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0: Minha gente, agora 21h07 do Eu de Cá, você de lá, o Capa Seca do Brasil, falando... Alô, Capa Seca, cadê você, rapaz? Boa noite.
1: Boa noite, Maurício Sabelo. Boa noite, um abraço. Boa noite, abençoado aí, tudo de bom. Capa Seca por cá, viu?
0: Tudo bom,
1: que Capa Seca? QTH de sossego aqui no Mossorozão.
0: Bom demais.
1: Na família.
0: Aham.
1: Eu dou um alô pro menino pontual, cupim de ferro, arrupiado.
0: Sim.
1: Pé queimado e o velho do bode. Boa noite, um abraço. Eu de cá, você de lá, com meu amigo Maurício Sabelo. Gostaria de ouvir a música aí de...
2: É só pra olhar, não é pra comer, não.
1: Milionário Zé Rico, viu? Milionário Zé Rico.
0: Sim, Capa Seca.
1: A carta.
0: A carta,
1: boa noite, Celso. Um abraço, Maurício Sabelo. Capa Seca por cá.
0: Valeu, e ele ainda falou bom trem aqui ainda.
1: Ei, Maurício Sabelo, eu quero assistir o programa assim, ao vivo no YouTube e eu não sei como é que eu faço. Me explica aí como é que eu faço.
0: Rapaz, não é no meu amigo Capa Seca, tudo bom, tranquilo? Olha, é no TikTok, você tem que baixar o aplicativo TikTok, tá bom? Baixa o aplicativo TikTok, aí você vai procurar Maurício Rabelo Oficial. Aí você vai me ver ao vivão e vai mandar mensagem pra mim. Você vai entrar no ar comigo. Sábado que vem agora tem 10 da manhã ao vivo, viu? 10 da manhã, onde você estiver. Mas você tem que baixar o aplicativo aí, TikTok, tá? E depois, ao vivo, para participar ao vivo, no próximo sábado, 10 da manhã até às 11h30, viu? De 10 às 11h30, você é nosso convidado. E nós estamos organizando para participar, vendo você também, mostrando a sua cara bonita aí para o Brasil, viu, Capa Seca? Não sei se no sábado a gente consegue colocar o rosto, mas a voz entra no ar na hora, viu? Tá bom? O telefone é aquele da tela lá, que você liga e entra no ar, viu? Obrigado, amigão Capa Seca, homem forte. Pediu uma do milionário José Rico, a carta. Bom demais. O Chico tá dizendo... Tá... Weasley, Ana Maria, em Cachoeira Dourada, Goiás, tá escutando. Alô, Weasley. Luziane, dá um alô aí pro povo do Brasil aí, moça. Luziane é apresentadora substituta do meu querido amigo João Maquibral, do Madrugada Nacional. Ela tá passando por aqui, veio buscar uns objetos aqui em transfer, só dela mesmo, ela não dá pra ninguém, não oferece alguns biscoitinhos deliciosos. Tudo bom, Luziane? Boa noite.
3: Boa noite, ouvintes do Eu de Cá, você de lá.
0: Opa, você tá boazinha, né?
3: Tô bem, graças a Deus.
0: Foi bem de férias lá em Fortaleza.
3: Foi bem.
0: Graças a Deus, né? Tá ali já preparando você, a sua equipe é você mesma, né?
3: É, equipe do Eu Sozinho.
0: Pois é, você produz e apresenta o Madrugada Nacional, com muita saudade do João Maquibral, naturalmente,
3: sim,
0: né?
3: Sim, as pessoas sempre que podem, participam, falam que estão com saudade dele, falam assim, gostam de mim, eu sei, eles até ficam... confirmando isso, né? Não pense que a gente não gosta de você. A gente gosta, mas a gente tem saudade dele. Um amor não exclui o outro,
0: bem,
3: né?
0: Não.
3: Claro.
0: Um amor não exclui outro, né?
3: Vixe,
0: Mario, nós estamos mexendo com gente da cabeça inteligente lá
3: de
0: Fortaleza.
3: O coração sempre,
0: né?
3: Cabe, né? Todo mundo,
0: claro,
3: né?
0: Claro, claro. E você está feliz apresentando o programa?
3: Tô feliz porque realmente...
0: É uma experiência nova para você. Jornalista de televisão, sabe muito, escreve bem, mas apresentar um programa popular é diferente, né?
3: É diferente. Eu passei um ano, né, tendo a melhor escola do mundo, que foi o João Maquibral, né? Então, assim, eu passei um ano antes de começar a apresentar, fazendo a produção, e muito observando como era o comportamento dele, como era que ele fazia,
0: né?
3: E como é que ele tratava os ouvintes, né? Toda essa dinâmica do programa.
0: Sei.
3: E, assim, eu tentei inicialmente fazer um bem parecido, né? Pra não fugir muito ao que os ouvintes estavam acostumados, né?
0: Acostumado e gostando.
3: Isso,
0: né?
3: Mas também comecei a imprimir
0: colocar
3: um pouco o meu jeito,
0: o seu,
3: né?
0: Estilo, né?
3: O meu estilo de fazer as coisas. E mesmo quando eu ainda estava na produção, o Mark Brown foi muito generoso comigo. Tudo que eu sugeria para o programa, vamos mudar nisso aqui, vamos melhorar isso aqui. Ele sempre foi muito aberto,
0: aberto,
3: né? Sim. Ele aceitava as sugestões. Tudo eu fazia em comum acordo com ele, né? A gente conversava E deu muito certo. E
0: a equipe dele na época era ele sozinho também, né? E você chegou.
3: Praticamente.
0: Era o João McBrown com ele mesmo. Ô, 12 por 8 e tal. Aí você chegou e acrescentou muito no programa dele, como a Fatinha acrescentou aqui no nosso.
3: Isso,
0: né?
3: Exatamente. Porque todo trabalho de equipe é importante. Você tem o Celso, tem a Fatinha. Eu lá tenho o Otávio, o Ageu. E a gente também sempre combina as coisas, né? Eu também combino com os meninos. Ah, Otávio, vamos fazer assim e tal. Ele também, que é uma pessoa
0: Otávio
3: muito experiente.
0: É um grande sonoplasta.
3: Isso,
0: nossa,
3: ele me dá muita dica. Ele que passou anos e anos aí trabalhando ao lado do McBrown e de tantos outros. Uhum. Ele me dá muita dica, fala muita coisa importante. E eu escuto, porque a gente tem que sempre escutar as pessoas que têm algo a nos ensinar,
0: todo
3: né?
0: Todo mundo tem alguma coisa para ensinar pra gente,
3: isso.
0: Né? A gente tem que
3: todo
0: ter humildade.
3: Mundo...
0: Para prestar atenção e analisar as coisas e absorver as coisas boas, né?
3: Se esse negócio de ser arrogante aí não leva ninguém a nada,
0: que
3: né?
0: Que isso? Humildade é a maior das
3: Você
0: virtudes,
3: também,
0: né?
3: Uma pessoa super humilde, que também sempre me recebeu muito bem.
0: Eu acho bom
3: sempre
0: demais.
3: Me deu força e
0: a
3: falou...
0: A gente ganhou muito aqui. Você e o Vicente foi muito importante.
3: Foi bom.
0: Esse Vicentinho não presta, mas a gente gosta dele, né? Olha, mas que cara gente boa lá de Caetité, Bahia. Um abraço pra ele. Chegou e somando com todo mundo, com vontade...
3: Sim.
0: De estar junto com todo mundo.
3: Nós trabalhamos, por 11 anos juntos, né? Em outro
0: fazendo
3: setor.
0: Os resumos dos jornais do país, né?
3: Isso.
0: Para a presidência da República, para o Congresso, né? E os ministérios. E depois, com a chegada muito da eletrônica, ficou muito eletrônico esses resumos,
3: ficou,
0: né?
3: Ficou um pouco obsoleto o trabalho, né?
0: Aí vocês passaram a atuar noutras
3: áreas. Isso, aí nos foi oferecida a oportunidade de mudar de setor. E eu fiquei muito contente que eu arrastei um pouco ele. Vamos,
0: Vicente,
3: vamos pra rádio.
0: Vambora.
3: Que a rádio é um ambiente legal, todo mundo é amigo, todo mundo é gente boa. E vocês contar... também que receberam
0: a gente
3: também,
0: né? Chá todo dia com vocês às custas do Robertinho, né? Nossa senhora, era bom demais. Faltou
3: a gente
0: falta
3: já tinha,
0: chá.
3: Né? Esse aconchego, né? O McBrown, você. McBrown aparecia lá 2 por 8, aí a gente já tinha esse relacionamento, você ia lá tomar chá. E a gente já tinha aquelas conversinhas, né?
0: Bom, e deu tudo certo, encaixou perfeitamente,
3: foi,
0: né?
3: Foi.
0: Só o Robertinho que tá durante o dia, ele e a esposa.
3: Já tem que aparrear o Robertinho pra vir pra cá, se juntar a nós.
0: Grande aqui. Aquisição, tá louco.
3: Eu até falei pro Vicente, se o Robertinho viesse trabalhar na produção comigo, completava o time.
0: Aí a hora que o João voltar, fica a dupla produzindo e você
3: não,
0: apresentando
3: tem,
0: junto
3: tem,
0: com o João.
3: Tem lugar
0: né?
3: pra todo mundo,
0: tem
3: né?
0: Tem lugar pra todo mundo,
3: tem.
0: Né? Bom demais. Então, a partir de meia-noite e um.
3: Você
0: já tá no ar, né?
3: Isso.
0: Até às 3 da manhã.
3: Até às 3,
0: tá
3: isso.
0: Bom. O que é que tem no programa hoje?
3: Hoje eu ainda não comecei assim, já tô
0: Você
3: chegando
0: agora,
3: cheguei
0: né?
3: agora.
0: Mas vai ter
3: como
0: coisa
3: sempre
0: boa, né?
3: Temos história da música, temos esporte, né?
0: Aham.
3: Temos aquela participação do... a gente tá criando uma coisa nova no programa agora.
0: O quê?
3: Toda noite, mesmo sem pedidos, que às vezes tem pedidos, às vezes não. A gente tá criando um bloco só de Jovem Guarda.
0: Puxa, mas você falou bonito
3: isso.
0: Demais.
3: Isso. E
0: o
3: tá começando a fazer sucesso.
0: Muita
3: o pessoal
0: coisa
3: tá
0: boa.
3: Gostando. Tem gente que já tá opinando, dizendo, gostei da ideia e tal.
0: Jovem
3: então,
0: Guarda...
3: Ainda tem muitos fãs, né? O pessoal ainda gosta.
0: O pessoal que gosta muito de ouvir rádio de madrugada, tem muita gente de idade assim, de 40, 50, 60,
3: isso,
0: né?
3: Isso.
0: E que gosta muito. Que viveu a Jovem Guarda também.
3: Isso,
0: né?
3: Isso. Tá eu não vivi muito a Jovem
0: Você
3: Guarda.
0: Você é nova, menina.
3: Mas,
0: agora
3: não,
0: eu...
3: é mais ou menos. É. Mas engraçado é que na minha época assim, de adolescente, juventude lá em Fortaleza, tinha muito show de Jovem Guarda. Sim. Muito. Renato Seus Blue Caps, ia. Eu só nunca fui no show do Folhas. Tenho muita vontade
0: Folhas,
3: de ir.
0: Né? Nossa. Qual a música do Folhas? Esqueci, Make No Mistake.
3: My Mistake,
0: né?
3: Tem muita música boa.
0: Muito boa. Deixa eu ver se eu consigo. Tem aí, Celso? O My Mistake aí, ó. Anuncia para o Brasil.
3: Aí é Fevers, aí é Fevers. Mas Fevers também é muito bom, também tem tudo a ver com o Jovem Guarda. Inclusive o Almir vai estar aqui no próximo fim de semana.
0: Já entrevistei o Almir já.
3: Já entrevistou?
0: Lá em Manaus, né? Na Rádio Nacional de Manaus.
3: Olha, eu.
0: Na Rádio Ajuricaba.
3: Eu sou muito fã do Almir, porque eu acho assim que a voz dos Fevers era a voz do Almir.
0: É, demais.
3: É, né? Ele saiu dos
0: Fevers. Depois entrou o Michael Sullivan no lugar dele, será que foi?
3: Não, hoje em dia o Fevers continua fazendo shows, mas eles fazem só com os integrantes que depois ficaram, os mesmos,
0: Almir,
3: né, que ficaram.
0: O Almir era a principal voz.
3: Mas é realmente, o Almir era a principal voz mesmo.
0: Qual que é essa aí que tá tocando? Qual, Celso?
3: Cândida.
0: Esse é do...
3: Do Almir.
0: Do Almir. Então anuncia pra nós aí, você, minha amiga Luziane.
3: Vamos ouvir agora, com os Fevers, na voz de Almir Bezerra, Cândida.
0: Ave Maria, até a meia-noite, lá no Madrugada Nacional com a Luziane. Agora...

Saudação aqui para minha querida amiga Neuraci Rodrigues, lá em São João dos Patos, no estado do Maranhão. Alô, alô, minha querida amiga Neuraci, tudo bem? Boa noite, ela está dizendo. Maurício, você é o único, é a voz do mundo no meu celular. É, não tem novela, não tem jornal que faz calar a sua voz aqui na minha casa. Que coisa, muito obrigado, minha amiga Neuraci Rodrigues. A nossa amizade de tantos e tantos anos é muita consideração da sua parte. E eu tenho certeza que você... Tem certeza que a minha por você também é a mesma, né? Muito obrigado, Neuraci Rodrigues, em São João dos Patos, do Maranhão. Ela diz, olha, boa noite, muita gratidão pela visita em minha casa, pelas ondas do rádio, da rádio, na internet e também do rádio. É, o rádio é o nosso psicólogo permanente, viu? Muito obrigado. Obrigado, Neuraci Rodrigues, em São João dos Patos, do Maranhão. Muito obrigado, um beijo grande. Eu vou trazer uma música que o Queijinho fez para... Prepara o José Nery Paulo Torres, que ela aqui é muito fã da música Nem o Sol Nem a Lua. Já já eu vou trazer para você, depois do Queijinho, nós vamos trazer a sua música, viu, minha querida amiga? Já que você considera o rádio...

O psicólogo permanente, né? E a sua música preferida, eu conheço, eu sei qual é. É Nem o Sol Nem a Lua, do José Nery e Paulo Torres. Viu, minha amiga? Já já você vai ouvir. Porque agora nós vamos trazer um lançamento, uma homenagem a uma das maiores duplas raiz do Brasil. Dupla Zé Mulato e Cassiano. Zé Mulato está de aniversário. O meu amigo Queijinho e o Alan fizeram uma música homenagem a Zé Mulato e Cassiano, e o Queijinho gravou assim: alô, Queijinho do acordeon, o comando é seu, segura! Homenagem a Zé Mulato e Cassiano, 22 e 22.

0: Ô, modão bonito, homenagem a Zé Mulato e Cassiano, queijinho do acordeon, no sonzão da Nacional pra todo o Brasil. E agora, pra minha querida amiga Neuraci Rodrigues, né, lá em São João dos Patos, no Maranhão. Antes eu só quero mandar um abraço pra o meu querido amigo Etinho Nordeste, tá na escuta aí pelos caminhos do Tocantins, né? Alô, meu amigo Etinho Nordeste, esse é cabra de primeira qualidade. Alô, Etinho, boa noite, Etinho Nordeste.
1: Boa noite, meu amigo Maurício.
0: Boa noite.
1: Rapaz, meu irmão, velho, deixa eu te falar.
0: Ah.
1: Vamos organizar daqui a pouco, quando você entrar num programa, o melhor momento.
0: Aham.
1: Pra gente entrar ao vivo.
0: Tá bom,
1: a gente tá aqui
0: tá bom.
1: Nas proximidades do Senhor do Bonfim. Tá?
0: Senhor do Bonfim. Né?
1: Eu vou te ligar de outro celular.
0: Aham.
1: Vou colocar
0: tá bom.
1: O meu no.
0: Deixa eu te falar, meu amigo Etinho Nordeste, meu amigo, eu quero mandar a minha gratidão por você nos ouvir, nos acompanhar através das ondas do rádio nessa grande caminhada de fé ao Senhor do Bonfim, aí na região de Natividade, no Tocantins, vindo lá da região de Itaquaruçu Grande, de Palmas, montado a cavalo, né? Cortando essas estradas, são quilômetros, centenas e centenas de quilômetros, buscando, caminhando pela fé em nosso Senhor Jesus, o Senhor do Bonfim. Quero muito agradecer a você, meu amigo Etinho Nordeste, todos que estão aí. Eu queria que você mandasse uma mensagem de áudio, né, falando em todo mundo que eu coloco no ar aqui, tá bom? Porque...

Por causa das eleições que virão no próximo mês de outubro, nós estamos impossibilitados de colocar no ar o telefone direto no ar, tá? Então você não fica zangado com o seu amigo, porque não sou eu que faço as leis, eu estou aqui para cumprir, né? E a determinação do Tribunal Superior Eleitoral é de que nós não podemos aqui, as normas da EBC, a Empresa Brasil de Comunicação, é que nós não podemos colocar direto o telefone no ar. Mas mensagem você pode mandar e falar. Todos os componentes aí dessa tropiada boa buscando o senhor do Bonfim. Um abraço, meu querido amigo Etinho Nordeste, o Domingos Rapaz e a turma toda aí, um grande abraço. Vamos trazer então para minha querida amiga Neuraci Rodrigues, lá em São João dos Patos, no Maranhão. É a sua terapia aí, minha amiga. José Nery, Paulo Torres, nem o sol nem a lua.

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0: Muito bem, Celso, você tem a carta aí do milionário Zé Rico, né? Foi pedida, viu? Agora, 20 horas e 33 minutos, eu de cá, você de lá. Tem o Dorival falando assim, alô Dorival, boa noite.
1: Boa noite, meu amigo Maurício Rabeira, aqui é Dorival do Paranoá.
0: Tudo bom, Dorival?
1: Gostaria de ouvir a música com você mesmo, Maurício Rabeira Cristiano, homenagem ao Tocantins.
0: Tocantins.
1: Queria lhe falar também que eu fui picado por um arraio esses dias no Mato Grosso. Já tô meio ruim aqui, mas tem um mês já, mas tá bom já, graças a Deus já tá melhorando.
0: Foi picado por quê?
1: Eu tenho mais medo de um arraio do escorpião do que de um arraio.
0: Deus me livre, ele foi picado, como é que é?
1: Eu fui picado por um arraio esses dias no Mato Grosso.
0: Ave Maria.
1: Já tô meio ruim aqui, mas tem um mês já, mas tá bom já, graças a Deus já tá melhorando.
0: Nossa,
1: eu tenho mais medo de um arraio do escorpião do que de um arraio.
0: Pois é, o Dorival, o rapaz, obrigado aí por ter pedido a minha música, Maurício Rabelo Cristiano, Tocantins, tem a participação do André e Andrade nessa música, viu? Muito obrigado, Dorival, rapaz, mas dizem que a raia é um perigo danado e você tem mais medo do escorpião do que da raia, né? Rapaz, é perigoso, a gente tem que ter cuidado com esses peçonhentos aí, animais peçonhentos, né? A raia vive dentro d'água o tempo todo, diz que é ferroado, o caboclo faz o serviço, viu, rapaz? Tão dolorido que Deus me livre. O Dorival diz que não, é muito macho, dizer que é muito macho, doeu demais, mas ele sentiu firmeza, segurou firme, né? Obrigado, Dorival, um abração pra você, desculpa a brincadeira aí, viu, meu amigo? Um abraço, não é de brincar não, mas você já superou, já tá bem, né? Muito obrigado, que Deus te proteja aí, que você nunca mais encontre uma raia no meio do seu caminho, muito menos escorpião, muito menos cascavel, jaracuçu, jararaca, Deus o livre, Deus o livre, Deus o livre. Olha, tem mais aqui, deixa eu ver o Gaúcho falando aqui. Fala, Gaúcho, boa noite.
2: Boa noite, Maurício Rabelo.
0: Opa.
2: Aqui é o Gaúcho Show da cidade de Embaú, Paraná.
0: Embaú, Paraná.
2: Estamos assistindo aqui. Agora deixamos o jornal meio de lado e estamos assistindo a Rádio Nacional aqui para alegrar. Vou sair de madrugada.
0: Opa!
2: Amanhã nós estamos na cidade de Ibaiti, no Paraná também. Aí daqui a 200 quilômetros daqui da cidade, de Embaú. E estamos fazendo um show daí, lá. E a gente está feliz de estar ouvindo a Nacional. E a gente vai pedir uma música aí. Aí encontrei a gaita véia. Do José Mendes.
0: José Mendes, encontrei a gaita véia.
2: Deus abençoe, fique com Deus, manda um abraço a todo esse povo desse Brasil inteiro.
0: Valeu,
2: fique com Deus, tchau, até breve, se Deus quiser. Gaúcho Show, de Imbaú, Paraná. Ibaiti, no Paraná também, madrugada. Amanhã nós estamos na cidade de Ibaiti.
0: Bom demais, é o Gaúcho Show lá em Imbaú, no Paraná, e amanhã vai se apresentar num grande show lá em Ibaiti, também no estado do Paraná, e ele pediu a música do Zé Mendes. Como é o nome da música dele, do Zé? A gaita, rapaz, você não guarda o nome das músicas, Celso, pelo amor de Deus, rapaz.
2: De Imbaú?
0: Ah.
2: E estamos fazendo um show daí.
0: Aham.
2: Deus abençoe, fique com Deus, manda um abraço a todo esse povo desse Brasil inteiro.
0: Aham.
2: Fique com Deus, tchau, até tchau. Breve, se Deus quiser. A gente vai pedir uma música aí. Aí, encontrei a gaita véia.
0: Encontrei a gaita.

A véia com José Mendes, né? Então, encontrou. Eu vou ver se eu acho ela aqui, nós vamos ver se a gente acha, viu? Muito obrigado, Gaúcho Show. Amanhã estará se apresentando em Baiti, no estado do Paraná. Ele está ouvindo nesse momento lá em Baú, no Paraná. Grande Gaúcho Show, um grande abraço, muito obrigado, muito obrigado. O Genilson, grande carreteiro do Brasil, lá de Roraima, está dizendo Maurício Rabelo, boa noite. Cheguei agora, há pouco de Manaus. Manaus, Amazonas, às 6 da tarde. Eu sou o Genilson Caminhoneiro. Essa viagem eu trouxe a dona do meu coração, a Carla, né? E a minha sogra, a dona Maria, também. Elas estão jantando e eu também. Eu já jantei. Estou aqui na cabine da carreta, né? Carregando, ligando. A carreta está sendo carregada agora. Ligado no Eu de Cá, Você de Lá. Manda um alusão para os carreteiros do Brasil, caminhoneiros, meus companheiros de profissão do Brasil inteiro. Maurício Rabelo, e você, tá bem? Tranquilo? Amanhã, 6 da manhã, eu vou pegar a BR-174 com destino a Boa Vista, Roraima. No sábado, eu vou descarregar a carreta e vou subir para Manaus só na segunda-feira. Só alegria! Genilson Caminhoneiro, direto de Manaus, Amazonas, Brasil! Segura, Celção!

0: Bom demais, agora 21h39, eu de cá, você de lá, Genivaldo Martins. Alô, Genivaldo, boa noite.
1: Boa noite, meu amigo Maurício Rabelo, tudo bem, meu irmão? Aqui é o Genivaldo, tô falando aqui do Tocantins, tô aqui na Fazenda Sombrio.
0: Sombrio.
1: Ô, meu irmão, se for possível, Maurício Rabelo, toca os meninos aí, o Thiago Mendonça e Rafael, Flor do IP.
0: Flor do IP.
1: Com moda, ficou muito boa, rapaz, com os meninos aí, fizeram uns arranjos diferentes aí, ficou show de bola, se for possível, toca pra nós aí. Tô aqui te ouvindo, rapaz, tô aqui na Fazenda Sombrio, aqui.
0: Sombrio.
1: Radinho ligado e te ouvindo, viu? Um grande abraço, meu irmão. Se for possível, Maurício Rabelo, toca os meninos aí, o Thiago Mendonça e Rafael.
0: Thiago Mendonça e Rafael, Flor do IP. Rapaz, muita música aqui hoje. Você acha aí, Thiago Mendonça e Rafael, Flor do IP. Encontrei a Gaita Véia, tem que achar aqui também. É, Flor do IP, Thiago Mendonça, você é demais, viu, você? E Rafael, bom, sem base, tranquilo, vou ver se eu consigo achar aqui. Modão, Thiago, Flor do IP. Celso, deixa eu colocar no ponto aqui. São 21 horas e 40 minutos. Eu de cá, você de lá, pela Nacional para todo o Brasil. Eu vou ver se eu encontrei a Gaita Véia. Encontrei a Gaita Véia. Aí eu gostei, viu? Zé Mendes, né? Bom demais. Vamos ver se a gente acha aqui, né? Roubo da Gaita Velha, não, aqui é o Roubo da Gaita Velha, Roubo da Gaita Velha. Não, não tem José Mendes, não tem. Encontrei, não tem não. Ah, rapaz, homem, Celso Ribeiro. Não, é Roberto Mendes aqui, não é com... Não, é... Tem essa aqui, ó. Encontrei a Gaita Velha com Roberto Mendes. Alô, Gaúcho Show! Eu não encontrei com o José Mendes, não.

gaita véia, boa demais essa gaita véia, viu? Encontrei a gaita véia e agora cantando bonito para o Brasil. Rapaz, essa moda aí, Flor do IP, cantando Tiago Mendonça e Rafael Manda Celso Ribeiro. Vai pro Tocantins, vai para o Brasil.

0: Correia e Paraná, cantando bonito para o Brasil. Chico Rei e Paraná, não é? Deixa eu mandar um abraço aqui pro meu querido amigo Ciro Correia Brito. Alô, Ciro Correia Brito. Bom sem base. Ele falou assim, alô Ciro, boa noite.
1: Boa noite, Maurício. Bonito, certo? Boa noite a todos os amigos de cá, vocês de lá. Positivo.
0: Positivo.
1: Que Deus tenha muitos anos de vida e saúde para ela. Meus parabéns para ela, viu? Aham. Que Deus tenha muito paz, saúde. Positivo. Um abraço também aos amigos da Amanhecer. Zé Aldo, Andice, Jacinho, Etevaldo. Alemão, inoxidável, positivo.
0: Positivo, peraí, só um minutinho, viu, Sérgio?
1: Carminha,
0: só um minutinho, só um Marcelei, minutinho.
1: Carminha,
0: pois não, pois não.
1: O Enio Fausto,
0: pode falar.
1: Lá, a turma todinha aí, positivo?
0: Positivo.
1: Tá ouvindo eu de cá, vocês
0: você
1: de lá.
0: Você é o cara, vem com essa camisa bonita.
1: Um momento aqui passando em barreiras, positivo, sentido pólito. Abraçando todos vocês aí.
0: Eu tô vendo aqui.
1: Uma boa noite a todos.
0: Só um minutinho, Sérgio. Pois eu quero mandar uma saudação aqui pro meu amigão Ciro Correia Brito, ele que está nas estradas do Brasil, dirigindo o seu caminhãozão e ouvindo eu de cá, você de lá. Quero agradecer a você, meu amigo Ciro Correia Brito, pela pinga boa que você mandou para mim, uma bananinha muito boa, mandou pra Fatinha, pro Celção, é uma rapadura cheia de amendoim, coco, delicioso. Muito obrigado, amigão Ciro Correia Brito, um grande abraço. E ele tá dizendo aqui que o Divino, né, o Divino lá de Goiás, tá animado, ele com 59 anos, né, querendo arranjar uma menina de 25, ele tá pegando carga, vá devagar com o andor que o Santa de Barro, né. Eu quero mandar pro meu primo Sérgio Luiz dos Reis, lá em Patos de Minas, Minas Gerais, e ele não tem medo de nada não, duro na queda. E aí, Serginho, bom demais, tranquilo?
2: Ah, tava indo na boa, né?
0: Na boa! Aí, você tá falando aí para o Brasil, ontem você teve lá em Belo Horizonte, no jogo do Cruzeiro e do Flamengo, como é que foi? Jogão de bola, né, rapaz?
2: Você tá doido. Uma pena que tomamos um gol lá, né?
0: É.
2: Pelo amor de Deus.
0: Pelo amor de Deus, né? Bom demais. Tranquilo. Bom, você tá reunido aí mais quem aí, Serginho? Você tá mais a Miriam, a Vera... Oi, Miriam, tudo bom? Boa noite!
3: Eu tô toda bagunçada.
0: Ah, não, você tá muito bem. Eu tô colocando vocês no ar aqui, viu? Vocês dois. É, claro, vocês estão com a vida boa, mas tá só a voz, né? Só a voz. Qual a música... É, qual, é, sábado que vem eu vou fazer uma live e aí eu coloco o vídeo também. Nós vamos colocar o vídeo também. Vai ser bom ter vocês dois participando, dando aquela força que eu tô precisando, viu, meu primo?
2: De audiência.
0: Ave Maria, rapaz. É de audiência, é claro, né? E... Foi bom, né? O que, que você viu?
2: Nossa, que
0: é uma alegria. É, imagino, né? E você...
2: Valentina e a Luciana.
0: Ah, então foi bom demais, né, rapaz?
2: Foi bom demais.
0: É, você...
2: Uma pena que ela não ganhou, mas...
0: Já
2: mas
0: tem...
2: O Flamengo vai ganhar de novo lá não, hein?
0: Vai não, é, rapaz? Vai não?
2: Vai nada.
0: Rapaz, e o Jardim, o Jardim que era técnico do Cruzeiro agora no Flamengo...
2: Vai xingar mesmo um tanto lá.
0: Ave Maria, você tá doido, rapaz? É mesmo?
2: Vai tomar.

0: Não, pode tomar nesse lugar, né, rapaz? É, não, tá certo, bom demais. E vocês foram, você voltou hoje, foi hoje que vocês vieram pra Patos de Minas, né? Opa, hoje que vocês vieram de Pato, lá de Belo Horizonte, foi hoje?
1: Ah, é, mas o Leandro chegou aqui hoje 2:00 e pouco.
0: Ah, 2:00 e pouco da tarde, vida boa, né?
1: É,
0: você podia mandar uns cobras aí pro seu primo mais pobre aqui, né, rapaz?
1: É, eu acho que é o contrário.
0: É, contrário. Qual é?
1: Não, isso aqui é só aparece.
0: Ah, vai todo dia pra Belo Horizonte, vai ver o jogo em Buenos Aires, ver o Cruzeiro pra tudo quanto é. Você vai ao Rio de Janeiro lá ver o Flamengo e Cruzeiro, vai?
1: Não, no Rio de Janeiro não, porque os ingressos acabou.
0: Acabou? Ah, já fechou. Acabou os ingressos, né?
1: Falei com o Valtinho, agora tá lá em Barra Grande. Tem que dar uma hora, Barra Grande.
0: Barra Grande é na Bahia?
1: Isso, é um lugar bom. Ele tem uma praia lá. Ele tem um apartamento lá.
0: Na praia. Opa. Barra Grande. Barra Grande, Bahia, lá perto, né? Lá perto.
1: É, perto de Itacaré.
0: Itacaré, né? Tem um...
1: Ele tá lá agora, eu liguei pra ele, tá lá agora.
0: Tem um colega nosso aqui que conhece muito ele, lá de Caetité, na Bahia, o Vicente, né? A irmã do Vicente é muito amiga do Valtinho e da Lucinete também, né? O Vicente, ele sempre traz coisas gostosas da Bahia pra nós, ele conhece muito lá o Valtinho, a loja dele, a família. Então fala com o Doval lá que... preparar Barra Grande lá, que daqui um dia nós vamos beber umas pingas junto lá, viu, meu amigo?
1: Ah, vamos lá.
0: Tá bom,
1: em outubro eu vou lá.
0: Vai, né? Você tá com burro na sombra, rapaz. Bom demais.
1: Não, não tô não, mas eu vou assim mesmo.
0: Tá certo aí, tá certo.
1: Eu não sei como é que até que dia eu vou viver. Tem que aproveitar um
0: pouquinho, né? Cara, da vida tranquila igual você aí, 100 é pouco. Pode aguardar, rapaz, se Deus quiser.
1: É verdade.
0: Neto, o seu Nazário e neto do Banzete é tranquilo, né, rapaz?
1: Saudade do seu Nazário, seu Banzete.
0: Bom demais. Pois é, eu trouxe uma moda boa aqui. Já continua aí que eu falo contigo aí. O Celso, só um minutinho, fica na linha. Maurício Rabelo e Cristiano cantando com o André Andrade Tocantins. Depois, então é Maurício Rabelo e Cristiano com o André Andrade Tocantins.

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gente, agora 22h07, atendendo o pedido aqui. A montanha maior do mundo, cantando Hamilton Lelo, toca Celso Ribeiro. São 22h08 agora.

0: Olha, gente, 22 horas e 11 minutos no Eu de Cá, você de lá. Boa noite, amigo Maurício Rabelo. Quem manda é a Iranete, lá da Cachoeira do Evilson, em Palmas, no Tocantins. Alô, Iranete, ela dizendo, boa noite, meu amigo. Hoje eu vou mandar os parabéns para minha sobrinha Ana Júlia. Ela está fazendo 8 anos, né? Desejo muitas felicidades para Ana Júlia, muitos anos de vida, muita paz, muitas alegrias em toda a sua vida. É a sua tia Iranete que lhe deseja tudo de bom, viu, Ana Júlia? Ela mora em Itaquaruçu, é filha da minha irmã Iraneide e também do Robertinho. Parabéns, parabéns, Ana Júlia. Muitas felicidades, muitos anos de vida. E tem mais. A Rafaela falou assim, a filha da Iranete do Evilson. Alô, Rafaela.
1: Boa noite, meu amigo, mais saber com você.
0: Bom, e você?
1: Vamos dar os parabéns pra minha amiguinha, Ana Júlia, lá no Itaquaruçu. Pimbinha.
0: Aham.
1: Uma saúde, paz, felicidade. Muitas vezes.
0: Muitas bênçãos, né? Falou mais.
1: Repita por muitas vezes.
0: Muitas vezes.
1: Manda busca pra ela. Tira o pé.
0: É a música do...
1: Manda busca pra ela. Tira o pé.
0: Beleza pura. Obrigado, Rafaela. Cumprimentando a Ana Júlia. É a sua priminha lá de Itaquaruçu. Parabéns pra Ana Júlia. Felicidades, muitos anos de vida.

é a filha da Tira Neide e do tio Robertinho, né? Muito obrigado, muito obrigado. E tira o pé, e tira o pé. É pra vocês duas, viu? Ana Júlia, aniversariante. E a Rafaela, da Cachoeira do Edilson. Tira o pé!

Pois é, gente, agora 22 horas e 17. Quero cumprimentar todos os nossos amigos ouvintes espalhados

0: por esse Brasil Colosso, né? Onde você estiver, até em outros países vizinhos, longínquos também na Austrália, mandar para o meu amigo Edu, mandar para o Biduil, a turma toda lá na Austrália, muito obrigado. É, mandar lá para os Estados Unidos também, muito obrigado a todos de lá. É, cumprimentar aqui nesse momento Oslair Hoffman. Oslair Hoffman dizendo boa noite, grande locutor Maurício Rabelo. Boa noite, obrigado aí pelo grande programa mais top do rádio brasileiro. Obrigado, ótima condução a sua, viu? Parabéns, obrigado, Oslair Hoffman. Estamos prestigiando como sempre. Abraços à minha esposa, a dona Simone, os filhos Ivens Hoffman e Yuri Hoffman, aqui de Itaiópolis, Santa Catarina, Brasil. Obrigado, Oslair Hoffman. Obrigado, Simone. Obrigado, Ivens Hoffman, Yuri Hoffman, em Itaiópolis, no querido estado de Santa Catarina. Obrigado pelo carinho, pela lembrança, viu? Ô, Celso, nós não tocamos aí Querência Amada. Vê se você acha do Teixeirinha Querência Amada aí, viu? Quem quiser saber quem sou, olha para o céu azul, grita comigo, junto comigo, vivo o Rio Grande do Sul. Obrigado, Oslair Hoffman. Obrigado, Simone Hoffman. Obrigado, Ivens Hoffman. Yuri Hoffman, muito obrigado, muito obrigado. Tem aqui Silvio dizendo assim, boa noite meu jovem, eu sou o irmão Silvio Santos de Rio Verde, Goiás, seu irmão Silvio Santos, não é o quem quer dinheiro, é outro, tem muito dinheiro, mas é outro, né? Silvio Santos de Rio Verde, Goiás, por favor, passe o meu número, eu quero arrumar uma esposa que seja evangélica, viu? Ele está dizendo que precisa, quer e vai conseguir arrumar uma esposa que seja evangélica. O número do telefone do Silvio Santos de Goiás é 64-DDD, é o irmão Silvio Santos. 64-DDD, depois 99236-4743, repetindo, 64-DDD, depois 99236-4743. Um abraço, viu? Irmão Silvio Santos, em Rio Verde, Goiás. Muito obrigado, muito obrigado. Tem mais aqui, falando conosco, Tocantins, dizendo boa noite. Boa noite, caro amigo Maurício Rabelo. Manda um abração para o pessoal lá na fazenda Tupambaé. Tupambaé, município de Lagoa da Confusão, do Tocantins, né? Mandar um alô pro Gazosa. Gazosa é o apelido de um cabra lá na fazenda Tupambaé, município de Lagoa da Confusão do Tocantins. E se der, toca a música Tocantins, do Maurício Rabelo e Cristiano e André Andrade. Nós tocamos há pouco, viu? Tocamos há pouco. É, muito obrigado a você na Lagoa da Confusão, no Tocantins. Um abraço, Gazosa, aí na Tupambaé, município de Lagoa da Confusão. Isso é fazenda boa, viu? Muito obrigado, muito obrigado. Nazaré Gaia de Roraima, dizendo boa noite, meu caro amigo Maurício Rabelo. Que programão, obrigado Nazaré Gaia, um grande abraço, que alegria. Sebastião Lima, meu amigo Nego Lima, dizendo assim, estamos ligados no Eu de Cá, Você de Lá, aqui em Palmas do Tocantins, é o Nego Lima, os netos João Eduardo, a Vitória Lima e a Dona Olinda Lima também, muito obrigado meu querido amigo, um abraço doutor Nego Lima, saudade de você, um abraço grande, um abraço pro João Eduardo, a Vitória e a Dona Olinda Lima também, muito obrigado em Palmas, no Tocantins. A Iranete falou mais um negócio aqui. Alô, Iranete! Fala, minha amiga Iranete, a palavra é sua, minha amiga. Opa, pode falar.
1: Obrigado, obrigado, meu Rafaela. Amigo, mas saber.
0: Obrigado, Rafaela. Pode falar, Rafaela.
1: Ainda não dormi.
0: Não dormi até agora, né? Obrigado, Rafaela, gostei demais, viu? Muito obrigado. Ela tá dizendo que o áudio ficou meio baixinho. Que peninha, né? Que pena. Mas que coisa. Vamos ver se eu mando mais alto aqui, né? Obrigado, obrigado, querida amiga Rafaela, na Cachoeira do Evilson.

0: lá em Palmas do Tocantins, cumprimentando a sua priminha Ana Júlia, aniversariante de hoje. Parabéns, Ana Júlia, mais uma vez, muitos anos de vida, felicidades, viu? Quem manda é a Rafaela, sua prima, é a titia Iranete, o titio Evilson também. Parabéns, Ana Júlia! E mais aqui em Roraima, falando comigo assim, boa noite! Boa noite, Maurício, Rabelo, tudo bem? Muito bem, graças a Deus, né? Tá dizendo assim, mandou aqui, deixa eu ver se eu consigo... Opa, tá aqui. Boa noite, Maurício Rabelo. Manda um alô pro Pedro, pra Dona Joia, pro Piaba, o Antônio, Ícaro. Estamos na escuta do programa Eu de Cá, Você de Lá, aqui no sítio Nossa Senhora de Aparecida, na zona rural de Boa Vista, Roraima. Alô, Pedro. Alô, Dona Joia. Alô, Piaba, Antônio, Ícaro. Todos no sítio Nossa Senhora de Aparecida, na zona rural de Boa Vista, Roraima. Um grande abraço. Obrigado por gostarem do nosso trabalho, viu? Por sintonizarem a Rádio Nacional através da Rádio Universitária FM de Boa Vista. Obrigado, viu, Pedro? Obrigado, Dona Joia. Obrigado, Piaba. Antônio, Ícaro, um grande abraço. Que prazer grande, viu? Muito obrigado, muito obrigado. Tem mais outra aqui. O Silvio falou assim: Deus lhe abençoe, Maurício Rabelo. É o irmão Silvio Santos, lá de Rio Verde, Goiás. Mais uma vez, ele estou dizendo que ele está procurando, ele quer conhecer uma esposa, né? Que vai ser a sua esposa e que seja evangélica. Às vezes, quem não é, pode se tornar evangélica, não é? O telefone dele, do irmão Silvio Santos, é 64-DDD-64, depois 99236-4743, repetindo, 64-DDD, depois 99236-4743. Bom demais, tem mais aqui. É o Negão do Japão falando conosco. Alô, Negão do Japão. Homem, fala comigo. Rapaz, o trem prendeu aqui, que a culpa é do Celso, viu? Não quer ir não, Negão do Japão. Vai ter que ir de outra maneira aqui. Travou aqui. Agora destravou. Tenha calma. Negão do Japão. Cadê você, rapaz? A palavra é sua. Boa noite.
1: A internet aqui tá meio pesada. Tá muito reconectado.
2: Tá gravado.
1: Mas... Foi a dele, moço. Nós só vou mandar um alô. Eu ligo o rádio agora aqui.
3: Boa noite, Maurício Rabelo. Tudo bem? Tranquilo? Beleza? Tudo a paz de Deus? Firme? Aqui tá todo mundo. Graças a Deus. Mandar um alô pra turma que vai de Arraias pra os muladeiros, né? Que vai de Arraias pra Senhor do Bonfim. Tá 2 quilômetros pra chegar no Senhor do Bonfim. É o Rodrigo da Beleza, que está lá junto com a turma dele, né, rapaz? Sei. Muita gente. Tudo a cavalo aí, vai descendo, meu amigo. Manda um alô descendo pra eles lá, que eles estão ouvindo agora o seu programa.
1: Vai descendo. A internet aqui tá meio pesada, não tá muito reconectado.
2: Tá gravado.
1: Mas... Foi a dele, moço, nós só vou mandar um alô. Eu ligo o rádio agora aqui.
0: Chegando do Japão, os muladeiros.
3: Sabendo, tudo bem, tranquilo, beleza? Tudo de Arraias para os muladeiros, né? Que vai de Arraias para Senhor do Bonfim, tá 2 quilômetros para chegar no Senhor do Bonfim. É o Rodrigo da Beleza, que está lá junto com a turma dele, né, rapaz? Muita gente. Tudo a cavalo aí, vai descendo, meu amigo. Descendo, manda um alô para eles lá, que estão ouvindo agora o seu programa.
0: Tranquilo. Beleza. Muito obrigado. Meu querido amigo, gente boa, é o Negão do Japão, lá da região de Paranã, mandando uma saudação para os muladeiros, o Rodrigo da Beleza e todos os componentes aí dos muladeiros, né, indo pro Senhor do Bonfim, buscando natividade, ouvindo Eu de Cá, Você de Lá da Nacional. Receba o abraço do Negão do Japão, Geroni, receba o abraço do Maurício Rabelo aqui, do Celso Ribeiro, também do André Anderson Vareta e da Fatinha. Um grande abraço, meu amigo Negão do Japão. Alô, Rodrigo da Beleza, um abraço grande. Meu querido amigo, o Etinho Nordeste, também mandou a mensagem pra nós aqui. Alô, meu amigo Etinho Nordeste, cadê você, rapaz? Fala comigo, os tropeiros. Etinho Nordeste, boa noite.
4: Boa noite, amigo Maurício Rabelo. Boa noite, ouvintes da Nacional FM, da Nacional AM. Exatamente. Essa emissora que é um uma relíquia, né? Exatamente, do nosso Brasil, né? Dos rincões mais longínquos
0: da nossa
4: estão
0: pátria,
4: ouvindo a gente. Maurício, estamos aqui nas proximidades do Senhor do Bonfim, na chácara do nosso amigo Domingos, onde já tropeamos aproximadamente aí 220 quilômetros, meu irmão velho. Estamos aqui pousando para que amanhã nós possamos cumprir com a nossa missão, com a nossa promessa, com a nossa
0: fé, né?
4: Vontade de sempre buscar fazer o bem sem olhar a quem.
0: Exatamente.
4: Tá? Né? Amanhã, a missa, a partir das 9 horas, vamos estar lá na igreja. E logo após também, que é a missa, Maurício, dos vaqueiros, dos tropeiros, né? E logo após subir no santuário, se ajoelhar e pedir ao Senhor do Bonfim gratidão a Deus por tudo que tem proposto na vida de cada um. Tá bom, meu irmão?
0: Tá bom, meu
4: Manda um alô para esse mundão de gente aqui. Eu vou te mandar uma lista aí. Se você não puder ler, mas lê pelo menos a metade. Mas eu vou te mandar a lista aí, tá?
0: Tá bom.
4: Um abraço. E depois puxa aquela no fundo do baú e manda pra todos.
0: Falou.
4: Eu estou aqui do lado do seu ex, do seu eleitor, quando você foi deputado aqui no Tocantins, né? Federal, que é o Romildo Carneiro, aqui do Monte do Carmo.
0: Romildo
4: estou
0: Carneiro.
4: Estou aqui do lado do Raimundo Beltrão,
0: Raimundo
4: lá
0: Beltrão.
4: Do Taquaruçu Grande, né?
0: Raimundo
4: o nosso...
0: Beltrão.
4: O nosso homem da cozinha, Alair, rapaz, tá aqui do nosso lado e tá te ouvindo, tá, meu irmão? Um abraço, que Deus abençoe a todos.
0: Opa, o homem da cozinha, como é o nome do homem da cozinha, Alair? É o Raimundo Beltrão, e como é que é o nome do homem da cozinha, rapaz? Aí tem que falar o nome desse caboclo aqui, senão eu deixo um pouco com fome.
4: O nosso homem da cozinha, Alair, rapaz, tá aqui do nosso lado e tá te ouvindo, tá, meu irmão?
0: Obrigado.
4: Um abraço, que Deus abençoe a todos.
0: Amém, muito obrigado. Muito obrigado, meu querido amigo Etinho Nordeste, um moço lá do Taquaruçu Grande, em Palmas do Tocantins. Obrigado, Etinho Nordeste, e a turma de tropeiros, já 220 quilômetros percorridos, com fé e devoção ao Senhor do Bonfim, buscando chegar lá no Príncipe, chegar lá no Senhor do Bonfim, né? Muito obrigado, um grande abraço, Etinho Nordeste, dê um abraço aqui no Alair, que é o cozinheiro da turma aí, o homem do boião, um grande abraço, Alair. Manda um abraço forte aí pro meu amigo Romildo Carneiro, que já teve a oportunidade de me ajudar, né? De depositar um voto de confiança no amigo dele aqui, o Maurício Rabelo. Obrigado, Romildo Carneiro, de Monte do Carmo, no Tocantins. E o Raimundo Beltrão também, um grande abraço ao Raimundo Beltrão. Os tropeiros, eu vou falar o nome dos tropeiros, segura aí. Olha, nesse momento, eu quero saudar o Etinho Nordeste, tropeiro, o Betão, o Joãozinho, o Enzo, o Juan, o Hernandes, o Dr. Robson, o Raimundo, o Wanderson, também o José Humberto, o Galego, o Novinho, o Pisadinha, tem também o Belman, o Laércio, Negreiros, também tem o Fábio Negreiros, eu conheço, lá de Palmas. O Zé Wilson, muito obrigado, Zé Wilson, um grande abraço. O Bombom, muito obrigado, Bombom. Tem também o Alair, que é o cozinheiro dos bons. Tem o Flávio Erasmo, tem o Botinha, tem o professor Adão, tem o Laércio, tem Betina. Um abraço grande. Romildo Carneiro, de Monte do Carmo. Um abraço do Maurício Rabelo, no programão Eu de Cá, Você de Lá, juntamente com o Anderson e o Celso Ribeiro do Amorim. Para todos vocês, chegando lá na missa de amanhã, lá do Senhor do Bonfim. Lembre de nós, reze por nós, precisamos muito, viu? Do pensamento positivo, da oração, da fé do nosso Senhor. E lembre de nós lá, para o nosso programa continuar crescendo, se desenvolvendo, integrando o Brasil e fazendo bem para o povo brasileiro e recebendo essa energia boa do povo do nosso país. Muito obrigado, amigão Etinho Nordeste, um grande abraço. Agora 22 horas e 32, Celção, tem o modão? Tem não. Então vai pro intervalo, já a gente volta, né? Hã? O Teixeira.

Mete essa moda aí, querência amada. Essa eu mando pros catarinenses. Alô, família Hoffmann, em Santa Catarina. Para os gaúchos da terra, espalhados pelo Brasil e pelo mundo. As gaúchas e os gaúchos também. Eu mando para mim mesmo.

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0: agora 22 horas. A culpa é sua, Celção. 22 horas e 38 minutos. Eu de cá, você de lá. Fala comigo aí, Sandro, do estado do Maranhão. Fala, Sandro.
1: Boa noite, meu amigo Maurício Rabelo. Né? Meio que troca pra mim aí uma modona aí boa, viu?
0: Boa.
1: Qualquer um cantor aí. Tá bom? Ofereço pra todo mundo ouvindo seu programa.
0: Homem.
1: Manda toda noite um alôzinho pra mim aí, meu amigo. Pro Sandro aqui do Porrado, lá cumprido aqui no município do Lago do Junco.
0: Lago do Junco. Tá bom.
1: Boa noite,
0: Lago,
1: tudo bom.
0: Do lado do Junco, né? Beleza pura. Sandro, um abraço pra você aí no Lago Comprido, do lado de Lago do Junco, no estado do Maranhão. Muito obrigado, Sandro. Obrigado por ouvir o Eu de Cá, Você de Lá. Sandro, do Lago Comprido, lá perto de Lago do Junco, do estado do Maranhão, de onde eu tenho muita saudade. Lago do Junco, Lago da Pedra, Paulo Ramos, Lago dos Rodrigues. Um abraço, povão apaixonado do estado do Maranhão. Povo querido aí, da querida Colinas, no Maranhão. Muito obrigado, muito. Carreteiros, caminhoneiros, povo de Balsas, povo de Carolina, no Maranhão, muito obrigado. Quanta saudade eu sinto de ti, Maranhão. Olha, tem aqui 62, é Goiás, falando comigo, Eduardo, dizendo boa noite, amigo Maurício Rabelo, tudo bem? É o Edu, né? De Goiás. Maurício, mande um abraço para o seu Raimundo no Varedão. Estão ouvindo na Rádio Nacional, lá na Fazenda, no povoado Bom Jesus. Um abraço para Ana Nunes e Denor. Eduardo ouvindo em Goiânia. E eu, Maurício. Obrigado, obrigado, meu xará, Maurício. Um grande abraço, um alusão para o Raimundo lá no Varedão. Pessoal na Fazenda, no povoado Bom Jesus. A Ana Nunes e o Denor. O Eduardo em Goiânia. E o Maurício também em Goiás, em Rio Verde. Muito obrigado, muito obrigado. 47, vem de longe, 47. Boa noite, meu caro amigo locutor Maurício Rabelo, tudo bom? Obrigado pela música, viu, Maurício Rabelo? Grande abraço. É a família Hoffman de Itaiópolis, Santa Catarina. O Oslair, né? O Oslair Hoffman. Obrigado, obrigado mais uma vez, Oslair Hoffman. Obrigado, dona Simone. Obrigado, Ivens Hoffman, Yuri Hoffman, Itaiópolis, Santa Catarina, Brasil. Muito obrigado. Eu agradeço também demais a participação, o Donizete de Barretos, em São Paulo. Alô, Donizete.
2: Sim. Alô, Maurício Rabelo. Um grande abraço para você e todos os seus ouvintes.
0: Paulo.
2: Nosso amigo Celso aí na técnica. Aham. Um abraço para todos os ouvintes aí do Donizete Barretos.
0: Aú, Donizete, faltou só o Jacinto, né? Obrigado, obrigado, amigão Donizete de Barretos, em São Paulo, grande comunicador e humorista também. Cadê o Jacinto que lhe acompanha? Jacinto... Não, eu não sinto nada, né? É o Celso que diz, olha, o nome bonito que eu acho é Jacinto Leite Aquino Rigo, né? E tal, é o Celso que diz, né? Ô, Jacinto do Donizete, um abraço grande, viu? Tem mais aqui, o Negão do Japão falou um trem aqui. Ô, Negão, fala aí, cabocão.
3: Ô, Maurício Rabelo, obrigado, obrigado, obrigado, meu amigo. Oh, muito obrigado, Deus abençoe você. Falou, ouvi aqui.
0: Beleza.
3: Já mandei lá pros caras lá. Estamos vindo lá no rádio.
0: Tamo juntos. Obrigado, Negão do Japão. Um grande abraço pra você, a dona Neca, aí na região do Paraná, na Fazenda, em Tocantins. Muito obrigado. Tem mais aqui do estado de Mato Grosso. Ismael Monteiro dizendo que quero ouvir uma música do Eduardo Costa, Ismael Monteiro, que amor é esse? E dizer que sou seu, muito seu fã, viu, Maurício Rabelo? Curto todas as noites o Eu de Cá, Você de Lá. Pra mim, você é um dos melhores. Obrigado, muito obrigado, meu querido amigo Ismael em Mato Grosso. Tá dizendo todo Mato Grosso, cidade de Santa Terezinha, curtindo o seu programão. Que coisa boa, tô com saudade aí de Santa Terezinha, Mato Grosso. Já tive aí, já fui muito feliz aí em Santa Terezinha, Mato Grosso. Gastei um monte de horas de carro aí de Santa Terezinha pra Confresa. Foi pra Confresa? Não, pra Vila Rica. Moço! Eu achei que era perto. Tinha uma fazenda Tamacavi aí que era quase 100 quilômetros dentro da fazenda. Coisa grande, demorada, viu? Grande abraço! Saudade, quero voltar aí em Santa Terezinha, meu querido amigo Ismael.

Caías de Porto União, São Paulo, mandou a moda chamada Cuitelinho aí pra nós. Aqui na cidade está trovejando muito, mas não pra, mas não dá pra ouvir pelo rádio, só pelo celular. Ah, que pena, rapaz. Obrigado, obrigado. É o Isaías, o paulista, ouvindo o Eu de Cá, Você de Lá, lá em Porto União, no estado de São Paulo, dizendo que tá trovejando muito. Por lá, tá difícil de ouvir pelo rádio, tá ouvindo pelo celular e bem, né? Obrigado e pedindo Cuitelinho, viu, Celção? Arranja um pedacinho do Cuitelinho aí pra nós. Tem o Naldin falando conosco. Alô, Naldin, bom? Tranquilo? Ele diz, boa noite, Maurício Rabelo, já no aguardo do melhor programa do Brasil, que é o Eu de Cá, Você de Lá. Há algumas décadas atrás, ouvia um radinho de pilha. Rapaz, era uma chiadeira sem fim. Botava fio na antena, botava bombril. Ave Maria! Parecia que estava fritando ovo. Hoje é um sonzão limpinho, alto e claro. Hoje o meu alô vai para minha irmã na cidade de Caracaraí, no estado de Roraima. É o Naldin mandando para a irmã em Caracaraí, no estado de Roraima. Vai para o meu primo Valdo em Boa Vista, Roraima. Para os filhos Wagner, Luana e Clara em Belém, no estado do Pará. Assinado Naldin de Santarém, Pará, Brasil. Maurício, abarca pra nós aí duas camisas do milionário José Rico. Obrigado, Naldin, o moço de Santarém, no Pará. Muito obrigado. Ele tá dizendo, abarca duas camisas do milionário José Rico pra mandar pro meu tio Zelito, o amansador de onça, em Boa Vista, Mato Grosso. Vai rasgando que eu vou costurando, Maurício Rabelo. Pega descendo que subindo é contramão, viu? Ave Maria. Obrigado, meu amigo Naldinho, gostei. Pega, pega descendo, porque subindo é contramão. Ave Maria! Segura, Naldinho, muito obrigado, muito obrigado. Rita de Cássia, tá escutando? Alô, Rita de Cássia, ela está ouvindo. Boa noite, Maurício Rabelo, tudo bem? Estou na escuta aqui em Aracaju, Sergipe. Obrigado, obrigado, Rita de Cássia em Aracaju, Sergipe. Levante essa moda, Celção.

viu? Tem mais aqui do estado da Bahia, Santa Rita de Cássia, Bahia. Olha, boa noite, amigão Maurício Rabelo, gostaria de ouvir o do Chitãozinho Chororó, Terra Tombada, só pra curtir, é o Rafael de Santa Rita de Cássia, Bahia. Obrigado, Rafael, Santa Rita de Cássia, terra da Lizarda Marques, muito obrigado. De Tocantins, boa noite, caro amigo Maurício, aqui o Antônio Barbosa, da Fazenda Baixa Grande, município de Bom Jesus do Tocantins. Meu amigo, se você puder, toca Milionário José Rico, Espelho Quebrado. Obrigado, Antônio Barbosa, da Fazenda Baixa Grande, em Bom Jesus do Tocantins. Muito obrigado. Celso Ribeiro, tem que ir embora, né? Mandar para Isabel, Cristina.

0: Cristina de Orilândia do Norte, no Pará. Obrigado, Isabel Cristina, muito obrigado. Celção, muito obrigado.
1: Vamos, Maurício, até amanhã.
0: Se Deus quiser, foi bom demais, né, Celção?
1: Boa noite pro Clênio lá, até amanhã, Clênio.
0: Valeu. Mandar pra Benedita, que tá ouvindo a gente também. Alô, Benedita, onde você estiver, muito obrigado. Aí no Pará, muito obrigado. Minha mãe, dona Gasparina, benção, mãe, durma com Deus, viu? Durma com Deus e Nossa Senhora. Marlene, um beijinho. Meu pai que está no céu, a sua benção, meu pai.

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1: Olá, seguimos juntos aqui, são 11 horas em Brasília. Eu, Márcia Dias, sigo com você aqui na programação até a meia-noite. Comigo no estúdio, Paulo Meirelles. Juntos agora pela Nacional da Amazônia e também Nacional do Alto Solimões, rádios parceiras. Vamos seguindo com Rapa e Maria Rita, O Que Sobrou do Céu.

0: Ouvimos espanhola, Flávio Venturini, dele, Guarabira, Menino das Laranjas, Maria Naidá, de Théo de Barros, e O Que Sobrou do Céu com Rapa e Maria Rita, de Marcelo Yuca.
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0: Agora são 11 horas e 12 minutos. Adriana Maciel, Vila do Sossego.

0: Estrada do Sol, Milton Nascimento, de Tom Jobim e Dolores Duran. Ouvimos Feira Moderna, Lô Borges, de Beto Guiates, Fernando Brant, Ronaldo Bastos e Vila do Sossego, Adriana Maciel, de Zé Ramalho.
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0: 11h22, Fred Martins, tempo afora.

0: Ouvimos Noite do Prazer, Brilho, música de Cláudio Zoli, Marina, Gilberto Gil de Dorival Caymmi, você, linda Danilo Caymmi de Caetano Veloso.
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0: Agora são 11 horas e 39 minutos, tocando para você, Leila Pinheiro.

0: Mariana Leporace de Padeipau, Paulo César Pinheiro cai dentro. Antes, Lua Estrela com Vinícius Cantuária e pela ciclovia, Leila Pinheiro de Marcos Valle e Jorge Versilo.
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0: Tocando para você agora, Cazuza, Um Trem para as Estrelas. Na sequência, tem Celso Fonseca e Sandra Sá, Polaroides.

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2: Meia-noite em ponto em Brasília.

Sempre é tempo de sonhar. E os sonhos não envelhecem, já dizia Milton Nascimento. Sonho não tem prazo de validade. Aí você diz, mas faz muito tempo que eu tenho esse sonho, acho que não tenho mais tempo para realizá-lo. Quantos milagres vemos todos os dias. Situações que pareciam não ter saída e de repente a solução aparece. O tempo é só um espaço cronológico. O que importa é que enquanto estamos vivos, há tempo para todo propósito. Tenha fé e não deixe de sonhar. São os sonhos que nos movem, que nos impulsionam a conquistar os nossos objetivos. O ser humano sem sonhos começa a ficar desmotivado e quando vê, está apenas vivendo por viver. Alguns atletas treinam muitos anos para conseguir uma medalha. E quando conseguem, você vê o sorriso, o brilho no olhar de quem nunca desistiu. Seja um atleta da vida. Não desista de correr essa maratona que é viver. Existem percalços, mas também existem os dias de vitória. Pense nisso.

Meia-noite, 2 minutos de mais um dia, sexta-feira, sextou, dia 14 de agosto de 2026, e começando mais um programa Madrugada Nacional, aqui pela sua Rádio Nacional AM de Brasília, 980 kHz de pura potência. Também transmitindo pela Rádio Nacional da Amazônia, Rádio Nacional do Alto Solimões, emissoras parceiras da Rede Nacional de Comunicação Pública e também pela internet através dos aplicativos de rádio. E a nossa equipe, que é muito profissional, já está aqui com tudo pronto para deixar esse seu dia maravilhoso, esse começo de dia que vai fazer toda a diferença no restante, né, das horas, porque aqui você vai ficar bem informado, vai se divertir, vai ouvir sua música preferida. E vamos apresentar cada um? Na mesa de som e sonoplastia, Otávio Fernandes. Na central técnica, Angel. E na produção e apresentação do Madrugada Nacional, eu, Luziane Xavier. Meia-noite e quatro, a hora certa em Brasília.

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Você chegou de mansinho, demonstrando toda a pureza que existe no seu coração. A sua simplicidade me encantou. O seu sorriso parecia a porta para a felicidade. Encaramos as nossas diferenças, ajustamos o que foi preciso e hoje vivemos o nosso amor. A cada dia ao seu lado, percebo como somos abençoados por compartilhar momentos tão especiais. Em você, encontro alegria, cumplicidade e toda a paz que sempre desejei. Uma coisa é certa: se fosse um sentimento comum ou uma simples paixão, na primeira dificuldade não teria resistido nenhum instante sequer. Ao seu lado, aprendi que o amor não está apenas nas grandes declarações. Ele está nos gestos simples, nas conversas sem pressa, nas risadas inesperadas, nos abraços demorados e na tranquilidade de saber que encontramos alguém que faz o coração se sentir em casa. 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
1: Meia-noite, 17 minutos, depois de ouvir essas músicas que machucam, pisam no coração da gente. Vamos saber como é que tá o tempo na sua região para hoje? Vamos começar com a região sul do Brasil. O tempo segue instável em grande parte da região sul. Áreas de instabilidade associadas à atuação de um cavado, a dinâmica de jato em altos níveis e a circulação de umidade marítima mantém condições para chuva moderada a forte desde as primeiras horas na faixa leste e no litoral do Paraná, Santa Catarina e Rio Grande do Sul. Ao longo da manhã, as instabilidades aumentam também pelo oeste e região central do Paraná. No decorrer do dia, as áreas de chuva avançam por mais regiões paranaenses e catarinenses, além da faixa norte do litoral gaúcho. Há previsão de chuva forte e risco de temporais no centro-sul e leste do Paraná, em Santa Catarina e em áreas mais ao norte do Rio Grande do Sul. No sul catarinense e em pontos do interior, a situação é de perigo devido à possibilidade de acumulados elevados de chuva. Nas demais áreas do Rio Grande do Sul, o tempo permanece firme, com possibilidade apenas de chuva fraca e isolada no sul e sudeste. Em grande parte da região, o dia será ameno e agradável, enquanto o centro-norte do Paraná terá maior aquecimento. As rajadas de vento aumentam em alguns pontos do sul gaúcho e da região metropolitana de Porto Alegre, podendo atingir intensidade moderada a forte. O mar permanece agitado no litoral. Região sudeste. Uma frente fria de atuação predominantemente oceânica avança pelo sudeste e provoca mudança no tempo, principalmente na faixa leste. Em São Paulo, a sexta-feira começa sob condição pré-frontal, com aquecimento e ventos de noroeste. A passagem do sistema provoca virada dos ventos, aumento da nebulosidade e chuva de moderada a forte intensidade. A mudança começa pela manhã no Vale do Ribeira, Litoral Sul e Baixada Santista, e posteriormente avança para a Grande São Paulo, região entre Itapeva e Sorocaba, Litoral Norte, Leste Paulista e áreas do interior, como a região de Botucatu. Nas demais áreas do interior de São Paulo, o tempo permanece quente e muito seco. A umidade relativa do ar pode variar entre 20% e 30%, na metade norte paulista, Triângulo Mineiro, parte do sul de Minas e áreas do oeste, noroeste e norte mineiro. Em pontos do Triângulo Mineiro, os índices podem chegar a 12% a 20%, aumentando a preocupação com incêndios. Em Minas Gerais, predomina o tempo firme, quente e seco, especialmente no oeste. No sul de Minas e na Zona da Mata, porém, podem ocorrer aumento de nebulosidade com chuva fraca a moderada e pontualmente mais forte. No Rio de Janeiro, a frente fria chega mais tarde. A mudança dos ventos e o aumento da nebulosidade ocorrem principalmente entre a tarde e a noite, período em que há previsão de chuva moderada a forte no norte interior e sul fluminense. No sul do Espírito Santo, pancadas de chuva são esperadas entre o fim da tarde e a noite. No oeste e região central de São Paulo, as rajadas de vento podem variar entre 50 e 70 km por hora. Agora vamos para a região centro-oeste. A massa de ar seco continua mantendo o tempo firme, muito sol, temperaturas elevadas e baixos níveis de umidade relativa do ar em Goiás, Distrito Federal, grande parte de Mato Grosso e no norte e leste de Mato Grosso do Sul. A condição de baixa umidade merece atenção, especialmente na região central mato-grossense e no sudeste goiano. A circulação de ventos de norte e noroeste transporta ar mais quente e reforça o aquecimento em Mato Grosso, Mato Grosso do Sul, Goiás e Distrito Federal. A combinação entre calor e baixa umidade exige atenção durante a tarde pelos impactos à saúde e pelo aumento das condições favoráveis a incêndios, sobretudo na área central de Mato Grosso e no sudeste de Goiás. Entre a tarde e a noite, há possibilidade de chuva moderada e pontualmente mais forte, acompanhada por raios no sul e sudeste, sudoeste de Mato Grosso do Sul, com possibilidade de maiores acumulados perto da divisa com o Paraná. No extremo sul do estado, as temperaturas diminuem um pouco devido ao aumento de nebulosidade e à ocorrência de chuva. No oeste e noroeste de Mato Grosso, principalmente próximo às divisas com Rondônia, Amazonas e Bolívia, também há condições para chuva, mas sem expectativa de queda significativa das temperaturas. No fim da noite, os ventos ficam mais intensos nas proximidades das divisas de Mato Grosso do Sul com Paraná e São Paulo. Região Nordeste. As instabilidades diminuem no Nordeste, mas a circulação de umidade marítima ainda favorece chuva moderada a forte no litoral de Sergipe e chuva fraca nas faixas litorâneas de Alagoas, Maranhão e Ceará. Nas demais áreas, o tempo permanece firme. No interior, a massa de ar seco predomina sobre o centro-oeste da Bahia, centro-sul do Maranhão, Piauí e Ceará, além da metade oeste de Pernambuco, Paraíba e Rio Grande do Norte. Essas áreas terão temperaturas elevadas e baixos índices de umidade relativa do ar, com valores entre 20% e 30%. Assim, a sexta-feira será marcada pelo contraste entre um litoral mais úmido e sujeito à chuva e um interior predominantemente quente e seco. As rajadas de vento variam entre 40 e 50 km por hora em grande parte da região. E agora, por último, região norte. Áreas de instabilidade de origem tropical, favorecidas pelo calor e pela disponibilidade de umidade, continuam atuando principalmente nas faixas norte e oeste da região norte, em pontos do sul do Amazonas, Roraima, oeste de Rondônia e noroeste do Pará. A previsão indica pancadas de chuva irregulares, de moderada a forte intensidade e acompanhadas por trovoadas em alguns pontos, especialmente onde há maior disponibilidade de umidade. No noroeste de Roraima, existe risco de temporais. Nas demais áreas, o tempo permanece firme, com sol, calor e baixos índices de umidade relativa do ar. A condição de tempo seco ganha destaque principalmente no Tocantins e na faixa sul do Pará, onde a umidade pode variar entre 20% e 30%. Então, agora que

0: Você já sabe como vai ficar o tempo na sua região. É, vamos falar sobre os indígenas. Foi divulgado um relatório que aponta uma alta no número de mortes de indígenas em 2025. A reportagem é de Pedro Lacerda.
1: O relatório Violência contra os Povos Indígenas no Brasil, divulgado nesta quinta-feira pelo CIMI, o Conselho Indigenista Missionário, mostra que o número de mortes de indígenas aumentou de 2024 para 2025. Foram registrados 211 casos em 2024 e 258 assassinatos de indígenas no ano passado, aumento de mais de 22% na comparação entre os dois anos. A maior parte deles foi nos estados de Roraima, Amazonas e Mato Grosso do Sul. A publicação mostra ainda que houve 215 suicídios entre jovens de até 29 anos no ano passado. No mesmo período, foram registrados 1.024 óbitos de crianças de até 4 anos, mais da metade por causas evitáveis, como gripe, pneumonia e desnutrição. O levantamento também identificou 46 casos de racismo e discriminação étnico-cultural, a maioria em ambientes urbanos ou institucionais. Para lideranças como Tipu Issi Manock, esses dados refletem a situação atual dos indígenas.
2: Se os nossos direitos estão violados, se nós estamos morrendo, o que mais conversar? De que mais dados é preciso para dizer que os direitos são nossos? O povo Manock hoje tem sua terra invadida. A gente fez uma mobilização, descemos para o nosso território e lá está. Retirada de madeira ilegal. Abertura das estradas, continuidade do agronegócio. Então, são denúncias que a gente tem registro, que a gente já fez no IBAM e que continua.
1: A publicação também traz dados sobre conflitos de terra e invasão de territórios indígenas. No ano passado, foram registrados 169 conflitos por direitos territoriais e 210 casos de invasão e exploração ilegal de recursos. Das 1.443 terras e reivindicações territoriais mapeadas no país, 897 seguem sem solução administrativa. O presidente da CNBB, Dom Jaime Spengler, cobrou uma resposta do Estado diante da demora nas demarcações.
3: Por trás dos números tem rostos, tem famílias, tem comunidades. E aqui está a importância dos dados. O Brasil tem uma dívida enorme com os povos originários. Por trás da morosidade do judiciário estão interesses que não são os interesses da vida ou pela vida, não são os interesses em prol do bem comum.
0: E o plenário do Supremo Tribunal Federal decidiu nesta quinta-feira confirmar prazo de 24 meses para o Congresso aprovar uma lei e regulamentar a participação de indígenas na exploração mineral legal de seu território. A Corte referendou uma decisão individual do ministro Flávio Dino, que em fevereiro deste ano reconheceu a omissão constitucional do Legislativo para tratar da matéria. A decisão foi motivada por uma ação protocolada pela Coordenação das Organizações Indígenas do Povo Cinta Larga, para que o Supremo reconheça a falta de aprovação de uma lei para que os indígenas tenham participação nos resultados do aproveitamento dos recursos hídricos e minerais presentes no território indígena, que está localizado em Rondônia. A entidade alegou que os Cinta Larga sofrem constantes ameaças de invasão por garimpeiros e com conflitos violentos relacionados à exploração ilegal de minerais, fatores que provocam a falta de renda e a exclusão econômica dos indígenas. Ao referendar a decisão de Dino, o plenário também definiu balizas para a exploração mineral que deverão ser seguidas enquanto o Congresso não editar a lei. Então é isso, né? Os indígenas estão aí lutando pelos seus direitos, né? Junto aos tanto ao STF como ao Congresso Nacional. Então vamos agora para mais uma matéria. Se você usa remédios da farmácia popular, assim como eu, você vai se interessar por essa matéria. Farmácia Popular pode ampliar serviços com exames e teleatendimento. Os detalhes com a repórter Priscila Mazenotti.
4: As regras do programa Farmácia Popular podem mudar. Na verdade, a ampliação do serviço é que o Ministério da Saúde estuda oferecer testes rápidos e exames como de sangue, de urina,

0: além de teleatendimento e monitoramento terapêutico nessas farmácias populares. É uma nova regulamentação já publicada e que, por enquanto, prevê a modernização tecnológica, a ampliação do acesso e a melhoria do monitoramento dos serviços. Mas os outros serviços serão analisados por um grupo de estudos. O Ministério da Saúde quer ainda usar a inteligência artificial para permitir a identificação de pacientes por meio de biometria e de reconhecimento facial, o que vai ajudar e muito no combate às fraudes. Mas isso ainda depende de avaliações técnicas nas localidades e pesquisas de acordo com a necessidade. O Farmácia Popular oferece de graça mais de 40 itens de saúde, como fraldas geriátricas, absorventes e medicamentos diversos, por exemplo, para hipertensão, para diabetes, para asma, mal de Parkinson e glaucoma. São mais de 28 mil unidades credenciadas em todo o país. Com informações da Agência Brasil, da Rádio Nacional em Brasília, Priscila Mazenotti.
1: Meia-noite, 30 minutos em ponto em Brasília. E daqui a pouco tem a participação do ouvinte através do nosso número do WhatsApp. E vamos repetir, para quem não sabe, é o 619-9674-1536. Você pode mandar a sua mensagem em áudio ou em texto, pedindo sua música preferida, mandando parabéns para algum aniversariante, alô para os amigos. Hoje é sexta-feira, né? Dia de carinho, né? Então vamos distribuir esse carinho com todo mundo? 619-9674-1536.
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1: E no nosso quadro História da Música de hoje, nós vamos falar sobre a música Gostava Tanto de Você, que foi muito sucesso na voz de Tim Maia, né? Muito conhecida. Mas você não sabe a história dessa música. Na verdade, essa música foi composta por Edson Trindade, que era um músico que fez parte assim, de muitas bandas aí na época dos anos 60, 70. Fez parte de uma banda chamada Sputniks, que era junto com Roberto Carlos e o Tim Maia, né? E também depois fez parte de uma banda junto com o Erasmo chamada The Snakes, né? Só que assim, essa música, né, que foi composta por Edson Trindade, gravada no álbum Tim Maia, de 1971, possui muitas versões. Rola um boato na internet que essa música foi escrita por Edson em homenagem a uma filha dele que tinha falecido. Isso é uma historinha de internet, mas que não foi, não é uma história verdadeira, é uma fake news. Porque essa música, apesar de ter sido lançada, né, em 1973, ela foi composta na segunda metade dos anos 50, quando Trindade fazia parte da banda The Snakes. Nessa época, Trindade não tinha nenhuma filha, não tinha perdido filha nenhuma, pois ele só tinha 16 anos, né? E aí ele foi para uma banda, né, né? Quando ele participava da banda The Snakes, junto com o Tim Maia e o Erasmo Carlos, foi mais ou menos nessa época que ele fez essa música. Todo mundo ali era jovenzinho, era meio adolescente, né? Tim Maia, Erasmo, Carlos, o Trindade. Era aquelas bandinhas, né? Eles formavam, moravam na Tijuca, né? Acho que todo mundo sabe aí que o Tim Maia era muito amigo do Roberto Carlos, do Erasmo, desde o tempo de juventude na Tijuca. E o Edson Trindade também era amigo deles, né? Amigo menos famoso, mas era amigo deles, fazia parte da bandinha ali com eles também. E o Erasmo Carlos, na autobiografia dele, que se chamava Minha Fama de Mal, ele tem um capítulo que ele fala sobre essa música, Gostava Tanto de Você. Ele disse que o Trindade, na época da banda, tinha uma namorada chamada Meire. E essa namorada era mais ou menos a Yoko Ono deles. Vivia lá se metendo nos ensaios. Isso é como adolescente, né? Gosta de... Principalmente os meninos, quando estão juntos, fala de mulher, fica... Ele diz aqui, ó, exatamente essas foram as palavras do Erasmo no livro.

Sua presença passou a ser quase diária, interferindo na liberdade e na intimidade do grupo. Aos poucos fomos perdendo a nossa privacidade. Tínhamos que nos policiar na hora dos palavrões, das piadas, dos peidos e dos arrotos. Sabe como é adolescente, né? Tem aquelas brincadeiras. E aí a menina ficava lá no meio dos meninos e eles ficavam meio sem jeito, né? E um dia o Trindade chegou muito triste no ensaio da banda, disse que tinha terminado o namoro com a Meire. E aí ele chegou pros amigos e disse assim: vim me despedir de vocês. A Meire terminou comigo e vou me suicidar. Vou me jogar do cais da Praça 15. Vou encher meus bolsos de pedra e me jogar. Nenhum dos companheiros de banda deu muita bola para aquela ameaça, né? Pensou assim, isso é loucura de adolescente, né? Só que o Trindade sumiu por 2 dias depois que falou isso. E os amigos começaram a ficar preocupados, né? Mas na noite do segundo dia, o Trindade reapareceu todo sorridente, contou que tinha reatado com a namorada. Semanas depois, ele apareceu feliz da vida com a música Gostava Tanto de Você, escrita numa folha de embrulhar pão, no papel de pão. Anos depois, Trindade e ela se casaram. Seu nome, na verdade, não era Meire, era Mari. E Mari e Trindade tiveram 4 filhos. Eduardo, que veio a ser afilhado de Tim Maia, Evandro, Ana Gabriela e Cláudia. Evandro é o único já falecido. Então, quer dizer, Gostava Tanto de Você é uma música feita por um adolescente desiludido, mas que depois realmente teve um final feliz com seu grande amor. Quem não quer ter um final feliz com seu grande amor, né? Então vamos aí ouvir Gostava Tanto de Você com Tim Maia.

Você ouviu Tim Maia, gostava tanto de você, retratado no nosso quadro História da Música? E agora, na continuação, Ela é Demais com Rick Renner, Eu Também Quero Beijar com Pepeu Gomes, meia-noite 40, daqui a pouco a gente volta.

0: Meia-noite, 48 minutos. Voltamos aqui com a participação do ouvinte. Aquela parte da programação que eu sei que vocês gostam muito, porque vocês gostam, né, de fazer, né, valer o pedido de vocês, ouvir a música que vocês gostam, participar do programa, né, ativamente, com o desejo de vocês, com os alôs para os amigos, isso é importante, né? Então, vamos começar aqui com o primeiro ouvinte de hoje, que é a minha amiga Sandrinha, de Nova Iguaçu, Rio de Janeiro.
1: Boa noite, querida Luciana.
0: Boa noite, bom dia,
1: você,
0: querida Sandrinha.
1: Passando uma noite maravilhosa para você e para sua equipe, tá? E vou mandar um alô para meus amigos, tá? Mandar um alô para Francisco Esteva, Manuel Messias, Cafifa, Juarez, Luiz Fernando, Braga Júnior, irmão Giovanni, irmã Cristina, Edgar, Comeu, Morreu, Marco, Alderina, Teodória, Josélia, Milena, Inês, Teodorinha, Valdineia, Rubens, Zé Roberto, Antônio Ribeiro, João Bezerra e Luzimar e Mariana. Tá bom? A música que eu quero ouvir é de Elisângela. Não sei se você vai ter aí, Elisângela.

0: ó. Vou te dar uma que é pertinho de você.
1: Tem sim, com
0: Aí, se você
1: certeza.
0: não achar, aí você coloca Ciúme de Você, de Roberto Carlos, tá? Beijo, querida. Bom final de semana para você, toda a sua equipe e todos os nossos amigos aí. É Sandrinha, do Rio de Janeiro, Nova Iguaçu. Tchau, tchau. Até segunda.
1: Até segunda, Sandrinha. É isso aí, Sandrinha. Pediu pertinho de você com a Elisângela. Já tá anotado aqui pra gente tocar, não é isso? Agora vamos para Zé Roberto, Teresina, Piauí.
2: Bom dia, minha garotinha Luziane Xavier. Tudo bem? Quero ver a moda com Baltazar, Sara. Quero
1: Tá
2: oferecer
1: certo.
2: para Mirena Recandazemos, Divina Delizão Martins Piaí, Inês Cabral, Luiz Costa da Goiás, Sara do Paranoá, Conceição da Recandazemos, Mirena Recandazemos, Mariana de Uberlândia, Minas Gerais, Elisete São Miguel do Rio Grande do Norte, da Paz, Boa Vista Roraima, Carmen Nova, Boa Vista Roraima. Claudinho Duarte, dentro do Rio de Janeiro, Musa da Madrugada Nacional, Ita de Brasília, Mariana Nádia, Uberlândia, Minas Gerais, Mildinho de Porangabutu, Goiás, Aldeia de Teresina, Piauí, Heleninha Gomes, Teresina, Piauí, Marli de Santa Maria, Rio Grande do Sul, Maria Francisca Neto, Teresina, Valéria Vitória, Espírito Santo, Valdiné, Forró, Rio de Janeiro, minha amiga Sandrinha, de Nova Iguaçu, Rio de Janeiro, Lucinda, de Petrópolis, Rio de Janeiro. Beatriz da Tabatinga, Amazonas, Luiz Cláudio, Brasília, Francisco Metresina, Deca Mianê, Tripinha, Antônio Nunes Pessoa, Manuel Messias Pessoa, Carlos Moreno da Grande Fortaleza, Rafifa, Beto Padeiro, Sidney, Teresina, Nedir Juara, Mato Grosso, Luiz Maranhão, minha amiga Adelina, Teresina, Piauí, irmã Joaima, Cristina, Teresina, Francisco de Sá Azul, João Bezerra do Peixoto, Distrito Federal, Juarez de Itaguaí, Edgar que me morreu, Ademar Salvador de São Paulo, Pedro de Pernambuco, Paulista, Adilson Carpano, Goiás, e Braga Júnior da Roquete do Rio, Moisés Duarte de Teresina, e Luiz Fernando de Alagoinha, Bahia, e Otão Ribeiro da Bahia também. Ofereço a moda para todos os ouvintes que estão sintonizados na Rádio Nacional de Brasília, do Brasil e do mundo. Obrigado, minha amiga Luziana Xavier. Tchau, tchau. E bom final de semana. Valeu, tchau.
1: É verdade. Bom final de semana, como diz meu amigo Natanael do Crato, Ceará. Agora vamos para o meu amigo garotinho João Bezerra.
3: Bom dia, garotinha Luziana. Bom dia, bom dia. Você tá beleza, garotinha?
1: Tô beleza.
3: Aí eu chegando mais Luzimar em casa agora. Nós estava comemorando o aniversário dela e o meu ainda, né? Porque ainda tô aniversariando.
1: Esse
3: e
1: João
3: agradecer as
1: Bezerra comemora, viu?
3: pessoas que mandaram os parabéns para nós. Ah, primeiro eu vou
1: E eu acho
3: começar
1: que não, eu acho que esse áudio aqui foi de ontem.
3: pedir a música hoje, primeiro,
1: Quer
3: né?
1: ver, ó?
3: Hoje é com Zeca Pagodinho. Deixa a vida me.
1: Não, esse áudio é de ontem. Eu vou colocar o áudio certo, é esse aqui, peraí.
3: Bom dia, garotinha Luziânia. Como é que tá você, garotinha? Tudo beleza? Tranquilo? Por favor, mandar meu abraço aqui pra turma. E vou pedir a música hoje com Zeca Pagodinho. Verdade. Oferei pra esposa Luzimar, pra você e pra todos os ouvintes. E mandar um abração aqui para Francisco Estrela, Zé Roberto, Antônio Ribeiro, Alderina, Edgar, Comeu, Morreu, Sandrinha, Milena, Juarez, Beto Padeiro, Araíls, Francisco Céu Azul. E bom final de semana para você, garotinha. E tudo de bom. E até segunda-feira. Aquele abraço.
1: Aquele abraço. Aquele abraço, meu amigo João Bezerra e sua esposa Luzimar, minha dupla. Por falar em aniversariantes, né? Vou mandar aqui um abraço para aniversariante de amanhã, que é a neta da Sandrinha, a Karine, que vai fazer 17 anos. Um beijo, um abraço para a Karine, que é a neta da Sandrinha. Rapaz, Sandrinha já tem uma neta com 17 anos. Eita! Deus abençoe a Karine. E também temos agora quem é o... agora a gente já vai atender essas músicas, mas antes eu quero colocar aqui o áudio da minha querida Inês Cabral.
4: Oi, minha querida jornalista Luciana Xavier. Bom dia, querida. Eu queria, nessa oportunidade, de parabenizar o cronista esportivo Jota Rômulo, lá do Sistema Verdes Mares, e o jornalista Paulo Sadá, que é filho do Paulo Oliveira, comunicador, e a todos os aniversariantes. O carinho aí, o Otávio, a Geu, o Boró, e seus milhares de ouvintes, aquele abraço. Inês Cabral, Alvinegra, bom dia.
1: Bom dia, minha querida Inês Cabral. Então, agora que a gente já tem 3 músicas, né? Vamos começar a atender os pedidos musicais dos ouvintes. Vamos lá. Pertinho de Você, com Elisângela. Pedido da Sandrinha, de Nova Iguaçu, Rio de Janeiro. Segunda música, Baltazar, Sara. Pedido do Zé Roberto, de Teresina, Piauí. E Zeca Pagodinho, Verdade. Pedido do João Bezerra. Vamos ouvir. 12:58. Voltamos já.

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0: 1:08, continuamos atendendo aqui aos ouvintes. O próximo é Adilson Barbosa, de Caiaponha, Goiás.
1: Bom dia, Luviânia, tudo bem por aí? Como vai as novidades na madrugada nacional? Gostaria de pedir uma música do... Tião Carreiro e Pardinho, lá
0: não,
1: onde eu moro.
0: Não, peraí, eu acho que isso aqui é o de ontem. Eu tô confundindo aqui os áudios, porque os áudios estão colados um no outro. O de hoje é esse aqui.
1: Bom dia, Luziane, tudo bem por aí? Por aqui tudo tranquilo, graças a Deus. Estamos aqui na luta e na batalha. Gostaria de ouvir uma música do Fernando Mendes, Cadeira de Roda. E gostaria de mandar para a Margarida Pérez, pelo aniversário dela, neste 13 de agosto, desejando muita saúde e paz para ela e felicidade. Vai para o Antônio Nunes e a Cleonice, a Mercedes e para as duas Teodora, a Inês Cabral, Francisco Estrela,

0: em Palestina, no Pará. Francisco Mendes vive em Teresina, no Piauí. O Mendes em Parnaíba. O Del Caminhoneiro, Zé Roberto, o Cafifa, o Manel Messias, o Moisés, a Laís, João Juarez, lá em São José dos Campos, vai pro Comeu, Morreu, e a Mariana, lá em Uberlândia, o que é o Edgar, e para todos os ouvintes, para todos os caminhoneiros e caminhoneiras desse estado de Goiás e Brasil afora, e para vocês da emissora, para o Carlinho, para o Ageu, e para todos os ouvintes vendo a sintonia. Tá na Nacional, na Madrugada Nacional, tá na melhor
1: É isso
0: rádio do
1: aí.
0: Brasil e do mundo. Adilson Barbosa de Caiapônia, Goiás.
1: É isso aí, com certeza. Tá na Nacional, tá na melhor. Muito bem, Adilson. Agora, depois do Adilson, ele pediu cadeira de rodas. Fernando Mendes desejou aí para aniversariante de hoje. Aliás, de ontem, né? Na verdade, o que ele falou que foi dia 13, hoje já é 14, né? E vamos agora para a Joana.
2: Oi, Diana, bom dia, tudo bem? Bom dia, Joana Menara. Ontem não pude participar do seu programa porque eu estava escutando o seu programa, mas infelizmente meu telefone descarregou bem na hora que eu ia mandar o áudio. Quando eu fui perceber, tinha descarregado. Aí eu só fiquei só escutando o seu programa, mas não pude participar. E pedimos você passar aí para mim do Arte Azul. Se tiver na programação, pode passar para mim do Arte Azul. Acho que é vários cantores que cantam essa música. Eu acho que o Marrone também canta o Boate Azul, outros cantores cantam também, se tiver na programação. Por isso, para você e para todos que estiverem na escuta, que gostaram da música. Tenham um bom dia, um abraço. Quando voltou, quando carregou, e aí ia dar 3 horas da manhã, aí eu já fui. Aí não teve mais jeito de mandar o áudio para você. 3 horas da manhã já não estava mais na rádio, né? O programa acaba 2h30, né? Parece
1: não,
2: que
1: que
2: é, se
1: acaba
2: eu não me
1: três
2: engano,
1: horas.
2: 2h30. Se você puder passar aí para mim, do Atia Ju. Bom trabalho aí para você e tenha um bom dia. Aí eu estou repetindo de novo o áudio porque aí saiu sua voz aqui, eu gravando, gravou a rádio que você grava aí, gravou sua voz, se conversando, aí eu falei, vou mandar o áudio, às vezes ela pode não ter escutado.
1: Ah, escutei.
2: Tenha um bom dia, Luciana. Não sei se você escutou. Se você não entendeu, você me fala. Eu
1: escutei, entendi. Apesar de que não é muito bom, né? Quando vocês forem mandar o áudio, vocês baixam um pouquinho o rádio. Pra não dar microfonia e também pra não ficar.
2: Eu entendi esse áudio que gravou bem na hora que tava.
1: Isso, pra não ficar minha voz embaixo da voz de vocês muito
2: o
1: alto.
2: O áudio tava,
1: né,
2: bem perto de mim, aí eu não sei se você vai conseguir entender o áudio.
1: Ah, não, entendi. Você quer pedir Boate Azul com Bruno e Marrone. Deu tudo certo, Joana, viu? Agora vamos próximo, que é o Ribamar. Vamos ouvir.
3: Boa noite, minha amiga Lucy. Luciânia Chaves, aqui é o porteiro Ribamar, direto trabalho no município de Porto Grande, Amapá, ligado no programa Madrugada Nacional, tá bom? Se você puder, toca uma música com Mato Grosso e Matias, na hora do adeus para mim, tá bom? Ofereço para todos que estão sintonizados na Rádio Nacional de Brasília.
1: Tá certo, Ribamar. Então, pedido feito, pedido atendido, né? Já temos aí três.

três músicas para atender. É a primeira, Cadeira de Rosas, Fernando Mendes. A segunda, Boate Azul, Bruno Marrone, pedido da Joana. E a terceira, mas vou fazer o lanche, né? Fazer o lanche logo. Vou fazer. Melhor, né? A gente faz o lanche logo, anuncia as músicas e, né? Dá mais ou menos 10 minutos aí de música. Mais ou menos isso, né?

0: É isso aí, vamos lanchar, porque saco vazio não fica em pé. É isso aí, pessoal. Então aí a gente vai aproveitar essa oportunidade de fazer aquele lanche maneiro. Hoje é maneiro, um pouco mais maneiro. Não é igual o de ontem, que era pesado, não. Então, hoje a gente está encerrando a região norte da Itália, com o Vale d'Aosta, que é uma região que fica nos Alpes. Então, é também uma comida bem, bem forte, assim, fornida, que é a cotoleta alla valdostana. É um bife empanado, recheado. Tipo assim, você pega o bife, recheia com presunto e queijo. Depois você empana ele na farinha, no ovo, daquele jeito. E depois gratina com queijo. Então, quer dizer, o negócio é forte, né? Bota numa vasilhazinha e coloca queijo por cima e ainda dá uma gratinada. Então é um bife empanado e recheado. É coisa pra caramba. Dá pra encher a barriga, não tenho dúvida. E a sobremesa é o Blank Manger alla Valdostana, que é um pudim cremoso de natas com baunilha, né? Ele parece uma panna cotta, preparado com nata fresca, açúcar, baunilha e gelatina, que vai dar aquela consistênciazinha, né, gelatinosa no pudim. E é servido com frutas vermelhas. Ah, muito boa essa sobremesa, né, Otávio? Otávio já tá empolgado. E essa sobremesa é o quê, Otávio?
1: Doce, doce como mel.
0: Doce demais da conta. E a gente vai agora ficar com as músicas. Cadeira de Rodas, Fernando Mendes, pedido do Adilson. Boate Azul, Bruno e Marrone, pedido da Joana. E Na Hora do Adeus, Mato Grosso e Matias, pedido do Ribamar. Voltamos já, 1h18.

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0: 1h29, a hora certa na sua Rádio Nacional.
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Santos venceu o Macará do Equador por 2-1 de virada, com gols de Gabigol e William Arão, que jogou improvisado de zagueiro depois de Franco Posse abrir o placar logo aos 3 minutos para o time da cidade de Ambato, no jogo de ida das oitavas de final da Copa Sul-Americana na noite desta quinta-feira na Vila Belmiro. Destaque também para Neymar, que deu as duas assistências dos gols. O resultado deixa o time comandado pelo técnico Cuca em boas condições para o duelo da volta na próxima quinta em Ambato. Vasco e Olímpia abriram o duelo pelas oitavas de final da Sul-Americana nesta quinta-feira em São Januário, com empate de 0-0. O Vasco acumulou chances para abrir o placar, principalmente no

primeiro tempo, mas não conseguiu transformar as oportunidades em gols. A volta será na próxima quinta-feira, em Assunção, no Paraguai. O Mirassol ficou no empate em 1-1 com a LDU na noite dessa quinta-feira no Maião, no jogo de ida das oitavas de final da Conmebol Libertadores. O Leão abriu o placar com Eduardo no primeiro tempo, que teve amplo domínio equatoriano. Os donos da casa melhoraram muito e ditaram ritmo na etapa complementar, mas acabaram castigados por um vacilo defensivo que resultou no gol de empate marcado por Michael Estrada. O resultado acaba sendo frustrante para a equipe brasileira, que teve ótimas chances para ampliar o marcador e tinha o jogo sob controle no momento do gol adversário. Os times se reencontrarão na semana que vem, em Quito, para definir quem avança às quartas de final. Com o empate, quem vencer o jogo de volta em Quito garante a classificação às quartas de final para enfrentar o vitorioso do duelo entre Palmeiras e Cerro Porteño. Em caso de novo empate, a decisão vai para os pênaltis. O Corinthians sofreu, mas resistiu ao Rosário Central no jogo de ida das oitavas de final da Conmebol Libertadores na noite dessa quinta-feira, jogando no gigante de Arroíto. O Timão chegou a acertar uma bola na trave no primeiro tempo com Matheus Bidu. Viu o volante Alan ser expulso aos 34 minutos da etapa final e, mesmo muito pressionado no fim, segurou o empate em 0-0 diante de Di Maria e companhia. Agora a equipe do técnico Fernando Diniz vai jogar por qualquer vitória na Neoquímica Arena para avançar de fase no principal torneio de clubes da América do Sul. O reencontro com o Rosário Central será na próxima quinta-feira, a partir das 21h30, horário de Brasília. E em caso de empate, independente do número de gols, a decisão do classificado será nas penalidades. E por último, temos que dar essa triste notícia. Na altitude de 3.400 metros de Cusco, o Cienciano atropelou o Botafogo na noite dessa quinta-feira e abriu larga vantagem no confronto das oitavas de final da Copa Sul-Americana. Os peruanos fizeram 4 gols no primeiro tempo, outros 2 no segundo, e venceram por 6-1. Matheus Martins, em bonita cobrança de falta, fez o gol de honra do nosso querido Alvinegro. As equipes voltam a se enfrentar na próxima quinta no Nilton Santos. O Botafogo agora ficou em situação complicadíssima na Sul-Americana. Para se classificar para as quartas de final, a equipe brasileira vai precisar marcar ao menos 5 gols no jogo da volta para levar a decisão para os pênaltis ou vencer por 6 de diferença para avançar direto. Ah, o Edgar está um pouco aí esperançoso desses 5 gols, né? Vamos ter esperança e fé, né? Essas foram as notícias do futebol pentacampeão mundial Brasil, Zil, Zil.

0: 3, voltamos com os recadinhos dos ouvintes. Vamos agora para o Francisco do Céu Azul, que mandou o seu recadinho.
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2: Bom dia, o Francisco quer mandar um bom dia para as pessoas que estão ouvindo o Madrugada Nacional nesse momento, né? Hoje, dia 14 de agosto de 2026. Iniciamos mais um novo dia, mas estamos na sexta-feira. Que Deus nos cubra de bênção, que Deus cubra todas as pessoas de bênção na terra, né? Derrame muita paz, muita luz, muita prosperidade sobre a terra, sobre as pessoas. Eu quero mandar um abraço a todos os ouvintes da família nacional. E quero pedir a música, de Zezé de Camargo e Luciano, que é um clássico. Ela é de 1995. Coração na Contramão, de Zezé e Luciano. Coração na Contramão. Aquele abraço do Francisco.
0: É o seguinte, Francisco, a música que você pediu, Coração na Contramão, só temos com a Thaíde e Alexandre, mas vamos tocar, a não ser que você não queira, você dá aí alguma resposta e a gente, né, muda a música, tá bom? Agora vamos, a Milena Caroline mandou seu recadinho aqui também, sextou, tudo normal. Sou a Milena de Brasília, tô aqui na escuta passando para dar um salve, é nóis. De música não vou pedir, pois já fui servida com a do Luiz Miguel, que tocou mais cedo. É isso aí, ela gostou muito da música do Luiz Miguel. É, Contigo Aprendi, que tocamos na hora das músicas românticas, né? É, vamos agora aqui para meu amigo Sidney, de Teresina, Piauí.
3: Luziane. Bom dia mesmo. Que é Sidney, de Teresina. Bom dia a todos aí da Nacional, todos sejam um dia maravilhoso, tá bom, minha amiga? Um abraço para todos da Rádio Nacional, do programa Madrugada Nacional.
0: Tá
3: bom
0: certo.
3: Bom dia, mais um bom dia mesmo.
0: Fui. Um abraço, Sidney, que bom que você participou, tava um pouquinho sumido, que ótimo que você participou aqui com a gente agora. Então vamos agora para meu amigo Del Caminhoneiro.
4: Eita, doido!
0: Cadê a buzina do caminhão, Agil? Tem não por aí?
4: Saudade do Janjão aqui, Brau!
0: É sim!
4: Bom dia! Bota a traia velha pra nós! Ao Biestrem! Bora, hein? Saindo agora do Buraco Zonte, em busca do Triângulo Mineiro! Minas Gerais! Quem te conheceu não esquece jamais! Eu sou igual Minas Gerais, viu? Já tô com o seu mineirinho! Quem experimentou, deu! Não esquece jamais! Quem não experimentou já não esquece, imagina quem experimentou! Você tá bora! Chama! Toca esse trem aí que tava escutando na madrugada, minha amiga Luziane! Cor tá comendo, viu? É cor e taca hoje! Aquele abraço de 0 a 100 pra não faltar ninguém, minha amiga divina, galera aí, a Rodaive! Pra todo mundo, Luziane, um beijo! Um cheiro! Você tá doido, mercado da moda, hein? 24 horas de amor, não, quer dizer, boate azul, agora é isso aí, você tá doido!
0: Só moda boa, aí, né? Pessoal, hoje aqui tá no bom gosto mesmo, viu? Boate azul na hora do adeus foi só moda pra arrebentar o para-brisa mesmo, né, Del? E aí, Del, hoje a gente já tinha uma música aí do Bruno Marrone, que foi Boate Azul. Então hoje ele pediu Traia Véia aí, a gente vai colocar aí pra ele, né? E agora vamos para o nosso próximo ouvinte, que é o Edgar, com meu Morreu. Vamos ouvir.
5: Luziane, com a colegas de trabalho aí, todos vocês aí da rádio aí. Sextou, sexta-feira abençoada, meu meu Botafogo foi pro Beira-Aréu, velho. Não, mas nós vamos ganhar de 5-0, nós vamos levar pros pênaltis. Pelo menos pro Senna nós vamos levar. Vai! Na volta nós vamos meter uns 5 meses que nós vamos levar pros pênaltis. Ah, lógico, lógico que vai, isso aí não, hein? É. Leandro e Leonardo, copo de vinho. Vai pra paixão da minha vida, Mariana, é o primeiro lugar. Um abraço pra todos os aniversariantes, muitos anos de vida, muitas vezes e muitas felicidades. Eu não tenho na minha lista, mas nosso Criador sabe de todos, né? Que Deus dê muita saúde, muitas bênçãos e muitos anos de vida. Paixão da minha vida, Mariana. Meu abraço para a paixão da minha vida, Mariana, né? Começar por ela, né? Pra, né? Pra não dar briga, né? Aí. Ai, você tá doido! Aí vai para os pessoal lá de Santa Maria, lá, o Carecos Lanche, lá, todos a equipe de trabalho de lá. O Gilberto Lavelo, o Cafifa Divina Raquelzinha, o Adilson, Ademar Savoy, o Juarez, São Paulo, Rio de Janeiro, Del Camiletri, Pim, Bagalão, Quebra-Gaio, e Fernandão, Dadao, Eli, França, é nós a caminha, o Enéas, Dona Marinha, ó, o Manelzinho, Manel Messias, tá tudo aqui, ó, Zé Carlos Betioga, Zé Roberto, Zé Douro, Zé Noé, ó, João Bezerra e a patroa, Vital e a patroa, João Com, João Camarão, João da Cruz, o Natanaé, Lala de Crato, o Gabriel do Paraná, outro Gabriel, o Alemão Repolho, Aninha Negra, Milena Conceição, ó, a Sandrinha, a Valdineia, a Valéria, a Alderina, a Antonildo, tá tudo aqui nessa lista aqui, meio apagar, mas tá aqui, cadê a outra lista, gente? Ai, meu Deus do céu. Aí, o Francisco Estrela, Francisco Mendes, o Luiz Maranhão, Francisco Céu Azul, quem? O Wilson da 99, o Hilton Borges, Jean de Bruxelas, Diana Bruxelas, o Eduardo lá da Austrália, a Duda do Rio de Janeiro, Marquinhos Botafoguense, Marquinhos, nosso Botafogo, hein? José Lindo e nosso Botafogo, hein? Mas vai fazer, Botafogo vai fazer um 5-0, que vai levar pros pênaltis. Eu postei, falei pra um amigo meu cruzeirense, tá tirando sarro de mim, eu falei assim, ó, vamos ver quem classifica, vocês contra o Flamengo e nós contra esse time aí? Ora, tá postado, é. Aí vai pra quem mais aqui, quem tá aqui? Lourdes Costa, essa Valdinei tá bem melhor, né? Graças a Deus. John Magnata, Lux Frazão, Puraqué, Chiclé, Chocolate, o Rubens, o Marcos, manda a arte aí, ué, né? Isoldino, o nome dele, rapaz lá, como é que é? Isoldino, como é o nome dele? Cadê o meu papelzinho lá? Aquele rapaz, o novato aí, você já sabe quem é. O Civaldo, o Carlos Moreno. Abaixa, até mais, mas depois eu volto. E as duas Teodoro, Ana Célia e Ana Alice. Ana Célio, o Galo é 57, fui!
0: Isso aí. Então aí vamos, já podemos atender esses três pedidos aí, né, Geu? Coração na Contramão, com Ataíde Alexandre, pedido do Francisco do Céu Azul. Segunda música, Equivocada, com Traia Véia, pedido do meu amigo Del Caminhoneiro. E a terceira, Copo de Vinho, com Leandro e Leonardo, pedido do Edgar, como eu morreu. Vamos ouvir 1h42, daqui a pouco a gente volta.

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1: Uma hora e 53 minutos e vamos deixar você bem informado. Mais de 5 milhões de pessoas estão impedidas de apostar em bets. As informações com o repórter Gésio Passos.
2: Mais de 5 milhões de brasileiros estão impedidos de fazer apostas nas plataformas de bets. O balanço foi divulgado pelo Ministério da Fazenda nesta quinta-feira. São mais de 1 milhão e 200 mil pessoas que solicitaram a autoexclusão do seu CPF pela plataforma gov.br/autoexclusão apostas. Esse bloqueio impede o acesso aos sites das bets. Além disso, 800 mil pessoas que aderiram a um novo Desenrola, que renegocia as dívidas com garantia do governo federal, ficaram impedidas de fazer apostas online por 6 meses. Outras 3 milhões de pessoas que estão inscritas no Bolsa Família ou que recebem um benefício de prestação continuada também estão impedidas de realizar apostas. O ministro da Fazenda, Dario Durigan, anunciou a divulgação dos documentos de 80 das 85 empresas autorizadas para explorar bets no Brasil, pareceres técnicos, origem dos recursos e mecanismos de lavagem de dinheiro foram disponibilizados para consulta da população no site gov.br/fazenda.
3: Em relação à transparência ativa dos processos de autorização dessas empresas de aposta, Há um mês e pouco atrás, eu vim aqui publicamente, falei com vocês, me comprometendo de maneira proativa, anunciar e abrir os documentos dessas empresas. Então, a partir de hoje, nós temos já disponível no Ministério da Fazenda.
2: O Ministério da Fazenda destacou as duas operações realizadas nesta quinta-feira com apoio da Secretaria de Prêmios e Apostas do Ministério contra empresas que atuavam de forma ilegal no setor de bets. Elas estão sendo investigadas por crimes de lavagem de dinheiro e ocultação de patrimônio. Da Rádio Nacional em Brasília, Gésio Passos.
1: 1h56 e não perca, se você estiver aqui em Brasília, esse é o fim de semana, né? Começando nessa sexta

0: feira até domingo, em que acontecem os shows do maior São João do Cerrado, que acontece em Ceilândia, aqui em Brasília. E esses grandes shows começam nessa sexta-feira com a apresentação do Alceu Valença na Arena São João, montada na Praça do Trabalhador, ao lado da Administração Regional da cidade. No sábado, dia 15, será a vez de Michele Andrade, Grupo Benzadeus, e Ju Marx subirem ao palco. O encerramento do evento será no domingo, dia 16, com Mari Fernandes e Michel Teló. Além do grande palco na Arena São João, Arena São João do Cerrado, polos espalhados pela cidade garantem a diversão. Após 6 anos, o sítio Seu João voltou a integrar a programação do evento, recriando uma comunidade típica do sertão nordestino. O espaço funciona na Casa do Cantador. Na Praça do Mamulengo, montada na Praça da Bíblia, a diversão fica por conta do circo, oficinas, parque de diversões, apresentações culturais, gastronomia e atividades voltadas para crianças e adultos. Já na Vila Borborema, rememora o ambiente das tradicionais cidades do interior com casinhas cenográficas. O espaço fica na Praça da Estação Ceilândia Centro do metrô. Então aqui Brasília vai estar em festa nesse fim de semana com o maior São João do Cerrado. Com grandes shows aí, quem estiver passando aqui perto de Brasília, quiser conferir, né? É maravilhoso. Então aqui temos aqui só um recadinho aqui que o Del mandou aqui pro Edgar. Ô, Agel, bota aí que não saiu não. Deixa eu voltar aqui pro começo. Tá saindo, não? Ah.
1: Vocês estão apaixonados demais, hein? Você tá doido, ó?
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1: top, hein? Solidão
2: acesa.
1: Eu gosto de ouvir ela com o Zezé também.
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1: Oi, Edgar! Chora não, Edgar!
0: O Edgar chorando aí com o Botafogo aí, ó. O Del mandou um recadinho pra ele e falou também das músicas apaixonadas, né? Que hoje teve demais, hoje teve Boate Azul, Na Hora do Adeus, Coração na Contramão, agora Leandro Leonardo, foi muito... É o efeito sexta-feira, todo mundo chonado demais, né? E o Del chonado como sempre, né? Então agora vamos aqui para mais um ouvinte, que é o Elson Amaral. Bom dia, Rainha da Madrugada Nacional, Luziane Xavier, Agil, Otávio, essa equipe maravilhosa. E todos os ouvintes, toca para nós, Chico Rei, Paraná, Canarinho Prisioneiro, e que Deus nos abençoe. Amém! Elson Amaral, aqui do DF, pediu aqui Canarinho Prisioneiro, de Chico Rei, Paraná. Já anotamos aqui o seu pedido, viu, Elson? Já a gente toca. Agora vamos aqui para o meu amigo Antônio Nunes, embaixador dos Encontros dos Amigos do Rádio.
3: Bom dia, Luziane Xavier. Bom dia, Otávio. Bom dia, Geu. A todos vocês aí que fazem a equipe aí, Madrugada Nacional, né? Grande abraço aí para o Edgar, Francisco do Céu Azul, Rubens, Ayrton de Uruaçu, né? Gabriel, lá de Cianorte, no Paraná, né? Fabrício, a Ellen, a Zezé, a Mercedes, né? Leonildo Siqueira, Teodoras, né? Abraço aí a todos que estiverem na sintonia, né? O Cláudio, lá de Quarantã, tá? O Lucas Frazão, João Magnata, né? E os meninos deles lá, né? Todos, né? Difícil saber o nome de todo mundo deles lá, mas abraço a todos eles lá que estiverem na sintonia, tá? Grande abraço aí a todo mundo. E deixar um recadinho pra você, ó. 11 de outubro, nosso próximo encontro. Parque da Cidade, estacionamento número 3, tá? Grande abraço, Luziane. Tô ligadinho, Luziane. Luziane, vê se você acha para nós aí rotina, Rei Roberto Carlos. Abraço aí para o Adilson Barbosa, tá? E o Francisco lá de Palestina aí, tá? Grande abraço para vocês aí.
0: Tá certo, meu querido Antônio Nunes, deu o seu recado aí. Próximo encontro, 11 de outubro, no Parque da Cidade. Pediu a música Rotina com Roberto Carlos. Já tá anotado aqui, já já vamos tocar. Agora é o Luiz Cláudio.
4: Bom dia, Luziana Xavier, aquele escaldo aqui de Brasília, que tá sempre ligadinho, ouvindo, né? Estamos aqui ligadinho hoje, sexta-feira. Alusão aí a todos que estão ouvindo, nossa amiga Edgar, Manel Messia. Manda para todos que estão ouvindo aí a Rádio Nacional. Nós estamos aqui ligadinho. Vou mandar um alô para José Roberto, Mendes, lá em Parnaíba. E todos que estão ligados aí, tenham uma boa noite ou um bom dia.
0: Tá certo, Luiz Cláudio. Bom dia para você e para todos os ouvintes aqui de Brasília. Então vamos agora continuar aqui com o meu querido João Magnata, das padarias do Marajó para o Brasil, Zilzil.
5: Bom dia, minha comunicadora Rainha da Madrugada. Rainha do Espadeiro, a comunicadora nota, com a voz nota mil da madrugada. Quem fala é João Magnata, São Sebastião da Boa Vista, Marajó, Pará. E hoje sextou, né?
0: Sextou.
5: E queria mandar um abraço para todos os nossos amigos, ouvintes da rádio, nossos amigos de profissão, padeiros de profissão aqui, nosso grande amigo Puraqué, Lucas Frazão, Tonhão, nosso grande amigo Aroca, padeiro Aroca, né? Aí nosso grande amigo Toco, Elbi, Wesley, Chocolate, e nosso grande amigo padeiro Ferrinho aqui na área também, estamos na nossa luta, Magnata, João Magnata, Tchotchoca, também tá na área aqui, meu irmão Dinho, padeiro, estamos trabalhando, graças a Deus, aqui. E nossos amigos aí nossos outros amigos, né? Que logo mais aí o Ferrinho, nosso grande amigo padeiro, que vai dar o um abraço aí, daí um bom dia. Queria que você mandasse a música para nós, Sintonia com Moraes Moreira. Queria mandar para todos os ouvintes aí. E agora com você, meu grande amigo padeiro Ferrinho.
6: É isso aí, João Magnato. Bom dia, Luziane Xavier, a comunicadora nota mil. Aqui seu grande amigo padeiro Ferrinha falando. Gostaria de mandar um abração para você no estúdio aí, para nossos outros amigos como o Rubens, Marco Duário, o Edgar, como eu morreu, Milena de Brasília, as duas Teodora, Natanael do Crato Ceará, os dois Antônio, toda essa galera abençoada aí, viu? Um abração do seu grande amigo padeiro Ferrinha.
5: É isso aí, Ferrinha. É isso aí, Rainha.
0: Um beijo, Ferrinha.
5: Seu fã número um aqui, João Magnata. Tchau. E até domingo, se Deus quiser. Um abraço especial para você.
0: Até, meus queridos. Um abração, João Magnata, Ferrinha e todos os meninos aí da padaria. Aí do Marajó, das padarias. Acho que são três, né? Sei que é Novo Amanhecer. É, dois irmãos. É, eu não decorei tudo, não, mas vou conseguir. Um abraço também pra Tessi Diniz, que sempre tá ligadinha com a gente, mandando bom dia pra família nacional. E vamos agora, né, tocar as três músicas que temos aí, né, Geu? Canarinho Prisioneiro com Chico Rei, Paraná, pedido do Elson Amaral. Rotina, Roberto Carlos, pedido do Antônio Nunes. E Sintonia com Moraes Moreira, pedido do João Magnata. Vamos ouvir? 2 horas e 6 minutos, daqui a pouco a gente volta.

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1: Duas e 19 e nenhum apostador acertou as 6 dezenas do concurso 3.044 da Mega Sena realizado nessa quinta-feira, dia 13. O prêmio acumulou está estimado em 38 milhões de reais para o próximo sorteio. Os números sorteados foram 04, 4, 15, 1, 5, 17, 1, 7, 40, 4, 0, 55, 5, 5 e 58, 5, 8. 16 apostas acertaram 5 dezenas e vão receber R$ 61.152,83 cada. 1.252 apostas acertaram 4 dezenas e vão receber R$ 1.288,19 cada. O próximo sorteio será no domingo, né? E quem for jogar, boa sorte. E vamos agora para uma matéria nossa aqui da rádio. Meu SUS Digital agora conta com ferramenta de prevenção ao alcoolismo. Confira na reportagem.
2: Meu SUS Digital agora conta com uma nova ferramenta voltada à prevenção do consumo exagerado de álcool e alcoolismo. É o Modera Brasil, um mini-app que permite ao público fazer uma autoavaliação do padrão de consumo de álcool por meio de uma triagem. É feito um teste com 3 a 10 perguntas simples que geram uma pontuação. Dependendo da quantidade de pontos, o usuário é classificado em zonas de risco, baixo, moderado e uso problemático. Cada uma dessas zonas oferece um caminho diferente dentro da plataforma, que dá orientações personalizadas, indo desde recomendações educativas à procura de serviços da rede pública de saúde. Além das perguntas e respostas, o Modera Brasil aposta na interatividade e promoção de conteúdos informativos sobre os impactos do consumo de álcool na saúde. De acordo com o Ministério da Saúde, mais de 20% da população adulta apresenta consumo excessivo. Em quase 2 décadas, este número aumentou, já que em 2006 o índice era de 15,4% da população adulta. Além disso, na atenção primária à saúde do SUS, os atendimentos por problemas e condições relacionadas ao uso do álcool aumentaram mais de 157% na última década, passando de mais de 326 mil em 2016 para 840 mil em 2025. Vale lembrar que o consumo do álcool é o principal fator de risco para doenças crônicas não transmissíveis, podendo aumentar o risco de desenvolvimento de câncer de mama, doenças cardiovasculares e hepáticas, transtornos mentais, entre outros. Caso enfrente problemas relacionados ao consumo de álcool, a recomendação é buscar por unidade básica de saúde, que oferece atendimento gratuito em espaços seguros e sem julgamentos, bem como cuidados relacionados à saúde mental. Sob supervisão de Ana Lúcia Caldas, da Rádio Nacional do Rio de Janeiro, João Barbosa.
1: 2h22 e temos ouvinte aqui ligadinho, Raimundo Pinto, do Brejo do Maranhão, tá sempre aqui ligadinho com a gente, né? Manda aqui um bom dia para todo mundo. E Valtinho, lá de Ituiutaba, Minas Gerais, vamos ouvir.
3: Luziânia, boa madrugada para nós, tá encerrando já seu programa.
1: Quase,
3: acho
1: quase.
3: Um pouquinho, né, Luziânia? Valtinho, Ituiutaba. É, parabéns para você mais uma vez, pessoal aí da técnica, né? Argel antigo, né? Desde a época do nosso amigo João Marques Braulo.
1: Sim, com certeza.
3: Mais, né? Eu gostaria, Luziane, muito obrigado, tá? Pela programação que você faz aí. Gostaria de ouvir a música do Luiz Caldas, né? É Tieta, né? Parece Tieta do Agreste lá. É da novela lá, não sei, esqueci como é que ela chama.
1: É a música lá. É a música da...
3: Se você puder rodar pra nós aqui, tá bom?
1: Tieta do Agreste.
3: Não tem problema, não. Só dá uma bolzinha pra nós, nós te ligamos todo dia aqui, tá? Um abraço, com Deus.
1: Tem aí, Agil. Do Luiz Caldas, né? O nome é Tieta do Agreste mesmo? Só Tieta, né? Faltinho pediu Tieta. Nosso querido Luiz Caldas. Pronto. E o João Costa, lá de Fortaleza, tá ligadinho aqui. Ele disse, bom dia, Luziânia, tô ouvindo aqui em Fortaleza. Não mando mensagem sempre, mas ouço todas as madrugadas. Ele pediu Fernando Mendes, Dois Amores. A gente não tem essa música. Eu até escolhi aqui uma outra música do Fernando Mendes, que é... Qual foi? Eu queria dizer que te amo numa canção. Né? Eu escolhi essa música, mas eu ouvi aqui nas suas mensagens, João Costa, que há uns dias atrás você tinha pedido uma música do Silvio Brito, Terra dos Meus Sonhos. A gente já conseguiu incluir ela aqui na programação. Se você pudesse me responder, mas a gente, qualquer coisa dá pra tocar ainda hoje também. Mas por enquanto tá Fernando Mendes aqui. Eu queria dizer que te amo numa canção. Então vamos aqui, já temos também a do Valtinho, Tieta com Luiz Caldas, né? O Raimundo Pinto tá pedindo Sérgio Reis. Qualquer uma. Então a gente faz as três músicas aí, né? Vamos escolher aí uma do Sérgio Reis aí pra gente concluir esse bloco aí pra gente tocar. Sérgio Reis, pedido do Raimundo Pinto. Pode ser qual aí, Agil? Agil tá olhando aqui, viu, Raimundo? Tem muitas aí, né? Mas a gente... Você sabe alguma? Vamos deixar... pode ser, né? Pra gente já começar uma Jovem Guardazinha aí, Coração de Papel. Depois, no outro bloco, a gente toca mais outro, um bloco de Jovem Guarda aí. Então, vamos lá. Vamos... Disco Voador? Com quem? Sérgio Reis? Então trocar. Disco Voador. Disco Voador. É melhor, né? Então, fica... A primeira fica Tieta ou Eu Queria Dizer Que Te Amo? A primeira é Tieta ou é a segunda? Queria Dizer Que Te Amo é a primeira, né? Então, Queria Dizer Que Te Amo numa canção com Fernando Mendes. É a primeira do bloco, pedido do João Costa, de Fortaleza. A segunda é Tieta, com Luiz Caldas, pedido do Valtinho.

E a terceira, Sérgio Reis, disco voador, pedido do Raimundo Pinto do Brejo do Maranhão. Vamos aí nesse bloco e daqui a pouco a gente volta, 2h26.

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1: Duas e 36, temos aqui mais um ouvinte, que é o Natanael de Crato, Ceará.
2: Bom dia, meu irmão, Natanael, Crato, Ceará, gente boa, tamo aqui pegado, viu? Pois é, um abraço, bom dia, bom final de semana.
1: Bom dia, boa sexta-feira e bom final de semana pra todo mundo. Também temos um ouvinte novo aqui, que é o José Rafael Rios Carreira. José Rafael, ele disse que está sintonizado pela Rádio Nacional do Alto Solimões. Né? Que bom, né? Porque o programa é transmitido pelas três rádios. Rádio Nacional AM de Brasília, Rádio Nacional da Amazônia e Rádio do Alto Solimões também. Ele está nos ouvindo por lá, diz que é a primeira vez que está ouvindo. Ele mora no município de Atalaia do Norte, estado do Amazonas. Que bom, José Rafael, ter você aqui conosco pela primeira vez. Espero que você fique nosso ouvinte aí assíduo, fiel, né? Quando puder, esteja aí junto com a gente, né? Por enquanto não temos mais nenhum ouvinte, né? E nenhum pedido musical. Podemos fazer aquele bloquinho de músicas da Jovem Guarda, né? Vamos pegar aí. Jair Adriane, pode ser aí? Vou vendo aqui mais aqui alguma. Deixa eu ver. Vanderlei, que a gente não tocou ternura naquele dia, né? Pode ser? Querida, Rosas Rubras, né? É boa, Rosas Rubras do Jair Adriane, né? Tem gente que pede essa música, acho que o pessoal gosta. Rosas Rubras, Jair Adriane, Vanderlei, a ternura. Falta só mais uma, vamos de Erasmo, né? Ou não, será que não tem aquele pessoal lá? Como é que é o nome lá? Aquele que cantava Meu Carro é Vermelho. Não. Aquele outro. Esqueci o nome dele. Vou descobrir o nome dele. Deixa eu ver aqui. Meu Carro é Vermelho. Vê se tem aí. Não uso espelho pra me pentear. Carlos Araújo. Eduardo Araújo. Será que tem ele aqui? Não, né? A primeira é Rosas Rubras, é Adriane. A segunda é Ternura, com a Vanderleia. Eduardo Araújo, será que tem ele aí? Ele é o bom, também tem essa dele. Eduardo Araújo, é. Vê se tem ele aí. Tem o bom? E Meu Carro é Vermelho. Essa não tem, né? Não, eu boto o bom então. O bom, pronto. Pronto, vamos aí para o nosso bloco de músicas da Jovem Guarda, que estamos estreando aí esse novo quadro aqui no programa, né? Como se diz, são músicas que o pessoal gosta muito, ainda pede muito, gosta, então a gente resolveu aqui entrar com esse bloquinho de Jovem Guarda aí para agradar o pessoal que gosta dessa época de ouro da nossa música brasileira. Podemos ir? Então vamos lá.

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1: Duas horas 49 minutos e já estamos aqui na nossa reta final anunciando as nossas últimas músicas, mas antes um abração aqui pro Éder João, que tá aqui ligadinho, mandando aqui Toninho Ramos, Éder João, Ari Moisés, Celeste Ramos, o Anderson Ramos e Dele Ramos, todos de Ceilândia Norte, estão ligadinhos aqui na programação do Madrugada Nacional. Ele tá avisando que domingo no Bezerrão tem jogo Gama e São José de Porto Alegre. Pediu a música Ternura do Roberto Carlos, mas a gente acabou de tocar a Ternura com a Vanderlei, aí é a mesma música, tá bom? Mas a gente te atende numa próxima vez, tá bom, André João? Agora a gente vai tocar as nossas últimas músicas. Ele tá mandando um bom final de semana pra todo mundo, eu também. Quero que volte com Luiz Airão, A Vida Dura, Benito de Paula e Retratos e Canções, Sandra de Sá, 2h50 em ponto. Vamos já se despedir, né? Bom dia, Brasil. Bom dia, planeta Terra.
2: Uhum.

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1: Vamos ouvir Chico César, a música é dele, Onde Será o Meu Amor?

O Descobridor dos Sete Mares, ouvimos o Lulu Santos, música de Gilson e Michael. Essa Moça Tá Diferente, Roberta Sá, Chico Buarque de Holanda. E Codinome Beija-Flor, Luiz Melodia, de Ezequiel Neves, Cazuza e Reinaldo Arias. 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Vamos ouvir Marina Lima, Veneno.

Você ouviu os tribalistas Carnavalha, de Arnaldo Antunes, Carlinhos Brau e Marisa Monte. Tudo em Cores para você, Lô Borges, dele e César Maurício. E Veneno, Marina Lima, de Nelson Motta. Agora a gente ouve Demais, com Ângela Rodrigues.

Ouvimos Samba da Benção, Maria Bethânia, de Baden Powell e Vinícius de Moraes. Tristeza Pé no Chão, Tereza Cristina e Grupo Semente, de Armando Fernandes. E demais, Ângela Rorô, de Aloísio de Oliveira e Antônio Carlos Jobim. 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Vamos tocar para você Jorge Benjó, Zumbi.

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1: Música brasileira em primeiro lugar, tocando aqui para você o que você gosta de ouvir aí no seu rádio. Geraldo Azevedo, Dona da Minha Cabeça.

0: Ouvimos Água de Coco, Marcos Valle dele e Paulo Sérgio Valle. Deu Ruim, Martinália de Martinália, Ronaldo Barcelos e Arthur Maia. Dona da Minha Cabeça, Geraldo Azevedo dele e Fausto Nilo.
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0: Agora a gente toca Babylon, Zeca Baleiro.

Você ouviu Sobradinho, Sai Guarabira, de Sai Guarabira. Vou Te Encontrar, Paulo Miklos, de Nando Reis. Babilon, Zé Cabaleiro, de Zé Cabaleiro. 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Música brasileira em primeiro lugar, tocando pra você, Legião Urbana. Na sequência tem Gal Costa.

0: Você ouviu o Veneno da Lata, Fernanda Abreu, de Fernanda Abreu e Yu Moa. Azul, Gal Costa, de Djavan. Quase Sem Querer, Legião Urbana, de Renato Russo, Dado Villa-Lobos e Negrete.
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0: A gente ouve agora Acelerou com Djavan.

0: Você ouviu Oração ao Tempo, Maria Gadu, de Caetano Veloso. Ouviu Calma, Marisa Monte, de Marisa Monte. Acelerou, Djavan, de Djavan.
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0: A gente ouve agora Paralamas do Sucesso, Você, de Maia.

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2: Alô, alô, meu Brasil. Bom dia. Vamos começar o Brasil Rural desta sexta-feira. Que barato, hein? Eu sou Luciano Barroso, a produção da Bruna Alves e Cléo Borges. Nós temos as mixagens do Zelins, do Claudinho, tá todo mundo na área. Oh, não pode esquecer do Grandão. E aí, Coit, Tiagão, um abraço pra você. Programação do grande Miranda, Antônio Miranda. A colaboração da Delgrácia Pinto, Jaider, Ribeiro do Murim, beleza. Os amigos no Cia, no Rodeador. Começando com Tião Carreiro Pardinho, Chitãozinho e Chororó. Pagode em Brasília, Majestade o Sabiá, Jair Rodrigues, Chitãozinho e Chororó.

Esse é o som do Brasil. É o Brasil Rural na sua sexta-feira. Já tô morrendo de saudade, hein? Segunda, nós estaremos juntos. Oi, Rio Negro e Solimões. Frio da Madrugada. Zezé de Camargo e Luciano. Madrugada em meu olhar.

Brasil Rural de sexta-feira com o melhor da música para você aproveitar o som da Nacional e as emissoras que estão conosco. Dino Franco e Muraí. Depois tem Leandro e Leonardo, Sublime Renúncia.

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Vamos lá, Brasil, fazer aquela festa bonita. Milionário e José Rico. Vai vendo Carreiro, Tião Carreiro e Pardinho. Heróis sem medalha.

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2: Alô, meu Brasil lindo! Muito obrigado pela sintonia Nacional da Amazônia, Nacional Brasília, Nacional do Alto Solimões e FRN de Natal. Rádio Porto FM em Porto Franco, no Maranhão. Christian Ralph, Cama Fria. Depois tem Valéria Barros e Santiago.

Brasil Rural na sua sexta-feira, com o melhor da música. Seja bem-vindo, Ataíde Alexandre. Vixe, depois tem Alain e Aladim a 2 graus.

Este é o Som do Brasil com você. Donizete tem... Nossa, lembra? Galopeira! Rapaz, que garganta, hein? Lorena e Rafaela com Mãe de Leite.

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1: Uma ótima manhã para você que está ouvindo Brega Brasil, Rádio Brega Brasil, Novo Horizonte, Pixuna, no Pará. A nossa FM, de São Rafael, no Rio Grande do Norte, a Universitária de Boa Vista, Roraima. Obrigado, gente. Guilherme Santiago e Eduardo Costa, no Brasil Rural.

Bom dia, meu Brasil. Ótima sexta-feira. Final de semana, planeje tudo direitinho pra dar tudo certo, tá bom? Ronaldo Viola, João Carvalho, Paixão Goiana, Gino e Geno. Ih, rapaz, levaram a morena.

Você está ouvindo o Som do Brasil. É o Brasil Rural com você. E a música do... Ih, essa é linda, linda, linda. Bruno e Marrone. A dupla é boa, hein? Machuca Demais. Depois tem Emílio Eduardo. Você Virou Saudade.

Você está ouvindo o nosso Brasil Rural. E agora tem Silvio Sandro Trio Parada Dura, depois tem Bruno e Marrone com Garçom, é?

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3: Alô, meu Brasil, bom dia, Rádio Brega Brasil, bom dia Mais FM em Maceió, Alagoas, Serra Verde FM de Viçosa, no Ceará, Liberal de Morada Nova, bom dia, aqui tem Chico Rei e Paraná, e Chitãozinho e Chororó, Vida pelo Avesso.

O Brasil Rural está contigo até às 7h20 da manhã. Seja bem-vindo nesta sexta-feira. Planeja o final de semana para dar tudo certinho. Caia na gandaia. Aí, Dailara, vamos lá? É, depois tem Racine e Rafael Trevo de Itumbiara.

Preto, 310 quilômetros. Uberlândia, 126 quilômetros. Belo Horizonte, 713 quilômetros. São Paulo, 723 quilômetros. Goiânia, 210 quilômetros.

0: Bom dia, meu Brasil lindo. Bom dia, Brasil Rural. Uma ótima manhã. Ei, pessoal, da Rádio Web Aventura Regional Belém, no Piauí. Aqui tem Cláudio e Matheus, Lorena e Rafaela com Escravo do Amor.
1: Pelas mais judias.

O sucesso do Brasil Rural chegando até você. Ah, pai, Ana Castela, Minha Herança. Nossa, a Ana Castela é feia, né? Que isso? Canta, Ana.

Um abraço carinhoso para você ouvindo a Rádio Nacional, Rádio Placar de Ortigueira, no Paraná. Obrigado à Rádio Alta FM de Lago da Pedra. Guilherme Benuto, Guilherme, você tem Haja Colírio. Simone Simária, Folha Seca.

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5: Agora no Brasil Rural você tem o sucesso gostoso de Henrique e Juliana e Maiara e Maraíza.
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1: Bom dia, meu Brasil. Uma ótima sexta-feira pra você, pessoal. Ó, Zé Henrique e Gabriel. Depois tem Lauana Prado.

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2: Olá, um ótimo dia para você. Agora, 7 horas e 30 minutos em ponto. Um excelente dia para quem está sintonizado na Rádio Nacional Brasília, São Paulo, Rio, Amazônia, Alto Solimões, São Luís, Recife. Também para os nossos amigos da nossa Rede Nacional de Comunicação Pública e para o pessoal do Instagram, @ Rádio Nacional Notícias. Passa por lá. Siga a gente, deixe seu comentário, a gente adora comentário de ouvinte, adora curtidas de ouvinte lá no @ Rádio Nacional Notícias. Eu sou a Priscila Mazenotti, aqui comigo o Dilson Santa Fé, começando mais uma edição do Repórter Nacional, né, Dilson? Bom dia.
3: Começando na sexta-feira, né, Priscila?
2: Sexta-feira.
3: Bom dia.
2: Sem plantão, olha lá.
3: Vamos lá, gente, com os destaques desta sexta-feira, lembrando que hoje é o dia 14 de agosto. E tem o seguinte: governo brasileiro dá início a processo de reciprocidade contra tarifas dos Estados Unidos. Itamaraty solicita a realização de consultas diplomáticas. E mais:
4: prazo para registro de candidatura termina neste sábado e no domingo começa a campanha eleitoral em todo o país.
5: Ministro do STF Luiz Fux dá mais tempo para que o governo do Distrito Federal e o Ministério da Fazenda negociem um empréstimo para salvar o BRB.
2: Supremo Tribunal Federal reconheceu a omissão do Congresso em regulamentar a exploração de minérios em terras indígenas.
6: Líder anti-imigração britânico Nigel Farage é reeleito deputado em eleição legislativa parcial no Reino Unido.
3: Tudo isso e muito mais aqui no Repórter Nacional, que é produzido pela equipe de rádio jornalismo da EBC.
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2: Mas antes, a gente lembra aqui que, por conta do Defesa Eleitoral, não estamos veiculando conteúdos que caracterizem publicidade institucional, medida necessária para garantir o cumprimento das normas que regulamentam a comunicação de instituições públicas. Defesa Eleitoral, que se encerra no dia 25 de outubro. 7 horas e 32 minutos, o Brasil abriu processo de reciprocidade contra as tarifas impostas pelo governo dos Estados Unidos. Agora é assim: se ao longo da investigação o governo brasileiro entender que as tarifas aplicadas pelo governo de Donald Trump foram injustificadas, né, foram arbitrárias, vai poder responder na mesma moeda, ou seja, aplicar as mesmas sanções a produtos dos Estados Unidos, mas essa é uma etapa ainda lá para frente. O primeiro passo agora, depois de abrir esse processo, são as consultas diplomáticas feitas pelo Itamaraty e a consulta pública feita pela Camex, que é a Câmara de Comércio Exterior, que é quem cuida do assunto. Daniela Longuinho tem outros detalhes.
7: O governo brasileiro comunicou nesta quinta-feira que deu início ao processo de reciprocidade contra os Estados Unidos em razão das tarifas impostas às exportações brasileiras no âmbito da seção 301 da Lei de Comércio Norte-Americana. Seguindo o rito previsto no decreto de julho de 2025, a Secretaria Executiva da Camex, Câmara de Comércio Exterior, compartilhou o impasse com os demais membros do Comitê Executivo de Gestão da Camex. A partir dessa comunicação, o Ministério das Relações Exteriores notifica o governo dos Estados Unidos sobre o início do processo e solicita a realização de consultas diplomáticas. Todo o processo de análise seguirá os ritos previstos no decreto nacional. Pelo texto da lei brasileira, as contramedidas são adotadas em resposta a decisões unilaterais que impactem negativamente a competitividade do nosso país. Segundo o Planalto, as consultas diplomáticas reforçam a disposição do Brasil de privilegiar o diálogo e as negociações em suas relações internacionais. E que ao longo do último ano, o governo brasileiro atuou junto ao escritório do

0: representante comercial dos Estados Unidos, pelo encerramento das investigações baseadas na seção 301 e apresentou evidências que refutam as alegações sobre supostas práticas comerciais desleais do Brasil. Para o governo brasileiro, as tarifas norte-americanas são injustificáveis e arbitrárias, e por isso o país continuará a defender sua posição em todas as instâncias cabíveis. Da Rádio Nacional em Brasília, Daniela Longuinho.
1: Pois é, gente, só fazendo uma retrospectiva aqui, a lei da reciprocidade foi aprovada e sancionada no ano passado, permite a adoção das mesmas medidas que um país tem adotado contra a gente, seja de restrição ou de tarifação. A Camex, que vai deliberar sobre essas chamadas contramedidas, o próximo passo é uma consulta pública que deve ser feita em 30 dias para ouvir os setores afetados, ouvir outros interessados, né? Depois disso, volta para a deliberação do Comitê Executivo, decisão final vai caber ao Conselho Estratégico da Camex e vai levar em conta também as negociações diplomáticas que vão continuar paralelamente a esse processo todo.
2: Eleições 2026.
1: Termina amanhã o prazo para registro de candidaturas no TSE e no domingo começa a campanha mesmo. Já estamos aí quase nos finalmente, hein? Renato Ribeiro, bom dia para você. Por enquanto, já temos quantos candidatos registrados? Como é que está esse panorama?
3: 17.100 pessoas já fizeram registro. Priscila, muito bom dia. Para presidente, por exemplo, são 6 candidatos e o maior número é para deputado estadual, com quase 10 mil na disputa. O restante concorre a governador, senador e a deputado federal ou distrital.
1: É, eleições gerais, né? Lembrando aí que o sistema de filiação partidária foi temporariamente suspenso ontem, depois que houve o registro da filiação de Flávio Bolsonaro no Missão. Ele que é do PL e, por isso, não estava conseguindo registrar a candidatura. O PL não estava conseguindo registrar a candidatura dele porque já tinha esse registro indevido de filiação de Flávio Bolsonaro no Missão. Foi identificada também uma tentativa de filiação do Lula, filiação falsa. O TSE disse que foi um usuário ligado à Missão que usou indevidamente essa ferramenta. Mas depois disso, ele conseguiu fazer o registro, portanto, Flávio Bolsonaro no TSE. Prazo que termina, então, amanhã. E no domingo, campanha nas ruas, né? Já tem um monte de candidato aí com eventos marcados, Renato Ribeiro. O que vai poder, o que não vai poder, como é que vai ser?
3: Vamos fazer meio que uma cartilha, né,
1: Priscila? Isso.
3: Ó. Pode distribuir santinhos, fazer caminhadas, carreatas ou passeatas e também usar alto-falantes e fazer comícios e atos de rua. Não pode outdoors, propagandas em bens públicos ou deixar material jogado nas ruas. Na internet, usar redes sociais, fazer lives, impulsionar conteúdo contratado pelo candidato ou partido. Vale usar sites, blogs e aplicativos de mensagem, mas sem disparo em massa, né? E é proibido fazer enquetes ou pagar pessoas e empresas para fazer propaganda na internet e usar robôs também para ampliar artificialmente o alcance desse conteúdo. Sobre inteligência artificial, também pode, desde que o conteúdo seja identificado, mas é proibido o uso de IA para manipular, criar conteúdo manipulado, enganar ou criar desinformação. E a gente fala também que é proibido de deepfake, né, Priscila? Que é criar imagem, gerar imagens ou vídeos por IA para produzir conteúdo altamente realista.
1: Aliás, isso vai ser um grande desafio nessa campanha, né, Renato? Só lembrando, então, já que estamos falando de campanha, as populações indígenas lá no dia da eleição terão transporte de graça. Termina amanhã o prazo para as prefeituras, né, para os gestores informarem como é que vai ser, que tipo de transporte vai ser necessário, quantos lugares.
3: É isso mesmo, Priscila. Esse prazo aí para que os governos aí informem, né, vai para a prefeitura, para os estados aí, sobre o veículo, itinerário, que eles vão deixar disponíveis ali gratuitamente para fazer o transporte de pessoas que vivem em zonas rurais, aldeias indígenas, comunidades quilombolas e outros povos tradicionais, Priscila.
1: Excelente, então, Renato. Obrigada pelas informações. Só para amarrar, amanhã termina o prazo para registro das candidaturas e no domingo, campanha nas ruas. E a gente, claro, vai acompanhar. Obrigada, bom dia.
4: Agora, 7h39, o ministro do Supremo Tribunal Federal, Luiz Fux, decidiu dar mais tempo para que o governo do Distrito Federal e o

0: Ministério da Fazenda sigam em negociação para um empréstimo de mais de 6 bilhões de reais, dinheiro que seria usado para salvar o BRB, o Banco de Brasília. O repórter Jésio Passos tem mais detalhes sobre as condições do empréstimo que foram discutidas na audiência de mediação nesta quinta-feira.
1: O acordo realizado em maio entre GDF, BRB e Ministério da Fazenda, homologado pelo ministro Fux, previa que os recursos do DF no Fundo de Participação dos Estados e no Fundo de Participação dos Municípios fossem um aval para o empréstimo que seria concedido para a capitalização do BRB. Os valores emprestados seriam repassados pelo Fundo Garantidor de Créditos, a partir de garantias dos maiores bancos do país. Com isso, o governo federal não seria avalista do empréstimo. O BRB sofre com um rombo financeiro após a compra de mais de 20 bilhões de reais de títulos do Banco Master, mas o valor total da dívida não é conhecido, já que o banco não divulga seus balanços contábeis desde o segundo semestre do ano passado. O pedido de nova audiência no STF foi feito pela governadora do Distrito Federal, Celina Leão. Ela insistiu para que o governo federal desse o aval para a realização do empréstimo ao BRB, já que os bancos privados apresentaram resistência para conceder garantias para o empréstimo. Celina ressaltou que o governo fez um ajuste fiscal nos últimos meses e deve apresentar um superávit de 3 bilhões de reais nas contas públicas no final de 2026. O ministro da Fazenda, Dario Durigan, destacou que a capacidade de pagamento do governo do Distrito Federal piorou, ao contrário das afirmações apresentadas pela governadora. Durigan reforçou que não cabe à União resolver o problema criado pelo próprio governo local. O ministro da Fazenda destacou que o governo federal continua buscando a solução mediada pelo STF para o caso e apontou que o problema relatado pelos bancos privados seria em relação à possibilidade de que eles pudessem acessar os fundos públicos em caso de inadimplência por parte do GDF para o empréstimo. O procurador Ubiratã Cazeta, representando a Procuradoria-Geral da República, destacou que o acordo realizado está sendo cumprido, mas que o compromisso firmado tem limites e que não se pode forçar os bancos a conceder assistência ao BRB. Cazeta ressaltou que a justiça não pode obrigar o sistema financeiro a aceitar as condutas propostas pelo governo do DF. O presidente do Fundo Garantidor de Créditos, Daniel Lima, afirmou que sem as demonstrações contábeis do banco, a instituição teme que o empréstimo solicitado possa não resolver o problema do BRB e apenas postergar o déficit. Também participaram da audiência o BRB, o Banco do Brasil, o Banco Central e a Advocacia Geral da República. Foi autorizada a presença dos jornalistas na audiência, mas não era permitido gravar as falas dos participantes. Da Rádio Nacional em Brasília, Jésio Passos.
2: Advocacia Geral da União, na verdade, né, que Jésio estava explicando.
0: O Supremo Tribunal Federal reconheceu a omissão no Congresso Nacional em regulamentar a exploração de minérios em terras indígenas. E, diante da falta de regras, fixou nomes e deu prazo de 24 meses para que os parlamentares estabeleçam a regulamentação na matéria. Pedro Lacerda tem mais informações.
3: O Supremo Tribunal Federal confirmou nesta quinta-feira, por maioria, a decisão do ministro Flávio Dino, que deu 24 meses para o Congresso Nacional regulamentar a exploração de minérios em terras indígenas. Com isso, o julgamento da matéria foi concluído. O processo foi apresentado por organizações do povo Cinta Larga, de Rondônia e Mato Grosso. A Constituição prevê que a pesquisa e a lavra mineral nessas áreas dependem de autorização do Congresso, consulta às comunidades afetadas e participação dos indígenas nos resultados. A regulamentação está parada há mais de 37 anos. A advogada Marilda de Paula Silveira, que representou o Cinta Larga, criticou a demora.
4: O que a gente está dizendo para os indígenas, de outra forma, é que a gente consegue regulamentar. Meios de comunicação digital, BETs, agricultura, mineração privada, mas a gente não consegue regulamentar o direito dos indígenas de exercer o seu direito, a sua prerrogativa constitucional de ter usufruto dos ganhos do solo que sempre foi deles.
3: Em fevereiro, Dino reconheceu a ausência de regulamentação do Congresso e estabeleceu regras provisórias para o período até a aprovação da lei. A decisão também determinou que a União combatesse e retirasse o garimpo ilegal das terras Cinta Larga, com um plano específico de desintrusão na terra indígena Roosevelt. O ministro Flávio Dino sustentou que o próprio Supremo já reconheceu uma omissão semelhante no caso de Belo Monte e fixou prazo para o Congresso regulamentar a questão.
5: Temos um precedente do plenário reconhecendo a existência da omissão inconstitucional, friso, decisão referendada por unanimidade.
3: A Advocacia Geral da União pediu que a decisão não fosse confirmada. Para a União, a Constituição não garante aos indígenas um direito imediato à exploração mineral, que dependeria de regulamentação pelo Congresso. Representantes da Articulação dos Povos Indígenas do Brasil também fizeram ressalvas e afirmaram que não há consenso entre os povos originários sobre a mineração. Eles defenderam consulta livre, prévia e informada antes de qualquer decisão. O presidente do STF, ministro Edson Fachin, ficou parcialmente vencido no julgamento, mas acompanhou o prazo de 24 meses. Fux e Mendonça estavam ausentes na proclamação do resultado. Da Rádio Nacional em Brasília, Pedro Lacerda.
0: Após renunciar ao mandato, Nigel Farage, conhecido como o pai do Brexit, foi reeleito deputado no Reino Unido. Vamos então aos estúdios da Rádio França Internacional em Paris. A Daniela Franco conversa com a gente agora e traz detalhes dessa informação. Dani, bom dia para você. Seja bem-vinda.
6: Olá, Gilson. Bom dia para você. Bom dia aos ouvintes do Repórter Nacional. É isso mesmo, Gilson. O líder do partido anti-imigração britânico Reform UK, o Nigel Farage, como você falou, de 62 anos, pai do Brexit, né, foi reeleito deputado em uma eleição legislativa parcial no Reino Unido, obtendo quase 63% dos votos em um distrito eleitoral que é chamado Clacton-on-Sea, no leste da Inglaterra. Os resultados oficiais foram divulgados hoje de manhã. Esse pleito foi realizado ontem, convocado após a renúncia do próprio Farage ao mandato dele em meio a uma investigação parlamentar sobre suspeita de corrupção. A votação não mobilizou os eleitores, apenas 44% do eleitorado compareceu às urnas. Além disso, os principais partidos tradicionais do país, como os trabalhistas, os conservadores, os liberal-democratas, boicotaram aí essa disputa e não apresentaram representantes. Eles consideraram a renúncia do Farage e a candidatura imediata dele como uma jogada de marketing político. O principal rival dele nessa eleição foi o Count Boniface, o Conde Cara de Lata de Lixo, que é, na verdade, uma figura política satírica do Reino Unido, interpretada por um comediante. Essa figura política superou as expectativas e recebeu quase 9.500 votos, equivalente aí a quase 30% do total, dando um ar um tanto cômico para essa eleição. O Farage, eu lembro, recebeu um pouco mais de 22 mil votos. Importante falar também que a vitória dele nesse distrito eleitoral já era esperada, já que ele é muito popular nessa região da Inglaterra, marcada pelo envelhecimento da população e por dificuldades econômicas também. O Farage construiu o apoio dele no local justamente explorando o sentimento de abandono e a marginalização dos eleitores nessa região, aí por parte das elites políticas britânicas. Ao vivo da Rádio França Internacional em Paris, Daniela Franco para o Repórter Nacional.
0: Valeu, Dani, obrigado.
2: 7h48, você já ouviu aqui no Repórter Nacional que o Brasil abriu processo de reciprocidade contra as tarifas impostas pelo governo dos Estados Unidos. E você ainda vai ouvir.
7: O Museu da Justiça do Rio de Janeiro apresenta exposição dedicada ao protagonismo de mulheres quilombolas na luta por direitos.
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2: Agora a gente traz para você um dado importante. Mais de 5 milhões de brasileiros estão impedidos de fazer apostas nas plataformas de bets. Balanço divulgado pelo Ministério da Fazenda nesta quinta-feira. Gésio Passos tem outros detalhes.
1: São mais de 1 milhão e 200 mil pessoas que solicitaram a autoexclusão do seu CPF pela plataforma gov.br/autoexclusão/apostas. Esse bloqueio impede o acesso aos sites das bets. Além disso, 800 mil pessoas que aderiram a um novo desenrola que renegocia as dívidas com garantia do governo federal ficaram impedidas de fazer apostas online por 6 meses. Outras 3 milhões de pessoas que estão inscritas no Bolsa Família ou que recebem um benefício de prestação continuada também estão impedidas de realizar apostas.

0: A partir de hoje, nós temos já disponível no Ministério da Fazenda.
1: O Ministério da Fazenda destacou as duas operações realizadas nesta quinta-feira com apoio da Secretaria de Prêmios e Apostas do Ministério contra empresas que atuavam de forma ilegal no setor de bets. Elas estão sendo investigadas por crimes de lavagem de dinheiro e ocultação de patrimônio. Da Rádio Nacional em Brasília, Gésio Passos.
2: Um peixe muito popular, o tambaqui, enfrenta alto risco de extinção. Avaliações do ICMBio apontam risco de redução na população natural. A gente movimenta a nossa rede nacional de comunicação pública com Marcos Aleixo, da Rádio Cultura do Pará.
3: O tambaqui, peixe natural da região norte do Brasil, entra na lista de ameaça de extinção, classificada como vulnerável. Significa que o peixe enfrenta um alto risco de extinção na natureza. Em 2026, a classificação consta num sistema de avaliação do risco de extinção da biodiversidade, na ficha da espécie Colossoma macropomum, nome científico do peixe amazônico. O engenheiro de pesca, Renato Rodrigues, explica o motivo da preocupação.
4: Quando falamos da situação do tambaqui, precisamos entender que a pesca interfere diretamente na capacidade que essa espécie tem de se renovar na natureza. Quando ocorre uma retirada excessiva de peixes, principalmente de indivíduos que ainda não se reproduziram ou daqueles que estão justamente no período reprodutivo, diminuímos a quantidade de animais que vão formar as próximas gerações. A captura de tambaquis muito jovens é especialmente preocupante, porque esses peixes são retirados antes de atingirem a maturidade sexual e terem a oportunidade de se reproduzir. Se isso acontece continuamente, teremos cada vez menos indivíduos chegando à fase adulta e, consequentemente, uma redução dos estoques naturais ao longo do tempo.
3: Além da avaliação do ICMBio, o tambaqui também aparece na lista nacional oficial de espécies da fauna ameaçada de extinção, peixes e invertebrados aquáticos. A lista foi reconhecida pelo Ministério do Meio Ambiente e Mudança do Clima. O documento menciona a manutenção de medidas relacionadas a tamanho mínimo e período de defeso. O biólogo Vinícius Borges comenta a medida de precaução.
5: A inclusão do tambaqui nessa lista significa que ele irá desaparecer? Não necessariamente. Essa classificação, ela serve como alerta para a espécie, mostra que ela está em declínio e pode desaparecer no futuro se nada for feito.
3: Marcos Aleixo, da Rádio Cultura de Belém, para a Rádio Nacional em Brasília.
6: E em São Paulo, a Polícia Civil recuperou nesta quinta-feira 8 obras do pintor francês Henri Matisse, que tinham sido roubadas de uma exposição na Biblioteca Mário de Andrade. Essas obras foram encontradas num apartamento em São Bernardo do Campo. Quem explica esse caso é a Priscila Tereso, na linha com a gente. Pri, bom dia.
7: Oi, Priscila. Bom dia para você, bom dia a todos. 8 obras do pintor francês Henri Matisse foram roubadas em dezembro e recuperadas ontem. Segundo a Polícia Civil de São Paulo, as gravuras da série Jazz estavam em um apartamento no centro de São Bernardo do Campo, na região metropolitana. Um homem que estava no imóvel foi preso por receptação. As obras de arte estavam na exposição na Biblioteca Mário de Andrade e o roubo ocorreu em questão de minutos em uma manhã de domingo, que foi o último dia da mostra. Os criminosos renderam uma vigilante e um casal que visitava o local, colocaram as obras numa sacola de lona e fugiram pela saída principal. Além das gravuras recuperadas, foram levadas outras 5 peças, todas da série Menino do Engenho, do artista brasileiro Cândido Portinari, que seguem desaparecidas. A Secretaria de Segurança Pública de São Paulo informou que o roubo foi cometido por um grupo especializado que vem sendo desarticulado pelas autoridades. 2 homens e uma mulher foram presos ainda em dezembro após a análise de imagens de câmeras de segurança da região. Em abril, uma operação da Polícia Federal aqui no Rio de Janeiro prendeu outros 2 integrantes da organização durante uma tentativa de roubo. Um deles, inclusive, é suspeito de ter planejado o roubo à Biblioteca Mário de Andrade. A prisão levou à realização de buscas e apreensões em imóveis ligados ao grupo nas cidades de São Paulo, São Bernardo do Campo, Diadema e Rio de Janeiro. As diligências ajudaram a reunir informações que auxiliaram a operação realizada nesta quinta-feira, resultando, então, na recuperação das 8 obras de Matisse. Priscila, volto com você.
6: Ótima notícia, então, nessas obras roubadas, recuperadas. Priscila, obrigada, bom dia.
2: E por falar em resgate de obras de arte, também houve recuperação de acervo histórico. O Ministério Público do Estado do Piauí realizou nesta quinta-feira a Operação Guarda-Mor, que busca encontrar e preservar o acervo cultural do município de Campo Maior.

0: Foram encontrados documentos com registros da escravidão que poderiam ter sido perdidos. Gabriel Corrêa conta os detalhes dessa ação.
1: Exatamente, Dilson. Bom dia para você, bom dia, Priscila, bom dia a todos. Olha só, foi no Piauí, né, que a polícia recuperou e apreendeu esse acervo com registros de escravizados e documentos do Brasil e Império. O Grupo de Atuação Especial no Combate ao Crime Organizado cumpriu, então, esses mandados de busca e apreensão. Foi em 5 endereços, nos municípios de Teresina, Campo Maior e Cilefredo Pacheco. A promotoria do Piauí localizou o acervo de valor histórico e cultural ligado não apenas à escravidão, mas também à história do Piauí e a Batalha de Vinipapo, que foi um episódio do confronto, um dos confrontos mais sangrentos e que ajudou a garantir a independência do país nas regiões Nordeste e Norte. Também foram encontrados livros de registros de compras e vendas de pessoas escravizadas do Brasil Império. Segundo o titular da promotoria de Campo Maior, Maurício Gomes, parte do material estava na posse de uma fundação privada, mas em situação de abandono. O Ministério Público realizou então a busca e a apreensão, depois de não conseguir o contato com a procuradora e presidente da fundação. O material apreendido, que corria o risco de se perder, será analisado agora pela Universidade Federal do Piauí. O abandono do acervo acontece em um contexto de aumento da venda ilegal de documentos históricos brasileiros em leilões. Nos últimos 3 anos, o Arquivo Nacional identificou pelo menos 10 casos desse comércio criminoso. E lembrando, Dilson, que no Brasil, os documentos restantes sobre compra e venda de pessoas escravizadas tem importância vital para a memória. Em 1890, menos de 2 anos depois da abolição oficial, o então ministro da Fazenda, Rui Barbosa, ordenou que toda a documentação relativa à escravidão fosse enviada para o Rio de Janeiro para ser destruída. Priscila, Dilson, volto com vocês.
0: Ok, obrigado.
2: E uma exposição em cartaz no Museu da Justiça do Rio de Janeiro destaca o protagonismo de mulheres quilombolas. Carolina Pessoa.
3: No tempo em que o negro chegava fechado em gaiola, nasceu no Brasil quilombo e quilombola.
4: O Museu da Justiça do Rio de Janeiro apresenta a trajetória de mulheres fundamentais para a história do Estado, mas que muitas vezes permanecem no anonimato. A exposição Lideranças Quilombolas do Rio de Janeiro, História e Resistência é dedicada ao protagonismo dessas mulheres na luta por direitos. A mostra reúne conteúdos históricos, fotografias, vídeos e instalações interativas que destacam a importância delas. Nas imagens, antigas líderes como Dandara dos Palmares, que teve papel decisivo na consolidação do Quilombo dos Palmares, e Dona Eva e Dona Uia, lideranças contemporâneas do Quilombo de Rasa, em Búzios, região dos Lagos, do Rio de Janeiro. Lídia de Carvalho, historiadora responsável pela curadoria da exposição, detalha o objetivo do projeto.
5: A ideia é justamente trazer para o público que frequenta esse espaço um pouco da história e da existência, né, da vivência contemporânea dessas mulheres e dessas comunidades, principalmente quando se trata de pensar que as comunidades quilombolas são comunidades vivas, né? São dinâmicas e são muito plurais. Então, tentar deslocar um pouco essa figura do que é uma vivência quilombola do passado e trazer ela para o presente, né?
4: A curadora destaca um dos pontos altos da mostra, uma galeria em forma de árvore em homenagem a essas lideranças.
5: A gente construiu como se fosse uma árvore, seus ramos, né, e folhagens. A gente traz uma série de figuras que são lideranças femininas, né, mulheres quilombolas da contemporaneidade. Então, elas estão compondo essa árvore e a gente tentou fazer alusão justamente a uma construção coletiva, né? Então, onde a gente distribui essas mulheres e faz uma menção ao fato de que elas têm trajetórias distintas, né? Plurais, mas raízes semelhantes.
4: Outro ponto importante, segundo Lídia de Carvalho, é um mapa que mostra as mais de 50 comunidades quilombolas reconhecidas oficialmente no estado. Lideranças quilombolas do Rio de Janeiro, História e Resistência, fim cartaz até o dia 28 de agosto no Museu da Justiça, no estado do Rio de Janeiro, localizado no centro da cidade. A entrada é franca e a classificação livre. Da Rádio Nacional no Rio de Janeiro, Carolina Pessoa.
0: A Repórter Nacional fica por aqui, até segunda.
6: Até segunda, gente, valeu.
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3: Alô, alô, Brasil! Começando sexta-feira. Sexta-feira! Hoje é sexta-feira, dia 14 de agosto de 2026. Acabou a semana. Que bom que chegamos juntos aqui na sexta-feira. E que bom que temos muita coisa para falar. O que aconteceu de ontem para hoje não foi brincadeira, não. A gente está na reta final para o início efetivo da campanha eleitoral, das campanhas eleitorais para presidente, para deputado federal, para senador também. Então, nervos à flor da pele, hein? A partir de domingo começa para valer a propaganda eleitoral e esses momentos que antecedem o registro das candidaturas, enfim, a divulgação final das listas de candidatos, foram momentos tensos, vamos falar muito sobre isso. Vocês acompanharam, se não acompanharam, saberão aqui. O final da tarde de ontem foi marcado por uma série de confusões, no momento em que as candidaturas estavam registrando os nomes tanto de Flávio Bolsonaro quanto de Luiz Inácio Lula da Silva para serem candidatos à presidência pelo PL e pelo PT, respectivamente. Teve uma baita confusão, apareceu Flávio Bolsonaro como sendo filiado de outro partido. A gente vai falar já, direto de Brasília, sobre essa confusão que já foi sanada. Já foi sanada, todo mundo está inscrito já, cada um no seu partido. Não dá para saber se foi uma brincadeira de mau gosto que aconteceu, mas de fato houve um procedimento aí muito estranho que vai ser apurado agora pela Polícia Federal. Para além disso, a gente tem a decisão do governo brasileiro de iniciar o processo de reciprocidade contra os Estados Unidos. Estava no radar isso já mesmo. Essas medidas de reciprocidade foram aprovadas pelo Congresso Nacional no ano passado, já como um instrumento em caso de uma agressão, que é disso que se trata, né? O que o governo Trump está fazendo com o Brasil é uma agressão na área comercial. Então, essa taxação de 25%, depois é de 12,5%, é uma sequência de medidas sem nenhuma razão técnica e, por isso, o governo brasileiro já sinaliza com essas medidas de reciprocidade que podem ser iniciadas. Demora um pouco ainda, todo um procedimento protocolar, diplomático também, mas o Brasil já sinaliza que tem instrumentos para reagir e isso é bem importante. Para além disso, hoje vamos falar sobre plano de saúde, é um assunto que sempre é importante, que sempre mexe com muita gente. A gente sabe que tem muita gente que tem plano de saúde ainda, apesar do preço elevadíssimo desses planos. E é sobre isso que a gente vai falar mesmo, os preços dos planos de saúde que dispararam, principalmente para as pessoas mais idosas. A gente sabe que plano de saúde é que nem seguro de carro, né? É um seguro mesmo, você não quer usar, você paga para não usar. Vai pagando a vida inteira, quem pode, vai pagando. Quando você fica mais velho e a tendência é que você use mais o plano de saúde, né, por questões óbvias, aí fica mais caro. Quer dizer, na hora que você precisa do plano é que ele não te atende mesmo. Então, disparou o preço dos planos de saúde para idosos mais de 60 anos. A gente vai falar sobre isso com uma craque no assunto, uma especialista no assunto, que vai dizer para a gente que tipo de medida ou não a gente pode tomar para tentar se defender. Tá certo? Então, olha só, vai mandando mensagem para a gente aqui, manda mensagem para a gente conhecer você de perto, para a gente saber de onde você está nos acompanhando nesse Brasilzão. O nosso zap é aquele que você já sabe, 11 974 69 0138, 11 974 69 0138. Você manda mensagem aqui para o Alô, Alô Brasil da Rádio Nacional. Já vamos para Brasília. Olha, saiu uma notícia aqui que é bem importante e que vem na esteira dessas agressões cometidas pelo governo Trump. Olha só isso aqui: os Estados Unidos planejam realizar operações militares em terra contra traficantes

0: narcotraficantes da América Latina. Essa confirmação foi feita nas últimas horas pelo secretário de guerra dos Estados Unidos, o Pete Hegseth. Ele deu uma entrevista para jornalistas norte-americanos e disse categoricamente que os Estados Unidos planejam sim realizar operações militares em terra contra narcotraficantes da América Latina, segundo ele, seguindo o modelo dos ataques realizados contra supostas embarcações usadas supostamente por traficantes de drogas em águas internacionais. A gente lembra daquelas imagens feitas dos aviões bombardeando lá embaixo os barquinhos que desapareciam no ar. E houve relatos e mais relatos e mais relatos de que algumas embarcações não tinham nada a ver com o tráfico de drogas. Eram pescadores, enfim, e que foram indicados como narcotraficantes, sabe-se lá por quê, mas os Estados Unidos, nessa decisão autoritária de ser a palmatória do mundo, se permitir agir em qualquer região a qualquer momento, esses barcos foram bombardeados e agora vem a informação aí do secretário de guerra, hein, dos Estados Unidos, dizendo que eles planejam mesmo iniciar ações em terra contra narcotraficantes da América Latina. Só para lembrar, isso é um alerta para todos nós, inclusive nós brasileiros, porque vocês lembram bem que no mês de junho o PCC e o Comando Vermelho foram declarados sem nenhuma explicação técnica, foram declarados organizações terroristas pelo governo Trump, portanto, abrindo um flanco enorme, uma brecha enorme para que os Estados Unidos ajam com violência, como agiram, por exemplo, sabe-se lá, né? Como agiram como a Venezuela, por exemplo. Tomara que não. É diferente a Venezuela do Brasil? É, lógico que é diferente. Mas é bom ficar muito, muito, muito esperto. Agora são 8h07, vamos para Brasília? Priscila Mazenotti está com a gente.
1: Oiê.
0: Aqui, conforme prometido, houve uma reunião da equipe ontem, depois do programa, porque a Priscila Mazenotti, a gente recebeu centenas de reclamações de ouvintes, porque a Priscila não participou do programa, o que é uma falha gravíssima, é a primeira grande falha dessa fase do Alô, Alô Brasil. Então a gente precisa estancar, cortar na carne se for necessário, para que isso não se repita. Então a Priscila abre o programa hoje para a alegria geral da nação. Tudo bem com você, Priscila?
1: Mas olha, o nome de vocês continua aqui na minha listinha de ponta negativa, viu?
0: É, demora para sair, a gente sabe.
1: O da Karina, demora, vocês estão sob júdice.
0: Mas a gente vai tentar se recuperar. Começamos hoje esse processo de recuperação, tá bom?
1: Bom dia, Agostinho e Karina, bom dia a todos os nossos ouvintes. Finalmente sexta-feira chegou e a gente tem muita coisa para falar, né, Agostinho?
0: Muita coisa para falar. Quando parece que a coisa está se acomodando, aí vem uma confusão danada. No meio da tarde ontem eu fui ver, meu Deus do céu, tá uma confusão nas redes sociais, no noticiário, porque o nome do Flávio Bolsonaro apareceu como filiado ao partido Missão. Não se entendeu muito bem ainda o que aconteceu. Bom, o importante, né, Priscila, é que já está tudo no seu lugar, mas conta pra gente o que aconteceu ontem com essa notícia inusitada e inesperada.
1: O que aconteceu foi o seguinte, Agostinho, amanhã termina o prazo para registro das candidaturas no TSE. E aí o PL, que é o partido do Flávio Bolsonaro, foi fazer o registro da candidatura ontem, né, naquele sistema online de registro de candidatura do TSE, e não conseguiu. Por quê? Porque aparecia que o Flávio Bolsonaro estava filiado ao Missão, ao partido Missão, e o Missão já tem um candidato, né, que é o Renan Santos. Acusou de fraude, houve ali a possibilidade de ter sido hackeado o sistema do TSE. O TSE falou: não, gente, não foi nada disso, não teve hackeamento, foi uma pessoa ligada ao partido Missão que irregularmente filiou o Flávio Bolsonaro a esse partido, né? O Cássio Nunes Marques, presidente do TSE, determinou ali uma investigação, apurou, entrou em cena e suspendeu temporariamente esse sistema de filiação partidária e autorizou, portanto, a filiação do Flávio Bolsonaro ao PL e, consequentemente, o registro de candidatura dele. Foi uma coisa irregular que aconteceu, feita por uma pessoa que usou irregularmente, segundo o TSE, o sistema. Tudo já normalizado, Flávio Bolsonaro, portanto, candidato do PL, já está

0: com a candidatura registrada, né? Inclusive, a gente tem com ele, até o momento, 7 candidatos à presidência da República, lá no Supremo, no Tribunal Superior Eleitoral, tudo regularizado, mas foi um susto, né? E aí, imagina, inclusive, o TSE falou o seguinte: olha, teve até uma tentativa de filiar irregularmente o presidente Lula, o Luiz Inácio Lula da Silva, no outro partido, mas não conseguiu, no caso Lula, não conseguiu, conseguiu só do Flávio Bolsonaro. Tudo já regularizado, tudo já normalizado, Agostinho.
1: É isso, é importante destacar o que você falou, né, Priscila? Não foi hacker, não foi nada, até para não levantar aquelas discussões até, não teve nada de hacker, não foi hacker. Foi alguém que tinha autorização do missão para fazer essa filiação e fez aí, sabe-se Deus, sabe-se lá por que que fez isso. E quem fez também vai ser apurado, foi entregue o caso para a Polícia Federal. O candidato do missão, o candidato à presidência da República, o Renan Santos, ele está afirmando que tem como provar que uma pessoa acessou o e-mail do Flávio Bolsonaro e que confirmou a filiação do senador à omissão. Então, assim, algo para se destrinchar aqui, mas fato é que não foi hacker, isso é importante repetir mais uma vez. Está tudo resolvido, cada um no seu lugar, já está todo mundo no seu partido certinho, tem esse prazo final aí para registrar a candidatura, e aí no domingo, né, Priscila, aí começa para valer a campanha, né?
0: Aí começa para valer a campanha no domingo. Aí pode comício, campanha pela internet, né? Tem toda ali no site do TSE, tem tipo uma cartilha, Agostinho, do que pode, do que não pode, distribuição de santinho, conversa com eleitores. Só a partir de domingo, inclusive no próprio domingo, vários candidatos já estão aí com mega eventos marcados para dar o play na campanha, né? Para começar mesmo a campanha, por assim dizer. Até lá, então, a gente fica acompanhando e vendo como é que vai ser aí, a atuação deles nesse primeiro dia, qual vai ser o tom da campanha de cada um, na verdade, né?
1: É isso aí, vamos acompanhar tudo aqui na programação da Rádio Nacional. Lógico que você vai acompanhar todo esse processo que promete ser bem quente mesmo, muito,
0: Sim.
1: muito quente. Olha só, por falar em bem quente, o Brasil vai responder com medidas de reciprocidade. A sobretaxação do governo Trump, aquela coisa dos 25%, depois mais 12,5%, esse instrumento da reciprocidade estava no radar já há algum tempo, ele foi votado, aliás, por unanimidade, foi aprovado pelo Congresso Nacional no ano passado. É uma medida que pode ser usada ou não. Mas o Brasil, oficialmente, né, Priscila, avisa que iniciou esse processo das medidas de reciprocidade contra os Estados Unidos. É um procedimento longo, tem o seu protocolo todo, mas acho que é importante a gente apresentar os recursos que a gente pode usar, né, Priscila?
0: É assim, o Agostinho, o governo nunca desistiu das tratativas diplomáticas, né? Chegou a consultar lá o OMC, chegou a consultar, né, embaixadores, a diplomacia brasileira está trabalhando no sentido de ter uma conversa com relação a esse assunto com o governo dos Estados Unidos, governo de Donald Trump, né? Mas aí ontem decidiu, de fato, abrir esse processo de reciprocidade. O que que é essa reciprocidade? É pagar na mesma moeda. Olha, vocês estão tarifando a gente quer tarifar vocês também. Vocês estão sancionando a gente tem o direito de sancionar vocês. Né? Medida aprovada, como você falou, por unanimidade pelo Congresso, sancionado pelo presidente Lula, e aí vai ser comandada pela Camex, né? Que é a Câmara de Comércio Exterior. O que que acontece nesse primeiro momento? O Brasil informa que está abrindo essa medida, né? Vai ser aberta uma consulta pública. A Camex tem 30 dias para fazer essa consulta pública, que é ouvir os setores afetados, os empresários, todas as partes direitinho. Depois disso, isso vem para o comitê, para o conselho da Camex de novo. Vai ter uma nova deliberação, né? E aí o comitê executivo vai deliberar, vai, volta, vai para o conselho. É um prazo, um passo a passo ali. O decreto de regulamentação que foi publicado em abril desse ano traz todo esse detalhamento, pelo menos 60 dias, depois mais 60, para poder instaurar, de fato, as medidas. Enquanto isso, as vias diplomáticas continuam sendo tomadas, né, as consultas diplomáticas ali, as tratativas por parte do Itamaraty, do Ministério das Relações Exteriores, continuam. O fato é que é uma resposta concreta, né? Olha, Donald Trump, você está tarifando a gente é 25%, é 12,5%, sendo que a gente já explicou que é injustificada essa medida, que é arbitrária essa medida, então agora a gente quer responder também na mesma moeda, e é isso que esse é o recado que o governo brasileiro passa para o governo dos Estados Unidos, Agostinho.
1: É isso. Aliás, a gente lembra quando houve aquela negociação toda, um ano, né, foi de negociação e tal, representantes do governo brasileiro, de empresários brasileiros também, indo e voltando e tal. Depois se percebeu que eram praticamente cartas marcadas, né? Foi um ano perdido, quase, né? E depois, no final das contas, a taxação veio mesmo da forma que tinha sido ameaçada lá no início. Mas a gente lembra bem, né, que empresários norte-americanos também foram contra, de empresas importantes dos Estados Unidos, porque sabem que se houver essa sobretaxa do lado do Brasil, essa contrapartida do lado do Brasil, vai ficar ruim para eles lá. Vai ficar ruim para a indústria norte-americana e para o consumidor norte-americano. Então, e a gente sabe que a popularidade do Trump não está essas coisas, né? Está caindo pela ladeira abaixo a popularidade dele. Então, acho que é importante a gente mostrar que a gente pode também, se for o caso, reagir na mesma moeda, como você falou. Mas lembrando também, como você disse, Priscila, que paralelamente a isso, essa questão aí da reciprocidade, continuam ainda as negociações. O Ministério das Relações Exteriores está ainda em campo, junto com o Ministério do Desenvolvimento, Indústria, Comércio e Serviços, para tentar, na diplomacia, na conversa, como tem que ser, apaziguar as coisas e aparar as arestas. Seria melhor para todo mundo, mas enfim, isso vai dar pano para manga ainda. Priscila, e as blusinhas? E a taxa das blusinhas?
0: Pois é, Agostinho, a gente falou tanto, né? O que
1: Né?
0: que aconteceu? Não instalaram a comissão. Não instalaram a comissão mista, né? É a medida provisória. Ela precisa de ter uma comissão mista para analisar. Estava marcado, estava na agenda, já estava tudo certo. Inclusive, foi tema de reunião também, logo na quarta-feira cedo, com Davi Alcolumbre, né? Ligaram para o Hugo Mota, falaram sobre isso, presidente Lula, líderes, mas acabaram não instalando essa comissão mista da taxa das blusinhas, que não é das blusinhas, é das compras internacionais abaixo de 50 dólares, né? Vale para todas as compras aí. E agora a preocupação é com o tempo, né? Porque essa medida provisória vence no dia 24 de setembro. Se ela perder a validade, volta a tarifa de 20% sobre essas comprinhas, né? O esforço concentrado na Câmara e no Senado terminou hoje, né? Terminou ontem, na verdade, né? Voltam só no dia 31 de agosto, de 31 de agosto a 3 de setembro, mas aí o Davi Alcolumbre já falou nada de sessão remota, quero todo mundo aqui em plenário, vai ser sessão presencial, e aí vamos ver se ali, né, no início de setembro, cria-se então essa comissão mista e corre para aprovar antes do dia 24 de setembro.
1: É isso aí. E o seu esforço concentrado termina hoje, Priscila, ou você está de plantão?
0: Não, meu esforço concentrado termina hoje, agora só na segunda-feira presencial, que aqui não tem nada de
1: Não tem,
0: remoto, não.
1: aqui não tem essa conversinha. Então tá bom, Priscila, pagamos aqui a nossa fatura. Você analisa bem aí, senão a gente também vai ser obrigado a tomar as nossas medidas de reciprocidade. Também tem isso, né? Vamos negociar.
0: Não, vamos pelas vias
1: Vamos para.
0: diplomáticas,
1: Eu acho
0: Agostinho.
1: melhor. Então tá bom, Priscila.
0: Até
1: Prazer ter
0: mais,
1: você
0: gente.
1: aqui, tá bom?
0: Valeu, um
1: Bom final de
0: beijo.
1: semana. Beijão.
0: Valeu.
1: Priscila Mazenotti falando com a gente direto de Brasília. É um sucesso, a Priscila. A gente tem que reconhecer. É um fato incontestável a Priscila. Excelente, Priscila, falando do que acontece em Brasília. Olha só, vocês viram o caso daquela viatura policial que perseguiu o carro que transportava o ex-ministro e candidato Fernando Haddad? Vocês viram isso, não? É bem estranho mesmo, bem estranho mesmo. Para quem não sabe, o Fernando Haddad, ex-ministro, e candidato, pré-candidato ainda, mas será candidato ao governo do Estado de São Paulo, participou de um debate no domingo passado, na Band, primeiro debate. E tá tudo certo, terminou o debate, foi até um debate tranquilo diante de outros que já foram mais acalorados, foi até um de bom nível, eu considero isso. Beleza, terminou, pegou o carro, tá indo para casa.

casa. E aí ele começa a ser seguido por um carro da polícia militar. Muito estranho mesmo. E aí o carro deixa o Haddad na casa dele. O ex-ministro fala que, inclusive nesse momento, ele joga aquela luz forte. A polícia tem isso, né? Tem um farol enorme, um negócio, uma luz que cega a gente. E claramente identificaram que era o ministro. Ele entrou, achou estranho, mas tudo bem. O pior veio depois, porque consta que o motorista que transportava o ministro e que seguiu o caminho dele sozinho, continuou sendo seguido, acompanhado por mais de 40 minutos por essa viatura da polícia que, segundo o relato, se aproximava, emparelhava, chegou a encostar na traseira, segundo o relato do motorista, Muito, muito estranho, estranhíssimo demais, e a polícia militar veio a público. Bom, o governador Tarcísio foi perguntado, disse que ia verificar e tal, não sei o quê. Agora veio a Polícia Militar de São Paulo afirmando que não viu indícios de abordagem irregular ao candidato Fernando Haddad. Essa é a primeira informação oficial divulgada pela Polícia Militar de São Paulo. Essa investigação preliminar da PM afirmou que não identificou indício de abordagem ou procedimento irregular. Segundo a Secretaria de Segurança Pública de São Paulo, foram analisadas cerca de 40 câmeras privadas de residências e estabelecimentos comerciais ao longo do percurso indicado pelo motorista. E aí vem aqui a nota da Secretaria de Segurança Pública de São Paulo dizendo o seguinte: as diligências realizadas até agora não identificaram nenhum indício de abordagem, procedimento irregular, e vai. A investigação segue, de acordo com a Secretaria. Caso sejam identificados indícios de irregularidades, diz aqui a nota, o procedimento poderá ser convertido em inquérito. O governador de São Paulo, Tarcísio de Freitas, disse antes dessa nota, ontem, que a polícia já havia observado as imagens das câmeras de segurança. Disse o Tarcísio: a gente vai tratar essa questão como tem que ser tratada tecnicamente. Vamos apurar tudo. Foi bem estranho mesmo, não pareceu ser algo usual. A PM normalmente, eu não creio que a Polícia Militar de São Paulo não saiba onde mora o Fernando Haddad. Eu não acredito nisso. Então, é pouco provável, eu imaginando aqui com meus botões, é pouco provável que a polícia não soubesse que se tratava do Fernando Haddad descendo do carro para entrar na casa dele. Agora, há que se saber por que houve essa perseguição. O motorista foi perseguido pela PM por cerca de 40 minutos e que a viatura chegou a encostar no para-choque. O motorista parou em um hotel. Ele contou que durante a perseguição estacionou em frente a um hotel perto da Avenida 23 de Maio para tentar entender o que estava acontecendo. Ele entrou no hotel e, quando viu que a viatura continuava lá, foi conversar com os policiais, que apenas falaram: vaza daqui. Isso é o relato do motorista. E aí tem isso, a informação de que eles emparelhavam o carro e tal, e depois foram embora. É muito estranho, desculpe, é bem estranho mesmo. Mesmo que eles não soubessem que era o Fernando Haddad, uma perseguição como essa não se justifica. Eles deveriam abordar a pessoa. Estão achando que é um carro roubado, é algo... Encosta, dá farol, encosta e aborda, aborda da forma que tem que ser feito e identifica e dispensa. Ficar seguindo por 40 minutos é estranhíssimo. E é o seguinte, dizer que observaram 40 câmeras de TV, né, do circuito de vídeo de segurança da rua, enfim... Eu quero saber as câmeras corporais dos policiais. O que tem na câmera corporal do policial? Ou ele estava sem câmera corporal? Porque deve haver câmera corporal e o diálogo dos policiais dentro do carro, que deve ser bem interessante e esclarecedor. Então, assim, não vamos avançar em relações mais profundas, mas é estranho, não é convencional e é preciso que se esclareça. A gente precisa saber direitinho o que aconteceu e vamos cobrar isso do governo do estado de São Paulo e da Polícia Militar do estado de São Paulo, tá bom? 8h25, atrasei demais aqui, vamos rápido porque temos assunto importante para falar sobre
os nossos idosos que estão

0: clamando sobre reajustes abusivos no preço dos planos de saúde. A informação é de que houve um aumento de 47% no preço dos planos de saúde de idosos, isso entre 2021 e 2025. Informação da Agência Nacional de Saúde Suplementar, ANS. Em 2021, foram registradas 842 notificações, reclamações. E em 2025, esse número já subiu para 1.238 reclamações. Só no primeiro semestre desse ano, já são 528 reclamações do mesmo tom de idosos que não conseguem pagar mais o plano de saúde. E a gente vai receber para falar sobre isso a doutora Rosana Chiavassa, que é uma especialista, uma craque no assunto, advogada especializada em direito do consumidor, especificamente especializada em planos de saúde. Doutora Rosana Chiavassa, é um prazer tê-la mais uma vez conosco aqui. Muito obrigado por atender o nosso convite.
1: É um prazer, Agostinho, sempre falar com você. Tudo bom?
0: Tudo bem, tirando os planos de saúde. Estava comentando aqui que é o seguinte, a gente paga plano de saúde, quem consegue pagar, né? A vida inteira, contando para não usar. Quando você fica velho, mais velho, e aí a tendência é que você use mais, aí o plano de saúde explode o preço dele. O que está acontecendo nesse caso aqui, doutora Rosana? De fato, os planos que atendem a idosos estão explodindo o preço além da medida, doutora?
1: Então, na verdade, por lei, os aumentos por idade, o último aumento por idade num plano de saúde é aos 59 anos, com exceção dos contratos antigos, que são poucos proporcionalmente. O que acontece é que existe o aumento anual previsto em lei e existem três tipos de contratos. Os individuais, que só duas, três operadoras vendem no Brasil e que esses têm um controle de aumento dado pelo governo. O próprio governo, pela Agência Nacional de Saúde, fixa patamares razoáveis. E quando eu falo razoáveis, é 6% ao ano. Este ano foi o índice para esse tipo de contrato. Mas quem tem contrato vinculado a sindicatos, associações, ou quem tem contrato empresarial, esse sim, não se entende por quê. A lei não regula a matéria, ou melhor, ela regula na seguinte maneira: façam o que vocês quiserem, só me informem e justifiquem o aumento dado. Aumentos estes, Agostinho, que beiram até a 30% ao ano. Então, esse é o grande problema que o brasileiro está enfrentando. Como é que alguém, numa situação econômica difícil que o Brasil está enfrentando, consegue pagar um plano que aumenta 25%, 20%, 30% ao ano? Óbvio que vai atingir os idosos muito mais do que quem está na ativa trabalhando, porque o poder econômico cai quando a pessoa se aposenta, né? Ele tem muito mais dificuldade de acompanhar a inflação, vamos colocar assim, de uma forma bem leiga, do que está acontecendo, do que aqueles que estão na ativa ainda lutando, trabalhando e com mais oportunidades de ganhar dinheiro. Essa é a realidade atual.
0: É isso, quer dizer, os planos individuais que estão desaparecendo, quase nem existem mais, sobre esses a ANS tem algum controle, a senhora falou 6%, enfim, nos contratos...
1: Esse ano foi de 6%, mas faz um bom tempo que não passa muito esse patamar. Mesmo assim, se você pensar 10% ao ano para quem recebe aposentadoria, por exemplo, ou para quem tem um rendimento pequeno, é grande arcar, né? Em 5 anos dá 30% de aumento.
0: É muita coisa. Agora, no coletivo, no contrato coletivo, então aí é a bandalheira mesmo, que aí não tem controle, como a senhora falou. Agora, tem uma modalidade, eu não sei se eu vou falar bobagem aqui, que é aquele de coparticipação sobre o valor de cada procedimento. Se eu entendi bem, é uma modalidade em que você, ao invés de pagar a mensalidade

0: cheia, fixa, você paga uma mensalidade menor e aí paga um valor adicional por cada utilização do serviço que você precise. Né? Você paga
1: isso,
0: só relativo ao que você gastar, digamos, ao que você usar. Isso existe? Vale a pena? É um bom negócio, doutora?
1: Eu diria que é a solução que se encontra atualmente. É partir para esse tipo de contrato, porque a mensalidade será menor. Infelizmente, existe um outro fenômeno social que creio que acompanha, inclusive, o mundo, no sentido de que a pessoa mais idosa, ela é mais carente, é um fenômeno social, e que já constataram que ele vai muito no médico para bater papo, para conversar, para desabafar. Então, a coparticipação é uma forma encontrada para evitar buscas desnecessárias e gastos, né? Com os médicos, hospitais e clínicas. Eu não sei se você lembra, Agostinho, o pessoal mais idoso, com mais idade, os jovens mais idosos, que antigamente, quando você ia para um pronto-socorro, você era atendido rapidamente. Hoje, sejam hospitais públicos ou privados, existe fila de espera de 4 a 5 horas para ser atendido. Por quê? Porque antigamente nós falávamos antes com o médico da família, falávamos antes até com o farmacêutico, que eram pessoas extremamente responsáveis e entendidas, e não íamos para o hospital a qualquer espirro. Então, é um fenômeno social, Agostinho. Muita gente vai ao médico por uma questão de comportamento social. Então, o uso, o plano de saúde por coparticipação pode ser, sim, interessante para quem não tem problema de saúde grave. Ok?
0: Perfeito.
1: Porque você vai pouco, mas quem tiver uma saúde grave, quem tiver com uma doença cardíaca, quem tiver com um problema de oncologia e necessitar de tratamento constante, ele vai pagar mais caro do que o contrato que não prevê isso.
0: Sim.
1: Então, é difícil a opção.
0: E todos os planos têm essa modalidade. Essa coparticipação, ela está disponível em qualquer plano, basicamente.
1: Hoje em dia, sim, basicamente em qualquer plano, principalmente esses coletivos e hoje pequenas empresas, que é outro fenômeno brasileiro. Você vai se recordar que já falamos sobre isso, que muitos vendedores de plano de saúde, eu não chamo de corretores, vendedores, incentivam pequenas famílias a criarem uma empresa de fundo de quintal, com CNPJ, junto à Receita Federal, só para ter o plano de saúde de pequena e média empresa. O problema é que esses contratos são os que vêm apresentando o maior aumento anual. Eu sou procurada por família pequenininha, pai, mãe, 3 filhos, que tem uma empresinha fundo de quintal, cujo aumento anual é de 35%. Como é que essa família vai conseguir pagar? Ela é obrigada a mentir, porque ela não tem uma empresa. Ela pode vir a ter problemas fiscais, porque óbvio que não tem a consciência de que tem que prestar contas ao fisco dessa empresa. E ela vai, daqui a 3 anos, ela não vai conseguir pagar. E o problema é esse. Hoje em dia, há um movimento de mudança de operadora, né? Então, a cada 2 anos, as pessoas falam: nossa, tá muito caro, vou para aquela outra que tá mais barata. Então fica pipocando de operadora para operadora, até que o dia que ela tiver uma doença séria, ela não vai pipocar, porque vai ter carência para aquela doença pré-existente. E aí ela vai ser refém desse contrato, não vai conseguir pagar,

0: E vai acontecer o quê, Agostinho? Ela vai buscar o SUS, ou seja, pagou a vida inteira um plano de saúde para depois cair no SUS, que eu não estou dizendo que é ruim, ao contrário, mas então ela podia ter aproveitado esse dinheiro até para viajar, né, com a família, usufruir, enfim, enquanto está bem de saúde.
1: É uma tragédia mesmo, né? A pessoa, nesses casos, vai se iludindo, né? De que ela tem um plano de saúde, né? A gente vai se iludindo mesmo, né?
0: É
1: É,
0: isso.
1: vai tentando encaixar o plano de saúde na sua capacidade, então vai piorando o plano de saúde, vai buscando um mais precário, infelizmente é assim, que te oferece menos condições, menos hospitais de referência, mas você vai na sua ilusão. Na sua ilusão, dizendo, não, eu tenho um plano de saúde por uma necessidade. Só que aí na hora do vamos ver, não tem, e aí sobrecarrega o SUS mesmo. Então é o pior dos mundos. É o pior dos
0: Exato.
1: mundos, né? É o pior dos mundos. Aliás, doutora. Bom, estamos conversando com a doutora Rosana Chiavassa, que é uma craque no assunto. Sempre que entra aqui, o ouvinte se manifesta. Aliás, estamos recebendo reclamação já aqui. Eu quero daqui a pouco falar com a senhora sobre um caso do plano de saúde Cruz Azul. Mas o pessoal está meio enlouquecido aqui, quem tinha o plano de saúde Cruz Azul, já já a gente vai falar sobre isso também. Mas a doutora Rosana Chiavassa é especialista em direito do consumidor e especialista particularmente em planos de saúde. Doutora Rosana, eu estava lendo aqui que hoje, no Brasil, mais ou menos 25% da população brasileira, não sei se esses números estão atualizados, 25% da população brasileira possui plano de saúde privado, que dá 52 milhões, quase
0: Ok.
1: 53 milhões de brasileiros. É isso mesmo? Já foi maior, já foi menor? Que esse número representa, doutora?
0: Eu acho que esse patamar vem se mantendo nos últimos 10 anos. É isso mesmo, um quarto da população brasileira tem plano de saúde. Mas nós temos que lembrar que quem tem plano de saúde individual é um número muito pequeno. E boa parte desses 25% estão vinculados às suas empregadoras. Então, se você for analisar essa quantidade, ela é grande e ao mesmo tempo, não é algo que mostre que o brasileiro está com poder aquisitivo alto. Não, não é isso. Então, é uma realidade. Temos esse número de pessoas com planos de saúde de todos os tipos, né? Obviamente.
1: Agora, doutora, só pode arrematar essa história dessa subida absurda no valor do preço do plano de saúde para idosos, que a gente começou aqui a nossa conversa.
0: Isso.
1: A ANS, Agência Nacional de Saúde Suplementar, está dizendo aqui que vai analisar, está analisando a implementação de alguma medida aí para tentar diminuir o impacto e tornar mais
0: Sensacional.
1: previsível o aumento. Essa é a informação, mas tornar mais previsível esses aumentos. O que dá para fazer nesse caso aqui? O que caberia à ANS nesse caso aqui, doutora?
0: Agostinho, bom, temos aqui dois assuntos importantes. A ANS, enquanto Agência Nacional de Saúde, e a questão dessa operadora que você mencionou, que está passando por um momento muito complicado e trazendo, desespero para os consumidores. Vamos primeiro falar da ANS, Agência Nacional de Saúde. Ela foi criada no começo deste atual século para proteger o consumidor e ser o intermediador entre operadora e consumidor. Infelizmente, ela não vem conseguindo desempenhar esse papel, porque como é que ela agora, depois de quase 3 décadas de sua criação, ela vem falar que agora ela vai querer rever essa questão dos aumentos dos contratos empresariais e coletivos. Para com isso, já devia ter feito isso. Se ela controla o aumento dos contratos individuais, que é um número pequeno, por que que ela já não faz isso nos contratos outros que trazem esses aumentos que nós estamos falando de 25%, de 30%? É uma vergonha. Ela tinha que fazer com esses contratos a mesma regra dos contratos individuais. Por que que o Sebastião vai pagar 6% de aumento e a Dona Maria vai pagar 30% de aumento num plano de saúde? Qual é a diferença? Que história é essa? né? Ela está visivelmente protegendo as operadoras. Me perdoe, né? No momento em que tudo passa por um controle, por que que esses contratos empresariais e coletivos não passam por esse mesmo controle? Então, me causa surpresa, primeiro, essa demora numa atitude, e vamos ver que atitude ela vai ter coragem de tomar. Porque você, obviamente, já sabe disso, Agostinho, mas os nossos telespectadores não. De muitos anos para cá, a Agência Nacional recebe como presidente da entidade ex-CEOs ou ex-presidentes de operadoras. Fica estranho, né?
1: É uma relação bem estranha mesmo, para dizer o mínimo, né? Para dizer o mínimo, é bem, bem estranho mesmo essa relação íntima da agência que deveria administrar tudo isso com operadores que estavam no mercado até outro dia. E, de fato, não faz nenhum sentido, não há lógica alguma nisso, né? Que tenha índices diferentes, então o plano individual tem um índice menor, o plano coletivo um índice maior, mas liberou geral é que não tem sentido nenhum. Se liberou geral, realmente não faz o menor sentido, tomara mesmo, tomara que de uma vez por todas a ANS tome alguma providência para tentar colocar ordem nessa confusão toda. Falando em confusão, o que está acontecendo com esse plano de saúde Cruz Azul, doutora Rosana?
0: Então, é mais uma operadora que quebrou. É uma operadora com poucos associados, né? Então, isso dificulta a prestação de serviço da forma que tem que ser. É um plano de saúde que atende, desde a sua origem, os policiais, do estado de São Paulo. E situação caótica tem. Eu fui procurado por uma senhora que precisa operar urgente, mas urgente, urgentíssimo. Ela teve um AVC e a gente sabe que quem tem AVC, a operação tem que acontecer muito rapidamente para não ter sequelas. E ela não consegue sequer conversar com eles. Está havendo uma transação determinada pela Agência Nacional de Saúde para uma operadora que você deve conhecer muito. Você já ouviu falar da operadora Elite, Agostinho?
1: Não me recordo, não, doutora. Não lembro.
0: Pois é. Pois é. Esses consumidores estão sendo transferidos compulsoriamente para essa operadora que se chama Elite, desconhecida até pouquíssimo tempo, mas nem Elite e nem a outra operadora atendem o consumidor. Então, o caos está armado. Eu tenho falado para essas pessoas buscarem o SUS. O problema é quem tem cirurgia marcada, que já não vai fazer. O próprio médico fala que não está recebendo, então ele não vai operar. Pessoas que precisam internar, não tem aonde internar, porque não sabe, chega no hospital, não estamos mais credenciado. Isso é criminoso, Agostinho. Isso é criminoso. Cadê a ANS? No mínimo para dar explicação, porque você entra no portal da ANS ou tenta falar na ANS, ela fala assim: estamos verificando. Agostinho, estamos verificando com a pessoa morrendo?
1: Isso é uma loucura, isso é uma loucura mesmo. Não dá para esperar, tem coisa que não dá para esperar, né? Que não dá pra, ó, segura um pouquinho, não dá para segurar. E os relatos são diversos, de dificuldade para agendar consultas, de aumento abusivo das mensalidades, de descredenciamento de hospitais e clínicas também, que isso acontece em tudo também, né? Você contrata um plano que tem aquele hospital, aquele outro que é perto de casa, aquele que é referência. Depois de um mês, um ano, sei lá quanto tempo, não tem mais nenhum. Você fala, meu Deus, tiraram todos, nem me avisaram. E isso também é uma coisa bem, assim, inaceitável, inaceitável. Então é isso. Não dá para agendar, aumento abusivo, descredenciamento de hospital e péssimo atendimento pelo SAC, o Serviço de Atendimento ao Consumidor dessa Cruz Azul, também não está funcionando. Aí não tem jeito, né, doutora Rosana? Aí tem que procurar os seus direitos. Bom, buscar o atendimento no SUS, né, em caso extremo, e
0: Exato.
1: buscar os direitos na justiça. É isso aí, né? Não tem outro jeito.
0: É isso, e neste momento eu seria extrema e falaria para buscar o SUS, porque até para a justiça fica complicado, porque o juiz vai dar uma ordem para quem? para elite, nós não sabemos se ela já

0: já está oficialmente com tudo pronto para atender. Vai na Vera Cruz, ah, não vamos, ela não responde mais. Então, falta informação para o consumidor, até para ir para o judiciário. Olha que coisa maluca, Agostinho.
1: É uma loucura mesmo, é assim, é desonesto isso, né? É desrespeitoso, e é criminoso mesmo, porque a gente já está tratando de saúde, né? De saúde de pessoas vulneráveis, pessoas que estão no limite, ninguém vai procurar um hospital se não estiver precisando mesmo. Então é preciso que as autoridades tomem consciência disso e tomem providências, e para hoje, né? Não dá para esperar um pouco mais. Então a gente vai ficar cobrando aqui da ANS, desses planos também, enfim, de quem de direito. Para que quem pagou um plano de saúde a vida inteira, quando precisar, possa contar com esse plano de saúde, porque ninguém está pedindo nada de graça. Estão pagando e pagando caro. Doutora Rosana Chiavassa, foi um prazer tê-la aqui mais uma vez com a gente aqui. Muito obrigado por atender o nosso convite e até uma próxima, doutora.
0: Imagina, é um grande prazer, Agostinho. E o que eu diria aos consumidores que não estão conseguindo pagar agora é que pensem muito, até mesmo de para que pagar se daqui a 4 anos, porque o cálculo, Agostinho, dobra o preço a cada 4 anos, tá? Se daqui a 8 anos não tiver condições de pagar e aí vai ter que ir para o SUS. Será que não era o caso de começar a acreditar num SUS que é considerado o melhor do mundo, que é excelente para 80% das demandas? É um momento de grandes reflexões, Agostinho. Tá bom?
1: É isso aí. Assino embaixo, o SUS é um orgulho. Tem problemas? Tem, é muito grande, é muita gente. O Brasil é enorme, grandes extensões, muita gente. Tem problema. Mas o SUS é um orgulho nosso mesmo. É um orgulho nosso mesmo e faz todo sentido que a doutora Rosana falou. A gente vai pagando, se iludindo, para depois, na hora que precisar, perceber que você pagou para quase nada. Para quase nada. Então, é bom refletir mesmo, fazer a conta e talvez, em muitos casos, migrar direto já para o SUS, não pagar para você não ter. Pagar para o que você não vai ter, aí é a pior das situações. Doutora Rosana, obrigado, viu, mais uma vez.
0: Imagina, um grande abraço, Agostinho.
1: Valeu, doutora Rosana Chiavassa, que é advogada especializada em planos de saúde, dando uma aula aqui pra gente, tá bom? Você tá no Alô, Alô Brasil, da Rádio Nacional. Olha, é duro quando a gente tem que falar, puxa, a gente avisou, alertou e tal, mas olha só, a gente ontem falou aqui no programa sobre uma operação grandiosa que a polícia do Rio de Janeiro estava promovendo em favelas do Rio de Janeiro, contra o crime organizado, enfim, uma operação no estado inteiro. Foram 27 unidades da PM que foram destacadas para essa operação na capital, na região metropolitana e na Baixada Fluminense. E aí a gente chegou a falar que, olha, é importante a ação da polícia, mas sempre dá medo da ação da polícia. E a polícia do Rio de Janeiro, infelizmente, tem colecionado desastres atrás de desastres. E não deu outra, não deu outra. Uma situação trágica que aconteceu. Um menino de 6 anos de idade foi ferido durante essa operação da polícia e esse menininho perdeu a visão do olho esquerdo. Um garoto, ele estava na casa da tia dele, na Mangueira, e sofreu um ferimento no supercílio depois que, segundo a família, uma bala de um fuzil da polícia, a bala foi disparada, o tiro foi disparado, a bala bateu no teto e estilhaços caíram sobre o menino. A criança estava no terraço, e o tiro acabou atingindo, o estilhaço acabou atingindo o supercílio da criança. Houve aquele desespero, enfim, os relatos são dramáticos mesmo. Ele foi levado para o Hospital Municipal Menino Jesus, em Vila Isabel, e depois foi transferido com urgência para o Hospital Municipal Souza Aguiar, no centro. Foi feita a cirurgia, mas infelizmente a confirmação veio no final da tarde. O garoto de 6 aninhos de idade perdeu o olho esquerdo. O que a gente fala numa situação como essa? A família relata, inclusive, que a polícia, os policiais que dispararam foram abordados por familiares para que eles socorressem o menino. E no relato da família, esses policiais não teriam socorrido a criança. Eu não sei. São muitos casos na sequência, é preciso que se estanque essa onda de ataques. É óbvio que a polícia tem que reagir ao crime organizado, mas não pode ser um motivo de temor à ação da polícia.

polícia tem que conter a violência, não promover a violência. O saldo final dessa operação grandiosa anunciada com pompa e circunstância pela Polícia do Rio ontem, o saldo final foi o seguinte:

0: educação no Rio de Janeiro está caindo pelas tabelas. E é uma consequência clara do desmando do governo do Rio de Janeiro de décadas. A polícia está nessa draga no Rio de Janeiro também pelos desmandos, ano após ano, do governo, dos governos sucessivos do Rio de Janeiro. Então é segurança que não funciona, é educação que não funciona. Não é possível que a gente continue assistindo o Rio de Janeiro seguindo nesse caminho de tragédias atrás de tragédias, seja na educação, na segurança, na saúde, enfim, isso precisa ter um fim. E mais uma vez vai lembrar, esse ano é de eleição, a gente tem que tomar juízo, porque a sua decisão vai definir o futuro da polícia, o futuro da segurança, o futuro da educação e o futuro da saúde no Rio de Janeiro e no Brasil inteiro. Agora são 8h52, vamos para o Espírito Santo? A Estela Colares está com a gente mais uma vez. Diga aí, Estela, bom dia.
1: Bom dia, Agostinho. Bom dia a todos os nossos ouvintes. A Polícia Civil do Espírito Santo intimou cerca de 500 pessoas que estão com celulares registrados como roubados, furtados ou perdidos. A intenção é recuperar esses aparelhos e descobrir como eles continuam circulando. A ação faz parte da Operação Nacional Última Chamada do Ministério da Justiça e também do Projeto Recupera da Polícia Civil do Espírito Santo. Os policiais cruzaram informações para identificar os celulares e localizar quem está com os aparelhos. Também estão sendo feitas diligências em lojas e outros estabelecimentos ligados aos casos. Quem foi intimado deve levar o celular neste sábado, dia 15, ao 2º Distrito Policial de Vitória, no bairro Ilha de Santa Maria. Além de entregar o aparelho, a pessoa terá que explicar de onde veio o celular. A polícia espera recuperar os aparelhos e, depois de confirmar quem são os donos, fazer a devolução. Segundo o delegado Sérgio Auriche, a preocupação não é só com os aparelhos. Os celulares roubados podem continuar com dados pessoais, aplicativos de bancos e outras informações que podem ser usados em golpes ou fraudes. A operação também busca diminuir a circulação e a venda de celulares de origem ilegal. Agostinho, é com você.
0: Obrigado, Estela Colares, falando com a gente ao vivo, direto do Espírito Santo. Ó, você já notou que esquentou, né? O tempo deu aquela aquecida básica, como estava previsto, para sexta-feira, hoje e para o final de semana. Então é o seguinte, o calor e o tempo seco estão ganhando força mesmo numa faixa grande do Brasil, com temperaturas que podem chegar a perto de 40 graus em algumas regiões, com índice de umidade também muito baixo, principalmente no centro-oeste, no norte, no interior do sudeste e também no nordeste. Então, 40 graus em alguns pontos e umidade baixíssima. É o quadro que se apresenta já nessa sexta-feira e também nesse final de semana. No sul do país, a situação é diferente. Continua ainda o sul com influência de áreas de instabilidade e aí o risco de chuva forte de novo e temporais, inclusive, principalmente no Paraná, em Santa Catarina e no norte do Rio Grande do Sul. Então, o sul do país ainda sob efeito dessa influência de áreas de instabilidade, podendo ter chuva forte e também temporais. Por isso, por causa dessa variação de tempo, das altas temperaturas, o Instituto Nacional de Meteorologia está monitorando a possibilidade de uma onda de calor atingir parte do país nos próximos dias. Então é isso, a gente sai de chuvarada, alagamento, enfim, tufão, tornado no sul do país, para um cenário de calor e secura total no restante do país. Então é isso, a gente tem que conviver com esses extremos climáticos e conseguir conviver com eles. É possível? É possível, é possível. Mas é possível também que a gente evite que as temperaturas, a chuva, enfim, sejam tão descontroladas como está acontecendo no mundo inteiro, não é no Brasil não. A gente tem que tomar juízo e perceber que o clima reage às ações impensadas que o homem provoca na superfície da Terra. É assim que funciona mesmo, a gente sabe que é assim mesmo e é possível resolver isso, pelo menos contornar boa parte desses problemas. 8h55 agora, vamos para São Paulo. O nosso Vicente Figueira está com a gente. Ponto positivo para a polícia, conseguiu recuperar obras de arte, né, Vicente?

0: Tente, bom dia.
1: Bom dia, Agostinho, bom dia a toda a nossa equipe. Verdade, querido. Olha, 8 obras de arte roubadas da Biblioteca Mário de Andrade, no centro de São Paulo, foram recuperadas. As gravuras, todas de Henri Matisse, foram encontradas em São Bernardo do Campo, Agostinho, na Grande São Paulo. Um homem de 44 anos, identificado como João Paulo Linhares de Araújo, foi preso. Segundo a investigação, outras 3 pessoas já foram detidas no caso. O roubo aconteceu no dia 7 de dezembro do ano passado, no último dia da exposição do livro ao museu, que reunia obras do Museu de Arte Moderna e da Biblioteca Mário de Andrade. Ao todo foram roubadas 13 peças, Agostinho. 8 de Matisse, 5 gravuras de Cândido Portinari. As obras de Portinari ainda não foram localizadas e o conjunto todo é avaliado por especialistas em cerca de R$1 milhão. As investigações continuam para localizar as 5 obras de Portinari e identificar possíveis envolvidos no esquema, já que a polícia aponta Lécio Rodrigues de Oliveira, conhecido como um dos principais ladrões de arte do país, como mentor intelectual desse crime. A suspeita, Agostinho, é de que o grupo todo, porque tinha muito mais gente envolvida, pretendesse vender as peças clandestinamente, inclusive para colecionadores ou leilões no exterior. De cinema isso aí, hein?
0: De cinema mesmo. Agora é o seguinte, quem compra uma obra como essa pagando R$100, diz que venderam uma por R$100. Você está de brincadeira, você sabe que você está pagando uma ninharia por uma obra de arte. Também não dá para facilitar desse jeito. Valeu, Vicente. Agora são 8h58, dá tempo ainda do nosso Leandro Martins. Falando sobre o que, Leandro? Bom dia.
2: Bom dia, Agostinho. Falando sobre uma decisão da Justiça de São Paulo que manteve a prisão dos réus envolvidos na morte de Maria Eduarda Rodrigues de Freitas durante prática de rope jump. É sobre aquele caso da jovem de 21 anos que foi arremessada de uma ponte sem uso de cordas de segurança no dia 13 de junho deste ano no interior do estado. Muito bem, Agostinho. Na decisão, o juiz Guilherme Lamas manteve a denúncia por homicídio qualificado e marcou a primeira audiência de instrução e julgamento para o dia 17 de setembro. São 4 réus: Eveline Gonçalves, apontada como organizadora do evento, Vitor Gonçalves, Maicon Fernandes Sintra e Luiz Felipe Egoroff, instrutores que arremessaram a vítima. A justiça rejeitou os argumentos da defesa de que os réus são primários, têm a residência fixa, trabalho e filho menores. Segundo a decisão, a gravidade do crime pesa contra a concessão de liberdade. Finalizando, Agostinho, segundo o juiz, medidas alternativas de prisão não seriam suficientes para impedir a continuidade das atividades do grupo e não há motivos para encerrar o processo antes do julgamento. É preciso aprofundar a produção de provas para esclarecer os fatos. No depoimento à polícia, os instrutores de salto presos não explicaram por que jogaram a jovem sem cordas naquele salto de rope jump. Um absurdo aquele caso, portanto, julgamento marcado, Agostinho.
0: É isso, é uma tragédia total, e uma tragédia também porque foi algo que foi mantido durante um tempo, né? Foi muito tempo até que uma tragédia acontecesse para que tudo isso viesse à tona. Tem que punir mesmo. Acabou, pessoal, acabou, fim. Final de semana tá chegando aí, muito obrigado pela presença de todos. Aproveite o seu sábado, o seu domingo. Se você vai trabalhar, trabalhe tranquilo. Se vai ficar com a família, com os amigos, também aproveite. Segunda-feira, horário marcado, combinadíssimo, a partir das 8 aqui na Rádio Nacional. Valeu, pessoal, até segunda. Bom final de semana. Tchau, tchau.
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2: 9:01 em Brasília, está começando mais um Ritmo da Notícia aqui pelas ondas da Rádio Nacional. Hoje, sexta-feira, 14 de agosto de 2026, eu sou a Fátima de Mello, na mesa de som Guiberto Martins e você aqui com a gente. Vamos começar o nosso Ritmo da Notícia de hoje com Paula Lima. Bom mesmo é amar.

0: Mariana Aidar no Ritmo da Notícia para as bandas de lá, de Duane. Djavan dele, Sina e Paula Lima. Bom Mesmo é Amar, de Jorge Benjor.
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0: Para chegar a um acordo sobre as tarifas de 25% e 12,5%, que os Estados Unidos impuseram às exportações brasileiras, o governo de nosso país anunciou nesta quinta-feira a abertura formal do processo para avaliar se a imposição será respondida com base na Lei da Reciprocidade Econômica. Em nota, o Palácio do Planalto informou que o procedimento foi iniciado a partir do compartilhamento do pedido pela Camex, Câmara de Comércio Exterior, com os demais integrantes de seu Comitê Executivo de Gestão. A repórter Daniela Longuinho explica os próximos passos.
2: A Secretaria Executiva da Camex, Câmara de Comércio Exterior, compartilhou o impasse com os demais membros do Comitê Executivo de Gestão da Camex. A partir dessa comunicação, o Ministério das Relações Exteriores notifica o governo dos Estados Unidos sobre o início do processo e solicita a realização de consultas diplomáticas. Todo o processo de análise seguirá os ritos previstos no Decreto Nacional. Pelo texto da Lei Brasileira, as contramedidas são adotadas em resposta a decisões unilaterais que impactem negativamente a competitividade do nosso país. Segundo o Planalto, as consultas diplomáticas reforçam a disposição do Brasil de privilegiar o diálogo e as negociações em suas relações internacionais e que, ao longo do último ano, o governo brasileiro atuou junto ao escritório do representante comercial dos Estados Unidos pelo encerramento das investigações baseadas na seção 301 e apresentou evidências que refutam as alegações sobre supostas práticas comerciais desleais do Brasil. Para o governo brasileiro, as tarifas norte-americanas são injustificáveis e arbitrárias e, por isso, o país continuará a defender sua posição em todas as instâncias cabíveis. Da Rádio Nacional em Brasília, Daniela Longuinho.
0: Ritmo da Notícia, agora com Skank, Dois Rios.

0: Rita Lee, Bem Me Quer, de Rita Lee, Roberto Carvalho. Cazuza, dele, Roberto Frejá. Eu Queria Ter Uma Bomba, Skank dos Rios, de Samuel Rosa, Nando Reis e Loborges.
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0: Bom, as eleições gerais estão cada vez mais próximas e o calendário eleitoral mais apertado. Inclusive, termina amanhã o prazo para o registro das candidaturas. Até o momento, 17.100 pessoas já fizeram registro. A partir de domingo, começa a campanha eleitoral gratuita nas ruas. O repórter Renato Ribeiro está no estúdio e vai explicar para a gente. Bom dia, Renato. Quais as principais regras para a campanha?
2: Muito bom dia. Vamos lá. Tipo uma cartilha, né? Pode, por exemplo, distribuir santinhos, usar alto-falantes e fazer caminhadas, carreatas, atos de rua e comícios. Não é permitido usar outdoors, fazer enquetes, colocar propaganda em bens públicos como postes, viadutos e placas, nem abandonar material nas vias públicas. Na internet, são permitidas campanhas em redes sociais, transmissões ao vivo e impulsionamento de conteúdo. Sites e aplicativos de mensagens podem ser utilizados, mas sem disparos em massa. E a inteligência artificial pode ser usada desde que o conteúdo seja identificado. No entanto, é proibido usar material manipulado por IA para enganar, adulterar fatos ou desinformar. E também está proibido o uso de deepfakes, que são conteúdos em áudio, imagem ou vídeo gerados por IA altamente realistas. E também termina...

0: amanhã o prazo para o envio de informações sobre o transporte gratuito de eleitores de zonas rurais, aldeias indígenas, comunidades quilombolas e povos tradicionais. Esses dados devem ser prestados à Justiça Eleitoral pelos governos federal, estaduais e municipais, que precisam informar o tipo e a quantidade de veículos ou embarcações, além de itinerários, horários e modalidades de transporte nos dias de votação.
1: Ótimo. Renato Ribeiro, muito obrigada pelas informações e sua participação aqui no Ritmo da Notícia. Seguimos com Gilberto Gil, Tempo Rei.

0: Paralamas, a novidade de Herbert Viana e Gilberto Gil. Nem Mato Grosso, Amor Objeto, de Rita Lee e Roberto Carvalho. Gilberto Gil, dele, Tempo Rei.
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0: Nosso assunto agora é arte. Oito obras do pintor francês Henri Matisse, roubadas em dezembro do ano passado da Biblioteca Mário de Andrade, em São Paulo, foram recuperadas nesta quinta-feira. A repórter Priscila Tereso está na linha. Bom dia, Priscila. Onde as oito pinturas roubadas foram encontradas?
2: Oi, Fátima. Bom dia para você. Bom dia a todos. Segundo a Polícia Civil de São Paulo, as gravuras da série Jet foram encontradas em um apartamento no centro de São Bernardo do Campo, na região metropolitana. Um homem que estava no imóvel foi preso por receptação. As obras de arte estavam em exposição na Biblioteca Mário de Andrade e o roubo ocorreu em questão de minutos em uma manhã de domingo, que foi o último dia da mostra. Os criminosos renderam uma vigilante e um casal que visitava o local, colocaram as obras numa sacola de lona e fugiram pela saída principal. Além das gravuras recuperadas, foram levadas outras cinco peças, todas da série Menino do Engenho, de Engenho, do artista brasileiro Cândido Portinari, que seguem desaparecidas. A Secretaria de Segurança Pública de São Paulo informou que o roubo foi cometido por um grupo especializado que vem sendo desarticulado pelas autoridades. Dois homens e uma mulher foram presos ainda em dezembro, após a análise de imagens de câmeras de segurança da região. Em abril, uma operação da Polícia Federal aqui no Rio de Janeiro prendeu outros dois integrantes da organização durante uma tentativa de roubo. Um deles, inclusive, é suspeito de ter planejado o roubo à Biblioteca Mário de Andrade. A prisão levou à realização de buscas e apreensões em imóveis ligados ao grupo nas cidades de São Paulo, São Bernardo do Campo, Diadema e Rio de Janeiro. As diligências ajudaram a reunir informações que auxiliaram a operação realizada nesta quinta-feira, resultando na recuperação.

0: São 18 obras de Matisse. Fátima, volto com você.
1: Obrigada, Priscila Terezo, pelas informações. Bom dia para você. Chico César, no Ritmo da Notícia, à Primeira Vista.

0: Beto Guedes, Roupa Nova. Maria Gadu, Bela Flor, Chico César, A Primeira Vista de Chico César.
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0: O tambaqui assado é um prato muito apreciado aqui no Brasil, inclusive por mim.

0: mas a espécie foi classificada como vulnerável na avaliação de risco de extinção do ICMBio, Instituto Chico Mendes de Conservação da Biodiversidade. Isso significa que o peixe enfrenta risco alto de extinção na natureza. Vamos ouvir a repórter da Rádio Cultura de Belém, aliás, o repórter da Rádio Cultura de Belém, Marcos Aleixo, da nossa Rede Nacional de Comunicação Pública.
1: O tambaqui, peixe natural da região norte do Brasil, entra na lista de ameaça de extinção, classificada como vulnerável. Significa que o peixe enfrenta um alto risco de extinção na natureza. Em 2026, a classificação consta no sistema de avaliação do risco de extinção da biodiversidade, na ficha da espécie Colossoma macropomum, nome científico do peixe amazônico. O engenheiro de pesca, Renato Rodrigues, explica o motivo da preocupação.
2: Quando falamos da situação do tambaqui, precisamos entender que a pesca interfere diretamente na capacidade que essa espécie tem de se renovar na natureza. Quando ocorre uma retirada excessiva de peixes, principalmente de indivíduos que ainda não se reproduziram ou daqueles que estão justamente no período reprodutivo, diminuímos a quantidade de animais que vão formar as próximas gerações. A captura de tambaquis muito jovens é especialmente preocupante, porque esses peixes são retirados antes de atingirem a maturidade sexual e terem a oportunidade de se reproduzir. Se isso acontece continuamente, teremos cada vez menos indivíduos chegando à fase adulta e, consequentemente, uma redução dos estoques naturais ao longo do tempo.
1: Além da avaliação do ICMBio, o tambaqui também aparece na lista nacional oficial de espécies da fauna ameaçada de extinção, peixes e invertebrados aquáticos. A lista foi reconhecida pelo Ministério do Meio Ambiente e Mudança do Clima. O documento menciona a manutenção de medidas relacionadas a tamanho mínimo e período de defeso. O biólogo Vinícius Borges comenta a medida de precaução.
3: A inclusão do tambaqui nessa lista significa que ele irá desaparecer? Não necessariamente. Essa classificação, ela serve como alerta para a espécie, mostra que ela está em declínio e pode desaparecer no futuro se nada for feito.
4: Marcos Aleixo, da Rádio Cultura de Belém, para a Rádio Nacional em Brasília.
0: Estamos encerrando mais um Ritmo da Notícia, que teve edição de Daiana Vitor. Reportagem Daniela Longuinho, Renato Ribeiro, Priscila Tereza e Marcos Aleixo. Programação musical de Janira Goulart. Apresentação Fátima de Mello. Na operação de áudio, Egberto Martins. Ritmo da Notícia volta segunda-feira, às 9 da manhã. A gente encerra com o Trio Brasileiro.

0: 1977. Em algum ponto da Amazônia, um pescador recolhe as suas redes. Uma professora prepara aula em uma comunidade ribeirinha. Um seringueiro caminha pela mata, todos separados por rios, por dias de viagem, por centenas de quilômetros. 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Uma nova voz nascia para atravessar a floresta.
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0: 1977, entrava no ar a Rádio Nacional da Amazônia. O objetivo era ambicioso: levar informação, educação, cultura e integração nacional aos lugares mais distantes do Brasil, onde, até então, chegavam apenas emissoras estrangeiras.
1: A inauguração foi tratada como um acontecimento estratégico para o país. Na cerimônia de lançamento, o então presidente Ernesto Geisel resumiu o significado daquela nova emissora.
2: Hoje, um novo e importante projeto é inaugurado. A Radiobras inicia sua transmissão para a Amazônia através da onda curta da Rádio Nacional de Brasília. A partir de agora, os compatriotas que aí habitam terão condições de ouvir pelo rádio a nossa língua, a nossa música, de estar em dia com o que acontece no país. E assim, de se sentirem mais próximos de seus irmãos brasileiros e mais integrados com os altos interesses e anseios nacionais.
0: Estávamos em plena ditadura civil-militar. E para o regime, como fica claro no discurso de Geisel, a nova emissora cumpria uma função de integração nacional. A antena, erguida em Brasília, apontava para uma região maior que muitos países. Uma área onde estradas eram raras, mas os rádios estavam presentes. Como conta Otávio Pierante, conselheiro da Anatel e pesquisador do tema.
3: O parque tinha que ser inaugurado antes do fim do governo Médici. O Brasil vivia uma ditadura militar e o Parque Nacional do Rodeador seria também uma peça de propaganda e um elemento importante no que a ditadura militar chamava de radiações alienígenas, ou seja, transmissões feitas por países do leste europeu e de Cuba, principalmente, que poderiam vir a convencer a população brasileira, a sociedade brasileira, sobre os benefícios do comunismo. Então, o Parque do Rodeador em Ondas Curtas tinha esse papel de resistir a essa aproximação dessas emissoras.
1: Mas, para além das razões que motivaram sua criação, a emissora rapidamente encontrou um caminho próprio.
0: Não era apenas uma emissora. Era uma ponte entre comunidades isoladas e o restante do país, entre a floresta e a capital, entre brasileiros que nunca haviam se visto. E é aí, nessa interação cada vez mais próxima, que a Rádio Nacional da Amazônia vai crescer muito além dos objetivos inicialmente desenhados para ela pelo governo militar.
1: Entre as primeiras vozes da Rádio Nacional da Amazônia estava a da locutora Márcia Ferreira, apresentadora do Alfabeto Musical. Mas foi no Cantiga de Toda Gente que ela transformou a música em uma ponte entre diferentes regiões do país. A cada programa apresentava o folclore, as tradições e as histórias escondidas por trás das canções, revelando a diversidade cultural brasileira para ouvintes espalhados por toda a Amazônia Legal.
4: Olá, amigos de toda a Amazônia Legal! Estamos de volta para apresentar mais um programa Cantigas de Toda a Gente. Hoje vamos falar sobre cantos e ritmos das tribos do Xingu. Vamos começar com a cantiga das crianças. Os meninos cantam em coro nos seus dias de folguedo, ao contrário dos cantos e músicas dos adultos, invocativos e sérios, a cantoria das crianças é apenas manifestação de contentamento. Esta é a Nacional de Brasília, uma emissora Radiobras, programação da Amazônia. Estamos apresentando cantigas de toda a gente.
0: E logo começaram a chegar as cartas, milhares delas. Mensagens vindas de barcos, de aldeias, de pequenas cidades, de comunidades escondidas na imensidão verde.
1: Entre as primeiras correspondências recebidas pela emissora estava a carta de Edson Paiva. Nela, além de celebrar o nascimento da Rádio Nacional da Amazônia, ele já fazia sugestões para a programação. Era o início de um diálogo que atravessaria décadas.
2: Ouvi ontem emocionada a palavra de Sua Excelência, o senhor general Ernesto Geisel, nosso muito querido presidente, na abertura da programação de sua emissora para a Amazônia. Então, o evento é realmente digno de louvores e aplausos por se tratar, acima de tudo, de uma iniciativa que nos dará a oportunidade de sermos um Brasil bem brasileiro. Sugiro a transmissão dos programas e jornadas esportivas da Rádio Nacional do Rio, pois somente assim ficaremos por dentro do que acontece no nosso esporte e transmissão de mensagens religiosas, pois no mundo atual é de suma importância ouvirmos uma palavra amiga a nos falar das verdades espirituais.
1: Naquele primeiro dia, ninguém imaginava, mas aquela voz lançada pelas ondas curtas se transformaria em companhia, em serviço, em memória. E para muitos brasileiros, em família. A gente te conta mais nos próximos episódios.
0: Este episódio usou áudios do acervo da Empresa Brasil de Comunicação. A simulação da voz do presidente Geisel foi feita por Mário Sartorello. E a voz da simulação de Edson Ribeiro Paiva foi feita por Gabriel Brum.
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2: Agora em Brasília, 10 horas mais 9 minutos.
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2: Olá, bom dia. Sexta-feira, 14 de agosto de 2026. Estamos iniciando mais uma edição do Revista Brasil, a sua revista radiofônica diária, com os principais destaques de Brasília, do Brasil e do mundo. Muito prazer, eu sou Miguelzinho Martins e a partir de agora estamos juntos para levar a você, ouvinte, ao longo das próximas duas horas, os fatos e acontecimentos que certamente influenciam nas suas decisões diárias. Revista Brasil, há 40 anos com essa missão de manter você bem informado. Brasília amanheceu com um tempo ensolarado, temperatura neste momento de 27 graus, umidade relativa do ar variando em torno de 31%. E a gente começa esta edição do Revista destacando que o Brasil dá início ao processo de reciprocidade contra os Estados Unidos. Esse é o assunto que vamos abordar no programa de hoje, já que foi aprovada no ano passado a Lei da Reciprocidade, que permite ao governo brasileiro aplicar a outra nação as mesmas medidas, restrições ou tarifas que sofreu por parte dela. E para entendermos um pouco mais sobre essa medida, quais são os próximos passos, nós vamos contar com os esclarecimentos do Dr. Cássio Eduardo Zen, professor de Direito Internacional do Centro Universitário FAP. Eleições 2026. Propaganda eleitoral nas ruas e na internet começa neste domingo. O calendário eleitoral traz marcos sobre lives, uso de alto-falantes, comícios, atuação da imprensa, enquetes, serviços telefônicos e proteção de dados. No Supremo Tribunal Federal, a audiência entre BRB, União, DF e bancos termina sem avanços. Mediada pelo ministro Luiz Fux, o objetivo era tentar destravar o empréstimo de 6,6 bilhões de reais que o Banco de Brasília busca junto ao Fundo Garantidor de Crédito para cobrir parte do rombo provocado pela compra de carteiras de crédito fraudulentas do Banco Master. No entanto, as partes envolvidas no caso decidiram que as negociações vão continuar. Enfim, tem ainda as notícias internacionais, direto da Rádio França em Paris, o esporte e muito mais nessa edição do nosso Revista Brasil, que está apenas começando. E vamos já saber de outros destaques com os demais comunicadores que fazem o nosso programa. Começamos pela região norte do Brasil, Rádio Universitária.

0: Estária de Roraima, 95,9 FM, em Boa Vista. Quem está com a gente hoje é Leandro de Souza. Olá, Leandro, bom dia.
1: Bom dia, Miguelzinho.
0: Como está o tempo e a temperatura aí? Aqui em Brasília, aliás, são 10 horas e 12 minutos. E aí, em Roraima, sobretudo na capital Boa Vista?
1: Olha, aqui em Boa Vista são 9 horas e 12 minutos. E olha, Miguelzinho, a gente amanhece com o tempo aí parcialmente ensolarado. Estava tendo uma semana aí de muito calor, a gente está sofrendo aí as consequências do El Niño, que tem chegado aqui para a região norte e tem esquentado mais que o normal. Mas desde ontem a gente tem recebido chuva e a previsão para hoje, agora amanhece com 28 graus, ensolarado, mas no início da tarde já aumenta aí, já baixa no caso a temperatura e a gente tem uma previsão de chuva de até 30% de precipitação. E olha, nos destaques, a gente tem um militar do Exército que estava desaparecido aí há 6 dias e foi encontrado em uma comunidade indígena aqui no norte de Roraima, que disse à PM que foi à área de garimpo com um grupo para destruir uma estrutura de ouro e teria aí desaparecido após uma suposta perseguição. E também 8 indígenas são resgatados de naufrágio pelo Exército do Amazonas na noite de ontem. Um ex-prefeito suspeito de superfaturamento de R$807 mil, investigado por ser agropecuário no município do Acre. E também o TRE mantém a cassação do prefeito e o vice-prefeito de Barrolândia, de Tocantins, e determina novas eleições. Mas a gente volta aí ampliando os destaques.
0: Tá combinado, então. Obrigado pela participação, Leandro de Souza, que está conosco nessa edição do Revista Brasil. Do norte do país, vamos à região sudeste. O nosso destino é São Paulo. Na capital paulista está o outro Leandro, Leandro Martins. Bom dia, Leandro. Os seus destaques.
2: Olá, Miguelzinho. Bom dia para você. Bom dia a todos. Olha, esta sexta-feira, São Paulo está com o céu totalmente encoberto, cerca de 20 graus. A máxima vai parar nos 25, portanto, um pouco menos quente que hoje. E a mínima foi de 16. Para tarde, para noite, a previsão é de chuva, mas é uma chuva fraca, não é uma chuva forte, não. Agora, amanhã, sábado, a previsão é de sol o dia todo. A turma vai poder, enfim, aproveitar nos parques aí o fim de semana. A gente começa destacando, Miguelzinho, que a justiça aqui em São Paulo mantém prisão de réus envolvidos na morte de jovem durante salto de rope jump. Aquele salto que foi feito de uma ponte no interior do estado e ela foi arremessada sem a corda, caindo numa altura muito grande e tendo morte imediata. E a polícia, outro destaque é que a polícia recuperou obras de Matisse e Portinari, que foram roubadas no ano passado da Biblioteca Mário de Andrade, no centro aqui da capital. Já já a gente volta com esses e outros assuntos em detalhes, Miguelzinho.
0: Perfeito, 10 horas mais 15 minutos pelo horário de Brasília. Seguimos com o nosso Revista Brasil, sempre destacando a sua audiência, a sua sintonia. Você que nos acompanha pela Rádio Nacional Brasília AM, 980 kHz. Você que também nos ouve pela Rádio Universitária de Roraima, em 95,9 FM. Você que nos acompanha pela nossa plataforma em radios.ebc.com.br e ainda pelo aplicativo Rádios EBC. Seja sempre bem-vindo, bem-vinda à edição do nosso Revista Brasil. Seguimos destacando mais informações nessa abertura do nosso Revista Brasil. Claro, também detalhando algumas das informações que nos chegam, como, por exemplo, essa questão que falamos também aqui no Revista Brasil. Logo em seguida, eu que destaquei, trazendo as informações em relação às eleições, ou seja, eleições 2026, propaganda eleitoral nas ruas e na internet, que começa neste domingo. Aliás, a formalização das candidaturas até este sábado e, na sequência, temos, já no domingo, o início da propaganda eleitoral nas ruas e na internet. O calendário eleitoral traz marcos sobre lives, uso de alto-falantes, comícios, atuação da imprensa, também enquetes, serviços telefônicos e proteção de dados. De acordo com o calendário, será permitida a propaganda eleitoral, inclusive na internet. De 16 de agosto a 1º de outubro, poderá haver circulação paga ou impulsionada de propaganda eleitoral na internet. Também a partir dessa data, a utilização de live por pessoa candidata para promoção pessoal ou de atos referentes ao exercício de mandato, mesmo sem menção às eleições, passa a equivaler à promoção de candidatura, constituindo ato de campanha eleitoral de natureza pública. Em relação às enquetes, a partir de 16 de agosto não será permitida a realização de enquetes relacionadas ao processo eleitoral, podendo ser exercido o poder de polícia contra a divulgação desse tipo de levantamento. Alto-falantes, comícios e atos de rua. também neste período, de 16 de agosto a 3 de

0: outubro, candidatas, candidatos, partidos, federações e coligações poderão fazer funcionar alto-falantes ou amplificadores de som entre 8 e 22 horas. Os equipamentos deverão ficar a pelo menos 200 metros das sedes dos Poderes Executivo e Legislativo da União, dos Estados, do Distrito Federal e dos municípios, das sedes dos tribunais judiciais, dos quartéis e dos demais estabelecimentos militares, além dos hospitais e das casas de saúde, bem como das escolas, das bibliotecas públicas, das igrejas e dos teatros quando estiverem em funcionamento. Os comícios e o uso de aparelhagem de sonorização fixa, no caso, serão permitidos de 16 de agosto a 1º de outubro, entre 8 e 24 horas. O comício de encerramento da campanha poderá ser prorrogado por mais 2 horas. Até as 22 horas, o dia 3 de outubro, véspera do primeiro turno, poderá haver distribuição de material gráfico, caminhada, carreata ou passeada em que são, ou seja, utilizados outros meios de locomoção das pessoas, acompanhadas ou não por carro de som ou também por outros equipamentos. Enfim, todo o calendário eleitoral pode ser acessado pela internet em tse.jus.br, tá bom? Renato Ribeiro já está com a gente aqui, vamos até o Rádio Jornalismo Nacional, ele nos amplia com mais informações. Olá, Renato, bom dia, que bom tê-lo aqui falando aos ouvintes da Rádio Nacional e, é claro, do programa Revista Brasil.
1: Muito bom dia, Miguelzinho. Complementando aí essa informação que você trouxe sobre o que pode e o que não pode, né? Olha só, na internet pode fazer live, campanha, pode fazer campanha pelas redes sociais, impulsionamento de conteúdo, né, desde que não seja usada aí uma empresa e também terceiros. Sites e aplicativos de mensagens podem ser usados, mas sem disparos em massa. E a questão da inteligência artificial, Miguelzinho, que é muito importante, então, pode usar IA, desde que o conteúdo seja identificado, mas é proibido usar material manipulado para enganar, adulterar fatos ou desinformar. Também está proibido o uso de deepfakes, que são conteúdos em áudio, imagem ou vídeo gerados por IA altamente realistas, né? E está aí essas regras que os candidatos têm que seguir. E está aí, domingo, campanha nas ruas, né, Miguelzinho?
0: É isso, Renato Ribeiro falando em relação a esse calendário eleitoral. Mais uma vez, muito obrigado pela sua participação. Mas a gente continua no Rádio Jornalismo Nacional. Agora quem está com a gente é Priscila Mazenotti. Vamos saber dos destaques das pautas, né, do Congresso Nacional e outros assuntos também que ela acaba ampliando para a gente. Priscila Mazenotti, bom dia.
2: Oi, Miguelzinho. Bom dia, Renato também e ouvintes. Vamos falar um pouquinho mais sobre essa história de uso da internet na campanha, né? O Renato estava explicando aí o que pode e o que não pode. A gente lembra aqui que o TSE ia julgar ontem, adiou a sessão, os limites do uso da inteligência artificial na campanha, né? Aquele deepfake. O que é deepfake? É quando você manipula o rosto da pessoa, a voz da pessoa ali e acaba enganando o eleitor, né? É proibido, mas aí eles querem saber se vão ampliar essa proibição, em qual contexto que isso vai se dar. Então, assim, vai ser um grande desafio das campanhas esse ano, essa questão da inteligência artificial, do deepfake, da internet, das redes sociais como um todo, né? E por isso fica aqui o alerta. O eleitor, a gente, eleitor, tem que ficar bem esperto, né? Porque esses dias com... A gente vê ali e fica até em dúvida. Gente, será que isso é verdade mesmo?
0: É verdade. Inteligência artificial?
2: Então a gente tem sempre que confiar desconfiando.
0: Tem que ir direto na fonte e dar uma checada se possível, né?
2: E acompanhar também no TSE lá os programas de campanha, as agendas dos candidatos, ficar atento quanto a isso. Passada essa parte de eleição, aliás, Congresso agora pé no freio, né? Como o Renato falou, a campanha começa no domingo. A gente teve essa semana agora, uma semana de esforço concentrado. A próxima semana de esforço concentrado vai ser no dia 31 de agosto, entre 31 de agosto e 3 de setembro. Vai ser presencial, não vai ter essa história de semipresencial, não. Davi Alcolumbre, presidente do Senado, já falou: gente, quero todo mundo aqui, nada de ficar votando em casa, não. Vamos discutir isso, vai ser as vésperas das eleições, mas tem assunto importante para discutir, né? A gente teve aí reuniões essa semana do presidente Lula com Davi Alcolumbre, com Hugo Mota, para tratar de prioridades. A Câmara acabou aprovando, e o Senado também, aquele projeto que isenta dos tributos federais os combustíveis por conta da alta do dólar, da guerra no Oriente Médio. Enfim, vai para sanção, o presidente tem 15 dias úteis aí para sancionar. Outros assuntos não entraram na pauta ainda,

0: E a gente agora fica nessa, né? A gente quer acompanhar a campanha, mas sempre de olho lá no Congresso Nacional também, porque é de lá que saem as decisões.
1: Sexta-feira sem pauta no Congresso Nacional?
0: Sexta-feira sem pauta no Congresso Nacional, né? Acabou aí essa semana de esforço concentrado. A gente ainda está acompanhando também as repercussões da decisão do governo brasileiro ontem, uma decisão que veio ontem à noite, de aplicar a lei da reciprocidade contra os Estados Unidos, aquele tarifaço do Donald Trump, né? De 25% e 12,5%. O governo falou: não, peraí. O que vale para um, vale para o outro também, né? Então a
1: Sim.
0: Camex, que é a Câmara de Comércio Exterior, está analisando, vai abrir consulta, vai ouvir os empresários, vai ouvir o setor para ver se pode responder na mesma moeda. Enquanto isso, a diplomacia brasileira está conversando lá com o governo dos Estados Unidos para ver de que maneira pode ser remediada aí essa nova medida, né? Mais esse tarifaço aí do Donald Trump que já está em vigor.
1: Tá certo. Priscila, tá de plantão esse final de semana?
0: Não, esse final de semana eu tô de folga. Segunda-feira a gente já começa, já de olho na campanha. Aí já vai ser todo mundo já dando play nas campanhas, né? Os candidatos todos aí com o evento já pro domingo, querendo aproveitar todos os minutos e a gente acompanhando também o que um vai fazer, o que o outro vai
1: É, aliás,
0: fazer.
1: já estamos também nos preparando para a cobertura das eleições, né?
0: Para a cobertura das eleições, porque o nosso papel, desculpe te chamar de Agostinho, porque eu fiquei pensando no programa Alô, Alô, Brasil mais cedo. Miguelzinho, é tudo inho na nossa vida, gente. Miguelzinho.
1: Tranquilo.
0: A gente tem como função, primeira, trazer o serviço pro eleitor, né? O que pode, o que não pode, levar para a urna na campanha, como é que funciona a urna, porque tem muita gente que nem sabe como é que funciona direito, né? E vai ser uma eleição que a gente vai votar para presidente, para senador, dois senadores, deputado, governador, deputado federal, deputado distrital aqui em Brasília, deputado estadual, enfim, vai ser aquela confusão na urna. A gente tem como obrigação, dar essa orientação e também trazer o que os candidatos estão
1: É
0: falando.
1: isso.
0: Olha, esse está falando isso, esse está falando aquilo, porque aí a pessoa pode falar: não, esse é legal, esse não é legal, vou para esse lado, vou para esse, não vou, né? Ter a liberdade de escolha. E é
1: Perfeito.
0: assim que caminha a democracia.
1: E vamos juntos, Priscila.
0: Vamos juntos, gente. Valeu, um bom fim de semana para todo mundo. Até segunda,
1: Da mesma forma.
0: Miguelzinho. Até mais.
1: 10 horas mais 24 minutos, 10h24. Eu volto para São Paulo com Leandro Martins. O comando é seu, Leandro.
2: Ok, Miguelzinho, a justiça aqui de São Paulo manteve a prisão dos réus envolvidos na morte de Maria Eduarda Rodrigues de Freitas durante prática de rope jump. É sobre aquele caso da jovem de 21 anos que foi arremessada de uma ponte sem o uso de cordas de segurança no dia 13 de junho deste ano, no interior do estado. Na decisão, o juiz Guilherme Lamas, da 2ª Vara Criminal de Limeira, manteve a denúncia por homicídio qualificado e marcou a primeira audiência de instrução e julgamento para o dia 17 de setembro. Os réus são quatro: Eveline dos Santos Gonçalves, apontada como organizadora do evento, Vitor Gonçalves, Maicon Fernandes Sintra e Luiz Felipe Egoroff, instrutores que arremessaram a vítima. A justiça rejeitou os argumentos da defesa de que os réus são primários, têm residência fixa, trabalho e filhos menores. Segundo a decisão, a gravidade do crime pesa contra a concessão de liberdade. Ainda segundo o juiz, medidas alternativas de prisão, como o uso de tornozeleira eletrônica, não seriam suficientes para impedir a continuidade das atividades do grupo e que não há motivo para encerrar o processo antes do julgamento. Ao contrário, é necessário aprofundar a produção de provas para esclarecer os fatos. O magistrado levou em conta também que os réus tentaram esconder provas ao apagar o vídeo do salto e eliminar rastros da atividade nas redes sociais, apontando extrema indiferença à vida humana, entre aspas, e omissão de medidas de segurança, enquanto interesses econômicos seriam priorizados com a venda de práticas de rope jump pelo grupo, que não tinha empresa, perdão, formalmente constituída e mantinha uma agenda pública de novos eventos. Bom, lembrando que logo após o crime, em depoimento à polícia, os instrutores de salto presos simplesmente não explicaram por que jogaram a jovem sem cordas da ponte aqui naquele salto. Miguelzinho, volto com você.
1: Ok, obrigado, Leandro Martins. 10 horas mais 26 minutos. Vamos falar com outro Leandro. Leandro de Souza, Rádio Universitária de Roraima. Leandro, é com você.
3: Obrigado, Miguelzinho. Olha, o Cabo do Exército, Santiago Ramos de Paula.

0: 23 anos, que foi localizado vivo nesta quinta-feira, após aí 6 dias desaparecido em uma região de Garimpo, em Normandia, aqui no norte de Roraima. E solicitar que foi a área acompanhada de outras 7 pessoas em 2 caminhonetes para destruir aí uma estrutura usada no processamento de ouro. Segundo o relato prestado à Polícia Militar, o grupo ouviu disparos depois que os veículos onde eles estavam ficaram atolados e aí o grupo se dispersou. Santiago afirmou que ficou esses dias escondidos aí em serras e áreas de mata até chegar à casa do primeiro tuxaua da comunidade Raposa 2, onde pediu aí para acionar a polícia. E ainda segundo a PM, o tuxaua foi quem acionou a equipe e quando os policiais chegaram na casa, Santiago estava consciente, com lesões aí nos pés e arranhões pelo corpo. A região para onde ele seguiria fica na comunidade Napoleão. Ela fica a cerca de 283 quilômetros de Boa Vista, na terra indígena Raposa Terra do Sol, e tem aí áreas de garimpo nos arredores. Segundo o tuxaua da comunidade, Leonir Simplício Liano, lá vivem 1.517 pessoas, sendo que desses 20 integram um grupo de segurança comunitária, que é responsável pela fiscalização da entrada de pessoas e veículos na comunidade. E olha, 8 indígenas, entre eles 2 crianças e uma mulher grávida, foram resgatados pelo Exército Brasileiro após o barco em que eles viajavam bater em uma árvore e afundar em um rio no município de Tabatinga, na fronteira do Brasil com o Peru, no Amazonas. Segundo o Comando de Fronteira Solimões, do 8º Batalhão de Infantaria de Selva, militares do 1º Pelotão Especial de Fronteira Palmeiras do Javari realizavam aí uma ação de reconhecimento de fronteira quando avistaram a embarcação atingindo o tronco no leito do rio. Com o impacto, a embarcação afundou e os passageiros caíram na água. Os militares interromperam aí a patrulha e começaram o resgate. E no barco estavam 4 homens, 2 mulheres e 2 crianças. Eles seguiam para a comunidade São Meireles. E uma das passageiras, que estava grávida, mostrou aí sinais de afogamento e precisou de atendimento imediato. Depois do resgate, os indígenas foram levados para a comunidade de Solés, onde receberam avaliação e atendimento médico. O atual estado de saúde deles não foi informado. Miguelzinho, eu volto com você.
1: Ok, obrigado, Leandro de Souza. 10 horas mais 29 minutos. A gente sai para o nosso primeiro intervalo. Em instantes estamos de volta, detalhando outras notícias para você, os fatos e acontecimentos de Brasília, do Brasil e do mundo, para você se manter bem informado.
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1: 10 horas mais 32 minutos. O Brasil deu início ao processo que poderá levar à adoção de medidas de reciprocidade contra as tarifas impostas pelos Estados Unidos aos produtos brasileiros. A decisão abre uma nova etapa na disputa comercial entre os dois países, mas é importante deixar claro. Abrir o processo não significa que o Brasil já tenha decidido quais medidas vai adotar. E é justamente para entender o que significa essa reciprocidade, quais são os próximos passos, que nós conversamos agora com Cássio Eduardo Zen, professor de Direito Internacional do Centro Universitário FAP. Olá, professor Cássio, muito bom dia. Obrigado por ter aceito o nosso convite e pela participação nessa edição do nosso Revista Brasil.
4: Olá, bom dia, Miguelzinho. Bom dia, audiência da Rádio Brasil.
1: Bem, professor, Quando o governo brasileiro abre formalmente um processo de reciprocidade, neste caso contra os Estados Unidos, o que efetivamente começa a acontecer a partir desse momento?
4: Bom, a reciprocidade, ela ainda é um fenômeno um tanto quanto novo no direito brasileiro, porque até ano passado não existia regulamentação, não existia lei. Existe um princípio de direito internacional que já autorizava medidas de reciprocidade, um princípio de que, como os países são soberanos e iguais entre si, caso um país tome uma medida contra outro país, é possível uma retaliação, ou melhor, uma reciprocidade, adoção de medidas em igual teor. A partir da lei e do decreto, né, o decreto recente de julho do ano passado, a reciprocidade ela passa por um processo de avaliação, né? Não é um processo concentrado em uma pessoa só, a decisão. São órgãos colegiados. E no caso do Brasil, como é a primeira vez que estão sendo tomadas medidas de reciprocidade, será feito muito provavelmente com audiências públicas. Né, teremos aí um período agora de 30 dias, né, com a participação da sociedade civil e também de grupos empresariais afetados, porque é uma medida grave sem dúvida, mas prevista em lei, foi aprovada a lei com um apoio inclusive da oposição no passado. Né? Então, se trata de uma água não explorada na nossa maré com os Estados Unidos, porém prevista em lei e, por um outro lado, necessária para mostrar que não iremos simplesmente aguardar sanções criticáveis de braços cruzados.
1: Certo. A Câmara de Comércio Exterior, a Camex, é que ficou e que fica responsável por essa decisão, doutor?
4: A CAMEX, ela é quem toma a decisão final, sim. Porém, vamos entender assim, quem provoca a CAMEX é o Comitê Interministerial de Negociação e Contramedidas Econômicas e Comerciais. E aí ali você tem Ministro do Estado de Desenvolvimento, Indústria, Comércio e Serviços, Casa Civil, Fazenda e Relações Exteriores. A CAMEX, ela é, por sua vez, o principal centro de debate de comércio exterior brasileiro, né, e que é responsável por tomar medidas de reciprocidade, uma medida ou outra de proteção comercial, por exemplo, medidas antidumping, né, quando um país coloca o preço dos seus próprios produtos lá embaixo, deliberadamente, faz manipulação cambial, né, vamos imaginar um país X, desvaloriza sua própria moeda deliberadamente para fazer os seus produtos terem uma competitividade maior fora, né? Então, e aí isso daí prejudicaria, causaria um desequilíbrio econômico, cabe a CAMEX justamente averiguar isso daí. É um órgão extremamente técnico, né? Formado, composto por pessoas especialistas em comércio exterior, em importação, exportação, e essas pessoas têm indicação política ali, sim, sem dúvida, mas, ao mesmo tempo, como não foram tomadas as medidas de reciprocidade de as provisórias, aquelas de emergência, né, são as medidas ordinárias de reciprocidade que vão ser tomadas agora, essas aí são medidas que levam um pouquinho mais de tempo para adoção, justamente para possibilitar os setores econômicos afetados de remanejarem o seu planejamento, de serem ouvidos. Né? Ninguém vai tomar uma medida unilateral, nacional, digamos, no sentido de não ouvir a sociedade, não ouvir os setores afetados. Eu acredito que haverá um debate. A CAMEX, então, autorizará, só que ao longo, ou não, né? Vai que não autoriza. E aí passa-se ainda por uma decisão final do Poder Executivo Nacional, né, de, ok, a Camex autorizou, então vamos adotar as medidas. Porque isso daí tudo tem um peso muito forte, inclusive nas negociações entre Brasil e Estados Unidos para um eventual fim dessas medidas dos Estados Unidos contra o Brasil.
1: Certo. E quando usamos a palavra reciprocidade, até pode parecer que o Brasil simplesmente vai aplicar aos produtos americanos uma tarifa equivalente àquela cobrada pelos Estados Unidos. É realmente assim que funciona ou a legislação permite uma resposta, digamos, mais detalhada, mais sofisticada? Enfim, como será essa resposta, aliás? Na forma que ela será apresentada.
4: A reciprocidade pura, digamos, a reciprocidade perfeita, aquela que é de na exata medida do que outro país tomou, não é muito comum, né? Eu recordo de uma ocasião que não havia essa lei de reciprocidade e, por exemplo, alguns brasileiros tinham sido deportados da Espanha em uma situação meio controversa pelo aeroporto lá de Madrid, a imigração em Madrid, e aí um polícia de imigração brasileiro, ele decidiu deportar um espanhol pelo simples fato de que brasileiros tinham sido deportados pela Espanha. Não é assim que funciona a reciprocidade, mas essa medida ali foi mais similar, digamos, à medida que outro país tinha tratado. Nesse caso, o Brasil tem um leque de possibilidades mais refinada, concordo, né? E, por exemplo, tem a possibilidade do Brasil mexer em registro de propriedade intelectual de empresas dos Estados Unidos aqui no Brasil agora, com essa medida. Então, ao invés de impor um imposto de importação maior para produtos que vêm dos Estados Unidos para cá agora, o Brasil pode fazer diferente, pode, digamos, quebrar a patente de medicamentos, por exemplo, que estão aqui no Brasil, quebrar patentes de produtos dos Estados Unidos, de empresas dos Estados Unidos, ainda que sejam produzidos aqui no Brasil. E isso daí, às vezes, dói mais para o setor econômico dos Estados Unidos e não repercute tanto no bolso do brasileiro. Porque um aumento de tributação e produtos importados dos Estados Unidos impacta, sem dúvida, no bolso do brasileiro. E a gente está em proximidade aí de eleições. Então, talvez o governo queira tomar uma medida um pouquinho mais estratégica, que não seja sentida tanto no bolso do cidadão. Assim. Do mesmo modo que os Estados Unidos, quando adotou agora as medidas mais recentes contra o Brasil, eles tomaram o cuidado de isentar alguns produtos brasileiros lá que são frequentemente usados pelos cidadãos dos Estados Unidos. Por exemplo, suco de laranja, café, carne, né, se dizia agora também. Por quê? Porque isso daí vai ter eleições lá nos Estados Unidos agora, as midterms, e o cidadão americano vai pensar, peraí, agora eu tô pagando essas tarifas, as tarifas não é o Brasil que paga a tarifa para a gente? Não, né? Vai sentir no bolso. Então, o Brasil tem a possibilidade de usar medidas de reciprocidade um pouquinho mais estratégicas. Tem que ser muito bem pensado, porque bater de frente com a economia dos Estados Unidos, o Brasil não consegue, né?
1: Entendo. Bem, está conosco também, na apresentação deste nosso programa, o Revista Brasil, o âncora Leandro Martins, em São Paulo, que participa e, claro, tem perguntas a fazer. Leandro?
5: Ok, Miguelzinho, bom dia, doutor Cássio Eduardo. A minha dúvida, eu tenho algumas dúvidas sobre essa questão, doutor Cássio. Eu começo perguntando justamente pelo que o senhor falou agora, por último, né? Que a economia brasileira não pode competir com a americana, então é muito complicado adotar uma reciprocidade tarifária. Mas, por exemplo, a gente tem visto, acompanhado essa situação nos últimos meses, que os Estados Unidos, por exemplo, ele importa muita madeira. madeira, que é madeira do sul do país, Paraná e Santa Catarina principalmente, porque as casas deles em algumas regiões são baseadas, são construídas basicamente de madeira. Ora, nesse ponto eles dependem muito do Brasil, e para eles conseguirem um mercado, assim como o impacto vai ser forte aqui para os nossos produtores e exportadores, para eles também que precisam dessa tarifa, o impacto da tarifa é muito grande. Eu lhe pergunto a partir disso, doutor Cássio, se uma reciprocidade pode ser aplicada de forma diferente. Por exemplo, ao invés do Brasil tarifar produtos, assim como os Estados Unidos estão tarifando produtos, se ele poderia usar essa reciprocidade em outros campos, como, por exemplo, redes sociais, que as principais são justamente norte-americanas, com alguma taxação ou alguma até uma forma de controle, digamos assim. Isso seria possível, doutor Cássio?
4: A lei de reciprocidade, ela não tem essa previsão, por exemplo, de uma regulamentação de redes sociais ou imposição de alguma restrição. Em teoria, você poderia tomar medidas como essas, mas elas seriam contestadas judicialmente aqui no Brasil e talvez não se sustentassem, né? Claro, a Europa tomou medidas similares, né? A Europa impôs aí recentes multas contra Big Tech, impôs certas regulamentações, mas isso daí passou pelo Poder Legislativo lá, passou por uma deliberação do Parlamento Europeu. Então, seria possível o Brasil ampliar esse leque de medidas de reciprocidade possíveis? Sim, mas isso precisaria passar pelo nosso Poder Legislativo. Não seria tão simples, né? Digamos, vou bloquear a rede X aqui. Aqui existe uma rede X, então vamos falar da rede Y agora, né? Então vamos bloquear a rede Y no Brasil. A rede Y no Brasil provavelmente poderia processar o governo brasileiro por tal bloqueio, alegando que, olha, não tem embasamento jurídico. Podem haver outras estratégias políticas que permitam o uso da legislação já em andamento, já existente no Brasil, mas que não seriam diretamente associadas a medidas de reciprocidade. Por exemplo, o governo federal pode instruir a Advocacia Geral da União para judicializar uma situação baseada no marco civil da internet, por exemplo, contra redes sociais dos Estados Unidos, que atuam aqui no Brasil e que desrespeitam a legislação eleitoral brasileira. Pode ser feito isso? Pode. Já existem instrumentos jurídicos para isso, mas não seriam juridicamente ligados à reciprocidade. Seriam medidas contra outro país, contra redes de outro país, contra empresas do outro país, porém baseadas em outros instrumentos jurídicos.
5: Agora, doutor Cássio, há alguns anos houve um embate internacional comercial entre o Brasil e o Canadá, o Brasil com a Embraer e o Canadá com a Bombardier, sobre uma questão que a Bombardier estaria alegando práticas comerciais, enfim, errôneas do Brasil, e essa questão foi para a Organização Mundial do Comércio e foi dado o veredito favorável ao Brasil. Nesse caso das tarifas, ele não passa pela Organização Mundial do Comércio porque é uma decisão política e, portanto, o presidente Trump, com aval, ou não sei se sem o aval do Congresso americano, ele tem essa autonomia para fazer esse tarifaço na porcentagem que ele bem entender, doutor Cássio?
4: Bom, Leandro, eu não encaro isso como sendo uma medida que não vá para a OMC. O fato do Congresso dos Estados Unidos autorizar ou não o presidente Trump a tomar tais medidas não é muito diferente de uma situação como essa que você bem mencionou, da Bombardier e da Embraer, que teve no passado. São medidas que os Estados Unidos tomou que são injustas, né? E que tem aí uma finalidade política, sem dúvida, dos Estados Unidos, e finalidade política para alguns grupos políticos aqui no Brasil, né? Que tem certa influência junto aos Estados Unidos e que tem um debate eleitoral aqui no Brasil cozinhando, um debate eleitoral se cozinhando nos Estados Unidos e, sem dúvida, em certa medida, alguns setores do governo Trump têm antipatia com o governo brasileiro, né? Recentemente, o aliado do presidente Trump fez uma montagem do presidente Lula sendo preso, como aconteceu com o Nicolás Maduro. Então,

0: diante de uma possibilidade de levar isso para a OMC, ainda que você tenha aspectos políticos envolvidos. A OMC pode decidir que essas medidas tomadas pelos Estados Unidos foram ilícitas, mas a OMC não pode simplesmente falar, olha, Estados Unidos acaba com essa medida e aí a medida não vale mais, porque isso daí é uma competência interna de cada país. Agora, ele pode autorizar mais medidas do Brasil contra os Estados Unidos. Pode autorizar e dizer, olha, Brasil, a medida que você tomou aqui estava certa. Qual o resultado prático disso? É muito político. Né? Uma decisão da OMC contrária àquele país. Pode ser que o país cumpra, pode ser que o país descumpra. Mas aí haveriam consequências jurídicas internas. Os Estados Unidos estão com um desgaste internacional considerável, inclusive com seus parceiros comerciais de longa data, como o Brasil.
1: Entendi. Eu tenho mais uma dúvida, se me permite, doutor Cássio. Com o tarifaço aos produtos brasileiros, já há um impacto aqui no Brasil, claro, entre os produtores. No começo houve aquela questão do café, depois voltaram atrás porque o americano também estava reclamando. Mas eu lhe digo, a emenda, fugindo um pouco da seara jurídica, caindo para a econômica, não haveria a emenda não ficaria pior que o soneto, porque uma vez que houvesse a reciprocidade, além do aumento de custo causado pelo tarifaço norte-americano, haveria uma redução de compra de produto brasileiro pelos americanos, se o Brasil colocar uma tarifação maior, perdão pelo termo, ou seja, o Brasil também tarifando reciprocamente produtos americanos, não impactaria duas vezes o que a gente exporta e o que a gente importa, doutor Cássio?
0: Existia a possibilidade de uma rivalidade, como, por exemplo, a gente viu o Canadá, de certo modo, o consumidor canadense boicotando produtos dos Estados Unidos? Sim, existe essa possibilidade. Né? Tanto que os Estados Unidos façam isso, quanto que os brasileiros façam isso. Né? Do mesmo jeito que o brasileiro vai escolher agora nas eleições quem serão os políticos que governarão e legislarão, o brasileiro também pode tomar medidas assim, olha, eu vou evitar consumir o produto de lá e vou consumir o produto brasileiro. Daí vai mudar o nosso mercado brasileiro, o produtor brasileiro vai ter que buscar alternativas para escoar essa produção. Né? Desde o ano passado, quando foram tomadas aquelas mega tarifas do 4 de julho do ano passado, o Brasil tem procurado ampliar as suas alternativas de mercado. Isso daí é importante e isso daí independe de quem está no governo. Isso daí vai muito do empresariado brasileiro. Buscar alternativas de comércio, buscar outros mercados para onde você possa escoar o produto. Nós temos bons produtos que, por exemplo, a Europa quer, produtos que a Ásia quer, produtos que a África quer. Então, exportemos para eles. Exportemos para quem quiser comprar produtos brasileiros. Então, a alternativa, o impacto hoje das tarifas na economia brasileira, a tendência é que seja menor do que seria no ano passado, justamente pela ampliação do mercado consumidor, pelo mercado importador, né? O mercado que importa produtos brasileiros. Então, essa daí é a chave. Existe a possibilidade que outras medidas sejam tomadas em retaliação lá pelos Estados Unidos, depois que medidas de reciprocidade sejam tomadas aqui no Brasil? Existe esse risco. Eles fizeram, ano passado, retrasado, esse jogo de ping-pong com a China. Né? Eles colocavam uma sanção de 30%, no mesmo dia a China anunciava a sanção de 30% em cima do produto dos Estados Unidos. E aí eles ficavam aumentando cada vez mais. O Trump falava que colocava uma de 50, aí a China falava outra de 50. Então, existe essa possibilidade. Só que isso daí é o Brasil batendo de cara com a economia dos Estados Unidos. Isso seria muito prejudicial para a gente. Enquanto, se a gente for estratégico, a gente consegue

adotar uma medida de reciprocidade que honre a soberania nacional brasileira e que preserve, de alguma maneira, as nossas boas relações com os Estados Unidos.

0: Numa nova etapa, essa reciprocidade, o caminho passa pela análise das medidas americanas, pela definição de quais instrumentos o Brasil poderá utilizar, e a gente continua acompanhando. E dentro do possível, claro, contando sempre com a participação do senhor. Tá combinado, professor?
1: Tá combinado. Muito obrigado, Miguelzinho. Muito obrigado, Leandro. Ótima conversa com vocês hoje.
0: Até a próxima.
1: Até a próxima.
0: 10 horas mais 53 minutos. É isso, não é, Leandro Martins? Ou seja, uma situação delicada. A gente espera que se encontre aí um ponto de equilíbrio, né? Justamente para que essa reciprocidade, além de proteger o Brasil, também não traga aí efeitos contrários, quer seja para a nossa economia e, sobretudo, para o consumidor.
2: É, realmente é uma situação muito complicada, Miguelzinho. Eu lembro que no início dos anos 80, os Estados Unidos queriam que nós abríssemos o mercado para a informática, que estava começando ainda, né? Mas nunca tinham falado, nunca tinham chegado a esse ponto de retaliações, de tarifaços, e agora, enfim, a gente se depara com isso. Tomara que resolva da melhor maneira possível, Miguelzinho.
0: Exatamente. E sigo com você, nos ampliando com mais informações.
2: Vamos lá então, Miguelzinho, a Polícia Civil recuperou nessa quinta-feira 8 obras de arte que haviam sido roubadas da Biblioteca Mário de Andrade, no centro aqui de São Paulo, durante um assalto em dezembro do ano passado. As gravuras que foram localizadas ontem em São Bernardo do Campo, no ABC Paulista, são do artista do impressionismo francês do século XIX, Henri Matisse. Elas seguem desaparecidas outras 5 gravuras do brasileiro Cândido Portinari. A Polícia Civil informou que João Paulo de Araújo, de 44 anos, foi preso. Outras 3 pessoas envolvidas no caso já tinham sido detidas e uma delas é conhecida pelos investigadores por ser reincidente em roubos de obras de arte no Brasil. As 13 peças roubadas pertenciam à exposição Do Livro ao Museu MAM São Paulo e à Biblioteca Mário de Andrade, que estava no último dia de exibição quando aconteceu o crime. Segundo especialistas, o conjunto das obras de Matisse e Portinari roubadas tem um valor que soma R$1 milhão. Além disso, para a Secretaria da Cultura de São Paulo, as peças, claro, possuem valor cultural, histórico e artístico. Em maio deste ano, a Polícia Civil apontou Laércio Rodrigues de Oliveira, considerado pelas autoridades como o maior ladrão de obras de arte do Brasil, preso várias vezes por crimes desse tipo, como o mentor intelectual do roubo das obras da Biblioteca Mário de Andrade. Finalizando, a polícia suspeita que ele faz parte de uma rede criminosa que estaria articulando a remessa clandestina do acervo roubado para colecionadores ou leilões fora do país. Miguelzinho.
0: Ok, obrigado, Leandro Martins. A audiência no STF sobre empréstimo ao BRB termina sem avanços. GDF e Fazenda terão mais tempo para negociar empréstimo para o Banco de Brasília. Vamos saber dos detalhes na reportagem de Gésio Passos.
3: Em audiência de mediação nesta quinta-feira, o ministro do Supremo Tribunal Federal, Luiz Fux, decidiu dar mais tempo para que o governo do Distrito Federal e o Ministério da Fazenda sigam em negociação para um empréstimo de mais de R$6 bilhões para salvar o BRB, o Banco de Brasília. O acordo realizado em maio entre GDF, BRB e Ministério da Fazenda, homologado pelo ministro Fux, previa que os recursos do DF no Fundo de Participação dos Estados e no Fundo de Participação dos Municípios fossem um aval para o empréstimo que seria concedido para a capitalização do BRB. Os valores emprestados seriam repassados pelo Fundo Garantidor de Créditos a partir de garantias dos maiores bancos do país. Com isso, o governo federal não seria avalista do empréstimo. O BRB sofre com um rombo financeiro após a compra de mais de R$20 bilhões de títulos do Banco Master, mas o valor total da dívida não é conhecido, já que o banco não divulga seus balanços contábeis desde o segundo semestre do ano passado. O pedido de nova audiência no STF foi feito pela governadora do Distrito Federal, Celina Leão. Ela insistiu para que o governo federal desse o aval para a realização do empréstimo ao BRB, já que os bancos privados apresentaram resistência para conceder garantias para o empréstimo. Celina ressaltou que o governo fez um ajuste fiscal nos últimos meses e deve apresentar um superávit de R$3 bilhões nas contas públicas no final de 2026. O ministro da Fazenda, Dario Durigan, destacou que a capacidade de pagamento do governo do Distrito Federal piorou, ao contrário das afirmações apresentadas pela governadora.

0: Durigan reforçou que não cabe à União resolver o problema criado pelo próprio governo local. O ministro da Fazenda destacou que o governo federal continua buscando a solução mediada pelo STF para o caso e apontou que o problema relatado pelos bancos privados seria em relação à possibilidade de que eles pudessem acessar os fundos públicos em caso de inadimplência por parte do GDF para o empréstimo. O procurador Ubiratã Caseta, representando a Procuradoria-Geral da República, destacou que o acordo realizado está sendo cumprido, mas que o compromisso firmado tem limites e que não se pode forçar os bancos a conceder assistência ao BRB. Caseta ressaltou que a justiça não pode obrigar o sistema financeiro a aceitar as condutas propostas pelo governo do DF. O presidente do Fundo Garantidor de Créditos, Daniel Lima, afirmou que sem as demonstrações contábeis do banco, a instituição teme que o empréstimo solicitado possa não resolver o problema do BRB e apenas postergar o déficit. Também participaram da audiência o BRB, o Banco do Brasil, o Banco Central e a Advocacia Geral da República. Foi autorizada a presença dos jornalistas na audiência, mas não era permitido gravar as falas dos participantes. Da Rádio Nacional em Brasília, Gésio Passos.
1: 10 horas mais 59 minutos, momento de fazermos um breve intervalo, mas antes agradecendo aos ouvintes da Rádio Universitária de Roraima em 95,9 FM pela atenção com o nosso programa, agradecendo também Leandro de Souza que esteve conosco nessa edição do Revista Brasil. Obrigado, Leandro, obrigado, Jéssica, obrigado, Paulinho. Excelente final de semana para todos vocês. A gente segue por aqui com o nosso Revista Brasil. Até logo mais ao meio-dia. É rapidinho, a gente sai para um breve intervalo. Na sequência, estamos de volta com mais informações. Aliás, destacando para você as notícias internacionais direto da Rádio França Internacional. Na sequência, a nossa resenha esportiva.
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1: Agora em Brasília, pontualmente 11 horas, agradecendo sempre a sua sintonia, você que nos ouve pela Rádio Nacional Brasília AM 980 kHz, além da nossa página na internet em radios.abc.com.br e que também nos acompanha pelo aplicativo Rádios ABC. É muito bom ter você em nossa companhia. E eu convido você agora a embarcar na nossa viagem diária que fazemos a Paris. É, mas claro, pelas ondas do rádio. Decolamos do Brasil com destino à capital francesa, seguimos direto para os estúdios da Rádio França Internacional, onde nos encontramos hoje com a jornalista Daniela Franco. Olá, Dani, bom dia!
2: Olá, bom dia, Miguelzinho, bom dia aos ouvintes do Revista. A gente tem mais uma tarde escaldante aqui em Paris. Os termômetros chegam hoje a 38 graus.
1: Eita, eita, eu imagino, viu, o calor aí. Até porque aqui não está muito diferente, não, em relação ao tempo em alguns estados, naturalmente, em algumas regiões do nosso país, não é? Nessa sexta-feira acontece de, em alguns locais, por exemplo, Dani, temos aqui um alerta laranja de perigo para baixa umidade relativa do ar de até 12%. É isso mesmo. Mas vamos seguir com as notícias internacionais. É verdade, Daniela, que Marrocos e Espanha estão temendo uma nova onda de imigrantes no enclave espanhol de Ceuta neste fim de semana?
2: Então, Miguelzinho, as operações de buscas por sobreviventes na Colômbia entraram aí em uma fase decisiva depois desse forte terremoto de magnitude 7,4 que atingiu o oeste do país na segunda-feira. E, de fato, é nosso correspondente Pedro Panunzio que está acompanhando e nos passando as notícias sobre os trabalhos de resgate, principalmente na cidade de Pereira, no oeste da Colômbia, que é uma das localidades mais atingidas pelos tremores. Ele nos conta, por exemplo, que a janela inicial de 72 horas após um terremoto é o período em que há mais possibilidade de se encontrar sobreviventes debaixo dos escombros. E esse prazo se encerra nesta manhã. E o governo de Abelardo de la Espriella anunciou finalmente que vai abrir as fronteiras da Colômbia para socorristas após uma enxurrada de críticas que ele recebeu. Mas apenas profissionais de países aliados de direita vão poder entrar na Colômbia, vindos dos Estados Unidos, Israel, El Salvador e Equador, o que é visto como uma decisão fortemente ideológica da parte do presidente ultraconservador que assumiu o cargo há poucos dias. O último balanço de vítimas divulgado pelas autoridades aponta para ao menos 265 mortos, cerca de 3.500 feridos e 500 desaparecidos. Além de atualizar os números da tragédia, Abelardo de la Espriella também anunciou que vai decretar estado de emergência econômica no país por meio do chamado Fundo Milagre, destinado à reconstrução das áreas atingidas pelo terremoto. Essa proposta prevê financiar a recuperação de hospitais, escolas, imóveis, estradas e aeroportos danificados pelo sismo. O pacote também prevê medidas para aliviar os impactos econômicos sobre a população, como subsídios para o aluguel de famílias que perderam suas casas, o pagamento temporário de serviços públicos, benefícios tributários e auxílio às pessoas mais vulneráveis. Eu lembro que mais de 11 mil moradias foram destruídas neste terremoto e milhares de famílias estão desabrigadas.
1: Entendi. Mas em relação a essa questão dos migrantes lá em Ceuta, hein, minha cara Daniela Franco?
2: É verdade, Miguelzinho. Marrocos, Espanha e a Comissão Europeia também estão em alerta diante aí da possibilidade de chegada nesse fim de semana de uma nova onda maciça de migrantes ao enclave de Ceuta, esse território espanhol que fica no norte da África, faz fronteira com o Marrocos e que pertence à Espanha. As autoridades marroquinas e espanholas estão preocupadas com a disseminação nas redes sociais de fake news que afirmam que a segurança na fronteira entre o Marrocos e o enclave espanhol seria flexibilizada neste sábado, 15 de agosto, por conta de um feriado religioso que a Espanha celebra amanhã, a Ascensão da Virgem Maria. Vocês devem lembrar, no final de julho, cerca de 80 mil migrantes cruzaram a fronteira entre o Marrocos e esse território espanhol em apenas alguns dias, Quase 100 pessoas morreram tentando realizar essa travessia, a maioria delas jovens, adolescentes e até crianças, cerca de 8 mil migrantes, entre os milhares que conseguiram chegar a Ceuta, ainda permanecem por lá. E isso gerou até uma crise diplomática entre a Espanha e a Itália, com o governo da extrema-direita da premier italiana Giorgia Meloni, evocando a possibilidade de exclusão da Espanha do espaço Schengen, que é a região de livre circulação de viajantes dentro dos países da União Europeia. Roma anunciou o controle migratório de todos os que chegam na Itália vindos da Espanha, levando Madrid a responder aplicando a mesma resolução a quem chega à Espanha vindo da Itália. Bom, as autoridades marroquinas anunciaram ter adotado medidas para tentar conter essa eventual nova onda de migrantes ao enclave espanhol, caso ela realmente ocorra, e a imprensa espanhola também publicou imagens de centenas de policiais na fronteira entre Ceuta e o Marrocos.
1: Bacana. Daniela, a Europa está em alerta depois de um drone que foi derrubado hoje de manhã por aviões da OTAN no espaço aéreo da Letônia. Conta pra gente.
2: Então, Miguelzinho, o Ministério da Defesa da Letônia confirmou nessa manhã que caças da OTAN que participavam de uma missão de defesa abateram um drone no espaço aéreo letão. A Letônia, né, que eu lembro, é um dos países integrantes da Aliança Atlântica. Já o exército finlandês anunciou ter emitido nessa madrugada uma restrição temporária ao espaço aéreo e marítimo no leste de seu território, mas sem detalhar o motivo. Até o momento, a gente não tem informações sobre a origem desse drone derrubado na Letônia, apenas que seria um drone estrangeiro, segundo as autoridades letãs. A OTAN indicou que uma investigação está em curso e que a Aliança Atlântica está em contato estreito com as autoridades letãs. As suspeitas, claro, pairam sobre a Rússia, né? Porque tanto a Finlândia como a Letônia dividem fronteira com a Rússia. Aliás, outros países

0: Países bálticos, a Estônia e a Lituânia, vêm registrando um número crescente de intrusões e quedas de drones em seus territórios. Na segunda-feira, aviões franceses que atuam na missão de vigilância da OTAN no Báltico já tinham derrubado um drone no espaço aéreo da Letônia, nessa que foi a primeira interceptação do tipo no país, e na semana passada, as autoridades da Alemanha anunciaram que encontraram um drone carregado com explosivos no aeroporto de Leipzig, no leste do país. Do lado da Rússia, o único comunicado veio por parte das autoridades da região de Leningrado, que fica no noroeste do país, e que indicaram nessa manhã que derrubaram mais de 50 drones ucranianos durante a noite e que um incêndio havia sido registrado no porto de Ust-Luga, às margens do Golfo da Finlândia.
1: Daniela Franco, na Inglaterra, o chamado pai do Brexit, conseguiu se reeleger deputada em uma votação que ganhou ares de comédia, não é isso?
0: É isso mesmo, Miguelzinho. O líder do partido anti-imigração britânico Reform UK, Nigel Farage, de 62 anos, foi reeleito deputado em uma eleição legislativa parcial no Reino Unido, obtendo quase 63% dos votos no distrito eleitoral de Clacton-on-Sea, no leste da Inglaterra. Os resultados oficiais foram divulgados hoje de manhã. Esse pleito foi realizado ontem, convocado após a renúncia do próprio Farage ao mandato e meio aí a uma investigação parlamentar sobre suspeita de corrupção. A votação não mobilizou muitos eleitores, apenas 44% do eleitorado compareceu às urnas e, além disso, os principais partidos tradicionais do país, incluindo os trabalhistas, os conservadores e os liberal-democratas, boicotaram a disputa e não apresentaram nenhum candidato. Eles consideraram a renúncia de Farage e a sua candidatura imediata como uma jogada de marketing político. O principal rival do Farage na disputa foi o Count Beanface, ou Conde Cara de Lata de Lixo, que é, na verdade, uma figura política satírica do Reino Unido, interpretada por um comediante, e o Conde Cara de Lata de Lixo superou as expectativas e recebeu quase 9.500 votos, equivalente aí a 27% do total, dando, de fato, um ar um tanto cômico aí para essa eleição. Importante falar também que a vitória do Farage nesse distrito eleitoral lá na Inglaterra já era esperada, já que ele é muito popular nessa região do país, marcada pelo envelhecimento da população e por dificuldades econômicas. O Farage construiu o seu apoio no local justamente explorando o sentimento de abandono e a marginalização dos eleitores dessa região por parte aí das elites políticas britânicas.
1: Para finalizar, Daniela, conte para mim, o Estreito de Hormuz continua paralisado por conta da falta de acordo entre os Estados Unidos e o Irã?
0: É isso aí, Miguelzinho. Praticamente tudo paralisado no Estreito de Hormuz hoje. O tráfego de navios no local retomou ligeiramente ontem, mas permaneceu abaixo da média diária do mês, fixada em 12 embarcações, segundo dados mais recentes da Agência de Monitoramento Marítimo Kpler. Ao todo, 9 navios transitaram pelo estreito ontem, contra 5 na quarta-feira. Para vocês terem uma ideia, antes do início da guerra contra o Irã, iniciada com ataques dos Estados Unidos e de Israel em 28 de fevereiro, entre 130 e 140 navios atravessavam diariamente o Estreito de Hormuz, por onde transitava 20% do petróleo mundial antes da guerra. Ontem, o secretário do Tesouro dos Estados Unidos, Scott Bessent, ameaçou submeter o Irã a um isolamento econômico com novas medidas que estariam previstas aí para a próxima semana. Segundo suas palavras, o contínuo bloqueio no Estreito de Hormuz impedirá que qualquer coisa entre ou saia dos portos iranianos. O Bessent apresentou a sua estratégia como uma combinação aí de duas medidas: a asfixia financeira e o bloqueio físico, citando como comparação as medidas que os Estados Unidos adotam em Cuba. E tudo isso deixa entender que as negociações para a reabertura do Estreito de Hormuz estão em ponto morto. No início da semana, o presidente americano Donald Trump afirmou que um acordo para reabrir a região era iminente. Agora, com a diplomacia paralisada, o governo dele parece acreditar que o sofrimento econômico vai levar o Irã a ceder. Mas Teherã não parece se intimidar e vem multiplicando declarações, ironizando as decisões do governo americano ou até mesmo ostentando o controle do estreito. É o caso das Forças Armadas iranianas, que destacaram ontem que Hormuz permanece sob a gestão e o controle total da República Islâmica.
1: Daniela Franco, mais uma vez, muito obrigado pela participação, pelas informações. Uma ótima sexta-feira, um excelente final de semana e a gente se encontra.
0: Muito obrigada, Miguelzinho. Um ótimo fim de semana para você e os ouvintes. E segunda-feira estamos aí de volta.
1: Tá
0: um
1: combinado.
0: Abraço.
1: 11 horas mais 13 minutos e chegou a hora. Esportes. Eu por aqui em Brasília, Leandro Martins em São Paulo, falando de São Paulo. E o meu Corinthians, Leandro Martins, conseguiu segurar a pressão e arrancou o empate sem gols com o Rosário Central. Inclusive, teve jogador expulso, é isso?
2: Exatamente, Miguelzinho. O Corinthians fez a lição de casa, conseguiu trazer um empate sem gols lá da Argentina e, claro, aí vai decidir o jogo de volta das oitavas de final aqui na Arena Neoquímica, onde a conversa é outra. O Corinthians também, que, segundo o Fernando Diniz, o treinador, está tentando renegociar a questão do Memphis Depay. O Diniz quer contar com um jogador realmente muito talentoso, mas tem aquela pendência de muitos milhões e eles ainda querem sentar com o jogador, evitar e judicializar para contar com ele. Quem sabe no jogo de volta aí o Corinthians muito mais forte, né, Miguelzinho?
1: É, realmente. Ou seja, na Argentina ali a defesa do Timão fez um jogo de alto nível, o time como um todo, naturalmente, né? E agora vai jogar para uma vitória simples, a Neoquímica Arena, para avançar, inclusive, nas quartas de final da competição, a Conmebol Libertadores.
2: Exatamente, tem tudo para avançar, Miguelzinho. Eu confesso que eu não vi esse jogo, que ficou um pouco tarde para mim, mas eu assisti o jogo um pouco mais cedo, das 7h30, entre o Mirassol, aqui de São Paulo, e a LDU Quito. A LDU, que é um dos principais times do Equador. Foi um jogo muito duro. Eu estou gostando muito do jeito que joga o Mirassol. O Guanais, treinador, um bom treinador brasileiro, que está levando o Mirassol aí a um patamar de um bom clube brasileiro. Segurou, empatou de 1-1, claro, o jogo de volta é lá no Equador, e aí vai ser complicado mesmo, sabe? Mas o Mirassol fez um jogo bem consistente, né? Achei que fez o que foi possível, né? Suportou o Mirassol, suportou a LDU no segundo tempo, no primeiro o Mirassol jogou mais, e 1-1 fica um resultado justo, Miguelzinho.
1: A propósito, como foram os brasileiros nas oitavas das competições sul-americanas, hein? Eu me recordo que parece 12 times brasileiros que estiveram, né, na disputa dos jogos de ida das competições e voltam a campo na próxima semana.
2: Exatamente. Então, já que a gente começou pela Libertadores, lembrando que alguns dias atrás, nessa semana, o Fluminense empatou com o Independiente Rivadavia, o Palmeiras também empatou com o Cerro Porteño do Paraguai, Cruzeiro e Flamengo, clássico brasileiro, também ficaram no 1-1, mesmo placar de ontem, Mirassol, ele deu o Quito, e o Corinthians, quer dizer, na Libertadores, os seis clubes, né, porque Cruzeiro e Flamengo se enfrentaram, ficaram no empate, então vai resolver tudo no jogo de volta. Aí, virando a página para a Sul-Americana, Miguelzinho, nós tivemos já na terça-feira o empate de 1-1 do Bolívar com São Paulo, o Atlético Mineiro venceu o Bragantino aqui em São Paulo por 1-0, se encaminhou bem, o Vasco e o Olímpia ficaram no 0-0, que não é de todo mal, apesar do jogo em São Januário, e dois resultados, o Santos e o Macará, né, do Equador, um time não tão conhecido do Equador, o Santos venceu por 2-1, meio no abafa, o time não está muito organizado, mas uma situação foi bem interessante. Eu assisti boa parte desse jogo, o entrosamento de Neymar e Gabigol. Neymar fazendo passes, deixando o Gabigol na cara do gol, que com bastante perícia fez o gol, só que dois foram anulados, né? Porque estava impedido. Mas o Santos, mesmo assim, venceu por 2-1. E se continuar esse entrosamento do Neymar com o Gabigol, a gente vai ter um Santos bem melhorzinho daqui para frente. E claro, Miguelzinho, não podemos deixar de falar, o Valdir Luiz, não sei se está nos ouvindo, mas o Botafogo dele...
1: Que isso, hein?
2: Deu vexame.
1: Que surra.
2: O que é isso? Cienciano do Peru, e não dá para dizer que foi altitude, que
1: pois
2: não foi lá em Bogotá, 6-1 no Glorioso, Miguelzinho. Quem explica isso?
1: Não, e você pode até perder, por exemplo, por 1-0, tá jogando na casa do adversário, 2, agora 6... 6 é muito.
2: 6 a 1.
1: Aí é placar de Walter Lima.
2: É, Walter Lima e a Mariana.
1: Aliás, nem dele, né? Ele geralmente fica entre 4 e 5. Agora,

0: Seis? É muito.
1: É, seis, ele é um abuso que nem ele ousava, né,
0: Não,
1: Miguelzinho?
0: e ninguém
1: Agora,
0: esperava, ninguém acreditava.
1: ninguém, é uma goleada de times muito desiguais. O Botafogo está fazendo uma campanha, não é brilhante este ano, mas é bem razoável no Brasileirão. E aqui na Sul-Americana, eu não sei se na Copa do Brasil, não lembro. Não, ele não classificou, não está no momento na Copa do Brasil, mas levar 6-1, agora vai ter que decidir semana que vem no Rio, mas para reverter isso aí tem que fazer 5 gols de diferença para ir para os pênaltis, Miguelzinho.
0: E vai ficar na história do clube cienciano, né? Imagina, ah, nós ganhamos do Botafogo, que já foi campeão brasileiro, enfim. Vai ficar na história do clube.
1: Vai ficar. Recentemente, o Botafogo foi, se não me engano, 2024, foi campeão brasileiro, foi campeão da Libertadores, está em nono no Brasileirão deste ano, quer dizer, ó, na primeira página ainda, uma posição bem razoável. E olha, eu não vi esse jogo, né? Tava vendo os jogos das 7:30, mas realmente não sei o que que aconteceu. Que apagão que deu ali, praticamente eu arrisco a dizer que ele está se despedindo da Sul-Americana, vai ter que se concentrar no Brasileirão mesmo, Miguelzinho.
0: E falando no Brasileirão, final de semana tem jogos do Brasileirão.
1: Muitos jogos. Agora o Brasileirão volta com tudo, vai ter uma rodada caudalosa, Miguelzinho. Vamos então já começando, né?
0: Vamos lá.
1: Porque amanhã é o primeiro. Vamos lá. O Fluminense, né, que está sem treinador, acho que não anunciou um novo treinador, demitiu o Zubeldia, que está até um bom brasileirão, está em quarta posição, está no G4, enfrenta o líder Palmeiras amanhã, isso lá no Rio de Janeiro. Olha, eu acredito que o Fluminense não está muito organizado. E não vai conseguir passar do empate em casa contra o Palmeiras. 1-1.
0: 1-1, bem, Fluminense e Palmeiras. Fluminense e Palmeiras. Eu vou com você, vou de 1-1. Até porque corintiano não torce para o Palmeiras, né?
1: E com isso, o Flamengo está lá no retrovisor. Ele tem 6 pontos a menos que o Palmeiras, mas com um jogo a menos. Ou seja, o Palmeiras tropeçar uma ou duas empatando, o Flamengo pode encostar e daí complica. Muito bem, amanhã, 6:30 da tarde, um outro jogo de times que estão bem. O Atlético Paranaense subiu da Série B e está firme na terceira posição, isolado com
0: Pois é, que
1: 40 pontos.
0: disparada essa do Atlético Paranaense, hein?
1: Ele é muito impressionante. Ele está 2 pontos do Flamengo, tá o Fluminense está 5 pontos atrás, ou seja, está numa terceira posição muito confortável, fazendo uma campanha elogiável para quem recém subiu, né? E ele recebe o Bragantino, que não está mal no brasileiro, está em oitavo, está fazendo uma boa campanha. Eu considero quem está até o décimo na primeira página, até porque do Atlético Mineiro em 11º, aliás, do Coritiba com 30 pontos em décimo, até o Fluminense, que é o quarto colocado. Com 35, são só 5 pontinhos, tá tudo embolado ali. Portanto, o Bragantino tá bem. Eu acho que em caso o Furacão vai ser melhor. 2-1. Atlético Paranaense e Bragantino.
0: É, eu também não tenho dúvida, Atlético Paranaense 2-0.
1: Muito bem, amanhã à noite, o último jogo da rodada de sábado, São Paulo Futebol Clube do nosso Roberto vai receber o Coritiba, que também subiu da Série B, está fazendo uma campanha melhor que a média, está em 10ª colocação, empatado com o Botafogo em pontos, 30 pontos. O São Paulo não está muito confiável, não. E depois eu tenho uma noticiazinha sobre o aluguel do Morumbis, que eu quero trazer mais tarde, Miguelzinho, bem
0: Sim.
1: interessante. Mas por enquanto a gente fica no palpite. São Paulo e Coritiba, rapaz, eu vou dar uma força para o São Paulo 2-2.
0: Considerando as posições na tabela, eu vou de Coritiba, 1-0.
1: Maravilha. E aí vamos para o domingo. Domingo começa de manhã a rodada, a Lanterna Chapecoense, praticamente passaporte carimbado para a Série B do ano que vem, recebe o bom Bahia, que está na sexta posição. Eu acredito que não, a Chape não vai conseguir segurar os baianos, não. 2-1, Bahia.
0: Mas o jogo é lá na Chape, não é?
1: Ela
0: É
1: é
0: na
1: no
0: casa do,
1: Oeste
0: na casa
1: Catarinense.
0: da Chapecoense.
1: É,
0: Tem certeza,
1: exatamente.
0: Leandro?
1: A Chape, o problema é que
0: Não, o negócio é que a Chape tá lá
1: ela
0: na
1: está com
0: lanterna
1: 10
0: do
1: pontos.
0: campeonato, não tem como, né? Eu também vou com
1: Ela está.
0: você. Realmente o Bahia que tá ocupando a sexta colocação, tá bem, vem bem no campeonato, então vai dar a Bahia 2-0.
1: A Chape não está se ajudando. Agora, um jogo de alvinegros no domingo às 16h. Vasco da Gama recebe no São Januário. Vasco está no Z4, está na zona do rebaixamento.

0: e vai receber o Santos, que também está na zona de rebaixamento, ambos com 22 pontos. Olha que briga para pular ali dessa incômoda posição na tabela, muito incômoda, porque ainda tem o Remo ali penúltimo com 22, estão embolados, todo mundo querendo se safar. É muito náufrago para pouca boia, viu?
1: Miguelzinho. É, bem mas isso todo mesmo. Mundo...
0: todo mundo tentando, né? Mas eu acho que o Vasco em casa, se bem que o Santos jogou bem ontem. Olha, então eu sou o rei do empate, então vai ter mais um empate 1-1.
1: Não, aí eu vou em homenagem ao nosso amigo Aécio, sou Vasco. Vasco, 2-0.
0: Maravilha. E também temos às 16h, lá em Minas Gerais, acho que o jogo vai ser no Horto, o Galo Atlético Mineiro vai receber o Grêmio. Eu preciso ajudar o meu Grêmio, que está aos pouquinhos se ajustando. Venceu a última partida do Brasileirão, venceu a última na Copa do Brasil. Então, Grêmio com muito suor, 2-1.
1: Eu vou também puxar brasa para sua sardinha, viu? Eu vou de Grêmio, até porque lá em Minas eu sou cruzeirense. Então, Grêmio, 2-0 também.
0: Ah, maravilha. Muito bem, vamos para os jogos das 18h30, tem dois jogos. O Mirassol, que já saiu da zona do rebaixamento, acredito que vai melhorar a campanha do Brasileirão, vai enfrentar ninguém menos que o poderoso Flamengo. Rapaz, eu vou torcer para o Mirassol vencer essa partida. 2-1, Mirassol.
1: Então são dois. 1-0, Mirassol.
0: Vamos lá, o Walter não sei se está nos ouvindo, não, mas é isso
1: não,
0: aí.
1: Não. Nessa hora ele está com os ouvidos.
0: Ele está sem direito a voto atualmente. Muito bem, o outro time baiano, o Vitória da Bahia, que está fazendo uma campanha razoável ali, 13ª colocação, recebe o Botafogo.
1: Abalado, tá... recebe o Botafogo abalado. Não é?
0: Rapaz, o Botafogo vai ter que dar uma resposta, mas vai o jogo no barradão, então eu acho que o Vitória, que também se classificou na Copa do Brasil com uma vitória muito forte em cima do Furacão, do Atlético Paranaense em casa, 4-0, não entendi aquela, então acho que o Vitória vence o Botafogo 2-1.
1: Vitória 3-1.
0: Muito bem, então agora vamos para o último jogo de domingo, porque a rodada vai terminar lá na segunda-feira com o jogo do Inter e Remo, e a gente comenta na segunda.
1: Agora, esse último jogo aí precisa rufar os tambores ou tocar o hino ou não?
0: Olha, se vencer, eu acho que segunda-feira merece o hino.
1: Somente segunda-feira, né, Leandro? Só segunda-feira. Porque
0: parada dura, hein? Embora os dois estejam, vamos lá, domingo às 19h30, fechando a rodada do fim de semana, o Corinthians recebe aqui na Neoquímica. Corinthians que está em 7ª colocação, subiu bem ultimamente no Brasileirão, 32 pontos, enfrenta o Cruzeiro, que não está muito melhor, está em 5ª, mas com um pontinho a mais, 33,
1: um jogo
0: bem parelho. E eu acho que o Corinthians vai surpreender e vai vencer por 2-1 o Cruzeiro e dar um pulo na tabela. Miguelzinho, gostou
1: isso,
0: dessa?
1: Isso, agora ficou bom, hein? Eu vou mais, eu vou de 3-1.
0: Muito
1: 3-1
0: bem.
1: Para o Corinthians.
0: Bom, com isso fechamos a rodada do Brasileirão. E eu queria dar uma notícia sobre o
1: Sim,
0: São Paulo,
1: vamos
0: que eu
1: lá.
0: Vinha dizendo. A gente fala muito nessa questão do aluguel dos estádios, né?
1: Isso.
0: O Allianz Parque aqui do Palmeiras faz muitos shows e por isso muitas vezes o Palmeiras tem que jogar em Barueri, aqui na região metropolitana, e muita gente chia, muito torcedor preferia ficar aqui na região central de São Paulo. Mas o Murumbis, eles divulgaram um balanço, e veja só, Miguelzinho, o faturamento do Morumbis com shows, Morumbis que está nessa política de alugar para shows desde 2023, né? Desde 2024, foram 27 shows. Com isso, o time jogou 12 partidas fora do Morumbis, que tinha um mando, jogou até na Vila Belmiro, aqui, emprestou o estádio do Santos. Mas o motivo, Miguelzinho, quanto foi o faturamento do Morumbis com shows? 99,7 milhões de reais.
1: Que isso,
0: quase,
1: hein?
0: 100 milhões. E quanto que o Morumbi deixou de ganhar, que o time deixou de ganhar por jogar fora do Morumbis? 11 milhões. Tá explicado.
1: É, aí no, sim.
0: 99 milhões de lucro com show, deixou de ganhar 11 milhões. Quer dizer, 80 milhões no caixa lá, então tá tudo explicado.
1: Ou seja, Miguelzinho, vale mais a pena não sediar jogos e, claro, sediar shows a ter que perder aí essa cifra que você falou.
0: É impressionante, a gente nunca tinha.
1: Ou deixar de ganhar, né, essa cifra.
0: Deixa de ganhar. E o

0: público que deixou de ir ao estádio para os jogos de futebol aqui chega perto de 290 mil torcedores. Mas, claro, teve o público que foi aos shows, né? Esse número não está aqui, mas com certeza também foi muito expressivo. E o ingresso mais caro, né? Sem contar que um desses shows foi adiado, foi cancelado por um problema da produção do Harry Styles, que é um grande cantor pop. Também, com certeza, iria levar muita gente ao Morumbi, Miguelzinho.
1: É, de fato. Bem, e falando em números, apenas para fechar essa nossa resenha esportiva, o sorteio do concurso 3.044 da Mega Sena foi realizado na noite desta quinta-feira em São Paulo, aí onde você está, meu caro Leandro Martins. O prêmio para as apostas que acertassem as 6 dezenas era de um pouco mais de 3 milhões. Nenhuma aposta acertou as 6 dezenas. Segundo a Caixa, 16 apostas acertaram a quina e levaram um pouco mais de R$ 61 mil. Agora, o próximo prêmio do sorteio do dia 15 de agosto está estimado em R$ 38 milhões. Então, meu caro Leandro, quando você for arriscar lá, ou seja, fazer o seu bilhete, apostar, então, se porventura você ganhar algo, não esqueça dos amigos do Revista Brasil, tá combinado?
0: Não, vai ter churrasco. Eu vou aí em Brasília, um churrasco para todo mundo e
1: Não,
0: ainda
1: não
0: pago um ingresso
1: prometa,
0: no Baleia da
1: Leandro, não prometa aquilo que você não cumpre. Esse churrasco eu
0: Mas
1: estou
0: com
1: esperando
0: 30
1: desde que você estava aqui em Brasília e não aconteceu, viu?
0: É, mas com 30 milhões fica mais fácil.
1: Aí não tem como, não tem desculpa, né, Leandro?
0: Eu não tenho desculpa, né? Então vou pagar um ingresso para um jogo no Mané Garrincha do time que for aí.
1: Pronto. Tá certo, Leandro Martins. São 11 horas mais 29 minutos. A gente sai para mais um breve intervalo. Na sequência, estamos de volta com o Revista Brasil, destacando mais uma entrevista e muito mais informação para você.
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1: 11 horas 31 minutos pelo horário de Brasília, de volta com o nosso Revista Brasil. E o Revista Agora fala sobre um retrato preocupante da violência contra os povos indígenas no país. O Conselho Indigenista Missionário, CIMI, acaba de divulgar o relatório Violência contra os Povos Indígenas no Brasil, dados de 2025, que aponta agravamento de diferentes formas de violência e violações de direitos. O relatório reúne informações sobre violência contra pessoas, contra o patrimônio e também situações de omissão do poder público. Para analisar esses números, suas causas e o que eles revelam sobre a realidade dos povos originários, recebemos Roberto Liebigotti, missionário e um dos organizadores do relatório. Tudo bem, Roberto? Bom dia, seja bem-vindo à Rádio Nacional e ao programa Revista Brasil.
2: Bom dia a você e a todos os ouvintes. É uma satisfação poder participar aí do programa com vocês.
1: Roberto, para iniciarmos, quais os principais destaques, registros que o relatório Violência contra os Povos Indígenas revelou sobre a situação dos povos originários no Brasil?
2: Então, num primeiro momento é bom a gente caracterizar que a violência contra os povos indígenas no Brasil, ela tem sido sistêmica, né? Ou seja, ela vai se reproduzindo ao longo do tempo, ao longo de muito tempo, porque a gente identifica

0: significa que a questão territorial ainda é fundamental, porque há uma disputa fundiária intensa no Brasil, especialmente sobre as riquezas das terras indígenas. Então, esse é um fator. Um outro fator é o preconceito, o racismo, que trata ainda os povos e comunidades indígenas como pessoas não com a sua plenitude e sua capacidade, mas sujeitos quase desumanizados. E nós temos um fato registrado nesse ano que passou e também no ano de 2024, em que na Ilha do Bananal pessoas foram marcadas a ferro, né, por fazendeiros. Isso demonstra um pouco essa concepção ainda que se tem de que os povos indígenas não são sujeitos de direito, né? Então, esses dois elementos, eles são centrais. E o terceiro elemento é a omissão do poder público no sentido de assegurar a esses povos a proteção dos territórios e políticas públicas que efetivamente retirem-os do processo de vulnerabilização a que eles estão submetidos ao longo do tempo, né? Garantindo uma assistência preventiva em saúde, educação adequada, saneamento, que é um dos aspectos que nos impactou muito no relatório de 2020, dos dados de 2025, é exatamente a falta de saneamento básico e de água potável em praticamente todas as regiões do país no que se refere às populações indígenas. Então, tem aspectos aí bastante preocupantes. E, por fim, assim, um dado que chama muita atenção nesse relatório é a mortalidade na infância. Nós registramos 1.024 casos e desses, pelo menos 60% poderiam ter sido evitados se as doenças fossem tratadas adequadamente. Então, alguns elementos assim que nos ajudam a entender um pouco essa realidade de uma profunda violência contra os povos indígenas ainda no Brasil.
1: Perfeito, o senhor destacou bem, até porque quando falamos em violência contra os povos indígenas, muitas vezes pensamos apenas em assassinatos e agressões. Mas o relatório ele trabalha também com invasões territoriais, exploração ilegal de recursos, ameaças e danos ao patrimônio. Qual é o peso da violência contra os territórios nessa realidade?
0: Então, a invasão territorial, ela é também sistêmica, né? E ela se dá exatamente naqueles territórios onde há uma perspectiva exploratória muito intensa, ou de madeira, na né, exploração madeireira, ou exploração minerária, ou garimpeira, não é? Ou também o avanço de pescadores sobre rios e lagos que estão dentro de territórios indígenas. Então, você tem frentes expansionistas que elas permanecem no país. É uma colonização dramática sem trégua, né? E se dá. Então, tu tem os territórios demarcados sendo sistematicamente invadidos. E, por um outro lado, mais de 60% das terras indígenas reivindicadas pelos povos não estão demarcadas, né? Então, aí você tem um outro ambiente de violência que ele se dá, de um lado, pela luta dos povos pela garantia da terra e, por outro lado, a oposição sistemática de setores que não concordam com esse movimento de garantia de demarcação de terra. E também a gente percebe no âmbito do poder público uma relativização desse direito na medida em que protela, e protela e não assegura esse direito constitucional dos povos indígenas à demarcação de suas terras como um direito originário e tradicional, né? Então, tem dois elementos centrais. E temos ainda, por fim, um grande contingente populacional, né, no Brasil, indígena, que vivem nas margens, como a gente fala, que são aqueles que não têm acesso à terra nenhuma, que vivem em rodovias, acampados, né, aqueles que circundam os grandes centros urbanos, né, sem nenhum tipo de atenção adequada e diferenciada. Então, são três ambientes assim, que eles caracterizam um pouco essa questão territorial como uma questão de fundo. As terras já demarcadas, mas sistematicamente exploradas, aquelas que estão, dos povos que estão em luta por demarcação, e que aí tu tem a posição sistemática.

0: segmentos que desejam a manutenção da posse, da expropriação desses territórios, e um grande contingente populacional que vive à margem, né, sem direito, sem acesso à terra e às políticas públicas.
1: Ou seja, foram registrados 169 conflitos por direitos territoriais em 2025, e nesse contexto que o senhor nos traz, ou seja, isso reflete a demora na demarcação e na regularização das terras, que de algum fato ou de alguma forma contribui para alimentar esses conflitos.
0: Exatamente. Essa questão é central. Assim, a gente percebeu que onde os povos indígenas estão em luta pela terra, os conflitos e os ataques, eles foram mais intensos. Então, tem regiões, por exemplo, na Bahia, né, o povo Pataxó vem lutando há décadas, desde o princípio da colonização, vem lutando pela garantia de suas terras. Mas lá o enfrentamento com os setores do agronegócio, né, do latifúndio, é muito poderoso, e os povos indígenas são sistematicamente atacados. O mesmo cenário, o mesmo quadro se dá no Paraná, no estado do Paraná, onde o povo Avá-Guarani enfrenta dramaticamente a oposição de grupos ligados ao agronegócio, assim como no Mato Grosso do Sul. A violência, ela é contra os corpos indígenas, é uma violência cotidiana, né? Tanto do ponto de vista do ataque, do enfrentamento, como da exclusão e da marginalização daqueles sujeitos que ali vivem e lutam pela demarcação e garantia dos seus territórios.
1: Perfeito. Roberto está conosco também, direto de São Paulo, Leandro Martins, âncora do Revista Brasil, que participa com a gente dessa entrevista. Leandro Martins.
2: Ok, Miguelzinho, bom dia, missionário Roberto. Eu tenho uma dúvida, eu me lembro que nós acompanhávamos muito, Roberto, a questão da Raposa Serra do Sol, lá no norte de Roraima, né? E opunha, inclusive, algumas indígenas que até aceitavam trabalhar em lavouras de arroz e outros que eram contrários. Aquela questão, apesar da decisão favorável do Supremo, ela foi pacificada, Roberto, ou continuam algumas cismas, algumas inseguranças por lá?
0: Então, antes de mais nada, bom dia, Leandro. Eu estava há poucos instantes também concedendo uma entrevista para um grupo de imprensa lá de Roraima, porque os dados sobre Roraima são avassaladores. A violência lá, ela tem um patamar assim como a gente nunca viu antes, né? É onde se registraram os maiores índices de assassinatos, há uma grande mortalidade na infância, né? Há uma exclusão permanente dos povos indígenas, um preconceito alarmante. E ele tem dois viés, assim. O primeiro, que é a exploração da terra por garimpo. Então, houve uma grande expansão garimpeira sobre o território Yanomami nos anos passados. O governo federal implementou uma força-tarefa para coibir a invasão, porque estava havendo um genocídio do povo Yanomami. Então, houve uma contenção, invasão, mas sistematicamente a essa contenção houve a migração de garimpeiros para do território de Raposa Serra do Sol. Então, onde havia uma certa pacificação depois da demarcação, nós estamos registrando nos dois últimos anos grandes índices de violência também em Raposa Serra do Sol, em decorrência dessas invasões que se dão, né, naquela região pela exploração territorial, pela exploração garimpeira. Então, isso nos preocupa bastante. Por outro lado, também nas cidades da região, e especialmente em Boa Vista, os povos indígenas são tratados não como sujeitos, mas como sujeitos de segunda ou terceira categoria numa concepção social, né? Aqueles relegados a viverem na marginalização, assim, da sociedade. E ali a gente observa muitos fatos de violência, de espancamento, de abuso, né? Então, temos assim um ambiente em Roraima bastante preocupante pelos dados que estamos recebendo nesses últimos anos.
2: Agora, Roberto, a gente tem visto na mídia campanhas, porque nós estamos em ano eleitoral, para que haja mais candidaturas de mulheres, de negros e de indígenas. E me chama a atenção o seguinte, imagino, claro, que haja uma representatividade muito pequena de indígenas ou de defensores da causa indígena no Congresso. Agora, de certa forma, não fica prejudicado

0: complicado, porque mesmo que você tenha candidaturas indígenas, você tem um quociente eleitoral muito pequeno, porque muitos dos indígenas estão justamente aldeados e espalhados por esses rincões do Brasil, Roberto. Seria por aí, porque o número de indígenas para votar, teoricamente, teria, mas na prática isso não acaba sendo prejudicado. O que o senhor acha sobre esse ponto?
1: Então, acho que tu traz um aspecto muito significativo, que é a força e o protagonismo do movimento indígena em âmbito nacional e o pleito desse movimento no sentido de ter uma maior representatividade também nas esferas de poder. E a gente notou, muito a partir da organização das mulheres indígenas, de enfrentamento à violência, ao racismo, né? É uma organização forte, muito potente, e elas estão articulando candidaturas indígenas, especialmente das candidaturas mulheres, né? E isso tem sido muito significativo, assim, tem um contexto bem significativo, porque não é o fato apenas de eleger alguém, mas é o fato de você propiciar no ambiente indígena e indigenista, a discussão sobre a participação deles, né, nos contextos onde se define um pouco o futuro das pessoas, né? Então, para além da representatividade no Congresso Nacional e nas câmaras de vereadores ou nas assembleias legislativas, mas o que é o mais importante que a gente nota nesses últimos anos é essa necessidade e esse protagonismo na discussão da participação política, né, de lideranças indígenas. Isso é muito positivo e ajuda a trazer para a sociedade uma outra ideia sobre os indígenas, né? Foge daquela ideia do bom selvagem ou do selvagem, mas traz a ênfase na necessidade de que esses povos têm que ter participação, que são sujeitos de direitos, que eles têm direitos específicos e diferenciados. Então, você traz um debate sobre o pluralismo jurídico, sobre o pluralismo dos direitos, sobre o pluralismo político, né? Embora seja um caminho lento ainda, mas necessário nesse ambiente também de disputas, né? Por poder e por garantia de direitos que se dá e se dá preferencialmente no âmbito dos três poderes da República e que os povos indígenas têm tentado chegar até eles. Nós temos um Ministério dos Povos Indígenas, com um ministro indígena, né? Temos deputados federais, né? Tem em algumas regiões do Brasil, nos municípios, diversos vereadores. Então, é um debate incipiente ainda, mas profundo e necessário, né, para dar relevância necessária aos povos indígenas do país.
0: Agora, Roberto, se me permite mais uma pergunta. Eu acompanho há muito tempo, trabalhei 15 anos em Brasília, na Rádio Nacional, e indígenas iam a Brasília, e sempre a questão do marco das terras, da demarcação, que ela depende do Poder Executivo Federal. A gente sabe que o presidente Lula é muito simpático a questões sociais. Agora, o que que está entravando? Seria algum temor do governo federal de bater de frente com o agronegócio? Na opinião do senhor, até como conhecedor, não só opinião, o porquê que não há a demarcação efetiva e definitiva das terras indígenas no Brasil, Roberto?
1: Tem dois fatores predominantes. Um fator é a força política de alguns setores da economia brasileira, de modo especial o agronegócio, e o agronegócio, na sua essência, ele é contrário a qualquer possibilidade de que os povos indígenas tenham os seus direitos à terra resguardados. Então, eles exercem uma pressão muito grande. E outro setor é o setor minerário, né? Ontem mesmo o Supremo Tribunal Federal aprovou uma lei, aprovou, discutiu um processo em que ele determina, né, nesse julgamento, que o Congresso Nacional tem 2 anos para aprovar uma lei que possibilite a exploração minerária em terras indígenas, né? Isso os povos indígenas não querem. Porque na medida em que você autoriza a exploração desenfreada em terras indígenas, você devasta os territórios e, portanto, devasta a vida e os modos de ser desses povos. Mas a pressão desses setores é tão potente que eles influenciam direto ou indiretamente,

0: justamente os poderes em curso, né? Tanto o executivo como o legislativo e o próprio judiciário. Então você tem esse elemento. E um segundo elemento é a sistemática manifestação de grupos, né, políticos ou não, no sentido de criar teses e argumentos jurídicos para desconstruir aquilo que a Constituição estabeleceu lá nos artigos 231 e 232, criando teses como a tese do marco temporal e outras que buscam inviabilizar qualquer possibilidade de garantia da terra. Então você tem um movimento de pressão política que impede o avanço das demarcações a partir da legislação em vigor, e você tem movimentos contrários à legislação, criando teses que também impedem o avanço, criando uma insegurança jurídica. Então esses dois elementos, eles comprometem efetivamente a execução das ações, mesmo de governos populares e democráticos, no sentido de garantir esse direito fundamental aos povos indígenas. Mas é preciso mobilização, é preciso enfrentamento, é preciso se colocar, não é, nesse caminho sujeito de direito e construir possibilidades contra esses movimentos que se fazem cada vez mais fortes, mas que eles não têm exclusividade, porque o direito ele precisa predominar até para que se garanta a democracia no nosso país.
1: Obrigado.
2: Perfeito. Roberto, para encerrar, o senhor já deixou claro aqui para todos nós, né, o que precisa mudar para que o próximo relatório não registre uma nova escalada da violência. Mas qual a mensagem o CIMI e os povos indígenas gostariam que a sociedade brasileira extraísse desses dados de 2025?
0: Então, primeiro assim dizer que o relatório que o CIMI publica, ele não tem um caráter denuncista, né? Ele não apresenta apenas dados, né? Ele busca, na verdade, construir, não é, um movimento de interpelação à consciência, né, da sociedade e também dos poderes públicos. E que nessa interpelação a gente consiga garantir o compromisso, né, com a justiça e com a esperança. Então, o relatório tem um pouco essa perspectiva. Ele denuncia efetivamente as violências, mas ele propaga na sua essência a necessidade de que haja no país a compreensão sobre a necessidade e a importância de assegurar os povos, o direito dos povos indígenas, não como um direito deles, mas como um direito do país, como direitos para o mundo, no sentido de garantir a proteção não só das vidas dos povos indígenas, mas também da garantia e proteção dos territórios como espaços importantes do meio ambiente. Um meio ambiente que se faz hoje tão necessário. E as áreas onde mais se preserva o ambiente hoje são as áreas indígenas.
2: Perfeito. Roberto Libgotti, missionário e um dos organizadores do relatório Violência contra os Povos Indígenas no Brasil, dados de 2025. Mais uma vez, muito obrigado pela participação no Revista Brasil, pelas informações, os esclarecimentos, e conte sempre com a gente, tá bom, Roberto?
0: Nós que agradecemos e contamos, sim, com vocês. E muito obrigado pelo espaço, pela possibilidade de a gente trazer essa reflexão, esse debate, né, para os ouvintes. Muito obrigado.
2: 11 horas mais 51 minutos, reta final do nosso Revista Brasil, mas vamos a São Paulo, sempre com mais informações da capital paulista e de todo o estado, naturalmente, com ele, Leandro Martins. Leandro!
1: Ok, Miguelzinho, 4 homens foram presos pela Polícia Civil suspeitos de integrar o grupo conhecido como Ninjas e de participar de uma tentativa de encaminhar drogas no Aeroporto Internacional de São Paulo, em Guarulhos, na região metropolitana. Isso aconteceu na noite da última terça-feira. De acordo com um boletim de ocorrência, os policiais receberam a informação de que o grupo pretendia levar entorpecentes para dentro do aeroporto por uma área de mata e do rompimento de grades que fazem divisa com o terminal. Durante uma campana, os agentes identificaram um homem próximo ao acesso à mata. Segundo o relato da polícia, ele fazia a função de campana, avisando os comparsas sobre a aproximação de viaturas. Os policiais viram também outros dois homens entrarem na área de mata e, na sequência, localizaram mais um suspeito que estava com uma touca ninja. Depois, abordaram o veículo que estava sendo usado pelo grupo. O caso aconteceu desta semana, acontece duas semanas.

anos depois de outra tentativa de levar drogas para dentro do aeroporto de Guarulhos. Em 31 de julho, policiais federais chegaram a trocar tiros com criminosos armados durante uma

0: 33 minutos de São Paulo, vamos ao Maranhão, Rádio Nacional de São Luís, 93,7 FM, no comando Gabriel Corrêa, que nos amplia com mais informações. Gabriel, bom dia.
1: Olá, Miguelzinho, bom dia para você, bom dia para os ouvintes. Miguelzinho, a notícia que eu trago é porque a Justiça Federal tornou réus mais de 70 pessoas envolvidas em um grande esquema de comércio clandestino de mercúrio usado em garimpos ilegais na floresta amazônica. Os acusados, que foram denunciados pelo Ministério Público Federal, vão responder por formação de organização criminosa e contrabando. As investigações apontam que entre 2019 e 2022, esse grupo comercializou cerca de 5 toneladas de mercúrio com um lucro estimado em mais de 5 milhões de reais. A rede evitava a fiscalização do IBAMA, colocando metal líquido dentro de peças de metal ocas, como pesos de academia, martelos e marretas. As cargas eram declaradas em notas fiscais como bolas de ferro ou sucata. E o grupo inseria dados falsos nos sistemas oficiais, simulando que esse mercúrio teria vindo de reciclagem, para dar uma aparência de legalidade a ele. O mercúrio, ele era, na verdade, importado de países como Bolívia, pela via terrestre, no trecho da fronteira com a cidade de Cáceres, no Mato Grosso, e também da China e do México, por meio do serviço postal para o aeroporto de Viracopos, em Campinas. O metal líquido também era adquirido por fornecedores, principalmente de São Paulo. Um núcleo familiar do Mato Grosso coordenava todo esse esquema por meio de empresas de fachada. O uso do mercúrio na mineração, é importante lembrar que ele causa danos graves e muitas vezes irreversíveis. Lançado nos rios, o metal atinge peixes e compromete a alimentação de comunidades ribeirinhas e indígenas. E a exposição humana causa intoxicação crônica, tremores, perda de memória e atrasos no desenvolvimento das crianças. A Procuradoria, então, pede indenizações que chegam a R$1,5 bilhão por danos ambientais coletivos e também à saúde pública. O objetivo desse pedido é que os custos da descontaminação nos estados da Amazônia Legal sejam assumidos pelos responsáveis pelos crimes. Miguelzinho, a ação tramita na 9ª Vara Federal de Campinas, em São Paulo. E a outra notícia que eu trago é relacionada com as eleições, porque com o início da propaganda eleitoral para as eleições gerais de 2026, a partir do próximo domingo, dia 16, também fica disponível o aplicativo Pardal Móvel para o recebimento de denúncias sobre propaganda irregular. A ferramenta permite o acesso das denúncias diretamente pelos tribunais regionais eleitorais. O Pardal Móvel pode ser baixado de graça em tablets e celulares, tanto do sistema Android quanto do iOS. E o acesso exige a autenticação por meio do e-título ou da plataforma gov.br. Mas, Miguelzinho, é só pro acesso, porque a identidade de quem faz a denúncia permanece sigilosa. O denunciante tem que descrever a irregularidade e também, se quiser, pode anexar fotos, vídeos ou áudios. Em versões anteriores do aplicativo, já foi possível denunciar também outras práticas, além da propaganda irregular, proibidas pela legislação. Mas atenção, porque não é mais possível. Caso a irregularidade não seja sobre propaganda, como crimes eleitorais ou desinformação, o sistema vai direcionar para outros canais, como o Ministério Público Eleitoral ou o Sistema de Alertas de Desinformação Eleitoral. A pessoa depois pode acompanhar o andamento da denúncia pelo próprio aplicativo ou por um link enviado para o e-mail cadastrado. E a ferramenta também permite notificar os candidatos e os partidos para que eles possam regularizar a situação. Miguelzinho, nas últimas eleições, as candidaturas ao Legislativo foram as mais denunciadas pelo sistema Pardal. Nas eleições gerais de 2022, foram recebidas mais de 38 mil denúncias, cerca de um terço delas sobre candidaturas para deputado federal e outro terço para deputado estadual. E 2 anos depois, nas eleições municipais de 2024, o número de denúncias mais que dobrou e mais da metade sobre candidaturas para vereador, principalmente por causa de banners, faixas e cartazes irregulares. Miguelzinho, eu volto contigo.
0: Tá certo, Gabriel Corrêa, muito obrigado pela participação, um excelente fim de semana, uma ótima sexta-feira, 11h57. Olha, e os estudantes que foram pré-selecionados na segunda chamada do programa Universidade para Todos, o ProUni, do segundo semestre de 2026, devem comprovar as informações da inscrição até esta sexta-feira, ou seja, até hoje, viu? A documentação pode ser entregue presencialmente no local de oferta de curso ou encaminhada virtualmente para a instituição privada de ensino superior, onde foi pré-selecionado, conforme a orientação da própria instituição. A lista dos pré-selecionados neste processo está disponível no Portal Único de Acesso ao Ensino Superior na parte do ProUni. O ProUni oferece bolsas de estudo integrais que custeiam 100% do valor da mensalidade e bolsas parciais, 50% do valor da mensalidade, em cursos de graduação e secundária.

0: essenciais de formação específica em faculdades privadas. 11:58, passando a régua em São Paulo, Leandro Martins.
1: Opa, Miguelzinho, dá tempo de dizer que o prefeito de São Paulo, Ricardo Nunes, em coletiva, admitiu esta semana que o plano de promover um mega show gratuito na Avenida Paulista deve ficar para o ano que vem. Segundo ele, nenhum dos artistas internacionais que vinham sendo sondados para o evento tem datas disponíveis em suas agendas para este semestre. Sabe quem estava sendo sondado? Coldplay, U2 e Bruno Mars, Miguelzinho. Mas por enquanto, então, quem quer vir para São Paulo pode vir. Mas para assisti-los, só no ano que vem, Miguelzinho.
0: Tá combinado. Vou preparar o meu ingresso, viu? Leandro Martins, obrigado. Bom dia. Bom final de semana.
1: Bom fim de semana a você e a todos, Miguelzinho.
0: Agradecendo também a produção de Adriana Chimó, daqui nos estúdios a Sueli Silva, os trabalhos operacionais de Carlos Moraes e também do nosso querido José Lins. Na Central Técnica, Chico Mendes e Reinaldo Santos, além dos demais profissionais nos nossos transmissores. Eu, Miguelzinho Martins, me despeço agradecendo o carinho da sua audiência, da sua sintonia, desejando uma ótima sexta-feira e que você fique bem. Continue em sintonia com a nossa programação, na sequência Repórter Nacional. Bom dia, Brasil!
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0: Em Brasília, meio-dia em ponto.
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0: Olá, muito boa tarde a você que nos escuta de todo o Brasil. Está no ar o Repórter Nacional, que tem hoje os seguintes destaques. Desemprego cai em 13 das 27 unidades da federação no segundo trimestre deste ano, segundo o IBGE. Em 11 estados, a taxa ficou abaixo da média nacional. E mais...
4: Aplicativo Quai e TSE lançam página para tirar dúvidas e atualizar o cidadão sobre as eleições 2026. Iniciativa também pretende orientar o usuário da plataforma a buscar fontes seguras de informações.
5: Governo vai analisar reciprocidade com cautela e responsabilidade, diz ministro da Fazenda.
6: Justiça torna réus mais de 70 pessoas por esquema de mercúrio clandestino para garimpos ilegais na Amazônia.
7: Previsão do tempo. Alerta para onda de calor no centro do país e de tempestades no sul.
0: É, tudo isso e muito mais aqui no Repórter Nacional, produzido pela nossa equipe de rádio jornalismo da EBC, Empresa Brasil de Comunicação. Estamos ao vivo nas emissoras da Rádio Nacional em Brasília, São Paulo, Rio de Janeiro, Amazônia, Alto Solimões, São Luís, Recife e também nas emissoras parceiras de todo o Brasil com a Rede Nacional de Comunicação Pública. Eu sou Daniel Ito e você acompanha agora as principais notícias desta sexta-feira, 14 de agosto de 2026.
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0: Antes de darmos início ao noticiário, lembramos que diante do período de defeso eleitoral, não serão veiculados conteúdos que possam caracterizar publicidade institucional, medida necessária para garantir o cumprimento das normas que regulamentam a comunicação das instituições públicas. O defeso eleitoral se encerra no dia 25 de outubro. Vamos começar então as notícias de hoje destacando o desemprego no país, que recuou, viu, em quase metade das unidades da federação no segundo trimestre agora deste ano de 2026. No entanto, os números divulgados pelo IBGE reforçam a desigualdade de gênero e raça no mercado de trabalho ainda, né? Quem traz aí os dados, então, detalhados da PNAD Contínua ao vivo é a repórter Solimar Luz. Muito boa tarde para você, Solimar.
8: Oi, Daniel, boa tarde para você, boa tarde a todos. A taxa de desocupação recuou em 13 das 27 unidades da federação na passagem do primeiro para o segundo trimestre deste ano, segundo dados da Pesquisa Nacional por Amostra de Domicílios contínua trimestral, a PNAD contínua, divulgados hoje pelo IBGE, esses dados, que informam que, na média nacional, a taxa de desemprego, Daniel, caiu em 5,4% no período, redução aí de 0,7 ponto percentual em relação ao primeiro trimestre do ano. As quedas mais expressivas nas taxas de desocupação no segundo semestre aconteceram no Rio Grande do Norte, na Paraíba e no Acre. Já as maiores taxas foram registradas no Amapá, na Bahia e em Pernambuco. No segundo trimestre deste ano, o país tinha 1.100.000 pessoas que buscavam por trabalho há 2 anos ou mais. Esse contingente recuou, viu, 15,6% em relação ao segundo trimestre de 2025, quando 1.300.000 pessoas estavam nessa condição. Os dados do IBGE, Daniel, como você adiantou, também mostram desigualdades no mercado de trabalho. A taxa de desemprego entre as mulheres ficou em 6,4%. Isso, então, acima dos 4,6% registrados entre os homens. Por raça ou cor, o indicador ficou abaixo da média nacional para os trabalhadores brancos, que atingiram um percentual de 4,2%, enquanto atingiu 6,9% entre trabalhadores pretos e 6,1% entre pardos. Eu volto com você, Daniel.
0: Tá certo, Solimar, obrigado. Por um lado, mais gente trabalhando, empregada sendo remunerada. Por outro lado, infelizmente, ainda persistem as desigualdades de gênero e raça, segundo o IBGE. Meio-dia e 5 agora. Está decidido, viu? O Brasil vai abrir processo de reciprocidade contra os Estados Unidos. Medida tomada depois que o governo norte-americano impôs tarifas aos produtos brasileiros. E agora vai caber ao Ministério das Relações Exteriores notificar o governo dos Estados Unidos sobre o início, então, desse processo de reciprocidade. Mas ainda são várias etapas, viu? Quem explica tudo pra gente ao vivo aqui no estúdio é o repórter Gabriel Brum. Conta pra gente, Gabriel. Boa tarde pra você.
9: Boa tarde, Daniel. Boa tarde a todos. É isso mesmo. A aplicação de medidas de reciprocidade contra as tarifas dos Estados Unidos não é imediata, né? O governo do Brasil decidiu acionar o mecanismo ontem, mas alguns passos devem ser cumpridos até que uma eventual medida possa ser adotada. De acordo com o decreto que regulamenta a lei de reciprocidade, primeiro deve ser feito um levantamento das medidas adotadas contra o Brasil, o impacto econômico e os setores afetados. Aí a Camex, que é a Câmara de Comércio Exterior, deve montar em 30 dias um relatório que mostre o enquadramento do caso nos parâmetros previstos na lei. É nesse ponto que a gente está agora. Representantes dos setores público e privado podem ser ouvidos e a proposta de contramedidas ainda tem que passar por consulta pública. Só depois disso, o Conselho Estratégico da Camex pode deliberar se adota ou não as sugestões. E aí o prazo é de 60 dias, prorrogáveis por mais 60 dias. As contramedidas previstas na lei incluem aumento de impostos sobre importações, suspensão de obrigações sobre propriedade intelectual e também acordos comerciais. Durante todo esse processo, o Ministério das Relações Exteriores tem que manter os contatos diplomáticos e informar regularmente a situação. Inclusive, né, teve essa notificação que você mencionou. E o resultado dessas negociações diplomáticas pode levar, por exemplo, ao adiamento, suspensão ou alteração das contramedidas que forem aprovadas pelo Brasil. Lembrando que a lei de reciprocidade foi aprovada pelo Congresso Nacional no ano passado, após os Estados Unidos sobretaxarem o Brasil pela primeira vez. Ela foi acionada agora, depois de uma nova onda de tarifas aí que chegam a 37,5% sobre alguns produtos. O governo brasileiro, inclusive, considera essas sobretaxas injustificadas e arbitrárias e afirma que vai continuar defendendo a posição em todas as instâncias cabíveis, Daniel.
0: Perfeito, obrigado, viu, Gabriel. Esse contexto, portanto, do processo de reciprocidade que o Brasil decidiu abrir contra os Estados Unidos, reciprocidade que, inclusive, foi um dos temas aí da conversa do ministro da Fazenda, Dario Durigan, com jornalistas hoje, conversa que foi acompanhada pela repórter Priscila Mazenotti, aqui ao meu lado também no estúdio. Pri, conta pra gente como que foi.
10: Boa tarde. Oi, Dani. Boa tarde para você e para os ouvintes. Pois é, o ministro da Fazenda, o Dario Durigan, comentou, né, essa questão da reciprocidade, esse passo a passo que o Gabriel Brum, desculpa, estava explicando para a gente, né, de ouvir os interessados, os impactados dos setores, saber deles quais as preocupações nesse momento, inclusive com preocupações com medidas de reciprocidade, do que pode

0: vir por aí. Ele falou em cautela e em responsabilidade por parte do governo brasileiro na condução desse processo todo, viu? Outra coisa que ele falou, Dani, foi sobre a situação do BRB, o Banco de Brasília, né? Aí, inclusive, a gente lembra que ontem teve uma reunião no Supremo Tribunal Federal, uma audiência de conciliação com a governadora Celina Leão, com os ministros, com o próprio Durigan, que terminou sem acordo, Daniel. Ministro Luiz Fux acabou dando mais tempo para que o GDF e a Fazenda decidam sobre o empréstimo de mais de 6 bilhões de reais, dinheiro que seria usado para salvar o BRB. Aí, agora há pouco, o Durigan disse o seguinte: olha, o governo tem tentado uma solução, mesmo que esse problema não tenha nada a ver com ele.
1: Mesmo não sendo um problema nosso, fomos nós que apresentamos uma saída que respeitaria e conseguiria manter serviços importantes do DF. Então, fui eu que levei na outra reunião essa possibilidade. E mais que isso, houve reuniões para tratar de como estender as garantias com mais segurança para os bancos privados, que foram coordenadas pela PGFN e pela AGU. Então, tudo que tem sido demandado tem sido feito por nós, pelo governo federal, em articulação com os bancos, com o governo do DF.
0: Pois é, o ministro Daniel, só explicando, falou isso, rebatendo as declarações de que o governo não tem feito nada. Ele ainda completou: é uma grande injustiça e uma irresponsabilidade falar que o governo federal está inerte nesse caso do BRB, Daniel.
2: Tá certo, Priscila. Muito obrigado pelas informações. Então, Priscila Mazenotti, que participou dessa conversa de jornalistas com o ministro da Fazenda, Dario Durigan, trazendo as informações para a gente.
0: Até mais, gente. Valeu.
2: Até mais, Pri.
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2: E começa neste domingo, depois de amanhã, viu, a propaganda eleitoral nas ruas e também na internet. Isso quer dizer que, a partir de domingo, a população vai conviver aí na sua rotina com comícios, atos de rua e também outros mecanismos aí para chamar a atenção dos eleitores para as propostas aí dos candidatos que estão na disputa, né? Renato Ribeiro está aqui com a gente para falar que vai começar tudo de novo. A gente já está acostumado, né, Renato? Boa tarde para você.
4: Muito boa tarde, Daniel. Aí tudo de novo, mas os candidatos terão que seguir aí uma cartilha da Justiça Eleitoral. Pode, por exemplo, distribuir santinhos, usar alto-falantes e fazer caminhadas, carreatas, atos de rua e comícios. Por outro lado, não é permitido usar outdoors, fazer enquetes, colocar propaganda em bens públicos como postes, viadutos e placas, nem abandonar material nas vias públicas. Aquela sujeira toda que a gente vê, né, todo ano de eleição. Já na internet são permitidas campanhas em redes sociais, transmissões ao vivo e impulsionamento de conteúdo. Sites e aplicativos de mensagens podem ser utilizados, mas sem disparos em massa, e a inteligência artificial pode ser usada desde que o conteúdo seja identificado. No entanto, Daniel, é proibido usar material manipulado por inteligência artificial para enganar, adulterar fatos ou desinformar. Também está proibido o uso de deepfakes, que são conteúdos em áudio, imagem ou vídeo gerados por IA altamente realistas. Daniel.
2: Tá bom, regras então aí, atenção os candidatos aí que estão ouvindo e também a população para poder fiscalizar o cumprimento de todas essas regras da propaganda eleitoral que começa, repito, neste domingo. Renato, muito obrigado pelas informações. A gente segue destacando as eleições 2026 aqui no Repórter Nacional, agora para falar sobre uma parceria para as eleições deste ano firmada em julho passado entre a empresa Joio Tecnologia, que é responsável por aquela plataforma de vídeos Quai, e também entre essa plataforma, portanto, e o Tribunal Superior Eleitoral, TSE. Parceria que deu mais um passo nesta semana, e quem explica pra gente é o repórter Madison Euler, ao vivo. Qual é essa novidade, hein, Madison? Boa tarde pra você.
5: Oi, Daniel. Boa tarde pra você e pros ouvintes. Já tá no ar aí a página Tudo Sobre as Eleições 2026, que tá hospedada dentro do aplicativo Quai e que vai divulgar informações e ações da Justiça Eleitoral, fornecendo orientações sobre o pleito deste ano. O conteúdo também direciona os usuários, Daniel, para fontes oficiais e ajuda a conter a circulação de informações enganosas na plataforma. O algoritmo do aplicativo ainda vai recomendar a página quando forem pesquisados termos relacionados ao sistema eleitoral. Nesta primeira etapa, a página reúne orientações sobre transferência temporária de sessão eleitoral e o voto em trânsito. O conteúdo inclui vídeos produzidos pelo perfil oficial do TSE, com explicações sobre os procedimentos e prazo para a solicitação, que termina, inclusive, no próximo dia 20 de agosto. Ao longo do calendário eleitoral, novos conteúdos serão publicados na página sobre temas como o e-título, segurança das urnas eletrônicas e biometria. A empresa ela também se comprometeu a realizar reuniões periódicas para acompanhar a execução da iniciativa e definir novas medidas de enfrentamento à desinformação durante as eleições. O QUAE integra o Programa de Enfrentamento à Desinformação da Justiça Eleitoral, que também reúne outras empresas de tecnologia e inteligência artificial. Volto com você, Daniel.
2: Perfeito, Matos. Muito obrigado pelas informações. Bacana essa parceria do TSE, então, com a plataforma QUAE. Agora a gente muda de assunto para falar da previsão do tempo, porque as condições aí do tempo no país vivem um momento, olha, de instabilidade, viu? Tempestades no sul, inclusive com possibilidades de microexplosões. Já no centro do país e em outros estados, o alerta é para muito calor neste tempo bastante seco, inclusive. Renato Ribeiro está de volta com os detalhes para a gente. Conta aí, Renato.
4: Então, Daniel, o IMET alerta para a possibilidade de uma onda de calor no centro-oeste, sudeste e em partes da Amazônia. As temperaturas máximas podem ficar pelo menos 5 graus acima da média.
2: Nossa.
4: E até domingo, nessas regiões e em parte do nordeste, a previsão de baixa umidade do ar variando entre 30% e 12%. Então a gente aqui em Brasília vai sofrer um pouco mais ainda, né, Daniel?
2: Puxa vida, Renato.
4: Pois é. Já na região sul, o alerta é vermelho para acumulados de chuva, né, no dia de hoje, no Paraná, em Santa Catarina, além de tempestades lá no Rio Grande do Sul. E ao longo do sábado, em partes dos territórios gaúcho e catarinense, o tempo severo pode provocar tornados e ventos fortes. E há possibilidade ainda de microexplosões, que é um fenômeno climático que acontece quando correntes de ar frio e denso despencam violentamente de uma nuvem de tempestade em direção ao solo, aí, com ventos que podem superar os 100 km por hora, né? Chegando até 200 km por hora, né, Daniel?
2: Nossa, Renato, muito forte. Obrigado pelas informações e quem vive nessas regiões, fique atento aí aos alertas da Defesa Civil para poder tomar as medidas de proteção. Meio-dia e 16 agora é a hora certa em Brasília. Fique ligado, você vai ouvir ainda hoje.
3: Nas praias de Fortaleza, a celebração a Iemanjá reúne povos de terreiro e demais grupos religiosos de matriz africana neste fim de semana.
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2: Depois de uma denúncia do Ministério Público Federal, mais de 70 pessoas viram réus por contrabandear toneladas de mercúrio a garimpos ilegais da Amazônia. Toneladas de mercúrio, viu? O Ministério Público pediu indenização bilionária por danos ambientais, claro, e também à saúde pública. Os compradores também vão responder por crimes. Vamos entender melhor essa história, como nos conta ao vivo o repórter Gabriel Correa. Diga aí, Gabriel, boa tarde para você.
7: Olá, Daniel, boa tarde para você, boa tarde para os ouvintes. Então, Daniel, sobre essa decisão, né, que essa decisão ela é baseada em investigações que apontam que entre 2019 e 2022, esse grupo que você citou comercializou cerca de 5 toneladas de mercúrio, com lucro estimado em mais de 5 milhões de reais. A rede evitava a fiscalização do IBAMA, colocando metal líquido em peças de metal ocas, como pesos de academia, martelos e marretas. As cargas, então, eram declaradas em notas fiscais, como bolas de ferro ou sucata, e o grupo inseriu os dados falsos nos sistemas oficiais, simulando que esse mercúrio todo viria da reciclagem, para dar a aparência de legalidade. O mercúrio, na verdade, era importado de países como Bolívia, por via terrestre, no trecho da fronteira da cidade de Cáceres, no Mato Grosso, além da China e do México, por meio de serviço postal para o aeroporto de Viracopos, em Campinas. O metal líquido também era adquirido por fornecedores, principalmente de São Paulo. Daniel, um núcleo familiar do Mato Grosso que coordenava todo esse esquema por meio de empresas de fachada. Lembrando que o uso do mercúrio na mineração causa danos graves e muitas vezes irreversíveis. Lançado nos rios, por exemplo, o metal atinge peixes e compromete a alimentação de comunidades ribeirinhas e também de indígenas. A exposição humana causa intoxicação crônica, tremores, perda de memória e atrasos no desenvolvimento das crianças. A Procuradoria, então, pede indenizações que chegam a 1,5 bilhão de reais por danos ambientais coletivos e à saúde pública.

0: objetivo é que os custos da descontaminação nos estados da Amazônia Legal sejam assumidos pelos responsáveis pelos crimes. A ação está tramitando na 9ª Vara Federal de Campinas, em São Paulo. Daniel, volto contigo.
1: Que coisa, fora a devastação causada pelo garimpo ilegal, ainda tem esse mercúrio que é aplicado e que acaba também causando um impacto ambiental gigantesco. Gabriel, muito obrigado pelas suas informações. Meio-dia e 18 agora. A gente segue falando aqui sobre crimes, porque agora a Polícia Federal cumpre hoje mandados da segunda fase da Operação Sem Refino, aquela que investiga fraudes na emissão de licenças ambientais para uma refinaria. Portanto, seguimos falando de crimes ambientais aqui no Repórter Nacional. A ação da PF foi autorizada pelo Supremo e traz novamente o ex-governador do Rio de Janeiro, Cláudio Castro, como um dos alvos, viu? A gente confere os detalhes da ação ao vivo, direto da capital fluminense, com a repórter Tatiana Alves. Conta aí, Tatiana, boa tarde.
2: Boa tarde, Daniel. Nesta segunda fase da operação, os agentes apuraram suspeitas de fraudes na liberação de licenças ambientais para uma refinaria, além de indícios de lavagem de dinheiro ligada ao esquema investigado. Por determinação do Supremo Tribunal Federal, estão sendo cumpridos 16 mandados de busca e apreensão em endereços no estado do Rio de Janeiro. O ex-governador do Rio de Janeiro, Cláudio Castro, está entre os alvos. De acordo com a Polícia Federal, a investigação também envolve suspeitas de gestão fraudulenta e temerária, sonegação de impostos, envio ilegal de recursos para o exterior, manipulação de mercado, crimes contra a ordem econômica e irregularidades na venda de combustíveis. A ação é um desdobramento da primeira fase da Operação Sem Refino, realizada em maio deste ano. Na ocasião, a PF passou a investigar um grupo econômico do setor de combustíveis suspeito de favorecer a Refit, antiga refinaria de Manguinhos. Em nota, a defesa de Cláudio Castro negou o envolvimento do ex-governador em irregularidades relacionadas à empresa. Este destaca que os advogados ainda não conhecem a íntegra da denúncia ou os fundamentos da operação e que aguardam o acesso aos autos para uma manifestação mais detalhada. É com você.
1: Perfeito. Tatiana, muito obrigado pelas suas informações. A gente segue falando de Polícia Federal no Rio de Janeiro, porque os agentes estão nas ruas lá da capital fluminense também para combater fraudes na Previdência Social, viu? A operação realizada hoje busca desarticular uma organização criminosa que causou prejuízo milionário aos cofres públicos. Priscila Terezo também está lá no Rio e conta tudo para a gente. Priscila, muito boa tarde.
3: Oi, Daniel. Boa tarde para você e a todos. A Polícia Federal deflagrou a Operação Operatio Umbra nesta sexta-feira aqui no Rio de Janeiro. Os agentes cumprem mandados de busca e apreensão na capital fluminense e no município de Armação dos Búzios, na região dos Lagos. A ação visa o combate a fraudes em benefícios previdenciários. As investigações estimam um prejuízo de 5 milhões de reais aos cofres públicos em crimes decorrentes de pagamentos a beneficiários fantasmas. O nome da operação faz referência a uma palavra em latim, chamada umbra, que significa sombra. No submundo romano, as umbras eram as sombras dos mortos e remete aos fantasmas que não têm um corpo físico e agem nas sombras. Daniel, volto com você.
1: Perfeito. Priscila, muitíssimo obrigado pelas informações. Agora a gente aciona uma colega da Rede Nacional de Comunicação Pública para falar sobre uma tecnologia desenvolvida em Manaus que pode tornar mais rápidos os deslocamentos pelos rios da Amazônia, os rios que são as estradas na região amazônica, né? Esse projeto utiliza um veículo que voa próximo à superfície da água e promete aí mais eficiência no transporte de passageiros e de cargas. A reportagem é de Yasmin Bussons, da Rádio Encontro das Águas de Manaus.
4: A ideia surgiu a partir de um dos principais desafios da Amazônia, a logística e o longo tempo de deslocamento pelos rios. O veículo utiliza o chamado efeito solo. Ele tem a aparência de avião, mas voa bem próximo da água, o que, segundo os desenvolvedores, pode garantir até 40% mais eficiência. O engenheiro aeronáutico do projeto, Lucas Guimarães, explica como funciona a tecnologia.
5: Essa baixa altura faz com que surja um efeito aerodinâmico, que deixa o veículo 40% mais eficiente, mais econômico do que se estivesse voando mais alto. E a outra vantagem é que, como ele está voando sempre tão baixo, ele é, pela regulamentação, considerado uma embarcação. Então, todo o custo de desenvolvimento, de operação, fica bem reduzido.
4: O primeiro modelo tripulado, chamado voadeiro, deve ficar pronto ainda este ano. A velocidade de cruzeiro prevista é de 120 km por hora. Os testes devem começar no fim de 2026 ou no início de 2027. Uma das principais aplicações é a rota entre Manaus e Parintins. A expectativa é reduzir para cerca de 3 horas uma viagem que pode levar até 10 horas em embarcações convencionais. Agora, o projeto precisa passar pelos testes e pelas certificações necessárias.
5: A gente tem o potencial de usar o veículo no litoral brasileiro ou fazer o transporte para ilhas, para arquipélagos, porque o veículo é muito eficiente e ele consegue fazer esses trajetos de forma bem rápida.
4: O projeto também prevê o transporte de cargas e o atendimento a comunidades isoladas. Um drone de efeito solo, com capacidade para 15 quilos, já foi desenvolvido para levar medicamentos e alimentos em situações de emergência. Da Rádio Encontro das Águas em Manaus, Yasmin Bussões, para a Rádio Nacional.
1: Atenção agora aos participantes do ENAD 2026. Sai hoje o resultado dos recursos para atendimento especializado que foram indeferidos. Gabriel Brum está de volta aqui no estúdio e destaca para a gente que a prova, né, Gabriel, vai ser somente em novembro, apesar do prazo que vence hoje.
6: É isso mesmo, Daniel. O resultado final aí dos recursos pode ser acessado pelo site enad.inep.gov.br. O estudante deve fazer o login com a conta gov.br. Esse tipo de atendimento especializado, ele é destinado para quem precisa de recursos especiais para realizar a prova, como pessoas com deficiência, gestantes, lactantes, diabéticos e idosos. O Exame Nacional de Desempenho dos Estudantes, o ENAD, avalia o rendimento dos alunos no fim dos cursos de graduação. Os dados são usados para avaliar a qualidade dos cursos oferecidos no país. Este ano, as provas do ENAD vão ser aplicadas dia 29 de novembro em todos os estados e no Distrito Federal. E os locais de prova vão ser divulgados a partir do dia 9 de novembro, Daniel.
1: Perfeito, Gabriel. Muito obrigado pelas informações sobre o ENAD 2026. A gente destaca agora os tradicionais festejos de Iemanjá em Fortaleza, viu? Que já tem aí data e hora para ocorrer nesse fim de semana, em vários pontos, várias praias lá da capital cearense. Só explicando, né? Muitas partes do Brasil celebram Iemanjá em 2 de fevereiro, mas em Fortaleza a festa é em 15 de agosto, num sincretismo religioso com Nossa Senhora da Assunção, que é a padroeira católica lá da cidade. Madison Euler conta tudo pra gente, tá de volta aqui no Repórter Nacional, né, Madison?
7: Isso mesmo, Daniel. Vão ser aí 4 praias lá de Fortaleza que vão estar distribuídas esses festejos com cortejos, ritos, oferendas, atividades culturais e ações de valorização das tradições de matriz africana e que vão acontecer durante o final de semana, começando já nessa sexta, na Praia do Futuro, de Iracema, do Mucuripe, além da comunidade do Poço da Draga. Na Praia do Futuro, já vai estar sendo realizada a edição de número 61 da Festa de Culto ao Orixá, com o tema O Poder das Águas que Sustentam a Vida, 300 anos de Fortaleza sob a proteção de Iemanjá. A programação conta com o cortejo da imagem de Iemanjá, trabalhos religiosos e apresentações culturais, com participação dos afoxés filhos de Oiá e Acabaca, culminando aí com a tradicional entrega de oferendas ao mar. Já o aterro da Praia de Iracema tem espaço aí de celebração para a mãe de todos os orixás desde ontem, e no sábado vai acontecer a chegada da jangada trazendo o Iemanjá, está previsto aí para o início da tarde, seguida da gira de caboclo. O dia se encerra com a apresentação do Afirma Curimbeiro, que é um coletivo cultural dedicado à musicalidade da Umbanda e das religiões de matriz afro-indígena. No domingo, as atividades seguem, mas na Estação das Artes. Já na Praia do Mucuripe, próximo ao Mercado dos Peixes, é o coletivo Ayoká, que realiza a quinta festa de Iemanjá e Barco de seu Simbamba, também no sábado. e o Poço da Draga, o Afoxé Acabaca, numa parceria aí com moradores e coletivos locais, realiza o ponto alto da festa de Iemanjá também amanhã, a partir de 1 da tarde. O local recebe cortejo, apresentação do espetáculo Oferendas, toque para Iemanjá e entrega de oferendas ao mar em jangadas, entre outros momentos culturais e religiosos. Lembrando, esclarecendo aí, falando

0: para os ouvintes, Fortaleza celebra a festa de Iemanjá desde 1950 e possui forte relevância cultural e religiosa para os povos de comunidade de terreiro e matriz africana da capital cearense. E em 2018, essa celebração foi registrada como patrimônio imaterial de Fortaleza. Volto com você, Daniel.
1: Perfeito, Madison. Muitíssimo obrigado pelas informações. Bom trabalho para você. Fechar o jornal de hoje falando de INSS, porque olha, quem precisa fazer perícia, avaliação social, tem uma nova oportunidade neste fim de semana. Estou falando de um mutirão nacional que oferece mais de 10 mil vagas que estavam disponíveis aí até a atualização mais recente, pelo menos, do portal de perícia médica federal. Isso em 10 estados: Alagoas, Amazonas, Bahia, Goiás, Maranhão, Mato Grosso do Sul, Paraná, Pernambuco, Rio de Janeiro e São Paulo. Atendimento aí voltado para perícias médicas, avaliações sociais, claro, etapas necessárias para a concessão dos benefícios previdenciários e assistenciais, como, por exemplo, o auxílio por incapacidade temporária e o BPC, mutirão, portanto, do INSS no fim de semana. Meio-dia e 29, a hora certa em Brasília. O Repórter Nacional fica por aqui com trabalhos técnicos hoje de Egbert Martins. Confira as nossas reportagens no site da Rádio Agência e nos siga no Instagram, @RadioNacionalNotícias. Uma ótima tarde e um excelente fim de semana para você. Tchau.
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1: Olá, você está sintonizado na Rede Nacional de Comunicação Pública. Está no ar o Rádio Sociedade, a sua revista diária de educação e cultura. Muito prazer, eu sou Felipe Rangel e trago os destaques de sexta-feira, 14 de agosto de 2026. A série Rádio Nacional 90 Anos em 90 Histórias conta como as notícias impressas eram amplificadas na emissora. O podcast Vidbula estreia a segunda temporada com foco na inclusão eleitoral. No primeiro episódio, vamos entender quais são os direitos garantidos pela Justiça Eleitoral para pessoas com deficiência, assim como para neurodivergentes e pessoas com mobilidade reduzida. Tudo isso em menos de 30 minutos, aqui no Rádio Sociedade.
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1: 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Vamos começar? Vem aí a série 90 Anos em 90 Histórias. Como as notícias impressas eram amplificadas na Nacional.
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4: Em 10 de agosto de 1945, o Jornal do Comércio publica uma entrevista com Gilberto de Andrade, diretor da Rádio Nacional. Ele faz um balanço da programação da emissora. Das 112 horas irradiadas por semana, ou 6.720 minutos, 300 eram dedicados a informativos e crônicas.

0: Nesse momento, a balança da programação da Nacional pendia muito mais para o entretenimento.
1: Está no ar o grandioso programa carnavalesco do Rádio Brasileiro.
2: Do que para a informação.
0: O repórter Esso, como nós te contamos nos episódios anteriores, é considerado um divisor de águas no radiojornalismo no Brasil. Mas antes do seu lançamento, e inclusive convivendo com ele, a Nacional mantinha outros espaços dedicados à notícia.
2: Nessa época, era muito comum que os apresentadores lessem, literalmente, o que estava escrito no jornal impresso. Esse método, muito utilizado nas emissoras, ficou conhecido como Gillette Press.
0: No programa A Noite Informa, durante 30 minutos, de 11 às 11h30 da noite, eram lidas as notícias do impresso de mesmo nome, cuja redação ficava alguns andares abaixo da Nacional. Na pauta, informações como a da edição de 27 de julho, de 1939.
3: Pavoroso incêndio em Belém. Destruído um grande estabelecimento industrial. 6.000 contos de prejuízo e 1.500 operários desempregados. Muitos feridos. O fogo durou 4 dias.
2: Os ouvintes da Nacional ficavam sabendo dos principais fatos nessa parceria com os outros veículos do grupo A Noite. Depois de colocar no ar o A Noite Informa, foi lançado o Amanhã Informa. A novidade foi anunciada por Celso Guimarães aos ouvintes no informativo noturno.
4: Este novo esforço de compreensão entre rádio e jornal é mais um título no arcabouço do grande edifício. A Noite Informa, porta-voz radiofônico do grande vespertino, não poderia deixar de registrar para os seus milhares de ouvintes este grato acontecimento. Estamos em plena redação de amanhã. Estamos comemorando um grande acontecimento. Qual seja o lançamento de Amanhã Informa ao microfone da Rádio Nacional? É uma empresa só, falando através de 3 vozes. Temos a Rádio Nacional, a Noite Informa e agora Amanhã Informa, completando o ciclo de noticiário.
0: Nessa mesma edição, do dia 31 de janeiro de 1951, Heron Domingues, então redator do Jornal Noturno, celebra a iniciativa.
5: Como redator de A Noite Informa, como locutor do Repórter Esso, enfim, como funcionário da Rádio Nacional, por um elo, enfim, que une a todos os jornalistas e a todos os radialistas, eu, neste momento, levanto aqui uma saudação à Amanhã Informa, um jornal que pela manhã fará o que A Noite Informa faz à noite.
2: O programa A Noite Informa, no dia 18 de julho de 1948, também foi de celebração. No auditório da Nacional, a edição celebrou os 37 anos do principal impresso do grupo A Noite. Com a condução de Manuel Barcelos, os ouvintes foram apresentados a alguns dos profissionais que produziam diariamente as notícias escritas no impresso e lidas e comentadas no rádio.
6: Não são só os presentes que ouviram a sua palavra. Os ouvintes da Rádio Nacional, através da Noite Informa, naturalmente já estão ansiosos.
0: Mais adiante, Lincoln Macena, que coordenava a reportagem do jornal A Noite, é convocado ao microfone e fala sobre uma sessão que é considerada pioneira na participação popular nas pautas do jornalismo.
7: No momento em que A Noite completa 37 anos de vida, a minha lembrança é para o Carioca Repórter, o grande auxiliar da noite, sem cuja cooperação não poderíamos dar os grandes furos que quase todos os dias proporcionamos aos leitores.
2: Com iniciativas como essa, que surgiram no impresso e chegaram até o rádio, as notícias passaram a contemplar mais os problemas cotidianos do povo, como a falta de iluminação, falhas no transporte público e, já naquela época, casos de violência urbana, no embrião do que mais tarde se tornaria bastante popular nas emissoras, os programas policiais.
0: E em paralelo a esse movimento de criação dos noticiários em parceria com os veículos à noite, a Rádio Nacional vai entendendo também que é preciso criar o seu próprio departamento de produção de notícias, o que acontece em 1948, sob coordenação de Heron Domingues, com cerca de 10 funcionários.
2: E é justamente esse setor que vai, aos poucos, construir as características próprias do jornalismo da emissora. Movimento que vai ser fundamental já alguns anos depois, quando a Nacional vai precisar caminhar sozinha, com o encerramento das atividades do grupo à noite.
0: Este episódio usou áudios do acervo da Empresa Brasil de Comunicação. As vozes do jornaleiro e da manchete do jornal de época foram feitas por inteligência artificial.
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1: Confira as notícias do esporte com o professor Wagner Gomes.
2: Olá. O voleibol brasileiro terá técnico estreando no comando de uma equipe nos Estados Unidos. O anúncio foi feito na quarta-feira. José Roberto Guimarães, técnico da Seleção Brasileira Feminina, comandará o Los Angeles, equipe estreante na League on Volleyball. Será sua primeira experiência no voleibol profissional dos Estados Unidos. A franquia americana divulgou o currículo do técnico, tricampeão olímpico, 2 vezes no feminino e 1 no masculino, 5 medalhas em mundiais e várias conquistas em clubes. José Roberto estará atuando exatamente no palco dos Jogos Olímpicos de 2028. Nadador brasileiro conquista medalha de bronze no Pan Pacífico de natação. A competição está sendo realizada na Califórnia, nos Estados Unidos. O nadador Guilherme Caribé ficou com o 3º lugar na prova de 50 metros nado borboleta com o tempo de 22 segundos e 88 centésimos, conseguindo o melhor tempo da sua carreira. O vencedor da prova foi o australiano Ben Ambruster, com 22 segundos e 75 centésimos. E a prata ficou com o americano Van Matias, que completou a prova em 22 segundos e 84 centésimos, 4 centésimos a mais que o brasileiro. Um grande abraço a todos, um bom fim de semana, voltamos na segunda-feira.
1: Valeu, mestre, até segunda. Bom fim de semana para você. Grande abraço. 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

0: Nossa primeira temporada foi tão incrível que a gente precisou de um tempinho a mais para preparar os episódios dessa segunda leva para vocês.
1: E também, no meio do caminho, inventamos de fazer uma série especial sobre a declaração do Imposto de Renda para PCDs raros e neurodiversos.
0: Mas agora, voltamos.
1: Esse tempinho extra também nos lembrou que a inclusão na saúde vai além do acesso às condições básicas. Envolve o respeito às particularidades de cada um de nós.
0: Por isso, o Vidibula vai continuar nesse trabalho de conscientizar o maior número de pessoas possível sobre temas de acessibilidade, diversidade e representatividade.
1: Coisas essenciais para que todos nós tenhamos voz, direitos aos cuidados que a gente precisa.
0: Eu sou a Raíssa Saraiva.
1: E eu sou Patrícia Serrão e esse é o Vidibula, sua dose de informação que faz bem.
0: Mais de 158 milhões de brasileiros e brasileiras estão aptos a votar nas eleições de 2026. Mas além de toda a responsabilidade cidadã, o ato de votar não significa apenas ir até a sessão eleitoral e apertar botões.
1: Entre os eleitores que podem votar, quase 2 milhões são pessoas com deficiência. E para esse público, assim como para os neurodivergentes e pessoas com mobilidade reduzida, o processo eleitoral ainda enfrenta barreiras físicas, comunicacionais e atitudinais.
0: No primeiro episódio da nova temporada do Vidibula, vamos entender quais são os direitos garantidos pela Justiça Eleitoral para essas pessoas.
1: Desde as tecnologias assistivas disponíveis na urna eletrônica até as formas de denunciar quando a acessibilidade não é respeitada.
0: Quando a urna eletrônica foi lançada, em 1996, ela já tinha teclas em braille. Desde então, nos últimos 30 anos, novos recursos são incorporados a cada eleição.
1: Quem explica pra gente quais as tecnologias assistivas estão disponíveis e as atualizações para as eleições de 2026 é o Rodrigo Coimbra, chefe da seção de voto informatizado do Tribunal Superior Eleitoral, o TSE.
2: A urna eletrônica conta com diversos mecanismos de acessibilidade, com especial destaque para o suporte a eleitores com deficiências visuais ou auditivas. Na urna, o eleitor utiliza um teclado mecânico com teclas em alto relevo e clique audível. As teclas possuem indicações em braille, a tecla 5 possui destaque em relevo e a tecla confirma possui tamanho diferenciado. Essas características auxiliam os eleitores com deficiência visual.
0: O teclado da urna foi pensado para que as pessoas com deficiência visual tivessem autonomia para votar. A organização é a mesma de um teclado de telefone.
1: E além do braille, o equipamento conta desde o ano 2000 com auxílio em áudio.
2: Outro mecanismo de assistência com foco nos deficientes visuais é o uso de sintetização de voz. Por meio dela, a urna provê orientações faladas sobre o processo de votação, assim como a indicação da escolha feita pelo eleitor, tanto por meio da repetição das teclas digitadas, quanto pela fala dos nomes dos candidatos. Para uso das orientações por voz, a Justiça Eleitoral fornece fone de ouvido para uso com a urna.
0: Isso é importante. Não é permitido o uso de fones de ouvido próprios, somente aqueles fornecidos pela Justiça Eleitoral no dia da votação.
1: Na urna, também é possível regular o volume e a velocidade da voz sintetizada.
0: A voz da urna guia o eleitor cego ou com baixa visão por todo o processo. Informa o cargo em votação, os números digitados e o nome da candidatura escolhida.
1: A dona da atual voz da urna, chamada Voz Letícia, é a atriz e cantora Sara Bentes, que também é uma pessoa com deficiência visual.
0: Em 2026, as pessoas com baixa visão também terão acesso a novas funcionalidades, como explica Rodrigo Coimbra.
2: Uma novidade para este ano é o uso de uma fonte de caracteres projetada para pessoas com baixa visão. Com a nova fonte, os textos da tela da urna possuem uma legibilidade muito melhor.
1: A urna eletrônica também disponibiliza a interpretação na língua brasileira dos sinais, a Libras. A tecnologia foi implementada em 2022.
2: Para eleitores com deficiência auditiva, a urna apresenta uma intérprete de Libras, que indica qual cargo está em votação, além da indicação da escolha por voto branco, nulo ou de legenda.
0: Essa última parte da tradução de votos brancos, nulos e em legenda é novidade deste ano.
1: A janela de Libras ocupa metade da altura e um quarto da largura da tela, o que garante visibilidade adequada. Nada daquele quadradinho pequenininho que ninguém consegue enxergar direito.
0: O design da urna também atende a eleitores de alturas diversas, como pessoas em cadeiras de rodas ou com nanismo.
1: O chefe da sessão de voto informatizado do TSE explica.
2: Para eleitores com mobilidade reduzida, a urna conta com uma tela com ângulo de inclinação que permite adequada visualização por pessoas de diferentes estaturas ou mesmo cadeirantes. E a Justiça Eleitoral está desenvolvendo um trabalho em parceria com a USP para a introdução de novas tecnologias assistivas no processo de votação que atendam melhor a esse público, que ainda depende de apoio de uma pessoa de confiança na hora de votar.
0: Mas enquanto essa tecnologia não vem, Rodrigo, pessoas com deficiência física, por exemplo, podem ter ajuda para votar?
2: De acordo com a legislação, o eleitor com deficiência pode votar acompanhado de uma pessoa de sua confiança.
1: O acompanhante pode ingressar na cabine e até digitar os números na urna se necessário, mas duas condições precisam ser observadas.
0: Primeiro, a presença do acompanhante deve ser imprescindível para que a votação ocorra, ou seja, quando o eleitor realmente não conseguir votar sozinho.
1: A segunda condição é que a pessoa não pode estar a serviço da Justiça Eleitoral de partido político ou de coligação.
0: E não é preciso pedir autorização com antecedência. Basta comunicar o presidente da mesa no dia da votação.
1: Também é permitido o uso de instrumentos mecânicos de tecnologia assistiva que auxiliem os eleitores a votar, como hastes especiais para amputados, por exemplo. Os equipamentos só não podem ser eletrônicos ou comprometer o sigilo do voto.
3: Ciribula.
0: E quem é neurodivergente ou tem o transtorno do espectro autista, o TEA? Existe alguma acessibilidade específica para esse público?
2: No momento, não há ações em curso voltadas para eleitores neurodivergentes e autistas. Mas o TSE irá estudar quais seriam as necessidades desse público e como melhor atendê-los.
1: Uma zona eleitoral com luz reduzida, menor circulação de pessoas para evitar a sobrecarga. Algumas lojas e espaços culturais, inclusive, reservam horários específicos para que os neurodivergentes tenham experiências mais tranquilas.
0: Ideias interessantes, hein, TSE?
1: Enquanto essas adaptações não vêm, a Resolução número 23.759/2026 do TSE já garante direitos importantes. O artigo 14, parágrafo 2º, inciso 10º, assegura o atendimento prioritário às pessoas com autismo no dia de votação.
0: Ah, e também não precisa de cadastro prévio ou laudo. Basta falar com o presidente da mesa na sessão eleitoral.
1: O artigo 31, parágrafo 1º da mesma resolução, garante às pessoas com autismo, que é considerado deficiência, o direito de votar acompanhada por alguém de sua confiança, inclusive para digitar os números na urna, desde que autorizado pelo presidente da mesa.
0: Os eleitores com deficiência ou mobilidade reduzida podem pedir alteração do local de votação para uma sessão com mais acessibilidade, com rampas ou elevadores, por exemplo.
1: Para as eleições de 2026, o prazo para essa transferência termina agora, no dia 20 de agosto. O pedido pode ser feito no autoatendimento eleitoral, no site do TSE ou nos TREs ou ainda no cartório eleitoral.
0: As eleições de 2026 ainda têm outra novidade para as pessoas com deficiência ou mobilidade reduzida. É o programa Seu Voto Importa. Alisson Azevedo é servidor da área de acessibilidade do Tribunal Regional Eleitoral de Goiás e membro da Comissão de Acessibilidade e Inclusão do TRE. Ele explica para a gente como funciona essa nova iniciativa.
4: Nós vamos ter agora um programa instituído pelo TSE, que é o Seu Voto Importa, para o transporte de eleitores com deficiência severa que têm barreiras de mobilidade para chegar até as sessões eleitorais. E aí, certamente, nós vamos transportar esses eleitores e nós vamos ter a demanda pelo uso da urna de maneira autônoma e segura, porque até isso é importante, que esses eleitores cheguem até a sessão eleitoral para que eles exerçam o direito do voto e digam, olha, isso aqui precisa melhorar. Porque sempre as melhorias, elas vêm de demanda da sociedade. Toda melhoria que é feita pela Justiça Eleitoral, ela vem de uma demanda que é das pessoas com deficiência. A Justiça Eleitoral, ela não cria as demandas, né? As demandas são das pessoas com deficiência que, a partir das barreiras que elas têm, e essas barreiras precisam ser minimizadas, e aí tem um fim nisso, que é o aprofundamento da democracia.
1: O prazo para solicitar o transporte do programa Seu Voto Importa vai até 14 de setembro. O pedido pode ser feito pelo próprio eleitor ou por representante indicado em atendimento presencial no cartório eleitoral ou TRE.
0: Mas toda essa estrutura só vai funcionar se as pessoas que estiverem trabalhando souberem acolher as pessoas com deficiência.
1: E aí vem a pergunta: os mesários recebem treinamento sobre atendimento humanizado a eleitores com deficiência?
0: A resposta é sim. A Justiça Eleitoral oferece treinamentos presenciais e à distância para mesárias e mesários. Para as eleições 2026, os cursos virtuais no ambiente virtual de aprendizagem do TSE e o aplicativo Mesário estarão disponíveis entre 17 de agosto e 3 de outubro.
1: O tribunal também disponibiliza material didático em PDF no site.
0: Agora, Paty, bateu uma curiosidade aqui, tá? As pessoas com deficiência também podem ser mesárias?
1: O Alisson tem a resposta na ponta da língua, Raíssa.
4: É possível e é desejável. O tribunal tem o compromisso de criar as condições para que as pessoas...

pessoas com deficiência possam exercer esse direito de ser mesários, que é uma responsabilidade, aliás, cidadã. Nós tivemos aqui no Tribunal Regional Eleitoral

0: a comesários com deficiência, que é o envolvimento das pessoas com deficiência em todo o processo eleitoral. Então, nós temos servidores com deficiência, claro, temos eleitores com deficiência, e agora estamos ampliando o número de mesários voluntários com deficiência também.
1: Agora a hora da verdade, a fila preferencial.
2: Nossa, às vezes parece que a fila de prioridades é maior do que a fila geral.
1: Olha, pode ser mesmo, tá? Cada vez mais os grupos prioritários estão ocupando seus espaços de direito. Mas é aquela história, se organizar direitinho, todo mundo vota.
2: Existe a prioridade das prioridades, que são as pessoas com mais de 80 anos, o que eu acho super justo.
1: Na sequência, por ordem de chegada, tem preferência às pessoas idosas, com deficiência, autismo, gestantes, obesas e com crianças de colo.
2: Vale lembrar que não existe preferência entre esse grupo, é por ordem de chegada.
1: Ou seja, não tem essa regra de primeiro todos os idosos, depois as crianças de colo e tal. Nessa fila, todo mundo é igual. Mas claro, vai de cada um deixar passar na frente alguém que parece estar numa situação mais urgente. Só que não é obrigatório.
2: Doadores de sangue também têm prioridade para votar, mas são os últimos dessa fila e precisam apresentar documento provando que a última doação tem menos de 120 dias.
3: Vídeo, burro.
1: E se, apesar de tudo, o eleitor enfrentar uma barreira de acessibilidade, seja no local de votação, na urna ou até na campanha, como faz para registrar e denunciar?
2: O Rodrigo Coimbra te ensina como agir.
4: Na sessão eleitoral, o eleitor pode solicitar que o mesário registre qualquer problema ou dificuldade na ata da sessão eleitoral. No dia da eleição, o eleitor também pode ir ao cartório eleitoral registrar a sua questão. E a qualquer tempo é possível fazer o registro por meio da ouvidoria do TSE.
1: E por que mesmo é tão importante não só a gente votar, mas apontar também o que deu errado no dia da votação?
2: O Alisson Azevedo, além de servidor da área de acessibilidade do TRE de Goiás, também é uma pessoa com deficiência visual e doutorando em direitos humanos pela Universidade Federal de Goiás. Ele fala um pouco sobre o que significa essa participação na sociedade.
0: Além da democracia, a participação, porque a participação é instrumental, é a partir da participação que as pessoas com deficiência vão poder reivindicar seus direitos, vão poder dizer para as instituições, para o Estado, aquilo que é melhor para elas. É o nada sobre nós sem nós, é preciso qualificar esse lugar de fala. Então, democracia e participação são direitos instrumentais das pessoas com deficiência, são direitos que é mais ou menos aquela metáfora da porta que abre portas, porque se não tiver democracia e participação, os outros direitos vão estar muito comprometidos.
1: A democracia só é plena quando todas as pessoas podem participar dela, com autonomia, dignidade e segurança. A justiça eleitoral avançou muito nas últimas décadas. E teclas em Braille, em 1996, a voz Letícia, em 2024. Do áudio para fones, a janela de Libras na tela da urna. Se a gente quiser melhorar a nossa realidade, precisamos falar, participar e cobrar.
2: Mas ainda há muito o que fazer, especialmente no que diz respeito às barreiras atitudinais, à falta de acessibilidade no próprio prédio onde funcionam as sessões eleitorais e como reconhece o próprio TSE as necessidades dos eleitores neurodivergentes e autistas. A gente fica por aqui. Esse foi o Vide Bula. 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
6: Esse foi o podcast Vide Bula da Rádio Agência Nacional, que passa por aqui todas as sextas-feiras. E com o Vide Bula encerramos mais uma semana do Rádio Sociedade. Tivemos na operação de áudio Lucas Alexandre, na coordenação de programação Rodrigo Soprana, na produção David Isidoro e na apresentação Felipe Rangel. Muito obrigado pela companhia, um grande abraço e até segunda.

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Oi, oi, gente amiga, boa tarde. Boa tarde, Brasília. Boa tarde, meu querido Brasil. É um prazer muito grande estar aqui com você nesta sexta-feira gostosa, maravilhosa. Como diz na gíria, sextou, né, João? Sextou. Então, muita gente aí se preparando para curtir o final de semana. E a curtição já começa hoje, sexta-feira, né? É, um abraço bem forte para você que está aí ligadinho, em casa, no trabalho, em qualquer ponto deste nosso querido imenso Brasil. Muito obrigado, meu querido amigo, minha querida amiga, minha senhora, meu senhor, estudantes, jovens do Brasil. Bom dia, boa tarde, né? Estou com um bom dia ainda na cabeça, que eu apresentei o ponto de encontro às 10 da manhã. Já chegamos à tarde, Frank Silva, é o Sintonia Nacional, Rádio Nacional AM Brasília, também pela internet, também pela parabólica, né? Aí no aplicativo radios.ebc.com.br. Muito obrigado, você que nos dá esta carona aí, ouvindo a gente no rádio do seu carro, que boa, que bom, hein? Você que, olha aí, almoçou, beleza, agora vamos começar a nova jornada, né? Para quem tem a jornada da tarde, para quem tem só um período de trabalho, bom descanso. Mas aí, eu espero que nesta tarde você consiga tudo aquilo que não conseguiu durante a manhã. O trabalho continua. São 13 horas, 3 minutinhos. Hoje, gente amiga, hoje dia 13, né? Ou melhor, dia 14, é dia de combate à poluição. Alerta a população sobre a degradação ambiental e lembra a criação do Decreto-Lei 1413, de 1975, que iniciou o controle

de poluição industrial no Brasil, né? Dia também do cardiologista, homenageia os médicos especialistas na saúde do coração e na prevenção de doenças cardiovasculares, né? Aos cardiologistas, o nosso abraço, né? E que obrigado pelo amor, pelo carinho, né? Que escolheu aí essa especialidade para ajudar a gente, né? É isso aí. Dia Nacional da Conscientização sobre a paternidade responsável, né? Tem aquele ditado: todo homem, todo macho pode fazer um filho, mas cuidar da paternidade, ser pai de verdade, não é para todos. Então, hoje é o dia da paternidade responsável e o objetivo é promover a reflexão sobre o papel ativo, afetivo e legal dos pais na criação dos filhos, né? É isto aí. Tenha muito cuidado, se liga, sabe por quê? Que tem aquele velho ditado que é verdade: tal pai, tal filho, né, João? Se é um pai bom, um bom espelho, será um bom filho, né? Quando eu entrei na universidade, calouro ainda, eu vi uma mensagem escrita assim, lá na lanchonete, na Católica. Você trabalhou lá, você lembra, né, João? Sim. Tinha escrito assim: cuidado com os olhos das crianças, com os olhos e os ouvidos das crianças, né? O que que é isso? Cuidado com os olhos, ter muito cuidado com o que você faz na frente da sua criança para ela ver. E os ouvidos, cuidado com o que você fala, né, para ela ouvir. Então é isso aí, tá incluso aqui nesta paternidade responsável. São 13 horas mais 6 minutinhos, 3:06. Nós vamos seguindo aqui no nosso Sintonia Nacional. João, eu lembro de você na universidade. Eu lembro de você, sabe aonde? No auditório. Aquele auditório grande. O serviço de som ficava atrás, né? Ficava atrás. Lá em cima, né? Exatamente. Ah, isto. Muito bom. Agora 13 horas mais 6 minutinhos, 13:06. Dito isto, vamos trazer a nossa mensagem de reflexão para hoje.

Meu querido, minha querida, o título da mensagem de hoje é Ânimo, seja forte. Uma das decisões mais corajosas que podemos tomar na nossa vida é sermos felizes, né? Sermos felizes. E muitas vezes é dos piores finais que vêm os melhores recomeços. Quando você achar que não é mais capaz de seguir caminhando, coloque-se de pé e siga em frente. É esta força e capacidade que fazem de você uma pessoa especial. Por maior que seja a tempestade, o sol, o grande astro-rei, sempre volta a brilhar. Deixe que todos os seus medos saiam de dentro de seu coração. Assim você terá mais espaço para viver os seus sonhos e ser feliz, ou pelo menos sonhar com a felicidade. Seja sempre forte e resistente, não se renda jamais. E lembre-se, lute sempre pelo que quer. Valorize ao máximo o que possui. Conserve o que você tem de melhor e esqueça tudo aquilo que lhe magoa e aproveite a vida e o que ela tem de bom. É como diz Ana Vilela em sua canção, referindo-se à família, ao que você tem de bom, seus pais, seus filhos, enfim. Ela diz, segura teu filho no colo, sorri e abraça os teus pais enquanto estão aqui, que a vida é trem-bala, parceiro, e a gente é só passageiro prestes a partir. Boa tarde, 1:09.

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0: Muito bom! Você curtiu aí É Tarde Demais com Raça Negra do Elias Muniz e Luiz Carlos, 1h15.
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0: Seguindo, gente amiga, aqui com o nosso Sintonia Nacional nesta tarde gostosa de sexta-feira. Muito obrigado aí pelo carinho da sua audiência, meu querido, minha querida amiga. Você que nos dá esta carona, obrigado. Você que está indo ao trabalho, um abraço, está retomando agora, né? 1h16. Como será a sexta-feira, hein? Vamos saber a previsão do tempo para hoje aqui na capital federal. É de sol com algumas nuvens ao longo do dia. Noite, céu limpo, viu? Dia de você, João. Se inspirar e ali para perto de onde você... Você mora perto do lago, mais perto do lago ali, né? E lá curtir, olhar as estrelas com a pretendente, né? Hoje o céu tá limpo, viu? Tem que ser romântico. A temperatura, 30 graus centígrados a máxima, as mínimas, 14 graus centígrados, viu? Então, agora à tarde, sol com algumas nuvens. À noite, céu limpo. Amanhã, nós teremos um sábado com algumas nuvens ao longo do dia. Noite de céu limpo. Algumas nuvens apenas amanhã. Não tem a previsão aí de chuva. Sol com algumas nuvens. Dá para programar aquele piquenique ainda de boa, né? Acho que vai passar mais um mês sem chover, né, João? Mais ou menos. É, setembro, outubro, aí começa outubro, né? 13 horas desse... Tomara, né? Porque já passamos aqui muitos dias sem chuva. Aqui no Planalto Central do Brasil. Vamos seguindo, gente boa. Vamos trazendo aí mais sucessos, mais músicas bonitas para você. Lembrando que você pode participar aqui do nosso programa mandando a sua mensagem pelo WhatsApp 619-9674-1536. 619-9674-1536. Será um prazer muito grande atender você, meu querido, minha querida amiga. E quem chega agora aqui no nosso programa é Guilherme Santiago, o Zezé de Camargo e o Luciano, interpretando Pra Não Lembrar de Mim. 1h18.

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1: Vai cantar bonito assim lá longe, hein?

0: E aí, tivemos Shot da Alegria com Fala Mansa, 1h25.
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0: É isso aí, vamos seguindo aqui com o nosso Sintonia Nacional, muito bom. Quem é que está chegando aqui? Carmen Oliveira, de Boa Vista, Roraima. Um abração, Carmen. Muito obrigado aí pelo carinho da sua audiência. Nosso amigo Wesley, de Brasília, está chegando. Wesley, boa tarde.
2: Carlinhos, bom dia, Frank Silva. Bom dia, Carlinhos. Bom dia a todos ligados no Sintonia Nacional. Desejar um ótimo final de semana a todos ligados. Aldenora, Japa, Corsina, Ivanilde, a Milena e o Antônio Lopes de Goiânia, Cela, Márcia Ferreira, Manelzinho, enfim, a todos que curtem a programação e gostam da companhia do Frank Silva. Um abraço, tchau e obrigado.
0: Falou, meu irmão, um abraço, muito obrigado aí pelo carinho da audiência, meu caro e colega, caro ouvinte e colega de trabalho. Wesley, muito obrigado, meu irmão. Vamos seguindo, meu Brasil, aqui com o nosso Sintonia Nacional. E que tem mais aqui nas notícias? Suspeito de chefiar esquema que fez idosa perder 37 milhões é preso. Nós falamos ontem, né, irmão? Lembra? Então, olha aí, um dos principais suspeitos de integrar o esquema de falsos investimentos que fez uma mulher de 70 anos perder 37 milhões de reais foi preso hoje. A idosa recebeu uma herança e usou os recursos devido a promessas de lucros altos. A Polícia Civil também identificou 140 possíveis vítimas da fraude espalhadas pelo Brasil. A Polícia Civil deflagrou a operação Criptoabate contra suspeitos de integrar a organização criminosa investigada por estelionato mediante fraude eletrônica e lavagem de dinheiro. Três suspeitos foram presos em São Paulo, no Rio Grande do Sul e no Rio de Janeiro, e sete seguem foragidos. Mas tá, pega, não pega, né, João? Não adianta correr, não. É isso aí. Isso é gente, João, que não quer trabalhar duro, né? Não se conforma com o pouco. Minha mãe dizia: filho, o pouco com Deus é muito. O muito sem Deus não vale nada. Aí, o muito desses caras é sem Deus. Tomou o dinheiro dos outros, roubou, né? Da idosa e outros que fazem isso por aí. Então, fácil vem, fácil vai. E ele multiplica, né, o preço que vai pagar. Porque eu acho que não tem dinheiro que pague a liberdade, né? Pra você viver em liberdade, né, João? Meio que você não. Só você ter o prazer de ir, o direito de ir, vir, né? Vai pra onde quer. Isso não tem dinheiro que paga. Agora o cara ficar enjaulado, lá engaiolado, ele daria o dinheiro do mundo para sair, mas não vai conseguir. Primeiro tem que devolver, né, ver os bens que eles conseguiram, todos que é para pagar a senhora. E 37 milhões não é pouca coisa, não. Então, fácil vem, fácil vai. E o crime não compensa, meu jovem. São 13 horas mais 29 minutinhos. Nós vamos ouvir agora Ela É Demais, de Elias Muniz, com Tiaguinho. É para você.
3: Essa machuca, hein?

0: Aí tivemos o saudoso Reginaldo Rossi. Mon amour, meu bem, ma femme. São 13h35.
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0: Com carinho aqui com você nesta tarde maravilhosa através da Rádio Nacional AM Brasília 980 kHz no Sintonia Nacional, também aí no seu aplicativo. Muito obrigado pelo carinho da sua audiência, meu querido, minha querida amiga. Bem, minha gente, o mundo, nós latinos aqui estamos muito preocupados com o terremoto que atingiu a Colômbia na segunda-feira, dia 10, né? Olha aí, gente, o número de mortos decorrentes do terremoto subiu para 281, segundo dados do governo divulgados na noite de ontem. Mais de 3.900 pessoas também ficaram feridas e ainda há 379 pessoas desaparecidas. Hoje, quinto dia de buscas, a esperança de encontrar mais sobreviventes é pequena. Em Cali, a terceira maior cidade do país, as equipes passaram de esforços de busca e resgate para a remoção de escombros na maioria dos locais. O terremoto de magnitude 7,4 na escala Richter foi o mais forte a atingir a Colômbia nos últimos 10 anos. O epicentro do terremoto foi a região de Chocó, no oeste do país, perto da costa do Oceano Pacífico, mas os estados de Valle del Cauca, Risaralda, Quindío e Caldas também sentiram fortemente os efeitos, com mortos e muita destruição. O exército colombiano participa dos trabalhos de resgate nas cidades mais afetadas, como Cali, Pereira e Manizales. Na quarta, o governo da Colômbia declarou situação desastre nacional, válida por um período de 12 meses, e para os estados de Antioquia, Caldas, Cauca, Chocó, Quindío, Cundinamarca, Risaralda, Huila, Valle del Cauca,

0: Tolima, Punto Mayo, norte de Santander. A chefe da União Europeia, Ursula von der Leyen, anunciou um pacote de ajuda de 2 milhões de euros, cerca de 11 milhões e 900 mil de reais, para apoiar as operações de resgate na Colômbia. A situação não está fácil por lá, né, gente? O que a gente pode fazer daqui é orar dentro da sua religião, rezar, pedir para que Deus interceda, né? São 13 horas mais 39 minutinhos. 13h39. Vamos seguindo, João. Vamos trazendo aí mais músicas. E tem mais alguém aqui participando. Olha só. Deixa ver quem é aqui. Vamos ver. É uma senhora. Vamos falar com ela. Alô, boa tarde.
1: Ô, Luciano, boa tarde.
0: Ah, o Luciano é só de madrugada, meu
2: Luciano,
0: bem.
2: não.
0: É o Frank Silva. Frank Silva.
2: Mais bonito.
0: O mais bonitão,
2: Mais
0: né?
2: bonito que o Luciano. Pode falar.
0: Aí. Coricina Santos está ligadinha na gente. Obrigado, João. Obrigado. Coricina Santos, abraço para você, minha querida. Meu amigo Frank Silva, estou por cá. Um abraço a todos nós, a todos os amigos e amigas. Gostaria de ouvir uma música. Menina da Aldeia, Lourenço e Lorival. Dedico a todos que gostarem da música. Vamos mandar também para a Ivanilde, de Aparecida de Goiânia, mas que está em viagem, né? Ela está levando seus pais lá para o Maranhão, né? Abração para a Ivanilde, para você, boa viagem. Muito obrigado aí pelo carinho da sua audiência. Agora são 13 horas mais 41 minutos. É o nosso Sintonia Nacional. Participe do nosso WhatsApp, 619-9674-1536. 619-9674-1536. Mande aí o seu áudio, peça a sua música, diga onde você nos escuta e como é que está aí a sua rua, seu bairro, sua quadra. 13h41, achou? Lourenço
2: Não, ainda
0: Lorival,
2: não.
0: Menina da
2: Não,
0: Aldeia.
2: ainda não.
0: Então,
2: Ainda não.
0: nós vamos tocando aí primeiro, né?
2: Adalberto Adriano e Alain Aldin.
0: Isso, vamos lá com Adalberto e Adriano, né? Com a música de Elias Muniz e Fátima Leão, Você Só Me Faz Feliz.

Muito bom, e agora mais um clássico, Menina da Aldeia, Lourenço e Lorival, é o bom gosto musical da Corsina de Aparecida de Goiânia, peça sua também, 1h44.

0: Beleza, 13h49. Vamos seguindo aqui com o Sintonia Nacional.
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0: Um abraço bem forte você ligadinho na gente aí. Muito obrigado, Santiago. Santiago, de onde é o Santiago? Santiago tá mandando aqui um alô, né? Uma boa tarde para todos. Falou, Santiago, é do DDD 86, né? 86 é lá naquela região do Piauí, do Maranhão, né? Um abraço. Curcina Santos agradece, falou, Curcina, muito obrigado. Tem mais alguém chegando aqui? Vamos ouvir o áudio previamente, né? Não conheço, ela, é a primeira vez que ela manda a sua participação aqui. Vamos aguardar ouvir o áudio direitinho antes da gente jogar para o ar. São 13 horas mais 50 minutinhos. Um abração bem forte para o nosso amigo Valdivino Santos. Alô, Valdivino, boa tarde. Tá ligadinho na gente lá nas Minas Gerais. Muito obrigado, Valdivino. Manuelzinho de Livramento. Alô, Manuelzinho. Um abração para você, meu irmão. Muito obrigado. Nossa querida Maria Irandi. Maria Irandi, ligadinha na gente lá em Mercês, povoado Mercês, município de Novo Horizonte, no Estadão da Bahia. Um abraço para você, Maria Irandi. Muito obrigado aí pelo carinho da sua audiência. E vamos trazer aqui no nosso programa Alain Aladim, Inimigo do Peito, são 13h50.

aplicativo. Boa tarde, taxistas. Boa tarde, turistas de coletivo. Coletivos, né? É, o local, o interestadual, o intermunicipal e o internacional, né? Viaja para outros países. Muito obrigado pelo carinho da audiência. Mas, Frank, tá lá no Paraguai, tá no mundo todo, que nós estamos aí no Wi-Fi, né? Estamos aí no aplicativo radios.ebc.com.br. Aí não tem limite. Onde tem Wi-Fi, a gente chega, né? Então é isso aí. Um abraço para você, onde você estiver. Gostaria muito que você mandasse um oi aqui para a gente no nosso WhatsApp, 619-9674-1536. 619-9674-1536. Vamos seguindo, minha gente. Olha, e o aquecimento global, né? O La Niña. Não só a gente sofre, a imprensa hoje divulga aqui uma árvore, né? Uma árvore da Amazônia que está lutando aí contra o aquecimento. Depois que uma área da Amazônia é destruída, a floresta parece saber por onde recomeçar. Um grupo de apenas 18 espécies de árvores domina repetidamente o processo de regeneração em qualquer lugar do bioma. E um estudo brasileiro identificou quais são elas e por que a natureza recorre sempre a esse mesmo grupo primeiro. A resposta está numa seleção natural bem específica. Segundo Fernando Elias, pesquisador do Museu Gould, que liderou o estudo com apoio do Instituto Serra Pilheira, a maioria das árvores amazônicas precisa crescer à sombra de outras para sobreviver. Mas essas 18 espécies são diferentes. Suportam sol a pino, solo compactado e calor extremo. É o cenário que a vegetação encontra depois de um processo de destruição para dar lugar à pastagem, roça ou lavoura. Para se manter de pé, a floresta responde de forma inteligente, trazendo primeiro essas espécies que abrem caminho para o restante da floresta crescer. A regeneração da floresta é a saída para enfrentar os milhares de quilômetros quadrados já desmatados nos anos anteriores, né? Outra espécie que luta para a preservação, é coisa de Deus, viu? É o que eles chamam de erva daninha, né? Chamam de erva daninha. Ela insiste, né? Mata, passa por cima, toca fogo, daqui a pouco ela brota. Ah, isso é erva daninha. Daninha, olha o nome, não é coisa boa. Então, mas é a reação da natureza. Natureza é a coisa de Deus. Ah, o que é que vamos fazer para recuperar? Não mexer, né? Não mexer na natureza. Deixa aí que volta tudo, nasce tudo de novo. É só dar tempo ao tempo. São 13 horas 58 minutinhos. Daqui a pouquinho temos as notícias, né? E aí a gente volta com o nosso Sintonia Nacional, aqui na Rádio Nacional AM Brasília 980.

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1: Agora são 2 horas no horário de Brasília. Muito boa tarde, eu sou Daniel Ito e este é o Nacional Notícias com um destaque do momento. Está decidido, viu? O Brasil vai abrir processo de reciprocidade contra os Estados Unidos. Medida tomada depois que o governo estadunidense impôs tarifas a produtos brasileiros, que a gente vem noticiando aqui, e agora cabe ao Ministério das Relações Exteriores notificar o governo dos Estados Unidos sobre o início, então, desse processo de reciprocidade. E o Gabriel Brum está aqui no estúdio para explicar, então, essa história para a gente. Gabriel, boa tarde para você.
2: Boa tarde, Daniel. Boa tarde a todos. É o seguinte, a aplicação de medidas de reciprocidade contra as tarifas dos Estados Unidos não é imediata. O governo do Brasil decidiu acionar o mecanismo ontem, mas alguns passos ainda devem ser cumpridos até que uma eventual medida possa ser adotada.
1: Certo.
2: De acordo com o decreto que regulamenta a lei de reciprocidade, primeiro deve ser feito um levantamento das medidas adotadas contra o Brasil, o impacto econômico e os setores afetados.
1: Uhum.
2: A Camex, que é a Câmara de Comércio Exterior, deve então montar um relatório que mostre o enquadramento do caso nos parâmetros previstos na lei, é o que está acontecendo neste momento.
1: Uhum.
2: E aí, representantes dos setores público e privado podem ser ouvidos e a proposta de contramedidas tem que passar por consulta pública. Só depois disso tudo que o Conselho Estratégico da Camex é que pode deliberar se adota ou não as sugestões.
1: Perfeito.
2: As contramedidas previstas na lei incluem aumento de impostos sobre importações, suspensão de obrigações sobre propriedade intelectual e de acordos comerciais também. E durante todo esse processo, o Ministério das Relações Exteriores tem que manter os contatos diplomáticos e informar regularmente a situação. Inclusive, o resultado dessas negociações aí diplomáticas pode levar ao adiamento, suspensão ou alteração das contramedidas que eventualmente sejam aprovadas pelo Brasil, Daniel.
1: Perfeito. Tem um caminho ainda a ser seguido, então, para que seja de fato efetivada essa reciprocidade, portanto, que o Brasil está aplicando aos Estados Unidos depois das tarifas de Donald Trump. Gabriel, obrigado pelas informações ao vivo com a gente.
2: Boa tarde.
1: Boa tarde para você também. 2 horas e 2 minutos. Esse foi o Nacional Notícias. Próxima edição às 3 horas.

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0: Beleza, 14 horas 3 minutinhos. Vamos seguindo aqui no nosso Sintonia Nacional. Vamos trazendo a boa música para você curtir. Nós vamos ouvir agora. Quem está chegando agora é o Roberto Carlos, né, John? Dele, Erasmo, Emoções?
1: Emoções.
0: Ah, Emoções, é isso aí. Eu não sou Roberto Carlos, mas eu gosto de Emoções. Você é um amigo aqui de Brasília. São 14 e 3. Está aí o Roberto, Emoções.

0: 2:11, Tavito, Rua Ramalhete. E vamos seguindo, minha gente, aqui com o nosso Sintonia Nacional, programa feito especialmente para você que está aí ligadinho na gente, em casa, no trabalho, em qualquer ponto deste nosso querido imenso Brasil, porque estamos aí no aplicativo radios.ebc.com.br, também na parabólica, né? Um abração bem forte para a nossa querida Laurência, ouvinte assídua do nosso programa, mora lá em Monte Alegre de Goiás e nos acompanha. Frank, eu escuto aqui na TV, na parabólica, o som da TV. TV sintonizando é parabólica e lá ela tem o equipamento que sintoniza a nossa estação, né, pelo satélite. São 14:12. Um abraço para você que está aí em casa, no trabalho, em qualquer ponto deste nosso querido e imenso Brasil. Muito bom. Podemos colocar a Milena, garoto? Vamos falar com nossa querida amiga Milena, amiga ouvinte aqui do Distrito Federal, ouvinte assídua do nosso programa. Querida Milena, te agradeço de coração pela audiência. Vamos ouvi-la. Boa tarde, Milena.
1: Milena de Brasília, tô aqui ligada na rádio, passando rapidinho só para dar um salve e dizer que tô na escuta, é nóis. De música, hoje eu vou pedir Flores Amarelas de Floribela. E oferecer para todos os ouvintes que estão ligados aí na rádio. Já às vezes era sempre para não esquecer de ninguém. Quero mandar alô para Presley de Brasília, Cucina e Ivanilde de Aparecida de Goiânia, a Aldenora e a Ângela do Maranhão, a Maria Erandi de Novo Horizonte na Bahia, Manuelzinho de Livramento de Nossa Senhora na Bahia e Nerica Amargo da Samambaia. Manuel Messias do Pessu, se ele estiver ouvindo, mas eu acho que ele talvez não esteja ouvindo, porque ele gosta de ouvir quando tem participação ao vivo. Mas enfim, todos os ouvintes que estiver ligado aí na escuta, é nóis.
0: Falou, querida Milena, muito obrigado aí pela sua participação. Tenha uma boa tarde, uma ótima sexta-feira de já, um ótimo final de semana, não é? São 14:14. Vamos então curtir aí o bom gosto musical da Milena. Flores Bela, Flores Amarelas. São 14:14.

0: É o nosso Sintonia Nacional. Tivemos aí, tocando em frente com Almir Sater, composição de Renato Teixeira e Almir Sater, 2h20.
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0: Seguindo aqui com o nosso Sintonia Nacional, vamos mandando um abração bem forte para você que está curtindo aqui o nosso programa, né? Aí no seu trabalho, uma ótima tarde para você. Muita gente folga, né? No final de semana, bom descanso para você. Estamos chegando já no final de semana, sexta-feira, como diz aí na gíria, sextou, né? É isso aí. Um abraço, muito obrigado. Participe aqui do nosso Sintonia Nacional, mandando a sua mensagem através do WhatsApp 619-9674-1536. Muito obrigado aí pelo carinho da sua audiência. E quem está chegando agora é o nosso amigo Valdivino Antônio dos Santos, ouvindo a gente lá em Minas Gerais, na cidade de São João do Paraíso. Muito boa tarde, Frank. Sou o Valdivino. Eu gostaria, se possível, que você tocasse aí o Fernando Mendes, Eu Queria Dizer numa Canção, Que Te Amo Numa Canção, é isso, será? Queria dizer que te amo numa canção, né? Meu caro Valdivino, muito obrigado pela sua participação, aguarde aí a sua música, tá bom? É, muito obrigado. Um abração também, né, para nosso amigo Santiago, né, ouvindo a gente lá em São Francisco, no estado do Maranhão, né? Cidade de São Francisco fica no estado do Maranhão, mas é próximo a Amarante, que fica no estado do Piauí. As duas cidades têm o rio Parnaíba ali, né, dividindo. De um lado Maranhão, do outro lado Piauí. Do Piauí fica Amarante, Maranhão, São Francisco. Um abração bem forte, muito obrigado aí, meu caro Santiago, pela sua participação aqui no nosso Sintonia Nacional. Falou, meu irmão. Um abração aí, obrigado. São 14 horas 23 minutinhos, nós vamos seguindo aqui com o programa. O Valdivino está escrevendo aqui alguma coisa, mas eu acho que é essa mesmo. Eu queria dizer que te amo numa canção. Achou, João?
2: Não.
0: Não achou? Então, aguarda aí, viu, meu caro Valdivino. Daqui a pouquinho nós vamos trazer a sua música. E agora nós vamos ouvir Chitãozinho e Chororó, composição do Rick, do Alexandre. Rick, Alexandre, página de amigos, 14:23:30.

0: 14h31, aí você matou a saudade do Tim Maia. Gostava tanto de você.
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2:33 é o nosso Sintonia Nacional. E aí, que nós teremos no final de semana aqui no Distrito Federal, no que diz respeito à diversão, hein? Olha, o SESC do Distrito Federal promove neste fim de semana a primeira virada cultural da capital, inspirado em um modelo conhecido em São Paulo. O festival vai levar 36 horas de programação para o setor comercial sul de forma gratuita. O evento tem início previsto para as 10 horas deste sábado e vai até a noite de domingo. Entre as atrações, Choro no Eixo, Buraco do Jazz, Vapor, Samba da Tia Zélia, né? Samba da Tia Zélia e o Confronto Sound System. Então, muito bom, vamos lá. Música eletrônica deve ser um dos destaques do evento, com uma série de DJs da cena local e nacional. O festival vai contar com 9 palcos ao ar livre, além de programação com a Feira Motim. O Teatro Sesc Silvio Barbato também vai contar com apresentações de stand-up, comédia, karaokê e performance artísticas. Então vamos lá, gente. Olha aí, fim de semana promete aqui em Brasília. Então, Sesc DF promove primeira virada cultural da capital, né? Começa amanhã e termina domingo, a partir das 10 horas da manhã deste sábado, dia 15. 14:34. Vamos cantando?

Vamos trazer aí o Márcio Greyc, que Matando a Saudade, né? Música romântica, gostosa. Quem não lembra dessa aí? Vamos lá. Márcio Greyc cantando também para você.

E aí tivemos nessa música linda do Márcio Greig, Matando a Saudade. Agora é o Fernando Mendes, eu queria dizer que te amo numa canção, pedido do nosso amigo Valdivino Santos, lá de Minas Gerais, São João do Paraíso, curtindo a fazenda com seus familiares, né? Tá de folga, porque na verdade ele trabalha em São Paulo e vem curtir aí as férias nas Minas Gerais. Boas férias para você, Valdivino. Tá aí a sua música, 14h39.

Muito bom, 14 horas 42 minutos e meio. E vamos seguindo, minha gente, aqui com o nosso Sintonia Nacional nesta tarde maravilhosa. Ó, sabe quem vai cantar em Brasília neste final de semana? O Odaí José, rapaz, apresenta em Brasília nos dias 14 e 15 de agosto, né? Por exemplo, portanto, hoje, amanhã, sexta e sábado, às 21 horas, na Sala Martins Pena do Teatro Nacional Cláudio Santoro. É o show do projeto Brasília Mostra o Brasil. Odaí José, espetáculo clássico, né? Voz e violão, hoje e amanhã. 21 horas, né, abertura no Sala Martins Pena do Teatro Nacional Cláudio Santoro, né, aqui no Distrito Federal, Brasília. Então tá aí, como classificação, 18 anos, você não pode ir, você não pode ir, viu? Viu, João? Como você não pode ir. Pode falar. Os clássicos, as marcantes dele aí, destaca aí, eu vou tirar você desse lugar. Outra, Pare de Tomar a Pílula, Eu, Você e a Praça, né? São músicas boas. Você vai tirar quem, João? João, 14h43. Tá aí, Odaí José.

0: Muito bom, 14h47, Adair José, bom show. Vamos lá. Molhando o volante, Jorge Matheus,
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0: Tá aí pra você mais um sucesso, Jorge Matheus. Aqui no Sintonia Nacional, na Rádio Nacional AM Brasília, 980 kHz. Tá na Nacional, tá na boa. Música de bom gosto, pra você que tem um bom gosto musical. Molhando o volante, Jorge

0: Tivemos aí Gilberto e Gilmar, grande clássico, né? Com Música da Saudade. É o nosso Sintonia Nacional.
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0: Muito bom. Sintonia Nacional, feito com muito carinho para você aqui na 980 kHz, Rádio Nacional AM Brasília. Tá na Nacional, tá na boa. Estamos também aí no aplicativo radios.ebc.com.br, radios.ebc.com.br. Um abraço para você, muito obrigado pelo carinho da sua audiência, meu querido, minha querida amiga. Eu deixo aqui o meu abraço, desejo a você um ótimo final de semana, né? Que você curta bastante aí, mas cuidado ao dirigir. Se for dirigir, meu amigo, não beba. É melhor você contratar aí um Uber, né? Para levar você. Tá muito fácil, né, João? Hoje, Uber, né? O João é um dos que sai para as baladas aí. Vai de Uber, né, João? Sim. Vai e volta, de boa. O cara chega em casa, leva, busca e leva de boa, né? Então, faça assim também. É melhor do que você dirigir. Tem que respeitar, né, a lei e a sua vida e a vida dos inocentes, né? 14 horas e 54 minutos. Que inocente é esse, Frank? Aqueles que vêm no carro do sentido contrário que o bêbado bate de frente, né? É isso aí. As pessoas que andam de moto, de bicicleta, atravessam a pista, né? Tá sempre acontecendo esse tipo de acidente. Pessoas embriagadas, né? Atropelando, né? Nós não esquecemos o nosso colega Juarez Vieira, que foi vítima. Ele andava de bicicleta ali em Taguatinga, colega Juarez Vieira, que Deus o tenha, faz pouco tempo. E aí,

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1: Agora são 3 horas no horário de Brasília. Muito boa tarde, eu sou Daniel Ito e este é o Nacional Notícias com um destaque do momento. Falar de desemprego, que felizmente recuou, viu, em quase metade das unidades da federação no segundo trimestre agora de 2026. No entanto, os números que foram divulgados pelo IBGE

0: reforça uma desigualdade, viu, de gênero e raça no mercado de trabalho. Quem traz para a gente os dados detalhados do IBGE é Solimar Luz.
1: Na média nacional, a desocupação caiu para 5,4% no período. O resultado representa uma redução de 0,7 ponto percentual em relação ao primeiro trimestre do ano, quando o indicador estava em 6,1% e um recuo de 0,4 ponto percentual na comparação com o mesmo período de 2025, quando a taxa era de 5,8%. No segundo trimestre de 2026, o país tinha 1 milhão e 100 mil pessoas que buscavam por trabalho há 2 anos ou mais. Esse contingente recuou 15,6% em relação ao segundo trimestre de 2025, quando 1 milhão e 300 mil pessoas estavam nessa condição. Os dados do IBGE também mostram desigualdades no mercado de trabalho. A taxa de desemprego entre as mulheres ficou em 6,4%, acima dos 4,6% registrados entre os homens. Por raça ou cor, o indicador ficou abaixo da média nacional para os trabalhadores brancos, com 4,2%, enquanto atingiu 6,9% entre pretos e 6,1% entre pardos.
0: Aí, portanto, o PNAD contínua do IBGE destacando as desigualdades no mercado de trabalho, mas também a boa notícia, né, da redução do desemprego na maior parte do país. 3 horas e 2 minutos agora, esse foi o Nacional Notícias. Próxima edição, às 4 horas.
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6: 3:03, horário de Brasília. Bem-vindos e bem-vindas ao Tarde Nacional, que está começando nessa tarde de sexta-feira. Hoje é dia 14 de agosto de 2026. Estamos em rede, Rádio Nacional da Amazônia, Rádio Nacional AM de Brasília. Por aqui na Amazônia, Gasparzinho nos trabalhos técnicos. Boa tarde, Gasparzinho. Lá na AM, desculpem. João Cláudio, nos trabalhos técnicos. Boa tarde, João. Daqui a pouco ele vem aqui me trazer uma aguinha. Nem precisa, João, minha aguinha tá aqui, tá? Todo mundo se hidratando muito bem aqui no estúdio, porque tá muito seco, né? Roberta Timpone na produção. Boa tarde, Betoca. Antônio Miranda na programação musical. E você continua, né, ao vivo e continua participando deste programa aqui conosco. Que tem seu WhatsApp como meio dessa comunicação. Nosso número é 619-9674-1568, repetindo, 619-9674-1568. O programa de hoje vai falar sobre o sarampo. Vamos entender por que o vírus causador dessa doença voltou a circular. Vamos falar sobre a vacinação. Quem que pode vacinar, quem deve vacinar, como que está acontecendo essa campanha, se pode tomar a vacina do sarampo junto com outras vacinas e tirar outras dúvidas, tá? A gente conversa hoje sobre esse assunto com a diretora da Sociedade Brasileira de Imunizações, a doutora Flávia Bravo, tá? Além disso, teremos as notícias importantes do dia, Música da Amazônia. Viva Maria. Rádio Que Nacional, tomara que sim. E muito mais, tá? Vamos começar então o programa com música. A gente abre os trabalhos do jeito que eu gosto, com o Grupo Revelação, Medo de Amar, e depois com Marisa Monte cantando um hino para essa sexta-feira feliz, alegre e forte. Uma ótima tarde para você que está por aí. Música.

0: 3h13, horário de Brasília, ouvimos Marisa Monte, antes teve Grupo Revelação, abrindo os trabalhos por aqui e... desculpem. Vamos aos destaques do noticiário? A gente começa aqui com a reportagem do Renato Ribeiro, contando que a campanha eleitoral nas ruas e também na internet começa nesse domingo.
1: A campanha eleitoral nas ruas e na internet começa oficialmente no próximo domingo. Muitos candidatos, inclusive, já têm eventos marcados em suas cidades. A propaganda eleitoral deve seguir algumas regras. Pode-se, por exemplo, distribuir santinhos, usar alto-falantes e fazer caminhadas, carreatas, atos de rua e comícios. Por outro lado, não é permitido usar outdoors, fazer enquetes, colocar propaganda em bens públicos, como postes, viadutos e placas, nem abandonar material nas vias públicas. Na internet, são permitidas campanhas em redes sociais, transmissões ao vivo e impulsionamento de conteúdo. Sites e aplicativos de mensagens podem ser utilizados, mas sem disparos em massa. A inteligência artificial pode ser usada desde que o conteúdo seja identificado. No entanto, é proibido usar material manipulado por IA para enganar, adulterar fatos ou desinformar. Também está proibido o uso de deepfakes, que são conteúdos em áudio, imagem ou vídeo gerados por IA altamente realistas. E termina neste sábado o prazo para o envio de informações sobre o transporte gratuito de eleitores de zonas rurais, aldeias indígenas, comunidades quilombolas e povos tradicionais. Os dados devem ser prestados à Justiça Eleitoral pelos governos federal, estaduais e municipais. Eles precisam informar o tipo e a quantidade de veículos ou embarcações, além de itinerários, horários e modalidades de transporte nos dias de votação. Da Rádio Nacional em Brasília, Renato Ribeiro.
0: Vamos saber da previsão do tempo para o fim de semana. A gente tem na linha conosco o meteorologista do IMET, Rafael Lemasson. Boa tarde, Rafael, tudo bem?
2: Oi, Juliana, tudo bom? Vamos falar do tempo, então?
0: Vamos falar. Quais destaques você traz para a gente aí de chuva, de calor? O que, que vai acontecer nesse fim de semana, Rafael?
2: Bem, de hoje, né, até comecinho de segunda, para a porção central do Brasil, e pegando ali a parte mais sul dos estados do norte, né, e Mato Grosso, aí pegando o Pará, né, o sul do Pará, o do Amazonas, a gente está naquele grande aviso de baixa umidade relativa do ar. A maior parte dessa área está naquele aviso amarelo. Mas o miolo, incluindo o Distrito Federal, fica no aviso laranja, Juliana. Está muito seco por aqui.
0: Uhum.
2: Agora, em relação às chuvas, existe previsão daquelas pancadas bem localizadas, mas que não deve acumular tanto, para o extremo oeste do Amazonas e Roraima também. Ali na região que a gente chama de cara do cachorro, cabeça do cavalo, né, que tem um desenhozinho.
0: Uhum.
2: Ah, e em relação ali ao Nordeste, a gente tem duas situações, né? O sertão está bem seco também, conforme o Centro-Oeste, e toda a parte ali, por exemplo, da Bahia, o oeste da Bahia, da Chapada Diamantina em diante, né, tudo seco. Agora o litoral tem chance de formação de alguma nebulosidade. Isso ajuda a atenuar a insolação, né, as temperaturas máximas, e tem alguma perspectiva de chuva bem localizada, mas também de muito pouco volume. Agora, o super destaque, né, como a gente está acompanhando aí já há vários dias, é a região do sul. Está bem ativa, a atmosfera está muito instável. Hoje a gente tem um aviso importante de acumulado ali para o litoral de Santa Catarina, entre a capital, né, Florianópolis, até o litoral sul do Paraná e também a metade do estado ali, o meio da região catarinense, né, o centro-leste de Santa Catarina também está com perigo de acumulados. Agora, desde o sul do Mato Grosso do Sul, oeste do Paraná e até a divisa de Santa Catarina com o Rio Grande do Sul, tem chance de tempestades localizadas também. Aí também é bom prestar atenção, porque, embora não tenha uma perspectiva de grandes acumulados, essas tempestades, elas podem ser pontualmente relevantes, como o granizo, aquelas rajadas de vento, tá? Uhum. E descarga atmosférica também, Juliana.
0: Então, o pessoal agora, do Sul sempre acompanhando aí, né, os avisos do IMET, das defesas civis, né, Rafael?
2: Sim, Juliana, e a atmosfera está muito ativa e toda atualização é importante. Então, uhum. A gente atualiza aqui no nosso portal tanto a previsão meteorológica quanto os avisos. Tá?
0: Perfeito.
2: A gente todo dia faz as reuniões com a Defesa Civil Nacional e passa esses informes para ele. Aí, só para complementar, Juliana, a região do Sudeste também sofre alguns impactos dessa atividade que ocorre mais ao sul. Como pancadas de chuva em São Paulo, pode ser mais para o interior, mas principalmente no litoral, e pode chegar até o Rio de Janeiro em pancadas localizadas na região serrana do Rio, como ali em Nova Friburgo, Cachoeiras do Macacu, mais ou menos naquela região, e também a zona da Mata Mineira, mas é uma perspectiva de pouco acumulado, Juliana.
0: Tá certo. Rafael, muito obrigada, viu, por essas informações. Um ótimo fim de semana para você. Até a próxima.
2: Obrigadão para você também. Tchau,
0: tchau. Tchau. Esse foi Rafael Lemasson, meteorologista do IMET, agora 3h19, horário de Brasília. Eu quero chamar aqui uma reportagem do João Barbosa, gente, contando que a Anvisa proibiu chás e cápsulas emagrecedoras sem registro. Gente, é muito perigoso tomar esse tipo de produto, tá? A agência proibiu a fabricação, uso e comércio de 11 produtos. Vamos ouvir.
3: Na manhã desta sexta-feira, a Anvisa, Agência Nacional de Vigilância Sanitária, proibiu a fabricação, uso, propaganda, distribuição e comercialização de 11 produtos, entre chás e cápsulas, vendidos como emagrecedores. Um dos medicamentos apreendidos é o chá Sarapião, da empresa Natural Ervas Produtos Naturais LTDA, a Farmagon. Segundo a Anvisa, o chá não tem registro nem cadastro junto à agência e a empresa produtora não tem autorização sanitária para operar. Quanto aos outros medicamentos, a Anvisa identificou que os produtos vendidos irregularmente também não possuíam registro e eram fabricados por empresas desconhecidas. Segundo a determinação, todos os lotes dos 11 produtos devem ser tirados de circulação. É importante ressaltar que a medida também vale para pessoas físicas, empresas ou veículos de comunicação que comercializem ou divulguem os produtos. Sob supervisão de Paulo de Castro, da Rádio Nacional do Rio de Janeiro.

0: João Barbosa.
1: E olha, gente, uma notícia aqui do interesse principalmente, né, da interesse da Amazônia, da região da Amazônia, reportagem do Gabriel Correia, contando que mais de 70 pessoas viraram réus por contrabandear mercúrio para garimpos. Vamos conferir essa reportagem.
2: A Justiça Federal tornou réus mais de 70 pessoas envolvidas em um esquema de comércio clandestino de mercúrio para garimpos ilegais na Amazônia. Os acusados, denunciados pelo Ministério Público Federal, vão responder por formação de organização criminosa e contrabando. As investigações apontam que entre 2019 e 2022, o grupo comercializou cerca de 5 toneladas de mercúrio com um lucro estimado em mais de 5 milhões de reais. A rede evitava a fiscalização do IBAMA, injetando metal líquido em peças de metal ocas, como pesos de academia, martelos e marretas. As cargas eram declaradas em notas fiscais, como bolas de ferro ou sucata. O grupo inseria dados falsos nos sistemas oficiais, simulando que o mercúrio vinha de reciclagem para dar aparência de legalidade. O mercúrio era importado de países como Bolívia, por via terrestre, no trecho da fronteira em Cárceres, no Mato Grosso, além da China e México, por meio do serviço postal para o aeroporto de Viracopos, em Campinas, em São Paulo. O metal líquido também era adquirido por fornecedores, principalmente de São Paulo. Um núcleo familiar do Mato Grosso coordenava todo esse esquema por meio de empresas de fachada. O uso do mercúrio na mineração causa danos graves e muitas vezes irreversíveis. Lançado nos rios, o metal atinge peixes e compromete a alimentação de comunidades ribeirinhas e indígenas. A exposição humana causa intoxicação crônica, tremores, perda de memória e atrasos no desenvolvimento das crianças. A Procuradoria pede indenizações que chegam a R$1,5 bilhão de reais por danos ambientais coletivos e à saúde pública. O objetivo é que os custos de descontaminação nos estados da Amazônia Legal sejam assumidos pelos responsáveis pelos crimes. A ação tramita na 9ª Vara Federal de Campinas, em São Paulo. Da Rádio Nacional em São Luís, Gabriel Correa.
1: Muito bem, olha, tem reportagem aqui da Solimar Luz contando que o desemprego recuou em 13 estados no segundo trimestre, são dados do IBGE.
3: A taxa de desemprego recuou em 13 das 27 unidades da federação na passagem do primeiro para o segundo trimestre de 2026, segundo dados da Pesquisa Nacional por Amostra de Domicílios Contínua Trimestral, a PNAD Contínua, divulgados nesta sexta-feira pelo IBGE. Na média nacional, a desocupação caiu para 5,4% no período. O resultado representa uma redução de 0,7 ponto percentual em relação ao primeiro trimestre do ano, quando o indicador estava em 6,1% e um recuo de 0,4 ponto percentual na comparação com o mesmo período de 2025, quando a taxa era de 5,8%. As quedas mais expressivas nas taxas de desocupação no segundo semestre aconteceram no Rio Grande do Norte, menos 1,9%, na Paraíba, menos 1,6%, e no Acre, menos 1,6%. Já as maiores taxas foram registradas no Amapá, 9,8%, na Bahia, 9,1%, e em Pernambuco, 8,3%. No segundo trimestre de 2026, o país tinha 1 milhão e 100 mil pessoas que buscavam por trabalho há 2 anos ou mais. Esse contingente recuou 15,6% em relação ao segundo trimestre de 2025, quando 1 milhão e 300 mil pessoas estavam nessa condição. Os dados do IBGE também mostram desigualdades no mercado de trabalho. A taxa de desemprego entre as mulheres ficou em 6,4%, acima dos 4,6% registrados entre os homens. Por raça ou cor, o indicador ficou abaixo da média nacional para os trabalhadores brancos, com 4,2%, enquanto atingiu 6,9% entre pretos e 6,1% entre pardos. Já a massa de rendimento médio de todos os trabalhos, habitualmente recebido por mês pelas pessoas de 14 anos ou mais de idade, foi estimada em 380 bilhões de reais, registrando estabilidade em relação ao trimestre anterior, que foi de 382 bilhões de reais. E aumento frente ao segundo trimestre de 2025, que foi de 367 bilhões de reais. Da Rádio Nacional, no Rio de Janeiro, Solimar Luz.
1: Daqui a pouquinho trago outras notícias. Vamos de música, Xande de Pilares, depois seu Jorge.

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Pessoal, hoje vamos falar sobre a campanha de vacinação, né? Principalmente contra o sarampo, mas está tendo campanha de vacinação contra outras doenças também. Mas falando especificamente do sarampo, a gente sabe que houve, né, um avanço do sarampo.

0: campo nas Américas. A região das Américas, gente, registrou em 2026, até agora, o maior número de casos confirmados da doença nos últimos 22 anos. Então, isso, obviamente, reforça a importância da gente falar sobre esse assunto. E, por isso, temos na linha a doutora Flávia Bravo, diretora da Sociedade Brasileira de Imunizações, para conversar conosco, né? Doutora Flávia, seja bem-vinda aqui ao Tarde Nacional, tudo bem?
1: Tudo bem, agradeço o convite. Bom dia, povo da Amazônia.
0: Obrigada, doutora. E é isso, né, doutora Flávia? Está tendo campanha de multivacinação, né? Pelo SUS até o dia 1º de setembro em todo o país. E eu queria te perguntar qual que é a importância da gente reforçar, né, olhar a nossa carteirinha de vacinação, olhar a carteirinha das crianças, dos adolescentes, principalmente com relação ao sarampo, doutora?
1: Então, a gente tem que salientar que a campanha multivacinação, vale para o Brasil todo, ela tem como foco, como grupo-alvo, as crianças e os adolescentes menores de 15 anos. Mas, nessa situação que a gente está vivendo, com surtos importantes de sarampo no estado de São Paulo, um estado onde circula muita gente e que vão para todas as partes do Brasil, a gente tem que se lembrar das outras faixas etárias também. E a campanha de multivacinação é para colocar calendário em dia. Mas é óbvio que um foco especial a gente tem que dar para o sarampo, mas tem que independente de idade. Todo brasileiro tem que se preocupar. A gente tem que pensar que foram só na Guatemala mais de 30 mil casos. No México, mais de 12 mil casos. No Peru, aí, vizinho nosso, mais de 1.000 casos. A Bolívia teve menos casos, mas ela conseguiu passar o sarampo, o vírus sarampo, para algumas comunidades brasileiras recentemente, apesar de ter esse ano eles terem conseguido reduzir muito, só 65 casos, mas eles tiveram mais de 600 no ano passado. Então, o sarampo é uma ameaça constante. Nós estamos ainda com o certificado de livre do sarampo, mas o vírus chegou, né? A gente é livre da doença, mas a gente teve identificação de casos. Todas as ações estão sendo feitas para bloquear essa cadeia de transmissão e não espalhar pelo Brasil, mas o cidadão tem que tomar a sua responsabilidade também.
0: É isso, né?
1: E verificar sua situação vacinal. Na dúvida, procura uma sala de vacinação. Dose extra não traz prejuízo, não tem overdose de vacina. Então, na dúvida, vacina.
0: Essa é a minha dúvida e acho que é a dúvida de muitos ouvintes, doutora Flávia. Essa vacinação para adultos também é só para quem mora em São Paulo ou para pessoas no Brasil inteiro?
1: Então, a campanha multivacinação foca o grupo que eu já mencionei. Porém, existem ações constantes, né? Qualquer pessoa de qualquer idade pode procurar uma sala de vacinação para atualizar a sua vacinação, suas vacinas todas recomendadas para a idade, independente de estar em campanha ou não. Campanha é importante porque a gente, num curto período de tempo, consegue atingir as metas de cobertura, porque você conclama a população toda que vai lá, eu subo rapidamente a cobertura e com isso eu consigo bloquear não só o sarampo, mas todas as outras doenças que podem acontecer, retornar em níveis preocupantes. Mas, durante todo o ano, as salas de vacinação estão ali.
0: Uhum.
1: Então, é uma questão de cidadania, né? De responsabilidade com a própria saúde e com duas pessoas que convivem, né? Com a gente, conservar o calendário em dia.
0: Entendi. Agora, dúvidas que eu sei que a população tem, de maneira geral. Pode tomar a vacina contra o sarampo junto com outras vacinas, doutora Flávia?
1: Então, ela pode ser tomada no mesmo momento com qualquer outra vacina. Como ela é uma vacina que a gente chama de atenuada, ela é composta por vírus vivos atenuados, existe uma regra específica quando se trata de duas vacinas do mesmo tipo, duas vacinas vivas atenuadas. Ou elas são feitas no mesmo momento, no mesmo dia, ou obrigatoriamente eu tenho que ter um intervalo de um mês ou 4 semanas. mas com as demais vacinas que são

0: todas inativadas, eu posso fazer no mesmo momento ou com qualquer intervalo. Isso vale para vacina do tétano, a tríplice bacteriana, a vacina da meningite, vacina do HPV, qualquer uma outra que é inativada, eu posso fazer com qualquer intervalo ou junto. Uhum. E com as vivas, que na verdade é catapora, febre amarela, dengue e tríplice viral e tetraviral, ou eu faço no mesmo dia, ou eu tenho obrigatoriamente que respeitar no mínimo 4 semanas.
1: Entendi. Ah, quando a gente fala de vacinação contra o sarampo, a gente está falando da tríplice viral, né, doutora Flávia?
0: Exatamente. Não existe apresentação só de sarampo pura. Em determinados momentos aqui no Brasil, principalmente em campanha, foi usada a dupla, junto com rubéola, mas a vacina padrão é a tríplice viral, contra o sarampo, caxumba e rubéola.
1: Entendi. Tem reações adversas que a gente pode já se preparar, digamos assim?
0: Então, ela é uma vacina já conhecida há muitas décadas, né, que se usa essa vacina. É uma vacina que já se comprovou ser extremamente segura. Muito raramente dá eventos adversos, que a gente chama, né, logo depois da vacina, porque ela é uma vacina muito purificada. Ela não tem o que a gente chama de adjuvante, uma substância para vitaminar a vacina. Algumas vacinas precisam disso, e aí fazem eventos locais. Mas eventos locais são raros e normalmente é um prurido, um vermelhidão que passa logo. Agora, por ser uma vacina atenuada, ela pode desencadear um evento adverso tardio, leve também, que simula mais ou menos a infecção. Então pode acontecer uma febre baixa, umas pipoquinhas no corpo, mas com duração curta, de no máximo 48 horas, é muito leve. Uhum. E acontece com um percentual pequeno da população, mas pode acontecer e nada preocupa.
1: Perfeito. Gestante pode vacinar?
0: Gestante é contraindicada. Por quê? Apesar da gente já ter dados de gestantes que, sem querer, foram vacinadas e não teve nenhum problema durante a gestação, é uma recomendação geral. Gestante é um indivíduo muito delicado que a gente quer proteger aquela gestação. Então, por ser vacina viva, a gente contraindica. Ou faz pelo menos um mês antes de gestar, né, antes de engravidar, ou a gente espera o puerpério para fazer. Mas aquelas que, sem querer, foram vacinadas sem saber que estavam gestantes, não se preocupem. E vão ser acompanhadas e tal, mas a gente não tem dado nenhum de malefício. É uma precaução importante e por isso a gente não faz em gestantes. Uhum. E a gente também contraindica para pessoas imunossuprimidas, moderadas a grave. Aí o médico tem que avaliar, porque a depender do grau de imunossupressão, ela poderá ser feita. Mas se é grave, a gente não faz.
1: E a gente geralmente pensa numa vacinação como um ato coletivo, né, doutora Flávia? Justamente por conta também dessas pessoas que não podem se vacinar, né?
0: Exatamente. Imagina uma gestante entrando em contato com uma pessoa com sarampo. E a gente sabe que se ela contrair sarampo durante a gestação, além da doença ter um risco de evoluir de uma forma grave, esse vírus vai para o feto e pode causar prejuízo para o feto, a depender da época da gestação, até malformações, ou esse bebê pegar o sarampo, nascer com sarampo, se for no finalzinho da gestação, o que é muito grave.
1: Uhum. Então, fica a dica, inclusive, para mulheres que estão planejando, né, uma gestação.
0: Exatamente.
1: Vale a pena investir nas vacinações. É, doutora Flávia, mas a mulher que está amamentando pode vacinar, né?
0: Pode, não tem menor risco, isso é mais do que comprovado exatamente por essas décadas de uso. A gente pode fazer a vacina na mulher amamentando sem qualquer problema.
1: Perfeito. Quem já teve sarampo precisa vacinar?
0: Então, em princípio não. A doença, em princípio, ela causa imunidade permanente. O problema é que muita gente pode, principalmente os mais velhos, será que se eu tive sarampo? Ou achar que era sarampo e era catapora?
1: Uhum.
0: É, ou ser diagnosticado, existem outras doenças, né, que causam exantema, que causam pintinhas na pele, e que podem ter sido diagnosticadas como sarampo e não são sarampos. Por via das dúvidas, independente de doença ou não no passado, a gente vacina porque não vai trazer mal nenhum.
1: É isso. Quem vai viajar para o exterior, imagino que a recomendação também deva ser a vacinação, né? Você falou de tantos casos em outros
0: Sempre.
1: países, né?
0: Sempre. Na verdade, o viajante devia pensar, principalmente o viajante internacional, mas mesmo aqui no Brasil, hoje em dia, quem vai para São Paulo também tem que pensar nisso, em estar com suas vacinas todas em dia. E em relação ao sarampo, eu citei aqui nas Américas, mas surtos em países da Europa, da África, da Ásia, são frequentes também. Eles, nem todos os países têm esse certificado de eliminação que nós temos aqui. Então, o sarampo é uma das vacinas, inclusive se você está num avião, aparece a gravação ali da Anvisa, recomendando verificar se está em dia ou se tiver algum sintoma na volta, procurar assistência médica.
1: É isso, né, doutora Flávia? Então, reforçando, né, com os nossos ouvintes, a gente está falando de uma doença que tem uma disseminação muito, muito rápida, né? Ela tem uma transmissibilidade. Como é que a gente chama, doutora Flávia?
0: É isso aí, ela tem uma transmissibilidade alta, ela é extremamente contagiosa.
1: Então, é fundamental que a gente invista na vacinação. Não estou com a carteirinha, não achei a carteirinha da criança. Leva sem carteirinha mesmo, né,
0: É
1: doutora
0: isso
1: Flávia?
0: mesmo.
1: Às vezes no postinho tem lá os dados da criança ou do adulto. Se não tiver, junto com aquele profissional, vai ser traçada a melhor estratégia ali para cada pessoa, né?
0: Exatamente. Essa que é a ideia, não só o sarampo, como todas as outras vacinas, é uma boa oportunidade para botar em dia.
1: Perfeito. Doutora Flávia, muito obrigada, viu, por esse bate-papo. Eu espero de verdade que a gente não perca esse posto, viu? Que a gente tem que se orgulhar muito de ser um país que sempre investiu muito na vacinação, conseguiu erradicar tantas doenças. A gente não pode deixar que algumas delas retornem, né?
0: Exatamente. Não queremos ver as taxas de mortalidade infantil como eram no passado. A gente teve grandes vitórias.
1: É isso, doutor. Um abraço enorme. Até a próxima.
0: Igualmente, um abraço a todos os ouvintes.
1: Eu conversei com a doutora Flávia Bravo, diretora da Sociedade Brasileira de Imunizações. Tudo bem, 3h48, horário de Brasília. A gente segue com música, vamos de Raça Negra, Reincidente.

0: Eu estou passando para pedir para você rodar os parabéns para um dos meus filhos, porque ele está fazendo 26 anos. É o Thales de Souza Reis. 26 anos ele está completando hoje. Aí você roda para ele a música "Esse Cara Sou Eu", com Roberto Carlos. Tá bom, minha princesa? Um abração para você, que Deus te abençoe. Feliz aniversário pro Thales aí, que Deus abençoe ele também, toda a sua família.
1: Parabéns, Thales. Muita saúde, paz, felicidades. Feliz aniversário.

Parabéns pro Thales, para todos os aniversariantes do dia. Esse cara é você, hein, Thales? Um beijo, eu volto depois do intervalo.

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1: Agora são 4 horas em Brasília. Boa tarde, eu sou Rafael Gasparotto e esse é o Nacional Notícias, com os destaques do momento. A gente fala agora do INSS, porque quem precisa fazer perícia médica ou avaliação social para pedir benefícios vai ter uma boa oportunidade neste fim de semana. É que o Mutirão Nacional está oferecendo mais de 10 mil vagas para atendimento da Previdência. Pedro Lacerda conta os detalhes.
2: O Ministério da Previdência Social e o INSS realizam a ação em agências da Previdência Social de 10 estados: Alagoas, Amazonas, Bahia, Goiás, Maranhão, Mato Grosso do Sul, Paraná, Pernambuco, Rio de Janeiro e São Paulo. O atendimento é voltado para perícias médicas e avaliações sociais, etapas necessárias para a concessão de benefícios previdenciários e assistenciais, como o auxílio por incapacidade temporária e o benefício de prestação continuada, o BPC. Pernambuco concentra a maior oferta de vagas remanescentes. Apenas a agência do Recife, no bairro da Encruzilhada, tem 770 horários livres dos 800 disponibilizados. Em Caruaru, são 467 vagas abertas.

0: Em São Paulo, a agência de Jundiaí ainda tem 402 horários disponíveis. Já no Paraná, as unidades de Araucária e Colombo somam 526 vagas livres. Por outro lado, agências do interior do Amazonas e da Bahia, como as de Boca do Acre, Nova Olinda do Norte e Caetité, já esgotaram todas as vagas, de acordo com o levantamento. Quem quiser participar do mutirão deve fazer o agendamento pelo site ou aplicativo Meu INSS ou ainda pela Central 135. O Ministério da Previdência.
1: Esse foi o Nacional Notícias. Próxima edição, às 5 horas.

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0: Estamos de volta, 4h03, horário de Brasília. Bora para nossa segunda hora de tarde nacional, ao vivo, na Rádio Nacional da Amazônia e na Rádio Nacional AM de Brasília. E a gente já abre o bloco com Rádio OK, mas antes, Zezinho, meu querido ouvinte aqui de Planaltina. Tava com saudade, Zezinho. Ele manda recadinho pra gente.
1: Olá, minha querida amiga Juliana Maia. Boa tarde para você
0: querido.
1: E todos os ouvintes do Tarde Nacional. Aqui é o Zezinho, diretamente do Arapuanga, Planaltina DF, ouvindo o programa da amiga Juliana.
0: Eba!
1: E tem uma novidade para contar para você, Juliana. Olha, tem uma música da Rita.
0: Rita Cassiano.
1: É, você vai lançar ela no seu programa, Tarde Nacional.
0: Legal.
1: O nome
0: adoro
1: da música
0: Rita.
1: É Papel de Moleque. É um brega sofrência, Eita. Muito porreta, de bom. A Rita tá te ouvindo, né?
0: Oi,
1: vamos
0: Rita.
1: Pedir para ela participar também, né? Mandar
0: Rita,
1: aquele abraço
0: um beijo
1: pra vocês. E todos os ouvintes da Rádio Nacional da Amazônia, tá? Juliana,
0: tá
1: um
0: bom.
1: Cheiro para você. Um abraço pro Pipi e essa galerinha bacana, tá? Tchau, tchau, Juliana. Um grande abraço.
0: Ah,
1: tá aí,
0: Zezinho.
1: Cassiano, Papel de Moleque, tá
0: Tava
1: bom?
0: Tava morrendo de saudade de você. Um beijo para todos os seus parentes lá em São Félix do Xingu, Guaxinim, Dona Maria, Aninha, todo mundo. E vamos de Rádio OK com Rita Cassiano.
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0: Uau, eu amo Rita Cassiano. Adoro, adoro suas letras, Rita. Arrasou, papel de moleque. Mais um sucesso de Rita Cassiano aqui no Tarde Nacional. Obrigada, Rita. Um beijo pra você. Zezinho, amei. Obrigada, que bom que você apareceu. Eu tava com muita saudade. Um beijo em você, em toda a sua família, tá? Agora é 4:08, horário de Brasília. Vem chegando ela. Bora de Mara Regi, Viva Maria.
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2: Oi, oi, gente amiga desse nosso programa, que a partir de hoje, até 14 de setembro, entra em contagem regressiva rumo aos seus 45 anos. Nos 45 anos do Viva Maria, quem faz a festa é você. E para celebrarmos em 14 de setembro a nossa história de vida e de luta, eu quero muito que você participe da campanha Viva Maria na Academia. A proposta é reunir histórias de quem encontrou no programa inspiração para pensar, pesquisar e produzir conhecimento. Como a estudante de jornalismo Sandra Vasconcelos, do 8º semestre da Universidade Anhanguera, em São Paulo. Ela conheceu Viva Maria durante a pesquisa que fez para o seu TCC, que é sobre os centros femininos da Fundação Casa, a partir de reflexões sobre a Agenda 7 e o jornalismo de gênero.
3: E o Viva Maria, ele desempenha, né, esse papel importantíssimo, lindo, com assuntos diversos, né, dentro desse universo. E é realmente transformador, assim. É um projeto lindo de se ver e uma coisa muito marcante, entender, né, o que, que é ser mulher dessa maneira tão plural, de histórias tão diferentes, de diferentes regiões do Brasil.
2: Bem, e se o Viva Maria também atravessou sua história de vida e de luta, chegou a sua vez. Pode ser um artigo, TCC, dissertação, tese, uma frase que seja, por favor, mande seu relato pra gente. Anote, Viva Maria, ano 45, @gmail.com. Repetindo, Viva Maria, ano 45, @gmail.com. Pois é, começamos bem, né? A partir da nossa presença na academia. E olha, uma história de 45 anos não cabe só nas ondas sonoras do nosso rádio, não. Ela está também na memória de quem ouviu, nas histórias de quem participou, nos arquivos que guardam nossas vozes e também nas pesquisas de quem, ao longo dos anos, percebeu que o Viva Maria era e continua sendo um importante capítulo da comunicação pública brasileira.
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0: Ah, recordar é viver. E melhor ainda é saber que no dia 14 de setembro de 2026, já, daqui a um mês, nosso programa vai estar fechando mais um ciclo de sua vida. 45 anos. E nós vamos chegar até lá de uma maneira muito especial. De 1 a 14 de setembro, a Rádio Nacional vai apresentar uma série especialíssima. São 14 capítulos contando a história do programa.
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0: É isso aí. Serão 14 capítulos para chegar até o dia 14. Nada é por acaso. Foi no dia 14 de setembro de 81 que o nosso programa nasceu. Mas o 14 de setembro guarda também uma outra história. Em 1990, após o Viva Maria ter sua trajetória interrompida no governo Collor, mulheres feministas e comunicadoras da América Latina e do Caribe escolheram justamente essa data para marcar o Dia Latino-Americano e Caribenho da Imagem da Mulher nos Meios de Comunicação, uma homenagem à trajetória do Viva Maria e à luta pela presença e pela representação das mulheres na mídia. O dia em que o Viva Maria nasceu virou também um dia para a gente lembrar que mulher tem que estar aonde a comunicação acontece, no microfone, na redação, na direção, na pesquisa, na produção, na decisão e, principalmente, escrevendo a sua autobiografia, né? E é essa biografia que nós vamos revisitar. Vamos abrir os baús do nosso acervo, reencontrar vozes, personagens, entrevistas, músicas, acontecimentos. E quem está mergulhando nessa memória junto comigo é o jornalista Cláudio Paixão, integrante do Grupo de Pesquisa em Jornalismo e Multimídia da Universidade Federal do Tocantins. É ele quem está fazendo a curadoria do acervo histórico que vai dar vida a essa série especial. E já no dia 18 de setembro, eu e Cláudio estaremos na Câmara dos Deputados em Brasília, participando do 4º Congresso Brasileiro de Comunicação Pública, Com Pública. E é nessa oportunidade que a gente vai apresentar o trabalho Viva Maria, 45 anos de comunicação pública, protagonismo feminino e circulação multiplataforma. É a festa dos 45 anos do Viva Maria que já começou, minha gente. E eu quero todo mundo comigo nessa contagem regressiva. Por isso, aproveito mais uma vez para reforçar o convite. No clima dos 45 anos do nosso Viva Maria, um convite muito especial para você participar da nossa festa em 14 de setembro. Participe da campanha Viva Maria na Academia. A ideia é ouvir quem levou o programa para dentro das universidades, como a jornalista Amanda Lima. Ela produziu pela Universidade Federal de Goiás o documentário A Vida Transformada em Ondas.
8: Eu conheci o programa Viva Maria no final de 2024, em uma visita que eu fiz aos estudos da Rádio Nacional e entendi a dimensão daquele programa na vida das mulheres. Nas minhas pesquisas, eu percebi que o Viva Maria, ele era muito mais do que um programa. Ele dava voz às mulheres, ele foi acolhimento para essas mulheres. Foi aí que eu produzi o meu documentário a respeito do impacto na vida dessas mulheres.
1: Bem, e se o Viva Maria também atravessou a sua história de vida? Ah, é a sua vez. Pode ser um artigo, um TCC, uma dissertação, uma tese, enfim. Mande seu relato pra gente. 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

Muito bem, 4h16, horário de Brasília. Vamos para nossa música da Amazônia? Hoje a gente ouve ela, maravilhosa, Dona Onete, que tá dodói, né? Ela foi internada ontem. A gente manda aqui nossas melhores energias para Dona Onete, que ela se recupere logo, né? Que ela fique boa, porque é uma grande diva da música paraense, da música da nossa Amazônia. Ela foi internada com um quadro de infecção. Então, melhoras para Dona Onete, viu, Dona Onete? Estamos aqui torcendo para você ficar boa logo. E a gente comemora aqui a vida de Dona Onete ouvindo Jamburana, agora 4h17.

0: bem, tá aí o som de Dona Nete, agora 4h22, horário de Brasília. Quero mandar um beijo pro Adalberto, que tá na sintonia lá em Campinas. Falou, Juliana, boa tarde, tô aqui na sintonia desde as 3 horas. Um grande abraço, Adalberto. Obrigada, Adalberto. Um beijo. Obrigada pelo carinho. Beijo nas galinhazinhas tudo aí, nas galinha garnizé, né? As bonitinhas aí do condomínio, tá? Mandar um beijo também pra Rosângela, que segue comigo desde cedo lá no Acre, né, Rô?
1: Boa tarde, Juliana Maia, boa tarde,
0: boa tarde,
1: Roberta.
0: Amor.
1: Boa tarde, Gaspazinho, só confirmando a minha audiência, tarde nacional, eu, Rosângela Oliveira, daqui de Rio Branco, Acre. E hoje nós vamos de rádio o quê, minha amiga Juliana?
0: Mentira!
1: Aperta o play, amiga!
0: Eita, vamos lá!
2: Rádio o quê nacional?
1: Segura, Juliana!
0: Segurei!

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0: Obrigado, minha amiga Juliana, pela oportunidade.
1: Eu que agradeço. Meu Deus, Rosângela, você estava escondendo ouro. Que voz linda, Rô. Amei seu rádio aqui. Amei, amei que é forrozinho. Nossa, olha, parabéns. Você arrasou demais, amiga. Um beijo, animou aqui a nossa sexta-feira. Obrigada, tá? Um cheiro grande pra você. É, mandar um beijo aqui também pro Adilson Silva, que tá me ouvindo em Mocajuba, no Pará. Mandou aqui, boa tarde, Juliana. Tudo bem com você? Espero que sim. Tô aqui em Mocajuba, no Pará. Muito sol por aqui e muita praia. É, não tá melhor porque eu tô sem rádio pra te ouvir. Ah, não acredito. Pedi pra eu mandar um áudio. Ai, que pena. Depois eu falo com a Adilson, então. Vamos de música? 4h25? Pode ser Zeca Pagodinho, Gasparzinho, Caviar? Eu sei que Dona Marlene adora essa música. Um beijo, Dona Marlene.

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0: 4h35, horário de Brasília, estamos de volta. Tem reportagem aqui do Gésio Passos contando que mais de 5 milhões de pessoas estão impedidas de apostar em bets. Esse balanço foi divulgado nessa quinta-feira, ontem, pelo Ministério da Fazenda.
1: Mais de 5 milhões de brasileiros estão impedidos de fazer apostas nas plataformas de bets. O balanço foi divulgado pelo Ministério da Fazenda nesta quinta-feira. São mais de 1 milhão e 200 mil pessoas que solicitaram a autoexclusão do seu CPF pela plataforma gov.br/autoexclusão apostas. Esse bloqueio impede o acesso aos sites das bets. Além disso, 800 mil pessoas que aderiram a um novo Desenrola, que renegocia as dívidas com garantia do governo federal, ficaram impedidas de fazer apostas online por 6 meses. Outras 3 milhões de pessoas que estão inscritas no Bolsa Família ou que recebem um benefício de prestação continuada também estão impedidas de realizar apostas. O ministro da Fazenda, Dario Durigan, anunciou a divulgação dos documentos de 80 das 85 empresas autorizadas para explorar bets no Brasil, pareceres técnicos, origem dos recursos e mecanismos de lavagem de dinheiro foram disponibilizados para consulta da população no site gov.br/fazenda.
2: Em relação à transparência ativa dos processos de autorização dessas empresas de aposta, há um mês e pouco atrás eu vim aqui publicamente, falei com vocês, me comprometendo a, de maneira proativa, anunciar e abrir os documentos dessas empresas. Então, a partir de hoje, nós temos já disponível no Ministério da Fazenda.
1: O Ministério da Fazenda destacou as duas operações realizadas nesta quinta-feira com apoio da Secretaria de Prêmios e Apostas do Ministério contra empresas que atuavam de forma ilegal no setor de bets. Elas estão sendo investigadas por crimes de lavagem de dinheiro e ocultação de patrimônio. Da Rádio Nacional em Brasília, Gésio Passos.
0: Muito bem, 4h37, mandar um beijo aqui pra Jota Rai, que tá me ouvindo lá no Amazonas. Falou, Ju, quando colocar meu áudio, grava e manda de volta pra mim, por favor, se possível. Jota, não sei nem cadê o celular aqui, peraí. Deixa eu primeiro ouvir o que você tem pra contar, diga, Jota.
3: Alô, alô, minha querida Juliana Maia, alô, alô, Roberta Timpone, Patrícia Fontoura, Pipi Caiabi, Gasparzinho e toda a família nacional da Amazônia e também a família da Rádio Nacional AM de Brasília. Que prazer imenso estar falando com você nesta sexta-feira maravilhosa para mandar um Rádio Q Nacional, uma música gravada em 1982.
0: Oba!
3: Pelo Nando Cordel, é de autoria dele, do LP à época, Folha, Rama, Cheiro e Flores. E eu estou exatamente enviando esse Rádio Q para brindar a gente querida da Rádio Nacional da Amazônia, Nacional Brasília. E eu quero aproveitar aqui, querida Juliana, e mandar um grande abraço para 3 amigas minhas, que são caboclas aqui de Iranduba, e 2 delas moram aí em Brasília, e a outra está passando uma temporada. São as minhas amigas, são 3 irmãs, a professora Jane Melo, a professora Jaqueline, a Jaque, elas são professoras e moram há bastante tempo aí em Brasília, e a Joelma, que é irmã das duas, está passando uma temporada por aí. Quero saudá-las, porque nesta tarde também elas estão na sintonia da Nacional da Amazônia, Nacional Brasília. Um grande abraço e o Rádio Q Nacional é a música Flor de Cheiro.
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0: Parabéns, Jota. Obrigada, viu? Um beijo pra você. Sempre bom quando você passa por aqui. E sempre arrasando nos radioquês. Estava com saudade do seu radioquê, tá? Beijo grande. Um beijo aqui pra Sebastião Dantas, no Piauí. Tudo bem, Sebastião?
1: Tudo bem, mãe. Tudo bem. Decisão, Fresco.
0: Decisão,
1: Puxão, seu Helena Souza, Chita, Helena Boazul da Selva, Bernadette, Narirandia, Edinaldo, e todo, pessoal. Ronaldo tá aí, todos estão sempre ligados.
0: Obrigada, Sebastião.
1: Sempre ligado também, boa tarde.
0: Um beijão, valeu, bom fim de semana, tá? Beijo pra Milena aqui em Brasília.
2: E a nossa Milena de Brasília.
0: Oi, Mi.
2: Ligada na rádio, passando rapidinho só pra dar um salve e dizer que tô na escuta. Hoje eu tô ouvindo pelo rádio normal na M980.
0: Que bom.
2: E queria pedir a música de Taeme e Thiago Ensina, Mi é Nóis.
0: Taeme e Thiago, você ensina? Ensina-me. Tá bom, Mi. Obrigada, meu amor, um beijo. Tô fazendo a fila aqui do finalzinho do programa, tá? Bom fim de semana. Um beijo pra Valdicléia, que mandou boa tarde. Aqui quem fala é Valdicléia, aqui de Cumaru do Norte, no Pará. E eu quero mandar um recado pra minha mãe, lá na União. A Valquíria, avisa pra ela que a Ivoneide já fez o ultrassom, deu tudo certo, tá tudo bem com o nenê. Avisar pra ela que ela vai ser a avó de outro rapaz. Ai, que bonitinho, que lindo. É menino. Parabéns, Ivoneide. Tudo de bom, viu? Ai, muita saúde para esse nenenzinho lindo. Um beijo para você, tá, Valdicléia? E um beijo para Valquíria, que deve estar super emocionada agora. Né, Valquíria? Parabéns, Valquíria. Você vai ser vovó de outro menininho, tá? Um beijo grande, meninas. Que notícia boa. Um beijo aqui pra Zé Flamengo, no Maranhão.
3: Ju, boa tarde.
0: Pois
3: boa
0: é. Tarde. Boa tarde.
3: Você, no, apresentando aí o programa Tarde Nacional.
0: Tudo bem?
3: Eu aqui, Ju, pra desejar aqui uma feliz tarde de segunda-feira.
0: Obrigada.
3: A todos esses queridões que estão super ligados aí do Tarde Nacional. E oferecer o restante do programa e todas as músicas para essa galera que está na tua escuta, inclusive Adeildo, Maria Erandi, Ana de Jacareacanga, Sandra da Guiana Francesa, Nildinha, aquele abraço, Chico Berranteiros, Pedro Ribeiro, Valdivino Santos e a todos, ok, Ju?
0: Tá bom.
3: Aquele abraço, abraço aqui do Zé Flamengo, boa tarde.
0: Obrigada, Zé. Um beijo enorme para você, bom fim de semana, tá? Beijo também para Lu Espíndola, mais um aqui. Que a gente tocou a música Jamburana, ela falou, Ju, eu não gosto de jambu. Sabe o que eu achei interessante? Mas assim, confesso, eu comi jambu uma vez no tacacá, que eu não senti tanto tremer, e uma vez eu experimentei cachaça de jambu.

Eu achei bem gostoso, que aí realmente a língua dava aquela tremidinha. Preciso experimentar mais para dar meu veredito, viu, Lu? Um beijo para você. Ah, e ela mandou aqui um cafezinho preto. Tá me ouvindo fazendo crochê? Ai, eu aceito muito, Luzinha. Café. Ih, se bem que eu não posso mais essa hora, ó. Vou ter que deixar para amanhã de manhã, tá? Senão não durmo. Um beijo, linda. Corsina falou que Rosângela arrasou no Rádio OK. Me mandou lanche também, aqui uma vitamina. É vitamina? Com cuscuz? Delícia, amiga. Um beijo, obrigada, viu? Eu aceito. Um beijo aqui também para o Elias. Elias do Paissandu. Ô, Elias, que bom que você tá por aqui de novo. Diz que tá ouvindo a rádio lá em Barcarena, no ramal do Cupuaçu. Aí mandou aqui uma boa tarde. Poxa, nosso Botafogo acabou perdendo ontem, né? A gente tava ignorando esse assunto, viu, Elias? Mas o Botafogo foi atropelado ontem, né, Gasparzinho? 6-1 foi? Meu Deus do céu. É o quê? E ficou barato, diz Gasparzinho, que era pra ter levado mais ainda. Ô, tristeza. Dias melhores virão, viu, Elias? Um beijo, tá? Um bom fim de semana pra você. Vamos fazer andar essa fila aí, Gasparzinho? 4h47, horário de Brasília.

0: Muito bem, 4h54, horário de Brasília. Mandar um beijo pro Natan, que tá me ouvindo lá em Minas Gerais. Mandou: oi, Juliana, boa tarde pra você. E boa tarde pra todos os seus ouvintes ligados no fenomenal programa Tarde Nacional. Ô Ju, quero desejar pra você um excelente final de semana, viu? Pra você, pra todo mundo ligado aí na Rádio Nacional da Amazônia. É o Natan Freitas e o Bruno Caldeira. Obrigada, meninos. Brigadão. Um ótimo fim de semana pra vocês, tá? O Elias do Paysandu, que também é botafoguense, comentou aqui a derrota do Botafogo. Falou: pois é, Ju, mas a gente vai se recuperar. Se Deus quiser, com certeza. É isso, meu amigo. Botafoguense, que mais tem é esperança nessa vida, né? Beijão, tá? Beijo pra Helena Pereira, lá no Maranhão. Oi, Heleninha, tudo
1: essa
0: bem,
1: foi
0: meu
1: demais,
0: amor?
1: Hein? Nossa, mas... levar 6 gols, assim... Ah, Maria, muita coisa. O que você diz, minha amiga? Esse jogador estava muito ruim, péssimo.
0: Ah, pois é, Heleninha,
1: não
0: é botafoguense também.
1: Como
0: não é? A Helena é Flamengo?
1: Pode, mas deixa pra lá, né, minha amiga? É seu time.
0: Ah, Helena, vem me zoar, né, Helena?
1: Boa tarde,
0: tô de olho,
1: Ju.
0: Viu?
1: Abração pra você.
0: Obrigada,
1: Castorzinho.
0: Amor.
1: É, tá difícil, hein? Agora não dá mais pra pedir música, não. Porque já tá no
0: Tá acabando
1: final.
0: Aqui no finalzinho.
1: Já. 4h40.

estarei aqui ao vivo no ponto de encontro de 10 ao meio-dia, depois no Nossa Terra de 1 às 2 da tarde, tá? Vocês não me abandonem, tá? Espero contar com a participação de vocês. Um beijão e até amanhã. Tchau, tchau.

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1: Agora são 5 horas em Brasília. Boa tarde. Eu sou Rafael Gasparotto e este é o Nacional Notícias, com os destaques do momento. 11 produtos vendidos como emagrecedores, incluindo chás e cápsulas, foram proibidos hoje pela Anvisa. Segundo a Agência Nacional de Vigilância Sanitária, os produtos proibidos não tinham eficácia comprovada e eram vendidos de forma irregular. Os detalhes com João Barbosa.
2: Na manhã desta sexta-feira, a Anvisa, Agência Nacional de Vigilância Sanitária, proibiu a fabricação, uso, propaganda, distribuição e comercialização de 11 produtos, entre chás e cápsulas, vendidos como emagrecedores. Um dos medicamentos apreendidos é o chá Sarapião, da empresa Natural Ervas Produtos Naturais LTDA, a Farmagon. Segundo a Anvisa, o chá não tem registro nem cadastro junto à agência e a empresa produtora não tem autorização sanitária para operar. Quanto aos outros medicamentos, a Anvisa identificou que os produtos vendidos irregularmente também não possuíam registro e eram fabricados por empresas desconhecidas. Segundo a determinação, todos os lotes dos 11 produtos devem ser tirados de circulação. É importante ressaltar que a medida também vale para pessoas físicas, empresas ou veículos de comunicação que comercializem ou divulguem os produtos.
1: E para os estudantes que solicitaram atendimento especializado no ENAD 2026, já está disponível o resultado final dos recursos de pedidos que haviam sido rejeitados. A consulta deve ser feita no sistema de exame do exame com acesso pela conta gov.br. O atendimento é destinado a participantes que precisam de condições especiais para fazer a prova, como pessoas com deficiência, gestantes, lactantes, diabéticos e idosos. O ENAD avalia o desempenho de estudantes concluintes da graduação e terá provas aplicadas em 29 de novembro.

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5: Agora são 5h04 aqui no Rio, sextou, né? 14 de agosto de 2026. Vamos juntos no É Tudo Brasil, ao vivo na Rádio Nacional. Para você do Rio de Janeiro, São Paulo, Brasília, através do AM 980, São Luís, Recife, Amazônia, Alto Solimões e também na Rádio Ceará. 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É tudo Brasil até às 6 comigo, Glaucia Araújo, e com Joca Sães na mesa de som. Olha, a gente começa falando de um show que vai bombar amanhã, sabadão, dia 15. Aqui no Rio de Janeiro, né? Os cariocas roqueiros têm vários motivos sobrando para assistir o show do Humberto Gessinger a partir das 7 horas da noite. O único problema é que os ingressos estão esgotados, então se você não garantiu o seu ingresso, não vai dar, né? Humberto Gessinger está celebrando aí 4 décadas de ofício, apresentando seu 5º álbum, Revendo o que Nunca Foi Visto, que tem 2 músicas inéditas, Paraíba, parceria com Chico César, e Sem Piada Nem Textão, além da regravação de 10 sucessos do Engenheiros do Havaí. Entre eles, Toda Forma de Poder, O Papo é Pop, O Preço, Era um Garoto que, como eu, amava os Beatles e os Rolling Stones. Vai ser no Vivo Rio, Aterro do Flamengo, como eu disse, ingressos esgotados. Para a gente abrir o É Tudo Brasil, e abrindo o bloco, tem Paraíba, parceria com Chico César, que foi gravada no estúdio Atlantis, em Estocolmo, com a participação de Rubem Farias no contrabaixo. Segunda música, assinada pelo Gessinger, Somos Quem Podemos Ser, né, que faz parte dessa safra de sucessos do Engenheiros do Havaí, que é a banda, né, do Humberto Gessinger, do qual o Humberto Gessinger fazia parte lá nos anos... Ah, lá nos anos, né? Nos anos 90, é isso, Joca? Então, anos 90, Engenheiros do Havaí, né, a segunda música de hoje do É Tudo Brasil.

Muito legal, né? A gente estava vendo aqui a história do Engenheiros do Havaí, eu e o Joca. O Engenheiros do Havaí foi uma banda brasileira, né, de rock, formada no comecinho de 1985 na cidade de Porto Alegre. E aí ficaram na ativa até abril de 2008, quando foi anunciada uma pausa por tempo indeterminado. Essa música aí que a gente ouviu aqui no É Tudo Brasil, Somos Quem Podemos Ser, é do ano de 1988. Tempo voa, né? Olha, violeiros se reúnem em Teresina para festival de repente. Nas apresentações, criatividade, musicalidade e raciocínio rápido.

0: Teresina, no Piauí, será palco de grandes nomes da cultura popular em dois dias de muita poesia e música. Acontece nesta sexta-feira e sábado, no Teatro de Arena, localizado na Praça da Bandeira, a 51ª edição do Festival de Violeiros do Norte e Nordeste. As apresentações, com acesso gratuito para o público, acontecerão das 7 às 11 da noite. No entorno do teatro, haverá comercialização de CDs, DVDs, folhetos de cordel, livros, artesanato e comidas típicas nordestinas. Reconhecido como o maior espetáculo de repente da região, o festival, promovido pela Associação de Violeiros e Poetas Populares do Piauí e pela Casa do Cantador, reúne grandes nomes da cantoria de improviso de várias gerações. São artistas, poetas, cordelistas e admiradores da cultura popular que farão apresentações marcadas pela criatividade, musicalidade e raciocínio rápido, unindo letra e melodia. Na programação, haverá batalhas de repente, poesia cantada e exaltação à literatura de cordel, celebrando uma das mais importantes manifestações da cultura popular nordestina. O festival, criado em 1972, integra este ano a programação do aniversário de Teresina, que completa 174 anos no próximo domingo, 16 de agosto. Com sonoplastia de Jailton Sodré, da Rádio Nacional em São Luís, Madison Euler.
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2: Agora são 5h15, o Afropunk Experience 2026 rola amanhã, dia 15, sábado, no Terreirão do Samba Nelson Sargento, aqui no Rio de Janeiro. Rio de Janeiro amanhã tá bombando, né, gente? Vamos combinar. Maior festival de cultura preta do país, une diferentes gerações e linguagens musicais. Raquel Reis, Psirico, Sleep Mami, Cissa, Afrolai e Carlos do Complexo sobem ao palco para uma celebração de música, ancestralidade e futuro. E em Recife, o público vai receber pela primeira vez uma edição do festival, né, do Afropunk Experience, no dia 12 de setembro, daqui a um mês, né, lá na Universidade Federal de Pernambuco. O evento vai ter shows de artistas como Lia de Itamaracá, ao lado da Daud, além da apresentação de Ebony, nome em ascensão no rap nacional. O Afropunk Experience é o formato itinerante do Afropunk Brasil, que acontece em Salvador, dias 7 e 8 de novembro, no Parque de Exposições, com 8 atrações por dia, incluindo 2 nomes internacionais em cada data: Emicida, Lazo Matumbi, a Júlia Costa, Gilberto Gil, Gabi Amarantos e Criolo, são alguns dos nomes já confirmados para Salvador. É Tudo Brasil segue com a força de Raquel Reis na música Pelo, e Daud celebra a parceria de Caetano e Antônio Cícero em Quase.

Agora são 5h24 aqui no É Tudo Brasil, Rádio Nacional. Olha, o Marcelo Falcão estreou a turnê O Legado aqui no Rio de Janeiro, né? Marcando, foi semana passada, né? Dia 8. Marcando aí uma nova fase da carreira do cantor, que tá celebrando mais de 30 anos de trajetória na música. Tem uma fofoca de bastidor por aí, dizendo que ano que vem eles vão voltar com uma turnê do Rapa, mas é só fofoca, tá, gente? Não posso falar isso aqui, não. O show Legado apresenta ao público as canções do álbum, né, homônimo, que foi lançado em 2025. E tem participações do Tony Garrido, Orochi, Dallas, Major RD, além do Chorão. A proposta do trabalho é unir referências do passado, artistas contemporâneos e a nova geração numa mesma construção musical. Próximos shows da turnê vão ser em setembro, dia 4 em Porto Alegre, 18 em São Paulo, 19 em Curitiba. Eu não consegui ver o show do Falcão porque eu fui ver o Djavan, que também estava em turnê aqui no Rio de Janeiro. Mas se eu pudesse, ia lá para São Paulo para assistir. Não sei se vai dar, né? Acho que não vai dar, não. Ó, Marcelo Falcão vai ser acompanhado da banda formada por Kleber na bateria, Davi no sax, Ferinha no teclado, Arimateia no trompete, Valadão no baixo, Mary na guitarra, Negralha, né, o DJ Negralha, e o Vini Bonks no sax. A faixa Legado, que dá nome ao disco e à turnê, conta com um sample inédito e a voz original do Chorão, que foi recuperada de arquivos de áudio cedidos pela família em homenagem ao ex-vocalista da banda Charlie Brown Jr., que também participou da gravação. A segunda música do bloco é Refletir, Resista, e traz o Marcelo Falcão acompanhado do Tony Garrido, do Cidade Negra. Você confere aqui no É Tudo Brasil.

Agora 5h33 é Tudo Brasil ao vivo na Rádio Nacional, Rio de Janeiro, São Paulo, Brasília, São Luís, Recife, Amazônia, Alto Solimões e também na Rádio Ceará. Queria aproveitar e mandar um beijo para Selma Buiron, né, que tá na escuta. Escuta qualificada aqui no É Tudo Brasil, aqui em Niterói, no estado do Rio de Janeiro. Um beijo enorme para você, Selma. Fofoqueira não, só deixando assim umas informações ao vento, vamos dizer assim. Olha, vamos falar da Paula Toller. Ela encontrou uma brecha na turnê de reencontro do Kid Abelha para participar de um novo projeto ao lado do cantor e baixista Rodrigo Santos. A Paula dá voz à canção Como Uma Onda, clássica, né, do Nelson Motta e do Lulu Santos, para inaugurar o álbum Rodrigo Canta Nelson. Esse projeto presta homenagem ao legado de Nelson Motta através de novas interpretações de músicas que marcaram diferentes gerações da música brasileira. O LP duplo, que reúne 17 participações especiais, né? Ele reúne ao todo 17 participações especiais. O single Como Uma Onda chegou as plataformas de streaming ontem, né, dia 13. Nelson Motta já foi celebrado em outros projetos musicais, como o álbum documentário Nelson 70, que reuniu releituras das suas músicas através de artistas como Lenine, Marisa Monte, Silva, Gabi Amarantos, e também recebeu em 2018 o Grammy Latino pelo conjunto da sua obra. Então, aqui no É Tudo Brasil, você vai ouvir o baixista, cantor e compositor Rodrigo Santos, né, que eu tava também fazendo uma pesquisa aqui ao lado do Joca Sanz, que ele entrou no Barão Vermelho logo depois da saída do Dé, né? O Dé que tá em turnê com o Barão Vermelho ao lado do Frejá na formação original do Barão. Aliás, showzaço também, se voltar pro Rio de Janeiro, né, ou se passar aí pela sua cidade, vale muito a pena você assistir. Bom, então é Rodrigo Santos ao lado da Paula Toller e depois o tema assinado por Nelson Motta e Guilherme Arantes, Coisas do Brasil, no É Tudo Brasil.

Agora, 5h43, é tudo Brasil, sauda um compositor carioca de escrita fina que deixou saudades e muitas canções desde que partiu, né, há pouco mais de 6 anos. Aldir Blanc, um dos grandes letristas da música brasileira. O legado de Aldir segue inspirando artistas como Mariana Baltar e o conjunto de choro Água de Moringa. A cantora e o grupo instrumental vão subir ao palco do Lincoln Center em Nova York, dia 26 de setembro, para apresentar o show Arcos do Choro, em celebração ao choro tradicional e ao legado de Aldir Blanc. Eles se uniram há 7 anos no disco Os Arcos, Paixão e Morte, dedicado ao cancioneiro de Aldir Blanc. Esse álbum chegou ao mercado fonográfico em CD e edição digital em 2019. E trazia letras, né, inéditas do Aldir Blanc. Aqui no Rio, o público vai poder conhecer o projeto de Mariana Baltar e Água de Moringa dia 10 de novembro. O show vai acontecer no Teatro Total Energies às 8 horas da noite, né, o teatro que fica na Glória. Querelas do Brasil é a faixa do disco Os Arcos, Paixão e Morte, composição de Aldir Blanc e Maurício Tapajós. Elis Regina também está por aqui. Ela apresenta Bala com Bala, de Aldir e João Bosco.

Faltando 9 minutinhos para as 6 aqui no É Tudo Brasil, a gente vai fechar esse programa de hoje com a aniversariante Eliana Pittman. Eliana Pittman está chegando aos 81 anos, hoje, sexta-feira, 14 de agosto, naquele pique, né? Aliás, fazer aniversário sexta-feira é a melhor coisa do mundo, eu acho, pelo menos. Todos os aniversários deveriam cair na sexta-feira. É, mas aí a gente só ia poder fazer... Enfim, né? Deixa pra lá. Mas se que é bom, é bom. Dia 11 de setembro, Eliana Pittman faz show do álbum Nem Lágrimas Nem Dor no Sesc Vila Mariana, em São Paulo, a partir das 8 horas da noite, com participação de Rodrigo Campos e Thiago França. Dia 16 de outubro, ela vai estar no Teatro do Parque, em Recife. O álbum Nem Lágrimas Nem Dor, produzido pelo Rodrigo Campos e lançado em 2025, exalta o aclamado poeta do samba Jorge Aragão e as suas músicas, né, seus grandes sucessos, como Novo Endereço, composição do Jorge Aragão com Sombrinha, além de Eu e Você,

sempre, Loucura de uma Paixão, Do Fundo do Nosso Quintal e Papel de Pão. Papel de Pão é uma, na minha humilde e modesta opinião, um dos sambas mais bonitos, né, que já foram feitos aqui nesse Brasil de meu Deus. Bom, o Teatro do Parque fica na Rua do Hospício 81, bairro de Boa Vista. Eliana Pittman vai estar lá, né, dia 16 de outubro, né, lá no Teatro do Parque, mas antes, dia 11 de setembro, no Sesc Vila Mariana, em São Paulo. A gente manda um grande beijo para Eliana Pittman e deseja toda a saúde do mundo para ela, que está aqui, não é todo o Brasil.

É, todo o Brasil vai ficando por aqui. Sextou, 14 de agosto de 2026. Desejando a você um excelente final de semana. Para você que acompanhou a gente ao vivo aqui na Rádio Nacional, Rio de Janeiro, São Paulo, Brasília, São Luís, Recife, Amazônia, Alto Solimões e também na Rádio Ceará. Eu sou Gláucia Araújo. Na mesa de som foi Joca Sães com você. Na segunda-feira, Luciana Valle de volta ao comando do É Tudo Brasil. Grande final de semana, aproveite bastante e você continua com a gente aqui na Rádio Nacional, tá chegando no Mundo da Bola com Rodrigo Ricardo e também Bruno Mendes. Beijo, beijo, beijo. A gente deixa de saideira, né, Joca? Jorge Aragão. Um beijo, até mais.

0: Muito boa noite, 18 horas, sexta-feira, 14 de agosto de 2026. Está no ar o programa No Mundo da Bola, com a minha apresentação, os comentários de Bruno Mendes, trabalhos técnicos de Roberto Barrucho, produção executiva Luiz Ferreira e Wagner Gomes. A gente começa esse programa No Mundo da Bola falando de Copa Libertadores da América. Corinthians foi até o gigante de Arroíto e ficou no empate sem gols contra o Rosário Central da Argentina. No entanto, o jogo acabou marcado por mais casos de racismo. O goleiro do Timão, Hugo Souza, sofreu ofensas dos torcedores do Rosário antes, durante e depois da partida. Em determinado momento, o árbitro Andrés Mantonte fez o sinal de protocolo antirracismo com os braços, mas não paralisou o jogo. O Timão emitiu nota oficial cobrando providências por parte da Conmebol. E após o jogo na Argentina, o goleiro Hugo Souza fez um forte desabafo na zona mista.
1: Cara, na verdade, foi fácil de ouvir, né? Foi o jogo inteiro, não foi só ali na hora que eu reclamei, foi no aquecimento, durante todo o jogo. E a única coisa que eu posso fazer é tomar minha atitude, que é falar com o juiz, lutar contra isso de alguma forma. Infelizmente, todas as vezes que a gente vem jogar na Argentina acontece isso. Não sei o que eles pensam, se eles são melhores que nós, se eles são mais humanos ou não do que nós. Eu não sei o que passa na cabeça deles. Cara, pode xingar até minha mãe, mas assim, com todo respeito, essa é uma atitude que parece que eles são mais ou melhores que a gente. E a única coisa que eu tenho que fazer é lutar contra isso e conseguir me manter focado no jogo ali para que isso não me atrapalhasse. Espero que a Conmebol continue fazendo o que ela puder fazer para que isso seja punido de forma definitiva, mas é uma declaração que eu deixo aqui, porque toda vez que a gente vem jogar na Argentina acontece a mesma coisa. E eu espero que isso um dia possa mudar, que as pessoas possam começar a olhar para si mesmo, entender que todo mundo é ser humano, que

0: Eles não são melhores do que eu, mais humanos do que eu, ou do que qualquer outra pessoa. Mas, bom, espero que eles tenham mais Deus na vida deles, mais Jesus Cristo na vida deles, para que eles possam entender que todo mundo é igual e que nada disso vai mudar quem eu sou e o que eu posso fazer dentro do campo. Acho que essa é a minha única declaração.
1: Bruno Mendes está aqui conosco para comentar esse assunto e muitos outros. Brunão, boa noite para você. Com a Copa do Mundo, esse racismo, obviamente não é toda a Argentina, mas boa parte da população tem sido racista. Os nossos irmãos andam pisando na bola e não é de hoje, hein, Bruno?
2: Muito boa noite, Rodrigo Ricardo, a todos os nossos queridos ouvintes da Rádio Nacional em todo o território nacional e também pelo mundo. É o seguinte, Rodrigão, estava até conversando com o nosso querido Josemar França aqui. Enquanto não houver uma punição severa e grave de se tirar um time, de se punir em termos de grana, mas pesadamente, não vai acabar. E sinceramente não espero que a Conmebol tome esse tipo de atitude. Porque há tanto tempo acontece, há tanto tempo vem dizendo protocolo do racismo, não racismo, coloca os jogadores em volta do círculo, no meio campo, faz jogador usar a camisa, mas a principal situação é a Conmebol, a Confederação Sul-Americana, que tem que tomar o fato. Eles não tiveram coragem de tirar o Independente Medellín de uma competição depois de um ato de violência da torcida. Eles não vão ter. A partir do dia que entrar alguém na Confederação Sul-Americana e falar, esse time está punido por 3 anos, não vai disputar nenhuma competição sul-americana, e só vai, em casa eles podem fazer o que eles quiserem, que é problema deles, eles têm as leis deles lá. Mas não vai disputar durante 3 anos e vai tomar uma punição X pesada de dinheiro. Enquanto não houver isso, não vai acabar.
1: Bom, é verdade, Bruno. Agora, em termos esportivos, o 0x0 não ficou ruim para o Timão.
2: Não ficou, não. É um empate na Argentina. Jogar contra time argentino é sempre traiçoeiro. É tomar os devidos cuidados na arena do Corinthians. A gente sabe que ganhar do Corinthians lá é muito difícil. Vai ser um jogo bastante equilibrado, mas eu acho que o resultado foi bom para o Corinthians trazer esse empate de Rosário.
1: E o papo agora é Copa Sul-Americana. O Botafogo simplesmente foi atropelado pelo Cienciano ontem, no estádio Garcilaso de la Vega, em Cusco, no Peru. E vai precisar de um verdadeiro milagre para seguir na competição internacional. Rafael Monteiro traz toda a repercussão da partida para a gente aqui em No Mundo da Bola. Salve, salve, Rafa!
3: Salve, salve, salve, salve, amigos ligados no programa No Mundo da Bola. O Botafogo tomou goleada marcante de 6x1 contra o Cienciano na altitude de Cusco, no Peru, e se complicou na Copa Sul-Americana. Logo após o jogo, o técnico Franklin Carvalho diz se sentir envergonhado.
4: É um dia difícil para nós, todos botafoguenses, nos envergonha, obviamente. Nós sabemos da diferença e da dificuldade de jogar aqui. Estávamos sobre aviso. O tipo de jogo do adversário, que é com muita bola na área, com muito cruzamento, nós treinámos sobre isso, falámos sobre isso, mostrámos vídeos sobre isso, tentámos evitar, não conseguimos. O adversário acaba por fazer um gol, depois logo a seguir faz aquele gol de bola parada em que o VAR demora 5 minutos ou 6 a analisar, e depois faz um terceiro num arremesso, depois faz um quarto, um grande gol do adversário, tem medo. Nós fazemos um gol de bola parada também já no segundo tempo, diferentes, estávamos diferentes. No primeiro tempo nós não estávamos carados ali, demorámos muito a adaptarmos às condições. Vocês viram a velocidade da bola, é completamente diferente fazer um passo aqui ou fazer um passo num estádio que não joguemos a esta altitude. Mas apraz-me dizer isso para todos os botafoguenses, que é um dia que nos envergonha e que ficará marcado para sempre.
3: Apesar da derrota elástica, Franklin Carvalho diz que não foi surpreendido e reconhece a dificuldade para se classificar às quartas de final.
4: A impressão que eu tenho é a mesma que tinha antes do jogo, que é uma equipa que tem uma identidade bem vincada, que tem uma ideia bem vincada, que mete muita gente na área, mete muito cruzamento na área, mete muita bola longa, e que faz isso bem, pois aqui em casa ainda mais, porque sabe jogar com as condições que tem, que estão perfeitamente adaptados.

0: O resultado da eliminatória anterior só surpreendeu quem não viu o jogo. Eu vi o jogo, não me surpreendeu nada. Portanto, nós estávamos sob aviso, como eu disse anteriormente. Depois, para a semana, será um segundo jogo completamente diferente. Nós não podemos estar condicionados pelo resultado deste primeiro jogo. Mas, obviamente, que a nossa situação neste momento é muito difícil, face ao que se passou aqui hoje. E ao resultado de hoje, como falou, um resultado volumoso.
1: O jogo de volta acontece na quinta-feira que vem no estádio Nilton Santos. Para o Botafogo se classificar, terá de vencer por uma vantagem de 6 gols. Para levar a decisão para os pênaltis, precisa de uma diferença de 5 gols. Mas antes de enfrentar o Cienciano, o Alvinegro encara o Vitória no domingo, às 18h30, em partida válida pelo Campeonato Brasileiro. Forte abraço!
2: Forte abraço, Rafael Monteiro. Difícil aí para o Botafogo. Muita gente revoltada, é uma goleada dolorosa. Mas tem gente pedindo a cabeça do técnico Franklin Carvalho. Eu achei que esse resultado foi meio atípico, Bruno Mendes, porque o Botafogo vinha jogando bem, tem altitude, enfim. Não acho que o Franklin está fazendo um trabalho tão ruim assim no Botafogo.
3: Tô com você, R.R. Acho que aí você tomou uma goleada, o torcedor ficou envergonhado, foi vexame. É um time que não tem, assim, tanta tradição no futebol sul-americano. Ficou difícil. A gente sabe que você tem que fazer 5 gols para poder se classificar, sendo que ainda vai para os pênaltis. É um placar que é muito elástico e eu acredito que ficou difícil. Mas demitir o Franklin Carvalho nesse momento, eu não faria isso não, porque o Botafogo fez alguns bons jogos no comando dele à frente do time.
2: É verdade. E chegou a hora do
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5: Pela primeira vez na história, uma dupla genuinamente brasileira vence um torneio Master 1000. Os tenistas Orlando Luiz e Rafael Matos entram para a história ao vencer o torneio de Montreal. Os adversários da final foram o salvadorenho Marcelo Arévalo e o croata Mate Pavic. A dupla brasileira fechou a partida em 2-1. A vitória garante mais 1000 pontos no ranking mundial, subindo para o 8º lugar, com 2.860 pontos. Rafael Pereira conquistou a medalha de bronze no Challenger de bocha de Poznan, na Polônia. Ele venceu a disputa contra o polonês Jaroslav Plua por 4-2. O italiano Gabriel Sendron ficou com o ouro e a prata com o croata Pavel Ruzic. No Pan Pacífico de natação, o brasileiro Guilherme Caribé ficou em terceiro lugar na prova dos 100 metros nado livre. O tempo foi de 47 segundos e 89 centésimos. Esta é a segunda medalha de bronze. A outra foi nos 50 metros nado borboleta. O vencedor da prova dos 100 livre foi Jack Alex, com o tempo de 47 segundos e 14 centésimos. A prata ficou com Patrick Samon, com 47 segundos e 72 centésimos. Ambos nadadores estadunidenses.
6: E falando do Campeonato Mundial de Ginástica Artística de Frankfurt, o conjunto brasileiro realizou seu treinamento de pódio nesta sexta-feira, visando a estreia na competição marcada para amanhã. A treinadora da seleção brasileira, Camila Ferezin, falou sobre o momento da equipe, atual vice-campeã mundial e uma das favoritas ao título na Alemanha.
7: Bom, na verdade até uma novidade para nós, porque todo o mundo, né, está contando com a medalha do Brasil, né? Essa posição é novo para nós, mas eu acho que as meninas estão muito bem preparadas, elas são ginastas experientes que conseguiram ao longo dos anos se preparar para esse momento. Então é uma equipe experiente que veio de um grande resultado, essa medalha de prata no Brasil, com essa pressão que é competir dentro do Brasil, e elas conseguiram mostrar isso dentro de quadra, trazendo as duas medalhas inéditas para o nosso país. Então aqui o peso é maior, mas eu acho que elas estão preparadas para fazer aquilo dentro da quadra, aquilo que elas treinaram, que elas repetiram tanto, que elas se dedicaram tanto. Então elas estão prontas e preparadas para dar o melhor amanhã.
6: E a nossa Bárbara Domingos completou sua participação na final do individual geral do Campeonato Mundial de Ginástica Rítmica. Babi somou 106.300 pontos nas quatro séries e chegou a figurar entre as 10 melhores da competição. Babi faz um balanço de sua participação no Mundial de Frankfurt e na decisão desta sexta-feira.
4: Bom, estou muito feliz, mais uma vez finalista entre o individual geral. Isso só mostra que eu estou no caminho certo e que o nosso objetivo é ano que vem. Então a gente vai trabalhar, né, dia após dia para conquistar essa vaga olímpica pelo Campeonato Mundial, porque a gente está trabalhando desde o ciclo passado, né, quando encerrou Paris, a gente já veio com esse foco. Então a gente está trabalhando dia após dia, eu tenho certeza que isso vai se realizar da melhor forma possível. Aqui também foi um pequeno passo de uma grande conquista que a gente vai ter, se Deus quiser.
6: O Campeonato Mundial de Ginástica Rítmica de Frankfurt segue até o próximo domingo, com as finais por aparelhos. E falando de surf, o Brasil encerrou a etapa de Terra Upô com a liderança nos rankings masculino e feminino. Entre os homens, Ítalo Ferreira deixa o Tahiti com 39.930 pontos. Já entre as mulheres, Gabriela Bryan segue na primeira posição, agora com 37.065 pontos. E amanhã estaremos há exatamente 2 anos da próxima edição dos Jogos Paralímpicos. A maior competição do paradesporto mundial será realizada em Los Angeles, nos Estados Unidos. O repórter Lincoln Chaves atualiza a gente sobre a preparação dos brasileiros de olho em 2028. Vamos
8: Estamos
6: conferir.
8: Estamos na metade do caminho rumo à Paralimpíada de Los Angeles. E a jornada até o momento tem sido positiva para o esporte brasileiro, que vem se destacando nos campeonatos mundiais deste ciclo. Em 2 deles, o Brasil ocupou o topo do quadro de medalhas. No atletismo, deixamos para trás a China, a maior potência paralímpica, e vale lembrar, esta é a modalidade com mais disputas de medalha nas Paralimpíadas. No Mundial de Judô, entre os 6 campeões, destaque para o tri de Alana Maldonado. E por falar em tri, foram 6 no Mundial de Natação. 3 com o Gabriel Araújo, o Gabrielzinho, 2 com a Carol Santiago e mais 1 com a Mariana Gesteira. E as mulheres brilharam em outros mundiais também. No de halterofilismo, teve o ouro por equipes inédito para Lara Lima, Tayana Medeiros e Mariana D'Andrea. No de escalada, Marina Dias conquistou o bi. E no de vôlei sentado, a medalha de prata assegurou a primeira vaga do país aos Jogos nos Estados Unidos. Um cenário que traz otimismo para 2028, de acordo com o ex-velocista Johansson Nascimento, que é vice-presidente do Comitê Paralímpico Brasileiro.
9: O Brasil em 2008, em Pequim, ficou na 9ª posição. E depois, ali, vai avançando, chega à 7ª posição lá no Rio de Janeiro em 2016. Então, se consolida entre as 10 potências. Pela primeira vez agora em Paris, o Brasil fica na 5ª posição. E agora, um desses indicadores é o Brasil se consolidar entre as 5 potências nos Jogos Paralímpicos.
8: A meta para os próximos 2 anos é buscar mais vagas em Los Angeles. Para modalidades como o futebol de cegos, o rugby e o basquete em cadeira de rodas, os Jogos Parapan-Americanos de Lima, no Peru, em 2027, vão servir de classificação. Já em esportes como judô ou canoagem, é o ranking mundial que vai ser determinante. Nos Jogos de Paris, na França, em 2024, o Brasil teve sua maior delegação em um evento paralímpico fora do país. Foram 255 atletas com deficiência, responsáveis também pelo melhor desempenho brasileiro na história. E segundo Johansson, dá para ir além.
9: Em 2016 foram 72 medalhas, repete esse número em Tóquio 2021, só que o quantitativo de medalhas em Tóquio foram 22 medalhas de ouro. Agora em Paris foram 88 medalhas, no total 25 ouros. E quem sabe, lógico, ali atingir tanto o número total de medalhas, quando superar essas 25 medalhas de ouro lá em Los Angeles.
8: Ao todo, o Brasil alcançou 462 pódios na história das Paralimpíadas. Lincoln Chaves, de São Paulo, para a Rádio Nacional.
6: Valeu, Lincoln Chaves. 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E o papo agora é futebol feminino?
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2: O que vem por aí é a rodada final de semana do Campeonato Brasileiro Masculino. 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As duas equipes entraram em campo pela Copa Sul-Americana. Jogando na Colina Histórica, o Vasco ficou no empate, sem gols, diante do Olímpia do Paraguai. E o técnico Pedro Emanuel falou sobre as dificuldades do setor ofensivo, mas mostrou confiança para os próximos desafios da sua equipe.
11: O jogo tem várias fases e vários momentos. Hoje só teve um para nós. E isso tem que ser uma satisfação para nós. Agora, a eficácia, concordo. A ansiedade de queremos fazer golo e de alguns jogadores que não têm jogado tanto, quererem também mostrar que podem ser importantes na equipa, também não ajuda. E depois, naturalmente, jogamos no São Januário, com o estádio cheio, com a torcida a puxar por nós e o caldeirão novamente a ferver. Isso também, naturalmente, nos ajuda e nos empurra para a frente e nos faz ter esta desilusão no final, porque queremos dar a vitória à nossa torcida. Não foi possível, mas estamos no intervalo do jogo. Ninguém ganha no intervalo, por isso vamos preparar bem também o segundo jogo e, antes de mais, recuperar bem, porque no domingo temos um jogo importantíssimo para nós e para o Santos, e por isso mesmo, quem se apresentar melhor e recuperar melhor, naturalmente vai ter mais possibilidades e probabilidades de fazer o resultado que pretende.
2: Já o Santos venceu o Macará do Equador por 2-1 de virada na Vila Belmiro e ganhou a vantagem mínima para o jogo da volta no estádio Bela Vista, que fica a 2.600 metros de altitude da cidade de Ambato. Cuca elogiou a atuação da sua equipe, mas lamentou as lesões de Gabriel Menino e Bom Tempo ainda no primeiro tempo da partida.
12: Nós saímos muito felizes com o que a equipe produziu. Lamentamos sair atrás no placar logo no início, mais uma vez, né? E ter que remontar tudo. Nós hoje tivemos uma aptidão maior do que no último jogo. Vencemos muitos duelos de primeira, de segunda bola, um jogo muito físico, né? Até por isso a gente perdeu dois jogadores ainda no primeiro tempo, como você bem disse. Ficamos apenas com uma parada até o fim do jogo, né? Acabamos que nem fizemos cinco por causa disso. E remontamos um placar onde a gente foi absoluto na partida, mas uma partida muito dura com um adversário que não havia perdido ainda na competição em 7 jogos, esse é o 8º, tinha tomado apenas 3 gols. Nós remontamos, ainda fizemos mais dois gols impedido ali no fio de cabelo, né? Como a gente fala, poderia ter sido um resultado um pouco maior e nos daria uma tranquilidade um pouco maior, porque vamos jogar, além de jogar na casa do adversário, o fator altitude também, além da viagem longa que vai acontecer na próxima semana.
2: Bruno Mendes, vamos

0: dividir esse assunto em dois, falar primeiro dessa Copa Sul-Americana, né, que os dois adversários entraram, e depois falar do duelo entre Vasco e Santos, que será o jogo da Nacional no próximo domingo. O Vasco também apresentou hoje reforços, que podem até entrar em campo aí domingo. O Colídio, dois argentinos, né, um atacante, o Colídio, e o Sousa, um volante, que ele também diz que pode jogar de zagueiro, é volante central, né? Toda hora aparece um tipo de volante diferente. Tem primeiro, segundo e agora tem o volante central também, que é uma espécie de líbero. Mas o jogo de ontem, o Vasco abusou de perder gols, hein, Bruno Mendes?
1: Exatamente por isso. Falta de qualidade no ataque. O Spinelli já mostrou que não é esse homem. Que era o Verrete, que era o Cano, enfim...
0: O Riemann tá sem a força.
1: Tá sem a força, então, completamente... ele tá o Sansão quando corta os cabelos, fica fraquinho. E ele mesmo com o cabelo não tá conseguindo botar a bola para dentro. O Vasco cria. Ontem foi um exemplo disso. Poderia ter saído com uma boa vitória de São Januário, agora vai decidir no Paraguai. Tem chance de classificação? Tem chance de classificação. O Olímpia não é esse time todo, mas o Vasco precisa colocar a bola para dentro da rede.
0: É verdade, e o Santos que venceu de virada com dois passes excelentes do Neymar, mas assim, né, claro que o Neymar é um ótimo jogador, mas tá em fim de carreira, mas o pessoal já, olha aí, o gênio voltou, também não é assim, né, Bruno?
1: Assim, tem os Neymarzetes, vamos dizer assim, né, os caras que ainda gostam, ainda acham que ele performa, eu acho que ele mais arruma confusão às vezes do que performa, e com todo o respeito do mundo, Rodrigo Ricardo, você tá num campeonato, você tá na oitava de final, jogando contra o Macará. Se você não vencer, meu amigo, eu vou te falar, é complicado, viu?
0: Ô, Bruno, você que tá há mais tempo do que eu na Crônica Esportiva, já conhecia o Macará? Eu nunca tinha ouvido falar, eu confesso aqui.
1: Nunca tinha ouvido falar, sinceramente. É igual a algum tempo atrás, agora a gente já conhece, mas Alcas, Independente Rivadavia, esse time aí, eu nunca tinha ouvido falar.
0: É verdade, muitos clubes surgindo, né? O futebol empresa, né? Os clubes, né? Que agora, como SAFs também ao redor, não só no Brasil, mas em várias partes do mundo. Então tem alguns clubes, nem sei se o Macará é um clube mais tradicional. Então vou até depois pesquisar para não estar falando besteira aqui, mas vai ter altitude. Mas não é aquela altitude que o Botafogo encarou, né? Lá em Cusco era 3.800, né? Vai pegar 2.600, é suportável, apesar de ter uma dificuldade, hein, Bruno?
1: Assim, tem isso, aí já viu que o Neymar não vai jogar, porque ele não joga em gramado sintético, não pode jogar em...
0: Não quer viajar, não quer ir para Equador.
1: Exatamente, para viajar é complicado, eu só quero ver quando chegar Palmeiras e Santos, quartas de final da taça da Copa do Brasil. Eu quero ver qual vai ser o comportamento desse... O gênio voltou, o gênio tá de volta. Qual vai ser o comportamento do gênio no jogo contra o Palmeiras, decisivo, lá dentro da casa do Palmeiras? Primeiro jogo é na casa do Palmeiras, segundo jogo na casa do Santos. Mas eu quero só ver, Rodrigo Ricardo.
0: Eu já ouvi um papo que ele vai jogar só na Vila Belmiro, não vai jogar lá no Sintético, não. Eu ouvi um papo desse, não sei se vai se confirmar. Mas será que ele vai estar em São Januário, domingo? Esse jogo é jogo de 6 pontos, são duas equipes que estão lá embaixo e tem que lutar para sair dessa zona da degola, hein, Brunão?
1: O Andrezão até falou isso na transmissão de quarta-feira, que não é jogo de 6 pontos, não, é jogo de 12, 15, 21. É um jogo para dar moral. O torcedor do Vasco sempre lota o estádio. Isso pode ser Maracanã ou pode ser São Januário. O torcedor sempre comparece e dá força. Agora, o time precisa jogar junto com a torcida. É um jogo importante. O time do Santos não é um timaço todo. Marcar o Neymar no meio e aí jogar a bola e colocar a bola para dentro da rede para poder vencer o jogo, senão vai se complicar.
0: Você acha que o Vasco tem um certo favoritismo por conta desse aspecto mando de campo?
1: Total. O torcedor do Vasco, ele lota aquele estádio, o anel vai estar lotado, a arquibancada vai estar cheia, o Vasco e o Santos é um time muito fraco. Tem o fator Neymar, mas sabe-se lá que dia que também vai estar o Neymar, de que forma que ele vai estar. É um jogador que já não sente mais pressão, mas o time do Santos já vai jogar pressionado, assim como do Vasco, por conta da zona de rebaixamento. Mas o do Vasco vai estar jogando em casa, então é total favorito para conquistar a vitória.

0: Ô, Brunão, a gente já tá chegando ao fim do nosso programa, mas temos ainda um minutinho. O pacote anti-cera começa a valer agora nessa rodada. Será que vai aumentar o tempo perdido? Porque o tempo perdido é absurdo, né? Só se joga absurdo. 50 minutos e desses 50 minutos a gente só aproveita 5, 10 minutos no final das contas, né?
1: Exatamente. Eu quero ver se ninguém vai reclamar com o árbitro. Eu quero ver se só o capitão vai reclamar com o árbitro e que quem reclamar vai tomar cartão amarelo. Eu tô só querendo ver se isso vai acontecer, viu, Rodrigão? Eu espero que dê tudo certo. A gente espera que dê tudo certo para que a gente tenha uma plástica maior, um espetáculo melhor na partida. Mas esse ponto eu tô querendo ver. Esse ponto em específico, o jogador brasileiro também atrapalha demais a arbitragem de vez em quando.
0: É isso aí. Boa noite para você, Brunão. Muito obrigado.
1: Valeu, forte abraço, Rodrigão.
0: Forte abraço. Lembrando que esse programa No Mundo da Bola vai ficando por aqui. Logo depois vem aí o Repórter Nacional com as últimas notícias do Brasil e do mundo. Uma ótima noite para todos vocês. E não fique, liga na gente, hein? Domingo tem Vasco e Santos, direto de São Januário, com André Luiz Mendes, Bruno Mendes, Marcelo Smigol. Cobertura total. Dito isto, boa noite!

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1: Seis e meia no horário de Brasília.
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1: Olá, uma excelente noite para você que está sintonizado na Rádio Nacional em Brasília, São Paulo, Rio de Janeiro, Amazônia, Alto Solimões, São Luís e Recife. E também para você que nos acompanha em todo o Brasil, junto às emissoras parceiras da nossa Rede Nacional de Comunicação Pública. Eu sou Sheila Noleto e você vai ouvir a partir de agora as principais notícias desta sexta-feira, 14 de agosto de 2026. Eleições, propaganda nas ruas e na internet começa no domingo. Além dos candidatos, os eleitores também precisam seguir regras da Justiça Eleitoral. E mais.
3: Nova resolução estabelece diretrizes para intensificar a fiscalização da ANP para combater fraudes, adulterações e irregularidades no mercado de combustíveis.
4: Plano Cafuné reúne propostas de proteção a mulheres quilombolas. Ações incluem autodefesa coletiva, acompanhamento de saúde mental, acolhimento comunitário e regularização fundiária.
5: Barcas do Rio de Janeiro têm novas regras para o transporte de bicicletas e patinetes.
6: Em São Paulo, o Museu do Futebol recebe hoje o lançamento da coleção digital Memórias do Futebol de Várzea.
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1: Antes de darmos início ao nosso noticiário, lembramos que diante do período de defesa eleitoral, não serão veiculados conteúdos que possam caracterizar publicidade institucional. A medida se faz necessária para garantir o cumprimento das normas que regulamentam a comunicação de instituições públicas. O defesa eleitoral será encerrado em 25 de outubro.
0: Eleições 2026.
1: A partir de domingo, candidatos já podem pedir votos, fazer transmissões pela internet e também organizar comícios. Com a abertura do período de propaganda eleitoral, não só candidatos, mas também eleitores devem estar atentos às regras da Justiça Eleitoral. Quem explica pra gente todas essas regras, o que pode e o que não pode, é a repórter Daniela Longuinho, que está comigo aqui no estúdio. Dani, boa noite.
7: Boa noite, Sheila. Boa noite, ouvintes. Olha, segundo o Tribunal Superior Eleitoral, os eleitores podem fazer com moderação propaganda eleitoral em favor de seus candidatos que vão disputar o pleito deste ano. Quem desejar colar adesivos em carros, bicicletas, motocicletas ou janelas de casa, precisa respeitar o limite de até 0,5 metro quadrado. A divulgação deve ser espontânea, não se pode receber dinheiro para exibir propaganda eleitoral. Para veicular peças publicitárias em bens particulares, também é proibido receber qualquer tipo de pagamento em troca de espaço para essa finalidade. Veículos cadastrados nos aplicativos de mobilidade urbana, como Uber e 99, não podem trafegar portando adesivos de candidatos. De acordo com o TSE, para fins legais, os carros de aplicativos são considerados de uso comum e, nesse caso, estão proibidos de veicular propaganda política de qualquer natureza. A mesma regra vale para os táxis, que são concessões públicas. Nas redes sociais, apesar de ser livre a manifestação de pensamento, a legislação eleitoral, civil e criminal prevê limitações e punições em caso de ofensa à honra ou à imagem de candidatos, partidos, federações ou coligações, ou de divulgação de fatos sabidamente inverídicos. No dia da eleição, os eleitores podem usar broches, adesivos, bandeiras, camisetas do seu candidato de forma individual e silenciosa. É proibido fazer boca de urna e aglomerações com roupas padronizadas. Os eleitores também podem denunciar irregularidades no processo eleitoral, como compra de votos, uso da máquina pública e propaganda ilegal. possíveis irregularidades na propaganda eleitoral poderão ser encaminhadas por meio do aplicativo Pardal da Justiça Eleitoral. Ele é gratuito e está disponível em smartphones e tablets nas plataformas Google Play e Apple Store. Shelly.
1: Obrigada, Daniela Longuinho, participando aqui com a gente falando sobre eleições. E aquele recado, né, gente? Não acredite em qualquer história, dúvida sobre o que pode e o que não pode. Vá checar diretamente no site do TSE, o Tribunal Superior Eleitoral, e também nas páginas dos Tribunais Regionais Eleitorais. 6h35, continuamos falando sobre eleições. A Organização dos Estados Americanos, a OEA, informou que vai enviar observadores internacionais para acompanhar o pleito de outubro aqui no Brasil. Assunto para o repórter Gésio Passos. Boa noite, Gésio. Como será aí a missão dos comissários estrangeiros?
3: Boa noite, Sheila. Boa noite, ouvintes. Olha, Sheila, os membros das entidades, da entidade, né, da Organização dos Estados Americanos vão percorrer locais de votação e terão reuniões com autoridades brasileiras durante os dois turnos da eleição. A OEA assinou ontem um acordo com o Brasil para viabilizar o envio desta missão. A presença de observadores internacionais é praxe nas relações entre os países e ocorre a partir de acordos de cooperação. Autoridades brasileiras também são enviadas ao exterior para acompanhar pleitos internacionais. Essa será a quinta vez que a OEA enviará seus representantes ao Brasil. O trabalho é feito desde as eleições de 2018. Na última eleição presidencial em 2022, a OEA concluiu que o pleito ocorreu com ordem e normalidade, não apontando, Sheila, nenhuma suspeita de fraude no Brasil. Além da Organização dos Estados Americanos, outras missões internacionais já foram confirmadas para acompanhar as eleições brasileiras, como a União Europeia, o Parlamento do Mercosul, a União Interamericana de Organismos Eleitorais, a Liga dos Estados Árabes e a Comunidade dos Países de Língua Portuguesa. É com você.
1: Obrigada, Gésio. Segura aí um pouquinho, daqui a pouco eu vou te chamar para a gente falar sobre fiscalização de combustíveis. 6h37. Um plano para a proteção de mulheres quilombolas, chamado Cafuné, elaborado pelo Coletivo de Mulheres da CONAC, foi entregue aos Ministérios da Igualdade Racial, dos Direitos Humanos e Cidadania e também das Mulheres, essa semana aqui em Brasília. O Pedro Lacerda tem mais informações sobre essas propostas.
4: Pelo menos 25 tiros mataram em agosto de 2023 a liderança quilombola Maria Bernadette Pacífico, a mãe Bernadette, na Bahia. Ela tinha 72 anos e havia denunciado a venda irregular de lotes e o desmatamento em seu território. A partir dessa morte, o coletivo de mulheres da CONAC, a Coordenação Nacional de Articulação das Comunidades,

0: comunidades negras rurais quilombolas, decidiu elaborar um plano de proteção para lideranças que vivem sob o mesmo tipo de ameaça. O plano foi apresentado esta semana em Brasília às representações dos Ministérios da Igualdade Racial, dos Direitos Humanos e Cidadania e das Mulheres. Entre as propostas estão ações de autodefesa coletiva, acompanhamento de saúde mental, acolhimento comunitário e regularização fundiária. A coordenadora do coletivo da CONAC, Selma Deudina, explica como o grupo chegou até essa proposta.
1: A gente senta para ver todas as mulheres que estavam em situação de ameaças naquele contexto, todas as mulheres que haviam sido assassinadas, e a gente começa a traçar uma proposta que chama Plano Emergencial de Proteção e Autocuidado das Mulheres Quilombolas, que a gente está chamando carinhosamente de cafuné, porque na dureza que é o tema, na dureza que a gente tem que lidar com tudo, precisamos de algumas palavras de afeto, de carinho, para que a gente consiga levantar da cama.
0: A entrega do plano aos três ministérios também veio acompanhada da exibição do documentário Cafuné, de 23 minutos, que registra a atuação de lideranças quilombolas na defesa de seus territórios. Para Selma Deudina, a proteção dos quilombolas também depende do combate à impunidade. Ela critica o fato de lideranças ameaçadas precisarem mudar de vida e de endereço, enquanto os responsáveis pelas ameaças continuam em liberdade.
1: E é muito contraditório que quem faz a luta tenha que viver escondido, ameaçado, mudar de vida, mudar de endereço, e quem nos ameaça continua solto, livre, porque tem certeza da impunidade da justiça brasileira.
0: As propostas agora devem ser discutidas em agendas ministeriais conjuntas para avaliar como as medidas de proteção podem ser incorporadas às políticas públicas do país. Da Rádio Nacional em Brasília, Pedro Lacerda.
2: 6h40 pelo horário de Brasília. Como eu prometi, a gente fala agora sobre combate a fraudes, adulterações e irregularidades no mercado de combustíveis. O Ministério de Minas e Energia e o Conselho Nacional de Política Energética publicaram hoje uma resolução com diretrizes para intensificar a fiscalização da ANP, a Agência Nacional do Petróleo, Gás Natural e Biocombustíveis. Gésio Passos explica quais serão aí essas novas medidas. Diga lá, Gésio.
3: Olha, Sheila, a nova norma prevê o fortalecimento de ações preventivas e corretivas feita pela ANP, né, Agência Nacional do Petróleo, sobre empresas autorizadas a atuar na produção, importação, distribuição e revenda de combustíveis e derivados do petróleo. Entre as medidas, Sheila, está o aumento do controle sobre as informações prestadas pelos postos de combustíveis. Estoques, preços e movimentação de compra e venda deverão ser registrados por meios eletrônicos, facilitando o acompanhamento das operações pela agência reguladora. A resolução também recomenda que a ANP atualize em até 180 dias a regulamentação do livro de movimentação de combustíveis utilizado pela revenda varejista. A agência também deve avançar na padronização eletrônica das informações e na disponibilização desses dados à fiscalização com uma frequência mensal. Outra frente de atuação será o reforço do controle sobre importadores, refinarias e produtores de combustíveis e biocombustíveis. A ANP deverá aperfeiçoar os procedimentos de licenciamento de importações e ampliar a análise dos processos produtivos das empresas do setor. A resolução prevê ainda uma fiscalização mais integrada entre órgãos públicos. A ANP deve ampliar o intercâmbio de informações com PROCONs, Ministérios Públicos, Polícia Civil e Federal, órgãos fazendários, Inmetro e demais instituições com atribuições de fiscalização, Sheila.
2: Vamos acompanhar então aí se a gente vai ter um bom resultado com essas novas medidas. Mudando de assunto, Gésio, 6h42, o Senado vai começar a apreciação da proposta que acaba aí com a escala 6x1. Que outros projetos também foram analisados por lá hoje, hein?
3: Olha, na verdade, o presidente da Casa, Davi Alcolumbre, ele anunciou hoje que essas duas propostas vão seguir o rito normal previsto no Senado, com aprofundamento pelas comissões competentes. O fim da escala 6x1 foi aprovado pela Câmara em maio ele muda a jornada máxima de trabalho de 44 para 40 horas semanais e garante 2 dias de descanso remunerado sem redução dos salários. A PEC da Segurança Pública e o projeto que cria a Política Nacional de Minerais Críticos também devem ser discutidos pelos senadores. A emenda que constitucionaliza o Sistema Único de Segurança Pública foi aprovada em março pelos deputados. A proposta busca integrar a atuação das forças policiais em todo o país, prevendo parte da arrecadação com BET seja destinada aos fundos de segurança pública e penitenciário. O projeto que cria a Lei da Política Nacional de Minerais Críticos e Estratégicos foi aprovado pela Câmara em maio. A proposta traz incentivos governamentais e prioridade para licenciamento de projetos das chamadas terras raras. Davi Alcolumbre ainda afirmou que teve durante a semana conversas com o presidente Lula para compreender as prioridades do governo e tratar da agenda legislativa de interesse do país. O presidente do Senado ainda afirmou que cabe ao Executivo apresentar suas prioridades e ao Congresso analisá-las com independência e responsabilidade. Com você, Sheila.
2: Obrigada, Gésio Passos, participando com a gente ao vivo. Agora, pelo horário de Brasília, 6 horas 44 minutos. Você vai ouvir daqui a pouco. 3 graus acima da média.
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2: A gente faz agora uma atualização sobre o terremoto na escala Richter. Mais de 280 pessoas morreram e 379 ainda estão desaparecidas. Quase 4 mil estão feridas. Mais de 10.500 moradias foram destruídas por lá por causa do tremor. As equipes de resgate ainda procuram por pessoas vivas embaixo dos escombros. E nos últimos meses, a terra tremeu em vários lugares do mundo. Além da Colômbia, Japão, Filipinas e Venezuela foram alguns dos lugares onde houve fortes tremores neste ano. Uma das explicações para isso está na formação do nosso planeta. Vamos entender melhor na reportagem de Thiago Bittencourt, da TV Brasil.
5: Em 2026, terremotos de grande magnitude provocaram destruição e milhares de mortes em diferentes partes do mundo. Em junho, um terremoto de magnitude 7,8 atingiu as Filipinas, deixando dezenas de mortos e alertas de tsunami. No Japão, a terra tremeu forte em abril e em julho, interrompendo os serviços de trens bala e deixando milhares sem energia. Mas foi na América do Sul que o impacto humano foi mais drástico. Na Venezuela, o desastre ocorrido no final de junho já contabiliza mais de 4.800 mortos, quase 18 mil pessoas desabrigadas. Nesta semana, a Colômbia sofreu o tremor mais forte da década, com magnitude 7,4, que já deixou pelo menos 265 mortos e quase 500 desaparecidos. A resposta está sob os nossos pés, na estrutura de quebra-cabeça da Terra. As placas tectônicas. George Sand, professor do Centro de Sismologia da Universidade de São Paulo, detalha como isso acontece.
6: Você tem uma pressão grande na rocha, então essa rocha vai tendo uma pressão tão grande que chega uma hora que ela não aguenta e aí o terremoto acontece. Onde é que tem essas fraturas, onde tem essas falhas? Geralmente no limite de placas tectônicas, então maiores falhas geológicas que faz com que se movimenta.
5: Segundo George Sand, mesmo ocorrendo longe, a energia liberada é tão grande que as ondas viajam pela Terra e podem chegar ao Brasil.
6: O terremoto dessa magnitude, ele tem uma área maior de abrangência e, por ser intermediário, ele vai sentir também regiões maiores ainda e os prédios, normalmente nos prédios, os andares mais altos que sente esse efeito do terremoto. Então, esse terremoto de 7, acima de 7, nessas regiões, seja na Argentina, seja no Chile, seja na Colômbia, seja na Venezuela, é sentido em algumas cidades brasileiras.
5: Com a previsão de um El Niño muito forte para este ano, muita gente começou a ligar o aquecimento das águas do mar aos tremores de terra. Marcos Ferreira, geofísico do Serviço Geológico do Brasil, diz que ainda não há estudos que apontem para isso.
7: Bom, não tem nada na literatura científica que sugere que questões climáticas afetem a ocorrência ou não ocorrência de tremores. São mecanismos completamente não relacionados.
5: O que faz um evento desses piorar é principalmente a proximidade com grandes cidades e a falta de preparo das estruturas. Ainda não podemos evitar que a terra trema, mas podemos evitar

0: que os prédios caiam. De acordo com Marcos Ferreira, a prevenção passa por códigos de construção rigorosos e monitoramento constante.
1: O que dá para fazer no momento é fazer realmente o monitoramento disso. Nós vamos fazendo isso com os equipamentos modernos. No Brasil, nós temos a Rede Sismográfica Brasileira. A partir desses dados, você consegue identificar quais são essas áreas mais potenciais de ocorrência, quais são os terremotos esperados dentro dos nossos catálogos sísmicos. E aí você deriva questões de risco sísmico para poder definir parâmetros para construções.
0: A ciência avança no monitoramento, mas a preparação e o investimento em infraestrutura segura são as defesas reais contra a força imprevisível que vem do interior da Terra. Da TV Brasil em Brasília, Thiago Bittencourt.
2: 6h48, as condições do tempo no país vivem um momento de instabilidade. Tempestades no sul e até a possibilidade de microexplosões. Já no centro-oeste e outros estados, o alerta é para muito calor. Vamos conferir com o Renato Ribeiro.
3: O IMET alerta para a possibilidade de uma onda de calor no centro-oeste e sudeste em partes da Amazônia. As temperaturas máximas podem ficar pelo menos 5 graus acima da média. Até domingo, nessas regiões e em parte do nordeste, a previsão é de baixa umidade do ar, variando entre 30% e 12%. Já na região sul, o alerta é vermelho para acumulados de chuva nesta sexta-feira, no Paraná e em Santa Catarina, além de tempestades no Rio Grande do Sul. Ao longo do sábado, em partes dos territórios gaúcho e catarinense, o tempo severo pode provocar tornados e ventos fortes. Há possibilidade ainda de microexplosões. Esse fenômeno climático acontece quando correntes de ar frio e denso despencam violentamente de uma nuvem de tempestade em direção ao solo. Da Rádio Nacional em Brasília, Renato Ribeiro.
2: 6h50 pelo horário de Brasília, no Rio de Janeiro, já estão valendo as novas regras para o transporte de bicicletas e patinetes nas barcas da capital. A norma define quais modelos são aceitos e traz critérios para o embarque e também a circulação dos passageiros. Essa mudança na rotina de viagem a gente confere com a Tatiana Alves.
4: Quem usa bicicletas ou patinetes para atravessar a Baía de Guanabara pelas barcas deve ficar atento. Entraram em vigor nesta quinta-feira as novas regras para o transporte desses veículos no sistema aquaviário do Rio de Janeiro. Definidas pela Secretaria Estadual de Transporte e Mobilidade Urbana, as mudanças buscam aumentar a segurança de passageiros, funcionários e dos próprios ciclistas. A principal novidade é que veículos elétricos maiores, como scooters e ciclomotores, não podem mais embarcar em nenhuma linha das barcas. Já as bicicletas comuns, as elétricas, que também podem ser pedaladas, e os modelos dobráveis, continuam liberados. Na linha Charitas, a regra é mais rígida. Apenas bicicletas dobráveis serão permitidas. Outra mudança é na ordem de embarque. Primeiro entram os passageiros sem bicicletas. Depois os ciclistas seguem por ordem de chegada e apenas se houver espaço disponível. A orientação é que dentro das estações e das embarcações, ninguém pedale. Os ciclistas devem empurrar as bicicletas durante todo o trajeto. No caso das bicicletas elétricas, elas precisam permanecer desligadas para reduzir os riscos de acidentes ou falhas nos equipamentos. Quem descumprir o regulamento poderá receber advertência, ser impedido de embarcar e até ser retirado da estação. Nas próximas semanas, equipes das barcas vão reforçar a orientação e a fiscalização nos terminais. Da Rádio Nacional, no Rio de Janeiro, Tatiana Alves.
2: 6h52, amanhã, o Parque Zoobotânico do Museu Paraense Emílio Guelde completa 131 anos de história. E para celebrar a data, o espaço preparou uma programação gratuita com trilhas guiadas que destacam a biodiversidade, a história e também os saberes tradicionais da Amazônia. Vamos conferir os detalhes na reportagem de João Paulo Seabra, da Rádio Cultura FM de Belém, uma emissora da Rede Nacional de Comunicação Pública.
5: O Parque Zoobotânico do Museu Paraense Emílio Guelde celebra 131 anos de história neste sábado com uma programação especial voltada para o conhecimento, preservação ambiental e valorização da cultura amazônica. O espaço que recebe milhares de visitantes todos os meses reúne animais, árvores centenárias e importantes registros da biodiversidade da região. Maiara Lerres, chefe do Serviço de Educação do Museu, fala sobre a importância da programação.
6: Para o aniversário do Parque Zoobotânico do Museu Guelde serão oferecidas 3 trilhas mediadas. São formas de conhecer a história do parque, que também é um pouco da história da Amazônia, a partir de lugares diferentes, de percursos distintos.
5: A programação também apresenta ao visitante o Banco Ritualístico do Povo Caripuna, novidade no Aquário Jacques Huber. Manuela Caripuna, pesquisadora e curadora da exposição, dá os detalhes da atração.
7: Esse banco que está presente hoje no aquário, ele representa o arretê. O arretê, para o povo indígena Caripuna, ele é o peixe-serra. E ele é um peixe que ele conta a história de migração do povo Caripuna, é contado pelos antigos que ele guiou, né? Esse peixe nos guiou pelo oceano até a gente chegar na embocadura do rio Oiapoque, que é ali uma região próxima onde hoje se encontram as aldeias indígenas. E também é um peixe que ele faz parte do ritual do Turé. Esse banco, ele é um dos bancos do pajé dentro do ritual do Turé dos povos indígenas do Oiapoque.
5: A proposta é estimular uma relação mais próxima entre sociedade e meio ambiente, mostrando a importância da conservação da floresta e dos saberes tradicionais.
8: João Paulo Seabra, da Rádio Cultura FM de Belém, para a Rádio Nacional em Brasília.
2: As histórias de quem constrói o futebol de Várzea são resgatadas no projeto do Museu da Pessoa, que está sendo lançado logo mais a partir das 19h30 no Museu do Futebol, em São Paulo. E é para lá que a gente vai falar ao vivo com a repórter Sara Kines. Boa noite, Sara. Conta para a gente aí os detalhes desse lançamento.
9: Boa noite, Sheila. Boa noite, ouvintes. Bom, o futebol de Várzea de São Paulo surgiu em campos improvisados às margens dos rios e córregos da cidade ao longo do século XX e é parte inseparável da cultura popular paulistana. E com a ideia de contar essa história a partir de quem viveu e ainda vive o futebol de Várzea de perto, o Museu da Pessoa reuniu em vídeo o relato de 17 personagens. Um dos curadores do projeto, o jornalista esportivo José Trajano, fala sobre a diversidade presente no universo da várzea.
10: Tem mulheres, tem pioneiros, tem mulheres que jogam, mulheres que são treinadoras, tem um grande artilheiro que vai completar 1000 gols, tem muita história interessante.
11: O futebol de várzea tem muita resistência, tem resiliência, consegue sobreviver mesmo diante de tantas mudanças.
9: Entre as mudanças está a perda de espaço diante da especulação imobiliária. Um caso recente é do Clube Cruz da Esperança, no Campo de Marte, que abrigava o futebol de várzea desde a década de 1960 e que foi demolido pela prefeitura para a construção de um parque. Trajano comenta a dificuldade enfrentada pelo esporte amador como corte dos gramados.
10: Ali se reuniam e jogavam várias equipes de futebol de várzea. O que vai sobrar para elas é um espaço muito pequeno com dinheiro cobrado. A organização diz que um dia fará-se vários campos de futebol para que o futebol seja praticado por essas equipes e outras equipes com gramado sintético, o que perde totalmente a história, que larga a história de lado. Querem transformar o futebol de várzea numa coisa dos novos tempos, que não tem nada a ver com o futebol de várzea raiz.
9: As histórias narradas no projeto extrapolam o futebol em si, revelam a força da comunidade, as formas de se organizar e de resistir às transformações da cidade e como a várzea constitui a identidade de jogadores e torcedores. A iniciativa é do Museu da Pessoa, que reúne histórias de vida de pessoas em seu acervo virtual. O evento de lançamento da coleção Memórias do Futebol de Várzea acontece hoje no Museu do Futebol, no Pacaembu, mas o material já está disponível e pode ser acessado no site museudapessoa.org. É com você, Sheila.
2: Muito obrigada pela sua participação aqui com a gente no Repórter Nacional. Sara Kines falando direto de São Paulo, 6h57.
12: Esportes.
2: Fim de semana começa com 3 partidas pelo Campeonato Brasileiro. Vamos aos jogos do Brasileirão com Bruno Mendes.
12: Muitos jogos neste fim de semana. Nesta sexta-feira teremos Série B do Campeonato Brasileiro, 3 jogos: Ponte Preta e Náutico, São Bernardo e Botafogo de Ribeirão Preto, Sport Londrina. Pelo Brasileirão Feminino,

0: 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Vou repetir, radioagencianacional.ebc.com.br. 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A gente volta na segunda-feira. Um excelente fim de semana para você. Tchau, tchau.
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1: Está no ar a Voz do Brasil. As notícias do governo federal que movimentaram o país no dia de hoje.
3: Olá, boa noite.
2: Boa noite para você que nos acompanha em todo o país.
3: Sexta-feira, 14 de agosto de 2026.
2: Vamos ao destaque do dia.
3: Vícios em apostas.
2: 1 milhão e 200 mil brasileiros decidiram bloquear o próprio acesso às plataformas.
3: E mais de 800 mil pessoas estão impedidas de apostar em bets por participarem de renegociação de dívidas. Dilson Santa Fé.
4: Desse total, aproximadamente 794.200 estão relacionadas à modalidade voltada a inadimplentes.
2: A regulação da publicidade para bets foi tema da entrevista de hoje.
3: Ricardo Morishita, da Secretaria Nacional de Defesa do Consumidor, faz um alerta para quem gosta de jogar.
5: Jogar faz você perder dinheiro. Você perde. A regra é perder.
2: E hoje vamos fazer um passeio por patrimônios históricos brasileiros.
3: O Brasil possui 26 locais com esse título mundial da Unesco.
2: Pela voz de quem vive no local, conheceremos mais sobre três cidades tombadas.
6: Sou nascido aqui em Ouro Preto, sempre fui apaixonado pela história, sempre ficava encantado, né, com aquele centro histórico ali, parecia a cidade que a gente vê naqueles filmes europeus.
7: São Miguel das Missões, que esse ano estamos comemorando 400 anos da história das missões.
8: E as pessoas só conhecem a cidade de Olinda pelo carnaval, mas muita coisa em Olinda aconteceu primeiramente.
3: Hoje na apresentação da Voz do Brasil, Luciano Seixas e eu, Mariana Jungmann.
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3: O governo brasileiro abriu processo para avaliar a adoção de medidas de reciprocidade em resposta às tarifas impostas pelos Estados Unidos.
2: A análise tem como base a Lei da Reciprocidade Econômica, que permite ao Brasil adotar medidas para responder a ações comerciais consideradas prejudiciais ao país.
3: O Ministério das Relações Exteriores também informou a solicitação de consultas diplomáticas com o objetivo de buscar uma solução por meio do diálogo.
2: Enquanto isso, o governo brasileiro seguirá defendendo o multilateralismo e buscando novos mercados para os produtos brasileiros.
3: Uma resolução do Ministério de Minas e Energia define diretrizes para o combate a fraudes e adulterações no mercado de combustíveis e de derivados de petróleo.
2: A norma também apresenta medidas para o fortalecimento da fiscalização pela Agência Nacional do Petróleo, Gás Natural e Biocombustíveis, ANP.
9: O objetivo da norma é fortalecer a fiscalização do mercado de combustíveis. Elaborada pelo Conselho Nacional de Política Energética, o documento estabelece a atuação da Agência Nacional do Petróleo, Gás Natural e Biocombustíveis nas ações preventivas de fiscalização dos agentes regulados, nas atividades de produção, importação, distribuição e revenda varejista de combustíveis e derivados de petróleo. Assim, a ANP poderá fazer a identificação antecipada de falhas e a adoção de medidas corretivas para manter o adequado funcionamento dos equipamentos, contribuindo para o aumento da confiabilidade e segurança operacional. A norma determina ainda um maior intercâmbio de informações eletrônicas com institutos de defesa do consumidor, ministérios públicos, polícias civil e federal e Inmetro. Caberá também à ANP combater as fraudes no setor, com atenção especial para matérias-primas, tipos de petróleo utilizados, os derivados e biocombustíveis produzidos, atestando anualmente que a produção está adequada ao processo produtivo, garantindo

0: uma maior confiabilidade aos consumidores. Nazi Brum para a Voz do Brasil.
1: Quem negociou dívidas de cartão ou de contrato com o FIES não pode realizar apostas nas chamadas bets.
2: De acordo com o Ministério da Fazenda, cerca de 800 mil pessoas estão impedidas por conta das renegociações.
1: A restrição também abrange beneficiários de programas sociais e aqueles que decidiram aderir à plataforma de autoexclusão.
3: Mais de 800 mil pessoas que renegociaram dívidas estão impedidas de apostar em plataformas autorizadas pela Secretaria de Prêmios e Apostas, a SPA. Desse total, aproximadamente 794.200 estão relacionadas à modalidade voltada a inadimplentes e 33.120 ao Fundo de Financiamento Estudantil, o FIES. Também há bloqueios para beneficiários do Bolsa Família e do Benefício de Prestação Continuada, o BPC. Segundo o Ministério da Fazenda, essas restrições seguem uma decisão do Supremo Tribunal Federal, o STF. Outra opção é a plataforma centralizada de autoexclusão, que permite solicitar o bloqueio de acesso às plataformas autorizadas. Já foram registrados mais de 1.200.000 pedidos. A plataforma também oferece cursos gratuitos sobre aspectos comportamentais e financeiros relacionados às apostas. Ainda um autoteste de saúde mental, com informações sobre riscos associados a apostas e pontos de atendimento no Sistema Único de Saúde, o SUS. Para obter mais informações e entrar na plataforma de autoexclusão, acesse gov.br/fazenda.
0: Dilson Santa Fé, para a Voz do Brasil.
2: Pois é, e o vício em apostas, especialmente entre os consumidores que utilizam casas ilegais, vem preocupando os órgãos de controle do governo federal.
1: Para reduzir os prejuízos, uma portaria regulou as publicidades das casas de apostas, as chamadas bets.
2: Entre os órgãos envolvidos na regulação e fiscalização dessas propagandas está a Senacom, a Secretaria Nacional de Defesa do Consumidor.
1: E esta semana o tema foi discutido em oficina promovida pela Secretaria com PROCONs de todo o país.
2: Hoje nós conversamos mais cedo sobre o assunto com o secretário da Senacom, Ricardo Morishita. Acompanhe.
1: Secretário Ricardo Morishita, bem-vindo à Voz do Brasil. Prazer ter o senhor com a gente. Bom, secretário, essa semana a Senacom promoveu duas oficinas voltadas para as entidades do Sistema Nacional de Defesa do Consumidor, né? Uma delas reuniu os PROCONs de todo o Brasil para tratar de crédito ao consumidor, fiscalização e combate ao endividamento. Queria que o senhor falasse para a gente, então, o que foi abordado e como os PROCONs podem ajudar nesses problemas das famílias.
4: Muito bom. Olha, esse é um tema que tem preocupado todos os consumidores, o endividamento. Ele é um tema muito relevante. A primeira medida é trocar informações. A segunda é trabalhar na prevenção, combater tudo aquilo que pode ser combatido preventivamente. E depois verificar os efeitos para que na reparação, na negociação da dívida do consumidor, a gente consiga dar sempre a melhor proteção.
2: Tem uma outra oficina, que a Mariana falou de duas, né? Que seria a capacitação desses órgãos de defesa do consumidor em relação às bets, né? As apostas de cota fixa, chamadas bets, que hoje é um problema nacional, né? Se não mundial. O que foi abordado nessa capacitação, secretário?
4: Olha, basicamente a gente estava bastante preocupado com a questão da publicidade. Essa oficina, ela reuniu, eu acho que isso é importante a gente comentar, os três grandes setores públicos, a área pública que tem poder de fiscalizar e ajuizar ações. Então, nós tivemos lideranças dos PROCONs, das cinco regiões do país, nós tivemos promotores que estão trabalhando com esse tema e também a Defensoria Pública, porque a tutela, a proteção e o acesso dos consumidores carentes individualmente, você tem a Defensoria trabalhando. E os três juntos, além de trocar informações, a gente pôde olhar, sobretudo, para como isso chega para o nosso consumidor. E o foco é sempre o combate à ilegalidade, o combate daquelas que são legalizadas, mas estão cometendo abusos, e o foco é sempre você ajudar nesse mecanismo de prevenção.
1: Inclusive, a gente teve recentemente uma portaria interministerial, né, para tratar dessa questão da publicidade das bets, e a Senacom faz parte dessa, desse grupo aí de organismos do governo que montaram essa portaria.
4: Exatamente, isso é fundamental, né? Você vê o

0: Estado trabalhando junto, coordenadamente, melhora, potencializa os efeitos no dia a dia do nosso consumidor.
1: As plataformas que estão regularizadas, né, junto ao governo federal, estão autorizadas a funcionar, tudo certinho, elas também têm limites, não é isso, secretário? O que, que as propagandas delas não podem conter, por exemplo?
0: Olha, eu acho super importante, mas eu posso fazer uma observação? O primeiro grande alerta para o consumidor: cuidado com as ilegais. Não há como ganhar com as ilegais. Elas estão descumprindo a norma, não recolhem os valores, não tem segurança para o jogo. É perda certa. Jogar numa bet ilegal é um prejuízo gigantesco para os consumidores, para o bolso dele e para a saúde dele. Então a gente faz esse primeiro alerta. Cuidado, consumidor. Cuidado com a bet ilegal. Essa é a primeira grande frente. A segunda, Luciano, é aquela para as legalizadas. E aqui, acho que tem uma contribuição importante, uma clareza que o Estado brasileiro está dizendo. Três frases que ajudam a gente a entender quais as cautelas que o consumidor jogador, o consumidor apostador precisa ter. A primeira delas é o que o Ministério da Fazenda diz: jogar faz você perder dinheiro. Você perde, a regra é perder. Por isso, toda publicidade. Por exemplo, aquela que mostra que houve um consumidor que ganhou, aí mostra lá que aquele foi o premiado, mostra o valor que foi premiado. É enganoso, porque a regra é perder. Em mais de 90% dos jogos, em mais de 97%, 94%, eu tive agora no Espírito Santo, o Ministério Público fez uma mensuração, pelo menos 94% dos jogos são perdidos, o consumidor perde. Mostrar que ele está ganhando é uma enganosidade. Não pode. Essa é uma questão. A segunda questão: como jogar? A regra é perder. Aquele que vai na internet ensinar como a pessoa ganha é profundamente enganoso. Como é que você ensina alguém a ter sorte? Quando, na maioria das vezes, você vai perder. Porque é essa a primeira frase de advertência que precisa ser observada. Você vai perder. Você joga por entretenimento, é para se divertir, mas não porque você vai perder. Essa é a primeira frase. E toda publicidade que for contrária a essa frase, ela é enganosa. Essa é a primeira regra: você vai perder. A segunda regra, que essa diz respeito à saúde e à segurança dele: pode causar dependência. É sério isso, porque é biológico. Há uma interferência no comportamento biológico. Então, pode viciar. Porque pode viciar, tem uma regra importante. Quando você faz uma publicidade e facilita o jogo, quando você, por exemplo, o consumidor entra ali e aí tem, por exemplo, um botãozinho para turbinar a jogada. Olha, turbinar a jogada, você está incentivando ele a jogar mais. São mecanismos que podem causar vício, dependência. Bonificar é proibido. Por quê? Porque a bonificação, você vai entrar na bet, já ganha bonificação, é objetivo, é proibido. É prática abusiva. A 14.790, que é a lei que regulamenta, proíbe, e a portaria 73 interministerial diz a mesma coisa. Por quê? Porque na hora que você dá o bônus, você está incentivando a pessoa a jogar e está aumentando o risco em relação à sua saúde e sua segurança. Jogar pode causar dependência. Você perde dinheiro, pode causar dependência. É o Estado brasileiro dizendo isso. E a terceira coisa, qual é? É aquela que também machuca muito o consumidor. É quando se diz: apostar não é investimento. Não é. Não pode se dizer que é investimento. Não pode se criar cursos, né? Eu vi uma vez um influenciador dizendo assim: apostar é igual fazer investimento. Você precisa ter resiliência, você precisa ter força, mesmo perdendo. Se você não continuar jogando, você vai perder mais ainda. É profundamente enganoso.
2: Então, só para a gente concluir, secretário, quais são os canais de denúncias para quem observar propagandas de bet que estejam aí infringindo todas essas regras? Olha, ou propagandas de bets ilegais?
0: Perfeito. Há sempre o canal do Fala BR, que ele pode entrar e pode fazer a sua denúncia. Mas lembra, se a gente está falando das bets legalizadas, aquelas que são autorizadas a funcionar, essa ela tem o consumidor www.gov.br, porque elas são obrigadas a se registrar ali. Agora, tem uma dica que eu acho que é bacana. Como é que você sabe que o Ambet é legalizado ou não?
2: Tem um site que você pode conferir,
0: né? Tem um site. Essa é uma boa, exatamente. É o
2: site.
0: Eu
2: já fiz entrevistas antes sobre isso.
0: É isso mesmo. É a Secretaria de Prêmios e Apostas, que tem lá um site, e todas as legalizadas estão ali. Agora, a dica mais prática. Veja se ela é bet.br. Ela pode ter qualquer nome, mas tem que ter o nome dela, .bet.br. Se não tem, precisa tomar cuidado. Tem uma exceção também. Tem 6 estados que regulamentam bets. Rio, Minas Gerais, Paraná, Paraíba, Maranhão, Sergipe e Tocantins. Até agora são 6. 21 é fácil, em 21 estados.
2: Bet.br.
1: Muito bem, nós conversamos com o Ricardo Morichita, secretário nacional de defesa do consumidor. Muito obrigado por sua entrevista aqui à Voz do Brasil.
0: Uma alegria estar com vocês, sempre à disposição.
2: Será realizado neste final de semana um mutirão com 10 mil vagas de atendimento em agências da Previdência Social.
1: Para participar, o cidadão deve realizar o agendamento previamente pelo site ou aplicativo Meu INSS ou pela Central 135.
2: E fique atento, golpes e informações falsas sobre benefícios previdenciários têm feito cada vez mais vítimas.
1: Para acessar serviços com segurança e evitar fraudes, aposentados, pensionistas e demais segurados devem utilizar apenas os canais oficiais do INSS.
2: O Meu INSS reúne mais de 100 serviços e permite resolver diversas demandas sem sair de casa.
3: A Ivanilce da Silva Santos é aposentada em Rio Branco, no Acre, e conta que sempre que precisa, usa o aplicativo Meu INSS.
4: Sempre está assim, eu uso qualquer hora, através do Gov, né? Eu consigo entrar no Meu INSS e fazer tudo o que eu quero pelo celular.
3: Atualmente, mais de 100 serviços do INSS são oferecidos de forma digital pelo aplicativo ou pelo site Meu INSS. A ferramenta foi criada para simplificar o acesso a serviços e evitar filas nas agências. E hoje, 6 em cada 10 requerimentos já são feitos pelas plataformas, segundo a diretora de Tecnologia da Informação do INSS, Aruana Espíndola.
5: Os principais serviços, além do requerimento de benefício por incapacidade, que hoje também é feito de maneira digital. Além disso, salário e maternidade, pensão por morte e aposentadorias também são efetuados por esse site ou aplicativo.
3: Para acessar o Meu INSS, basta ter cadastro no gov.br. Mas quem ainda não tem, pode usar a própria plataforma para solicitar. Além da senha, o aplicativo oferece o duplo fator de segurança. Mas é preciso tomar alguns cuidados para evitar golpes, como não compartilhar senhas e nem confiar em mensagens, solicitando dados, se passando pelo INSS. Reportagem Gabriela Noronha.
1: Você que é estudante e está escolhendo qual faculdade cursar, uma plataforma do Ministério da Educação pode te ajudar nessa missão.
2: É o Sistema Eletrônico de Acompanhamento de Processos da Educação Superior, o EMEC. A consulta é gratuita e pode ser feita diretamente pela internet.
1: Pelo EMEC, você pode verificar a situação cadastral e conferir as notas de qualidade de faculdades, universidades e cursos de graduação e pós-graduação no Brasil.
6: Estudantes podem verificar se os cursos de graduação e as instituições em que estudam ou desejam ingressar estão devidamente credenciados, reconhecidos ou autorizados pelo Ministério da Educação. A consulta ocorre por meio do Sistema Eletrônico de Acompanhamento de Processos da Educação Superior, o EMEC. O sistema gerencia, regula e monitora as faculdades, as universidades e os cursos de graduação e pós-graduação no Brasil. Instituições sem credenciamento e cursos sem autorização não podem funcionar. Já sem reconhecimento, os cursos não podem ter seus respectivos diplomas emitidos e validados. Ao consultar a instituição, também é possível verificar o Índice Geral de Cursos e o Conceito Institucional. Eles são indicadores de qualidade do MEC, calculados pelo INEP. Rafael Arruda, diretor de Política Regulatória da Secretaria de Regulação e Supervisão da Educação Superior do MEC, destaca destaca a importância de o estudante consultar esses indicadores.
7: É importante que as pessoas entendam a necessidade de observar essas informações para que possam fazer seus cursos em instituições adequadas, corretas e, ao mesmo tempo, de qualidade, e seus cursos também.
6: Antes de serem

0: Reconhecidos pelo MEC, os cursos de graduação passam por diferentes etapas de regulação da educação superior. O curso autorizado é aquele que recebe permissão para iniciar seu funcionamento e ofertar aulas. Já o reconhecimento é a confirmação para que o diploma tenha validade oficial em todo o país. Reportagem Júlio César de Oliveira.
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2: Próxima segunda-feira é o Dia Nacional do Patrimônio Histórico.
3: O patrimônio é o legado do nosso passado, aquilo com que convivemos hoje e é considerado de valor excepcional para a humanidade, como define a Unesco, a Organização das Nações Unidas para a Educação, a Ciência e a Cultura.
2: No nosso primeiro episódio da Voz do Brasil, vamos falar sobre patrimônios mundiais localizados aqui no Brasil. Acompanhe.
4: Identidade e tradição. Cada pedacinho desse país, que recebeu o título de Patrimônio Histórico Mundial, preserva a memória e garante a riqueza da história por gerações. O Brasil possui 26 locais que receberam essa classificação, seja pela importância da arquitetura e da cultura ou pela beleza natural e ambiental. Então, já que estamos pertinho do Dia Nacional do Patrimônio Histórico, vamos conhecer três desses lugares que já ganharam esse reconhecimento mundial da Unesco. Nossa primeira parada é no Nordeste do país. Vamos até Olinda, em Pernambuco, conhecer o Centro Histórico. Ao caminhar pelas famosas ladeiras da cidade, encontramos igrejas centenárias, conventos e casarões coloridos. O guia turístico Júlio de Paula diz que Olinda não se resume aos famosos bonecos gigantes.
5: As pessoas só conhecem a cidade de Olinda pelo carnaval, mas muita coisa em Olinda aconteceu primeiramente. A primeira ordem dos carmelitas do Brasil é em Olinda, primeiro convento franciscano do Brasil é em Olinda, primeira catedral que está de pé, né, nos dias de hoje, de 1537, Catedral da Sé, é antigo, primeira faculdade de Direito, primeiro hospital do Brasil, enfim, muita coisa primeiro em Olinda, é o início da colonização.
4: E agora a gente viaja para outro destino. Estamos em Minas Gerais. E o hino do estado vem da gaita do nosso guia turístico Jim Neguinho. Ele vai nos apresentar a cidade de Ouro Preto. O município foi o primeiro do país a ser declarado Patrimônio Cultural da Humanidade pela Unesco em 1980. E aqui o passeio é completo, museus, esculturas e muitas igrejas, com destaque para São Francisco de Assis, feita pelo artista e arquiteto Aleijadinho. Além disso, podemos ver a história do Brasil por toda parte, como as Minas de Ouro, uma importante influência dos africanos, como nos conta Jim Neguinho.
6: Eram pessoas escravizadas, engenheiros, mineradores de regiões específicas do continente africano, que foram trazidos para aquelas condições de escravos para trabalhar na mina de ouro. Os portugueses trouxeram para Ouro Preto mão de obra especializada esse tipo de mineração. Então eu super recomendo conhecer a mina de ouro e a senzala, conhecer esse legado do povo africano aqui na nossa cidade.
4: E para fechar a nossa viagem, atravessamos o país e vamos percorrer mais de 1.800 quilômetros para o nosso próximo destino. Estamos em São Miguel das Missões, no Rio Grande do Sul. Aqui é possível conhecer os trabalhos dos jesuítas durante os séculos 17 e 18. A principal atração da cidade é o sítio arqueológico de São Miguel Arcanjo. À noite, o turista pode participar de mais um espetáculo. Quem nos conta é a guia Cris Bueno.
7: De noite tem um espetáculo de som e luz, que é um dos espetáculos mais antigos do país, desde a sua criação, que jamais foi interrompido.
4: A Cris Bueno também falou sobre uma famosa tradição na cidade.
7: São Miguel também é reconhecido como a terra dos benzedores, tem vários benzedores que atendem na sua própria casa. Benzimento era indígena e foi passando de pai para filho.
4: E só de falar desses três lugares, já deu para perceber que o Brasil é muito rico de história e de patrimônio. patrimônios, não é mesmo? Para conferir a lista de patrimônios mundiais reconhecidos pela Unesco, é só acessar o site whc.unesco.org. Aqui é a Raquel Mariano e nos encontramos na nossa próxima viagem. Até lá!
2: Bom, e na próxima sexta-feira a gente traz mais um episódio da Voz pelo Brasil. Dessa vez a gente vai falar sobre folclore e trazer o Boi Bumbá do Maranhão.
3: E essas foram as notícias do governo federal.
2: Uma realização da Secretaria de Comunicação Social da Presidência da República.
3: Com produção da empresa Brasil de Comunicação.
2: Fique agora com as notícias do Poder Judiciário e do Congresso Nacional. Boa noite, um bom fim de semana.
3: A gente volta na segunda-feira. Boa noite.
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9: Prazo para envio de propostas de modernização do sistema de justiça termina neste sábado.
10: STJ mantém multa do IBAMA à importadora que comprou borboletas mortas da China.
9: Amanhã é o último dia para informar sobre o transporte gratuito de indígenas no dia das eleições.
10: Boa noite, eu sou Marcela Luiza.
9: E eu sou Walter Lima.
10: Nesta semana, o presidente do Supremo Tribunal Federal e do Conselho Nacional de Justiça, ministro Edson Fachin, e o presidente do Banco Central, Gabriel Galípolo, revisaram uma portaria conjunta que cria um grupo executivo responsável por desenvolver as bases de Sistema Nacional de Registro, Rastreabilidade e Controle da Cessão de Créditos de Precatórios.
9: Na ocasião, o ministro Edson Fachin destacou que o objetivo da iniciativa é garantir mais transparência e segurança. Vamos ouvir um trecho.
11: O objetivo dessa nova regulação, obviamente, não é impedir a circulação de créditos, mas sim de garantir que ocorra com transparência, segurança jurídica, rastreabilidade e proteção aos credores, especialmente aos credores em situação de vulnerabilidade.
10: A nova regulamentação torna obrigatória a escritura pública na primeira transferência do precatório.
9: A medida busca garantir ao credor informações claras sobre o valor atualizado do crédito, o preço negociado e as consequências da operação.
10: O Superior Tribunal de Justiça restabeleceu a multa aplicada pelo IBAMA a uma pessoa que comprou 158 borboletas mortas da China sem autorização dos órgãos ambientais.
9: Para os ministros, o ato constitui infração à legislação ambiental. Fátima Uchoa.
12: As borboletas mortas seriam utilizadas na fabricação de quadros. A compradora alegou que a proibição de introduzir espécime no país sem autorização só seria aplicada à importação de animais vivos. Após o argumento ser rejeitado em primeira instância, o TRF4 o aceitou. Já a primeira turma do STJ restabeleceu a multa de R$ 33.600. Seguindo o voto da ministra Regina Helena Costa, que prevaleceu no julgamento, o colegiado considerou que a legislação que proíbe a introdução no território nacional de animais estranhos à fauna brasileira não distingue entre espécimes vivos e mortos. Assim, basta que um espécime animal ingresse no território nacional sem a licença para que haja infração.
10: Termina amanhã o prazo para que instituições públicas, privadas e da sociedade civil possam apresentar propostas para modernizar o sistema de justiça.
9: As sugestões devem buscar mais eficiência, transparência, acesso à justiça e fortalecimento da governança, com baixo ou nenhum impacto fiscal.
10: Cada instituição poderá apresentar uma única contribuição diretamente por meio de formulário disponível no site do STF, com envio de resumo escrito de até 4 mil caracteres.
9: As contribuições serão comprovadas pelo Grupo de Estudos para a Modernização do Sistema de Justiça, criado pelo presidente do Supremo, ministro Edson Fachin, no âmbito do Centro de Estudos Constitucionais do Tribunal.
10: Sábado é o último dia para informar sobre transporte de eleitores de aldeias indígenas e moradores de zonas rurais, quilombos e outras comunidades tradicionais.
9: O prazo é para o transporte gratuito no dia das eleições. Fábio Ruas.
13: Responsáveis por repartições e unidades do Serviço Público Federal, Estadual ou Municipal devem informar ao juízo eleitoral o número, a espécie e a lotação dos veículos e das embarcações. O dia 15 de agosto também é data limite para informar itinerários, horários e modalidades de transporte que serão ofertados gratuitamente nos dias de votação. Candidatas, candidatos, partidos, federações, coligações ou qualquer pessoa não podem fornecer transporte a eleitoras e eleitores no dia da votação.
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9: Boa noite.
10: E um bom fim de semana.
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15: Eu sou Humberto Pinheiro e estes são os destaques de hoje do Jornal do Senado, que começa agora. Senado aprova sistema de alerta para localizar pessoas desaparecidas. Alcolumbre destaca a produtividade das semanas de esforço concentrado. Cidadania digital pode virar parte da educação básica para prevenir riscos no ambiente virtual. Boa noite. O Brasil registrou 43.828 desaparecimentos só no primeiro semestre de 2026, segundo dados do painel estatístico do Sistema Nacional de Informações de Segurança Pública do Ministério da Justiça. Para mudar esse cenário, a Comissão de Direitos Humanos aprovou a criação de um Sistema Nacional de Alerta para ajudar a localizar pessoas desaparecidas. Repórter César Mendes.
16: O projeto da senadora Damaris Alves, do Republicanos do Distrito Federal, determina que as buscas comecem logo após o registro da ocorrência e classifica os casos como voluntários, involuntários ou criminosos, cada um com seu protocolo específico. Avisos de alerta serão enviados por aplicativo e internet a pessoas que possam ajudar nas buscas com base na localização da ocorrência. Alterações feitas na proposta original ampliam o conceito de desaparecimento involuntário para incluir grupos vulneráveis como crianças, idosos e pessoas com deficiência e passam a usar o termo desaparecimento criminoso no lugar de desaparecimento forçado, como explica a senadora Roberta Scioli, do Republicanos de Roraima, que leu o relatório.
17: Essa alteração busca evitar o uso inadequado da expressão desaparecimento forçado, que já possui sentido jurídico próprio no direito internacional e no ordenamento jurídico brasileiro.
16: A proposta vai passar por votação em turno suplementar antes de seguir para a Comissão de Constituição e Justiça.
15: O senador astronauta Marcos Pontes, do PL de São Paulo, criticou a medida provisória que prevê a avaliação pelo Ministério da Educação da proficiência dos médicos recém-formados por meio do Exame Nacional de Avaliação da Formação Médica, o ENAMED. Ele defendeu o projeto de lei de sua autoria que prevê a aplicação do exame pelo Conselho Federal de Medicina como requisito para o exercício profissional. Marcos Pontes destacou que um conceito básico da administração é que quem executa não fiscaliza a própria execução. Assim, para ele, quem executa a formação, ou seja, o Ministério da Educação, não pode fiscalizar a própria formação, o que seria um erro grosseiro.
18: Quem tem que fazer esse exame, quem tem que executar esse exame, tem que ser o Conselho Federal de Medicina, que é o órgão preparado para isso, formado por seus pares, os médicos, são aqueles que entendem do que tem que ser feito para que tenha uma medicina melhor no país.
15: Já o senador Plínio Valério, do PSDB do Amazonas, cobrou a votação da proposta de emenda à Constituição, que amplia a autonomia operacional e orçamentária e financeira do Banco Central. Segundo o parlamentar, a PEC 65 de 2023 também prevê medidas para garantir a continuidade do PIX sob responsabilidade do Banco Central. Plínio lembrou que na época houve um acordo para que a proposta fosse votada em plenário após um prazo de 14 dias, solicitado pelo governo, mas a votação até agora não ocorreu. O senador defendeu o cumprimento do acordo e pediu que o texto seja apreciado logo. Para ele, o período eleitoral não deveria

0: e a impedir a análise.
1: Há uma disputa econômica mais ampla pelo PIX, só não percebe isso quem não quer. O momento é este. No plano internacional, nós temos uma importante conquista a preservar e ampliar. Na nossa economia, sabemos todos a necessidade de defesa da moeda.
0: Após a semana de esforço concentrado realizado pelo Senado Federal, o presidente da Casa, senador Davi Alcolumbre, defendeu o modelo semipresencial. Alcolumbre reforçou a possibilidade dos senadores conciliarem suas obrigações em Brasília sem deixar de prestar conta nos estados. Mais detalhes com o repórter Douglas Castilho.
2: Com a proximidade das eleições, é prática comum no Congresso Nacional a realização de semanas de esforço concentrado, quando os parlamentares se reúnem em sessão para intensificar negociações importantes e votar matérias prioritárias. A medida é utilizada já que as reuniões para decidir as campanhas demandam presença maior dos parlamentares em suas bases. Os senadores que pretendem a reeleição têm até o próximo dia 15 para pedir o registro no Tribunal Superior Eleitoral. Ao fim da sessão realizada na última terça-feira, Davi Alcolumbre reforçou a utilidade do calendário especial.
3: Se nós pegarmos a produtividade da atuação do dia de hoje no Senado Federal, nós cumprimos integralmente o que estava pautado pela Secretaria-Geral da Mesa e anunciado, e incluímos outras matérias como item extra-pauta de solicitação de senadoras e de senadores, inclusive do governo, ou seja, aumentando em muito a eficiência da sessão deliberativa da Semana de Esforço Concentrado.
2: Nas eleições de 2026, 54 vagas no Senado estarão em disputa.
0: O Senado aprovou empréstimos aos municípios de Maceió, em Alagoas, Águas Lindas de Goiás e ao estado de Mato Grosso do Sul. As operações de crédito vão financiar projetos de mobilidade urbana, saúde e infraestrutura. Repórter Lana Dias.
4: Maceió vai contratar 150 milhões de dólares para financiar parte de projetos e obras de infraestrutura e mobilidade urbana, incluindo o sistema de ônibus de trânsito rápido. O dinheiro virá do novo Banco de Desenvolvimento, o Banco do BRICS. Mato Grosso do Sul também foi autorizado a pedir crédito de 80 milhões de dólares junto ao Banco Interamericano de Desenvolvimento, com o objetivo de apoiar a parceria público-privada do Hospital Regional do Estado. A relatora do texto, senadora Tereza Cristina, do Progressistas de Mato Grosso do Sul, explicou que o empréstimo dará mais segurança ao projeto.
5: A operação de crédito contingente constitui instrumento destinado a conferir segurança financeira à parceria público-privada do Hospital Regional de Mato Grosso do Sul, reduzindo os riscos associados ao cumprimento das obrigações do poder público, contribuindo para a estabilidade da relação contratual.
4: Os senadores ainda aprovaram um empréstimo para o município de Águas Lindas de Goiás, que será destinado à infraestrutura, saneamento, mobilidade e demais serviços públicos na cidade. Os textos irão à promulgação.
0: A Comissão de Ciência e Tecnologia aprovou o projeto que inclui a cidade digital como novo eixo da Política Nacional de Educação Digital. A proposta prevê ações nas escolas para prevenir riscos no ambiente virtual. O texto também prevê capacitação de professores e apoio às famílias. A proposta segue para a Comissão de Educação, onde será analisada em decisão terminativa. Mais informações com a repórter Patrícia Oliveira.
6: Com foco no uso de tecnologias digitais por crianças e adolescentes, o projeto aprovado prevê que escolas da educação básica promovam estratégias para prevenir o bullying no ambiente virtual, a superexposição e o uso excessivo de telas, além do compartilhamento indevido de dados e imagens e a desinformação. O texto também prevê a formação de professores e gestores, atenção à saúde mental, campanhas sobre direitos e deveres no ambiente digital e orientação às famílias, aspecto destacado pelo senador astronauta Marcos Pontes, do PL de São Paulo.
7: Às vezes o pai ou a mãe, né, ou os dois, chega e fala assim, deixa lá o celular com a criança conectada, mas não faz ideia com quem essa criança está conversando, não faz ideia o que, que ela está vendo.
6: O projeto também estabelece medidas para ampliar a inclusão digital e a educação midiática. A proposta segue para decisão final na Comissão de Educação.
0: Com edição de Paulo Agroba e trabalhos técnicos de João Lira, o Jornal do Senado.

0: fica por aqui. Acompanhe agora as notícias do Tribunal de Contas da União e da Câmara dos Deputados. Boa noite e um bom fim de semana.
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2: O Tribunal de Contas da União quer ouvir motoristas de todo o país sobre a qualidade dos combustíveis. A consulta faz parte de uma auditoria que avalia a fiscalização da Agência Nacional do Petróleo. Podem participar caminhoneiros, motociclistas, taxistas, motoristas de aplicativo e qualquer pessoa interessada. O questionário pergunta sobre a qualidade dos combustíveis, a fiscalização e o monitoramento realizados pela agência. As respostas vão ajudar o TCU a identificar problemas e auxiliar a auditoria. O objetivo também é melhorar o atendimento às denúncias feitas pelos consumidores. Combustíveis de baixa qualidade podem causar prejuízos aos motoristas, aumentar custos e até comprometer a segurança dos veículos. O questionário pode ser respondido até o dia 10 de setembro. Saiba mais em tcu.gov.br.
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3: Deputados permitem desconto nos salários para pagamento de aluguel.
4: Câmara autoriza porte de arma ao oficial de justiça e fiscal agropecuário.
3: Plenário garante novas regras para venda e troca de milhas por dinheiro.
4: Boa noite. A Câmara aprovou um projeto que garante o resgate de milhas por dinheiro e a venda para terceiros nos programas de fidelidade. O repórter Antônio Vital acompanhou a votação.
5: O plenário da Câmara aprovou o projeto que garante direitos das pessoas que adquirirem milhas em programas de fidelidade, como a possibilidade de vender o saldo para terceiros. A proposta regulamenta o funcionamento desse tipo de programa e define regras para a venda, transferência e troca de pontos e milhas por dinheiro. De acordo com o projeto apresentado pelo deputado Ricardo Aires, do Republicanos de Tocantins, as empresas que oferecem programas de fidelidade só poderão restringir a venda de milhas pelos clientes se oferecerem uma opção para converter esses pontos diretamente em dinheiro vivo. Se não houver a opção de troca por dinheiro, a empresa fica impedida de bloquear contas, limitar o número de beneficiários ou dificultar a venda ou transferência dos pontos, com exigências como reconhecimento facial ou biometria. Isso vai valer para o resgate de milhas por produtos ou passagens aéreas, por exemplo. De acordo com o autor da proposta, Ricardo Aires, o objetivo é impedir que uma empresa lucre com a venda de pontos e, ao mesmo tempo, crie empecilhos para o cliente resgatar o que comprou. O relator da proposta do plenário, o deputado Paulo Soares, do Podemos de São Paulo, defendeu as medidas. Para ele, as administradoras que vendem pontos ou milhas, que hoje têm valor entre R$ 70 e R$ 80, praticam um monopólio quando dificultam o resgate, a venda ou a conversão de milhas em dinheiro.
6: Um projeto como esse estabelece normas importantíssimas para que o consumidor não seja lesado. São regras claramente colocadas para que nenhum dos lados, na verdade, sejam prejudicados e o consumidor tenha livre acesso ao que é direito dele, no caso aqui, no que diz respeito às milhas. Muitas vezes elas vêm como um bônus ou como um cashback, mas em outras ocasiões essas milhas são compradas e, naturalmente, é fundamental que o consumidor tenha pleno direito de distribuir, comercializar, enfim, fazer o uso que bem entender dessas milhas.
5: O projeto que regulamenta o funcionamento de programas de fidelidade e define regras para venda, transferência e troca de pontos e milhas por dinheiro, seguiu para análise do Senado. Da Rádio Câmara de Brasília, Antônio Vital.
1: Consumidor.
3: Juarez Costa, do Republicanos de Mato Grosso, apresentou projeto que determina a retenção do pagamento de compras feitas pela internet até o consumidor confirmar o recebimento do produto. O deputado esclarece que a medida busca reduzir prejuízos provocados por fraudes ou por mercadorias não entregues.
4: Juarez Costa explica que o pagamento poderá ficar retido por até 30 dias. De acordo com a proposta, se o consumidor contestar a entrega, o fornecedor terá 10 dias úteis para comprovar o recebimento ou solucionar o problema. Caso contrário, o valor deverá ser devolvido ao comprador.
1: Habitação.
3: A Câmara aprovou projeto que permite desconto no salário para pagamento de aluguel. Entenda na reportagem de Antônio Vital.
5: O plenário da Câmara aprovou o projeto que autoriza desconto diretamente no salário do inquilino para o pagamento do aluguel. Projeto apresentado pelo deputado Júlio Lopes, do PP do Rio de Janeiro, cria possibilidade de consignação em folha de pagamento para aluguéis residenciais. O sistema será parecido com um dos chamados empréstimos consignados, que permitem desconto em folha para pagar financiamentos bancários. De acordo com a proposta, o aluguel consignado vai funcionar como garantia para as locações, o que pode

0: de baratear os custos para o locatário. O projeto estabelece um limite de 30% do salário para o pagamento do aluguel e permite que mais de uma pessoa ofereça essa garantia até alcançar o valor do aluguel. Além disso, prevê que o locatário empregado de empresa pública ou privada ficará dispensado da multa contratual se tiver que devolver o imóvel por conta da transferência para outra cidade. No plenário, o relator, deputado Cláudio Cajado, do PP da Bahia, acatou sugestão de mudança apresentada pela deputada Érica Cocai, do PT do Distrito Federal, que retirou do texto a possibilidade de uso do saldo do FGTS para pagamento do aluguel.
1: Consideramos meritória a emenda de plenário apresentada, vez que preserva a finalidade do FGTS, que é assegurar proteção financeira ao trabalhador em situações específicas, reduzindo-se o risco de comprometimento dessa reserva financeira do trabalhador.
0: O projeto que autoriza desconto diretamente no salário do inquilino para o pagamento do aluguel seguiu para análise do Senado. Da Rádio Câmara de Brasília, Antônio Vital.
2: Justiça.
3: Zé Adriano, do PP do Acre, é autor de projeto que cria procedimento para investigar as causas de incidentes graves em obras e serviços de engenharia contratados pelo poder público. Pela proposta, a análise será obrigatória em situações de acidentes com morte, entre outros.
4: Zé Adriano explica que a proposta prevê investigação técnica independente para identificar as causas do problema e evitar novas ocorrências. O texto também prevê a divulgação de relatórios no Portal Nacional de Contratações Públicas, com as recomendações resultantes da apuração.
2: Votação.
3: A Câmara aprovou o porte de armas para oficiais de justiça e fiscais agropecuários. O repórter Marcelo Larcher traz mais detalhes sobre as mudanças propostas na legislação.
5: A Câmara dos Deputados aprovou o projeto que autoriza o porte de armas de fogo para oficiais de justiça e auditores fiscais federais agropecuários. O projeto altera o Estatuto do Desarmamento para incluir essas duas categorias entre aquelas que já têm direito ao porte de arma no país. Hoje, essa autorização já vale para policiais, militares e outras carreiras ligadas à segurança pública, desde que cumpram os requisitos legais, como comprovação de capacidade técnica e aptidão psicológica. Pelo texto aprovado, esses profissionais poderão portar arma de fogo de propriedade própria ou fornecida pelas instituições, inclusive fora do horário de serviço, com validade em todo o território nacional, conforme as regras previstas em lei. Outro ponto do projeto é a atualização de regras relacionadas à idade mínima para aquisição de armas. A proibição para menores de 25 anos continua valendo, com exceção das categorias que têm autorização legal para o porte, incluindo agora os oficiais de justiça e os auditores fiscais agropecuários. Relator da proposta, o deputado Jonas Donizete, do PSB de São Paulo, argumentou que a medida reconhece o risco enfrentado por esses profissionais no exercício das funções. Segundo ele, oficiais de justiça e auditores fiscais atuam diretamente na execução de decisões judiciais e em atividades de fiscalização, muitas vezes em situação de tensão e exposição a ameaças. No plenário, o relator foi o deputado Coronel Meira, do PL de Pernambuco. Ele justificou a necessidade de porte de arma para oficiais de justiça.
6: O oficial de justiça exerce, sim, uma atividade marcada pelo risco. É o oficial de justiça que sai dos fóruns dos tribunais para fazer com que a decisão judicial chegue às ruas, às residências, às empresas e tantas vezes aos locais de conflito. É ele quem cumpre mandados de prisão, medidas protetivas de urgência, ordens de busca e apreensão, reintegrações de posse, afastamentos do lar, em situação que podem envolver tensão, resistência, violência e risco concreto à própria vida.
5: O projeto que autoriza o porte de arma para oficiais de justiça e auditores fiscais federais agropecuários seguiu para análise do Senado. Da Rádio Câmara de Brasília, com informações de Daniele Lessa e Antônio Vital, Marcelo Larcher.
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2: Segurança Pública.
4: Júnior Ferrari, do PSD do Pará, é autor de projeto que altera a Lei Maria da Penha para obrigar o agressor a ressarcir os custos com o uso da tornozeleira eletrônica. Pela proposta, os valores arrecadados serão destinados a fundos de combate à violência contra a mulher.
3: Júnior Ferrari argumenta que o custo médio mensal de monitoramento de cada tornozeleira varia entre R$ 200 e R$ 300, pagos integralmente pelo Estado. Ele salienta que a cobrança do agressor não será condição para aplicar a medida protetiva.
4: Júlio Arcoverde, do PP do Piauí, é favorável à redução da maioridade penal de 18 para 16 anos. Ele defende ainda a responsabilização de adolescentes entre 12 e 16 anos que pratiquem crimes com violência ou grave ameaça, crimes hediondos e crimes contra a vida.
3: Júlio Arcoverde argumenta que a medida endurece a punição de adolescentes envolvidos em crimes graves e reduz o uso de menores por organizações criminosas. Ele acredita que a proposta adequa a legislação à gravidade desses delitos e amplia a proteção da sociedade.
2: Comissões.
4: A comissão que analisa a redução da maioridade penal iniciou seus trabalhos sob questionamento de inconstitucionalidade. O repórter José Carlos Oliveira nos traz os argumentos.
8: O deputado Aloísio Mendes, do Republicanos do Maranhão, foi eleito presidente da Comissão Especial da Câmara dos Deputados sobre redução da maioridade penal. Os parlamentares vão analisar três propostas de emenda à Constituição que tratam de plena maioridade civil e penal aos 16 anos de idade, redução excepcional da maioridade penal em casos de crimes hediondos e de extrema crueldade e redução geral da maioridade penal para 16 anos, com previsão de que adolescentes entre 12 e 16 anos respondam criminalmente por crimes cometidos com violência ou grave ameaça, crimes hediondos e crimes contra a vida. Aloísio Mendes escolheu como relator o deputado Mendonça Filho, do PL de Pernambuco, que afirmou foco na construção de uma proposta tecnicamente estruturada nas boas práticas internacionais e moralmente à altura da dor das vítimas e seus familiares.
9: A unificação das PECs que tratam do tema nos permite fazer uma discussão aprofundada sobre como constituir e futuramente regulamentar um sistema prisional juvenil no país, modernizado o sistema de justiça criminal brasileiro para dar uma resposta civilizada à demanda social por justiça.
8: Mendonça Filho apresentou um plano de trabalho para buscar, entre outros pontos, o diagnóstico sobre a promoção da justiça às vítimas, o dimensionamento do impacto civil e o estudo da viabilidade institucional da medida. As audiências na Câmara, os seminários nas cinco regiões do país e as reuniões técnicas com especialistas e entidades vão se basear em cinco eixos temáticos: constitucionalidade, direitos humanos e tratados internacionais, segurança pública, crime organizado e dissuasão penal, infraestrutura e gestão dos sistemas prisional e socioeducativo, impactos jurídicos e legitimidade de eventual referendo popular sobre o tema nas eleições municipais de 2028. Os canais de interação da Câmara com a população, como o E-Democracia, também serão usados para recebimento de perguntas e contribuições por escrito. O relator apresentou um cronograma até a votação da proposta.
9: O debate vai evoluir, certamente numa velocidade reduzida no período eleitoral, mas passada a eleição nós teremos a oportunidade de aprofundar as discussões para que, na minha intenção, até dezembro, tenhamos a votação dessa matéria na Comissão Especial e no Plenário da Casa.
8: A redução da maioridade penal é tema polêmico na sociedade, com forte oposição, principalmente de entidades ligadas a direitos humanos. Antes do início dos trabalhos, o deputado Tarcísio Mota, do PSOL do Rio de Janeiro, apresentou questão de ordem para tentar barrar a instalação da comissão. Depois, utilizou o mesmo instrumento para apontar nulidades e inconstitucionalidades do tema. Também citou jurisprudência do Supremo Tribunal Federal, desrespeito a tratados internacionais e risco de transferência de adolescente do sistema socioeducativo para o falido e superlotado sistema prisional comum.
10: A inimputabilidade penal até os 18 anos, assegurada pelo artigo 228 da Constituição Federal, constitui um direito individual do cidadão em desenvolvimento. O artigo 60 da Carta Magna proíbe terminantemente a deliberação de qualquer proposta de emenda tendente a abolir, entre aspas, direitos e garantias individuais. A instalação de uma comissão destinada a suprimir direitos fundamentais em meio a um período de funcionamento prioritariamente remoto dessa casa configura grave cerceamento democrático.
8: O presidente da comissão, Aloysio Mendes, contestou.
11: Os pontos levantados por Vossa Excelência já foram vencidos na CCJ com relação à dissimilibilidade desse assunto e com relação à votação remota, existem precedentes na casa e hoje o plenário da Câmara está funcionando de forma remota e a comissão segue mesmo o caminho.
8: A comissão é formada por 38 titulares e igual número de suplentes. Os deputados Guilherme Derrite, do PP de São Paulo, Benes Leocádio, do União do Rio Grande do Norte e Sargento Faul, do PL do Paraná, foram eleitos para as três

0: vice-presidências. Da Rádio Câmara de Brasília, José Carlos Oliveira.
1: Trabalho.
2: Ercílio Coelho Diniz, do MDB de Minas Gerais, propõe a criação do Programa Nacional de Retorno Profissional da Mulher 50+. A iniciativa busca facilitar a reinserção no mercado de trabalho de mulheres com mais de 50 anos que tenham ficado afastadas por pelo menos 2 anos.
3: Ercílio Coelho Diniz alega que essas mulheres enfrentam uma dupla barreira ao tentar voltar ao emprego: o preconceito relacionado à idade e a interrupção da carreira. Para ele, o programa valoriza a experiência dessas profissionais e reduz desigualdades de gênero e de idade.
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1: Economia.
2: O Congresso Nacional instalou a comissão que vai analisar a medida provisória que reduz a chamada taxa das blusinhas. A repórter Maria Neves acompanhou.
5: Deputados e senadores instalaram comissão especial para analisar a medida provisória que trata da chamada taxa das blusinhas. Apresentada pelo governo em maio, a proposta reduz a zero a alíquota do imposto de importação de produtos que custem até 50 dólares dos Estados Unidos, taxa que atualmente é de 20%. Se não for votada até 8 de setembro, a MP perde a validade. O presidente da Câmara, deputado Hugo Mota, adiantou que irá discutir o assunto com o Colégio de Líderes e o presidente do Senado, Davi Alcolumbre, para votar a proposta nas próximas semanas.
6: Para que essa taxação não volte, é necessário que o Congresso Nacional se debruce sobre esse tema nas próximas semanas e eu irei tratar disso no Colégio de Líderes, bem como também com o presidente do Senado, o senador Davi, sobre o que nós iremos fazer juntos, já que é uma comissão mista que depende da participação das duas casas.
5: Para presidir a comissão, deputados e senadores elegeram o deputado Dorinaldo Malafaia, do PDT do Amapá. O vice-presidente será o senador Randolfe Rodrigues, do PT do Amapá, e o relator escolhido foi o senador Eduardo Gomes, do PL do Tocantins. Além de zerar o imposto de importação de produtos de até 50 dólares, a medida provisória reduz a alíquota do tributo de compras internacionais com valores entre 50 dólares e 3 mil dólares para 30%. Até a edição da MP, a alíquota era de 60%. Na justificativa da proposta, o governo sustenta que a medida visa simplificar a tributação e incentivar a adesão dos importadores a programas de regularidade fiscal. A tributação das compras internacionais de baixo valor foi criada no Brasil por meio de uma lei de 2024, que vigorou até a edição da medida provisória em maio. Antes da lei, um decreto de 1980 isentava essas compras do imposto de importação. Da Rádio Câmara de Brasília, Maria Neves.
1: Esporte.
3: Wellington Roberto, do PSD da Paraíba, é um dos autores de PEC que concede imunidade de impostos a entidades esportivas sem fins lucrativos. O texto impede a cobrança sobre patrimônio, renda e serviços das organizações que cumprirem as exigências do Código Tributário Nacional.
2: Wellington Roberto ressalta que o benefício será restrito a entidades certificadas dos setores olímpico, paralímpico, clubístico ou educacional. Ele afirma que a proposta busca ampliar os recursos disponíveis para a formação de atletas e manutenção de projetos esportivos com finalidade social.
3: João Carlos Bacelar, do PL da Bahia, também assina a proposta de emenda à Constituição que pretende incluir as entidades esportivas sem fins lucrativos entre as instituições com imunidade tributária. O objetivo, segundo ele, é equipará-las às áreas de educação e assistência social.
2: João Carlos Bacelar justifica que a medida fortalece o esporte como política pública e garante mais segurança financeira.

0: que já exige matrícula como requisito. O deputado acredita que a iniciativa amplia as oportunidades dos atletas após o fim da carreira esportiva.
1: Termina agora o Jornal Câmara dos Deputados, produzido pela Rádio Câmara, com trabalhos técnicos de Wellington Teles, apresentação de Márcio Aquilissardi e Tércia Guimarães. Boa noite para você.
0: A Voz do Brasil volta na segunda-feira. Boa noite e bom final de semana.
2: 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Boa noite.

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0: 1977. Em algum ponto da Amazônia, um pescador recolhe as suas redes. Uma professora prepara aula em uma comunidade ribeirinha. Um seringueiro caminha pela mata, todos separados por rios, por dias de viagem, por centenas de quilômetros. Mas algo estava prestes a aproximá-los. Uma nova voz nascia para atravessar a floresta.
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0: Dia 1 de setembro de 1977, entrava no ar a Rádio Nacional da Amazônia. O objetivo era ambicioso: levar informação, educação, cultura e integração nacional aos lugares mais distantes do Brasil, onde, até então, chegavam apenas emissoras estrangeiras.
1: A inauguração foi tratada como um acontecimento estratégico para o país. Na cerimônia de lançamento, o então presidente Ernesto Geisel resumiu o significado daquela nova emissora.
2: Hoje, um novo e importante projeto é inaugurado. A Rádio Brás inicia sua transmissão para a Amazônia através da onda curta da Rádio Nacional de Brasília. A partir de agora, os compatriotas que aí habitam terão condições de ouvir pelo rádio a nossa língua, a nossa música, de estar em dia com o que acontece no país. E assim, de se sentirem mais próximos de seus irmãos brasileiros e mais integrados com os altos interesses e anseios nacionais.
0: Estávamos em plena ditadura civil-militar. E para o regime, como fica claro no discurso de Geisel, a nova emissora cumpria uma função de integração nacional. A antena, erguida em Brasília, apontava para uma região maior que muitos países. Uma área onde estradas eram raras, mas os rádios estavam presentes. Como conta Otávio Pierante, conselheiro da Anatel e pesquisador do tema.
3: O parque tinha que ser inaugurado antes do fim do governo Médici. O Brasil vivia uma ditadura militar e o Parque Nacional do Rodeador seria também uma peça de propaganda

0: e um elemento importante no que a ditadura militar chamava de radiações alienígenas, ou seja, transmissões feitas por países do leste europeu e de Cuba, principalmente, que poderiam vir a convencer a população brasileira, a sociedade brasileira, sobre os benefícios do comunismo. Então, o Parque do Rodeador em Ondas Curtas tinha esse papel de resistir a essa aproximação dessas emissoras.
1: Mas, para além das razões que motivaram sua criação, a emissora rapidamente encontrou um caminho próprio.
2: Não era apenas uma emissora, era uma ponte entre comunidades isoladas e o restante do país, entre a floresta e a capital, entre brasileiros que nunca haviam se visto. E é aí, nessa interação cada vez mais próxima, que a Rádio Nacional da Amazônia vai crescer muito além dos objetivos inicialmente desenhados para ela pelo governo militar.
1: Entre as primeiras vozes da Rádio Nacional da Amazônia estava a da locutora Márcia Ferreira, apresentadora do Alfabeto Musical. Mas foi no Cantiga de Toda Gente que ela transformou a música em uma ponte entre diferentes regiões do país. A cada programa apresentava o folclore, as tradições e as histórias escondidas por trás das canções, revelando a diversidade cultural brasileira para ouvintes espalhados por toda a Amazônia Legal.
3: Olá, amigos de toda a Amazônia Legal. Estamos de volta para apresentar mais um programa Cantigas de Toda a Gente. Hoje vamos falar sobre cantos e ritmos das tribos do Xingu. Vamos começar com a cantiga das crianças. Os meninos cantam em coro nos seus dias de folguedo, ao contrário dos cantos e músicas dos adultos, invocativos e sérios. A cantoria das crianças é apenas manifestação de contentamento. 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Estamos apresentando Cantigas de Toda a Gente.
2: E logo começaram a chegar as cartas, milhares delas. Mensagens vindas de barcos, de aldeias, de pequenas cidades, de comunidades escondidas na imensidão verde.
1: Entre as primeiras correspondências recebidas pela emissora estava a carta de Edson Paiva. Nela, além de celebrar o nascimento da Rádio Nacional da Amazônia, ele já fazia sugestões para a programação. Era o início de um diálogo que atravessaria décadas.
4: Ouvi ontem emocionada a palavra de Sua Excelência, o senhor General Ernesto Geisel, nosso muito querido presidente, na abertura da programação de sua emissora para a Amazônia. Tal evento é realmente digno de louvores e aplausos por se tratar, acima de tudo, de uma iniciativa que nos dará a oportunidade de sermos um Brasil bem brasileiro. Sugiro a transmissão dos programas e jornadas esportivas da Rádio Nacional do Rio, pois somente assim ficaremos por dentro do que acontece no nosso esporte e transmissão de mensagens religiosas. Pois no mundo atual é de suma importância ouvirmos uma palavra amiga a nos falar das verdades espirituais.
1: Naquele primeiro dia, ninguém imaginava, mas aquela voz lançada pelas ondas curtas se transformaria em companhia, em serviço, em memória e, para muitos brasileiros, em família. A gente te conta mais nos próximos episódios.
2: Este episódio usou áudios do acervo da Empresa Brasil de Comunicação. A simulação da voz do presidente Geisel foi feita por Mário Sartorello e a voz da simulação de Edson Ribeiro Paiva foi feita por Gabriel Brum.
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0: Pois é, gente, agora 20 horas e 10 minutos. Com a graça de Deus e Nossa Senhora, nós estamos aqui mais uma vez para mandar para todos vocês mais um programão. Eu de cá, você de lá. Eu sou Maurício Rabelo, estou na companhia do meu amigo Celso Ribeiro do Amorim, da minha querida amiga Maria do Rosário de Fátima de Araújo Silva, que estava aniversariando ontem. Continua a festa dela até hoje. A gente já comeu muita coisa gostosa aqui da Fátima, da festa da Fátima. Era hoje. Boa noite, aniversariante!
1: Boa noite, Maurício. Boa noite, Celso. Boa noite, um ouvinte hoje está aqui participando com a gente, o seu Jailson, lá de Santa Maria. E boa noite a todos os ouvintes, né? Fiquei sabendo, né, Maurício, que mandaram muitos parabéns. Está muito alto o som aí, não sei de onde.
2: Desliga o som aí, por favor, para nós. Né?
1: Ah, é um somzinho que tá.
2: Viu? Aí corta esse sabe?
1: Então, gente, obrigado por tudo. Ontem eu peguei uma folga, né? Minha chefe perguntou se queria uma folga para ficar em casa, já que eu não ia viajar, não ia fazer festa, só ficar com a família mesmo, né? Foi bom, muito bom uma folguinha assim no meio da semana. Vocês também não ganham folga, não, é? Vocês preferem trabalhar, ganhar hora extra?
0: Trabalho em dobro, trabalho em
1: dobro. Ganhar hora extra, né?
0: Pois é, mas foi muito bom. As pessoas ontem fizeram muitas homenagens para você. Eu sei que você, às vezes, não teve tempo, sua casa estava cheia de gente, né? Mas muita gente mandou parabéns para você.
1: Muito obrigada, eu sei. Eu agradeço de coração, viu, pelo carinho de todos vocês. E hoje estamos aqui para continuar, né, Mauri? Vamos.
0: Exato.
1: Um programa até 11 horas, se Deus quiser, com muita música. O Celso hoje aqui animadíssimo, que está com saudade. Eu não posso faltar um dia, que quando ele chega, tanta coisa para resolver.
0: Vai dar certo.
1: Vai dar tudo certo.
0: Vai, ontem teve uma equipe da TV, da equipe das redes sociais, para gravar a nossa participação do Eu de Cá, Você de Lá, nas redes sociais da EBC, aí já está pré-marcado com a sua presença na terça-feira, viu? Na terça-feira.
1: Que bom, gente.
0: Espero que não tenha mais aniversário na terça-feira seu, para você estar presente.
1: Só
0: aqui,
1: estamos,
0: viu,
1: aqui para atender. Olha, nosso programa está ficando importante. Vocês vão falar do nosso programa, Maurício.
0: Exatamente.
1: Eu de cá,
0: né?
1: Você de lá, que maravilha.
0: Simplesmente é um dos que mais recebe mensagens, né?
1: Maior audiência e que os ouvintes também devem participar, né?
0: Graças
1: vão
0: a
1: participar.
0: Deus, né? Isso.
1: Então, olha, quem ainda não quem não anotou, anote aí, por favor, gente, o número aqui do programa Eu de Cá, Você de Lá, para você participar. É o 61-3799-5742 ou 61-3799-5743. É só ligar que você entra no ar.
0: Beleza pura.
1: O seu pedido é atendido, né?
0: Tá certo. Nosso WhatsApp aqui é o 619-9674-1536. 61-DDD-99674-1536. Celção, boa noite!
3: Boa noite, Maurício. Boa noite, Fatinha.
0: Boa noite.
3: Boa noite lá pro Clênio, pro Hugo, João Paulo.
0: Tá certo.
3: Boto e a Lu, o Maedas.
0: Aham.
3: O Vavá e Ione.
0: Aham. Tá certo.
3: E Dona Geraldo lá em Congonha, Minas Gerais, e pro Jaida, meu irmão, um abraço para todos, Eu de Cá, Você de Lá.
0: Beleza pura! Celso, você falou parecendo que você tá meio bêbado, rapaz, e você não bebe nada, né, rapaz? Um negozinho e tal. Parece que bebeu cachaça esse caboclo, mas não bebeu nadinha dessa vida, não bebe nada, viu? Olha, quero cumprimentar todos os nossos ouvintes aí espalhados pelo Brasil. Cumprimentar também o Jaider Ribeiro do Amorim, ele que faz a seleção musical, ele juntamente com o Antônio Miranda, um grande abraço para os dois, né? Cumprimentar a Tayana Borges na coordenação da Amazônia, cumprimentar o Mário Sartorello, ele que está na coordenação da Nacional de Brasília, o Carlos Sena, o nosso gerente executivo, cumprimentar o Tiago Regoto, nosso diretor-geral, e a nossa presidente Antônia Pellegrino, direto do Rio de Janeiro e Brasília, Brasil, né? Um abraço à nossa presidente. E olha, eu sou Maurício Rabelo, estou aqui com muita alegria, recebendo, mandando uma boa noite especial para o nosso colega de trabalho da TV Brasil. Ele que gosta de ouvir o Eu de Cá, Você de Lá, é o Mateu Ferreira, o moço de Rianápolis, Goiás, para o mundo. Alô, Mateu Ferreira, boa noite! batemos um papo bom, tranquilo, ele falando que esteve lá na cidade de Alta Floresta, no estado de Mato Grosso. Ele estava lá no dia em que eu fui à Alta Floresta fazer um show, né, há muitos anos atrás. Alô, meu amigo Matheus Ferreira, um grande abraço. Nós nos encontramos lá em Alta Floresta, lá na Cabeça do Cachorro, no estado de Mato Grosso. Muito obrigado. Cumprimentar o meu amigo Pastor Jailson Batista, que está conosco aqui. Tudo bom, Pastor Jailson Batista? Boa noite.
4: Boa noite, Maurício. Graças Tranquilo. A Deus estamos aqui para falar algumas coisas importantes para nós.
0: Oh, que coisa, né? Boa!
4: Boa noite para os ouvintes também da Rádio Nacional, a rádio que eu muito amo, né?
0: Já eu ouviu trabalhei muito nessa vida.
4: Ouvi muito nessa vida. E também o Maurício Rabelo também, oh, eu de cá e você de lá.
0: Pronto.
4: É muito bom, graças a Deus. Boa noite.
0: O Celso Ribeiro. O
4: Celso Ribeiro também. Boa noite, Fatinha.
0: Aham. Né?
4: Em nome de Jesus. Para a honra e glória do Senhor Jesus, estamos bem aqui.
0: Graças
4: Maurício,
0: a Deus.
4: Eu tenho uma história, né? Eu tenho uma história dessa rádio.
0: Sim.
4: Eu tenho uma história linda.
0: Você estava contando aqui fora do ar para nós aqui que você chegava... cantando bem te vi,
4: pois é.
0: Bem te vi.
4: É.
0: Do outro lado, né?
4: Do outro,
0: outro prédio ali, não é?
4: É, do outro lado.
0: É, chega lá as portas. Você cantava o bem te vi e as portas se abriam todas e o coração do povo da Rádio Nacional e do Brasil, né, meu amigo Jailson?
4: Tinha o Rodrigo, como é que é o nome? O Rodrigo lá?
0: Não, tinha o Roberto Ney que você falou.
4: Roberto
0: na
4: Ney.
0: Palma da minha mão.
4: É, na
0: né,
4: palma
0: rapaz?
4: Da minha mão. A mão do homem era gigante.
0: Show
4: né?
0: do Roberto Ney na TV, né?
4: Você apresentei
0: cantou muito lá, né?
4: Cantei muito. Uhum. Cantei muito. Cantei o Bem-te-vi.
0: Bem-te-vi, né?
4: Ah, então, meu irmão. Aí, cantei. E também o como é que é o nome do... Morreu já. Jota Rodrigues.
0: Jota Rodrigues. Ô, oh, meu moço do Café do Sítio, né, rapaz?
4: É esse mesmo.
0: Meu amigo demais.
4: Graças
0: gente
4: a
0: boa.
4: Deus. A gente tá tendo uma trajetória muito boa.
0: Graças
4: né?
0: a Deus.
4: Eu tô...
0: Você veio de onde? Você veio do Piauí?
4: Eu vim do Piauí. Vim do Piauí.
0: Que lugar lá?
4: Cheguei aqui novo. Eu vim do Piauí.
0: Você ainda tá novo até hoje.
4: De Corrente.
0: Corrente
4: vim
0: do Piauí.
4: Corrente. Cidade do...
0: Não, você não pode... De quem? Não pode falar em nome de político
4: não,
0: aqui,
4: é
0: né?
4: Meu, cidade da minha família,
0: da
4: né?
0: Da sua família,
4: da
0: então
4: minha
0: tá
4: família,
0: bom.
4: Né?
0: Não, tá ótimo. Não, tô só...
4: Aí, o que acontece?
0: São 20 horas e 18, Corrente no Piauí. Quem nasce em Corrente?
4: Correntino.
0: Celso também dizia que é correntense. É correntense, não, Celso. É correntinos e correntinas, né, rapaz?
4: Verdade.
0: Que coisa boa.
4: Então, Maris... A gente está aí na presença do Senhor Jesus.
0: Amém.
4: Foi uma mudança muito grande que Deus fez de mim.
0: Sei.
4: Fez com a minha vida, né?
0: Uhum.
4: Aí eu vivia sofrendo muito,
0: uhum.
4: muito rejeitado
0: que
4: pelo,
0: isso,
4: pelo povo, né?
0: Uai.
4: E aí andei cantando aqui nessa rádio. Graças a Deus eles me deram o apoio,
0: uhum.
4: né? Mas eu... É aquela coisa, Deus tinha mudança pra mim.
0: Isso.
4: Deus tinha mudança.
0: E ele fez
4: pra
0: a mudança,
4: mim.
0: Né?
4: E fez a mudança pra mim.
0: Aham.
4: Hoje eu tô
0: tranquilo,
4: cantor,
0: feliz.
4: Tô mais tranquilo, né? Tô pai de família, né?
0: Aham.
4: Até uma família já formada.
0: Graças
4: a Deus. Consolidada, né?
0: Que coisa boa.
4: Graças a Deus, Maurício.
0: Pois é,
4: mas
0: boa.
4: É bom.
0: Qual
4: é bom?
0: Uma música que você gosta muito de cantar, do seu repertório, de outro cantor? Se você quiser cantar um pedacinho pra nós aqui. Não, é você, na sua voz, não é no celular. Na sua voz, se você quiser
4: voz,
0: cantar.
4: Eu não tô muito boa de voz, não, mas já acontece que eu vou cantar um pedacinho.
0: Isso.
4: Um pedacinho.
0: Isso. Só um pedacinho.
4: Aí
0: só,
4: eu tenho que ouvir.
0: Tem que ouvir, né? Então tá bom, são 20 horas e 20 minutos, eu de cá, você de lá,
4: aí.
0: Rádio Nacional de Brasília e Amazônia e uma rede de emissoras pelo nosso país, né? Bom demais, correntinos e correntinas, o meu amigo Jailson Batista, o pastor Jailson Batista é de Corrente no Piauí, são 20 horas e 20 e você pode participar conosco. Alô, Matheus Ferreira! Boa noite, é o goiano de Rianápolis, Matheus Ferreira. Um grande abraço, bom demais conversar contigo, com o Francisco, né? Meu amigo é o Francisco Lopes, um abraço pra ele também, que é do Piauí, terra querida. E olha, é o nosso WhatsApp aqui para você mandar uma mensagem, o 61-DDD 99674-1536, repetindo, 61-99674-1536. Fala, pastor Jailson.
4: É, Maurício, é o seguinte, eu tenho esse hinozinho aqui. Sim. É um hinozinho que eu falo com carinho.
0: Com carinho, com carinho, né?
4: Uhum. Aí eu vou cantar um pedacinho dele, hein?
0: Pode ser, pode ser. Pode cantar. Agora são 20 horas e 21 minutos. Opa! Opa! Segura. Aham. Aham. Aí, ele cantando aqui. Ai, que coisa boa. Vou botar ele aqui que fica melhor.

0: Pois é, muito bonito. Tem um telefone que te acha? Como é que faz pra te achar? Qual o número? 61. Fala mais perto aqui, por favor.
1: 981 60 39 95.
0: É o telefone pastor, do pastor cantor Jailson Batista, né? 61, o DDD 61 981 60 39 95.
1: É isso aí,
0: 981 60 39 95.
1: É isso aí, Maurício. Qualquer coisa pode ligar que eu tô atendendo, né?
0: Beleza, tá dentro aí, né? Então, obrigado a você pela presença. Seja muito bem-vindo. Quando quiser voltar, a casa é nossa,
1: amém,
0: viu?
1: Que Deus abençoe, Maria.
0: Amém. Muito obrigado. Obrigado. Fique à vontade. Toma um cafezinho, uma água. A casa é nossa, viu?
1: Amém.
0: Obrigado. Fique à vontade. Pastor Jailson Batista. Celso Ribeiro do Amorim. Qual a moda que tá no ponto aí para tocar pro Brasil, Celso Ribeiro? É, terra querida que encanta, Belmonte Amaraí, é isso? Tá bom, e eu vou mandar pra meu amigo Nego Lima, tá escutando, andou 23.015 passos, né? 23 mil, homem forte, eu não consigo andar nem 10 mil, o homem tá andando 23 mil, não, 10 mil, eu acho que eu uns 12 hoje, mais ou menos, né? 12 mil, agora é o dobro, né? Obrigado, amigão Nego Lima, em Palmas, no Tocantins, um grande abraço, parabéns aí pela dedicação. Um abraço para você, para o João Eduardo, a Vitória, a Dona Olinda, 23.015 passos em Palmas, nessa terra boa do Tocantins. A música é Terra Querida, Belmonte Amaraí. E depois, Seca Verde, Zezé de Camargo e Luciano, 20 horas e 24 minutos.

0: Pois é, gente, agora 20 horas e 30 minutos do Eu de Cá, você de lá, João Congo, da cidade de Paranã, no estado do Tocantins. Alô, João Congo, boa noite.
1: Opa, boa noite, meus amigos da Nacional.
0: João Congo.
1: Dizer assim para não esquecer ninguém, todo mundo na Santa Paz. É João Congo Rei da comunitária de Paraná.
0: Ô, João Congo Rei. Tá bom, rapaz?
1: Manda tudo de bom para todos vocês. E se for possível, manda os cinquentão com Zé Mulato e Cassiano ou os quatro cantos da casa com Teodoro e Sampaio. Qualquer um das duas. Para todos os ouvintes que estiver na sintonia.
0: Zé Mulato e Cassiano.
1: E deixar meu nome de novo, porque o povo não liga mais para mim, mas às vezes. Eu lembro do Moco Rei, que tá aqui jogado
0: no escanteio.
1: Larga de se arrumar uma namorada, mas não. Acho não.
0: Você ainda consegue fazer um gol aí?
1: 63, que é
0: DDD
1: Tocantins. 992-94-0023.
0: Aú, João Congo, né?
1: Meu velho, a gente tá aqui já.
0: Não pode falar, João Moco Rei, rapaz.
1: Aí já assinei. Então tá bom.
0: Falou, João Congo, você é engraçado.
1: Abraço a todos.
0: Bom demais, gostei, João Congo. Muito bom ouvir a sua mensagem, né? Cheia de graça, como sempre. Tem um astral lá no alto, meu amigo. Obrigado, amigão João Congo. Um abraço, meu amigo pastor Jailson Batista. Muito obrigado, muito obrigado. João Congo, um abraço. Não é João Congo velho, não. É o jovem João Congo, rapaz. Assim você vai receber mensagem, né? Um homem assim que tem idade boa, né? E mais tem muita experiência, tem muita ainda lenha pra queimar. Não é, meu amigo João Congo? Nada de João Congo velho, rapaz. E é o telefone do João Congo, meu amigo de Paraná do Tocantins. Anote aí, ele pediu cinquentão do Zé Mulato e Cassiano. O número do telefone dele é 63, o DDD 63992940023. Repetindo, 63, depois 992940023. É, 63 o DDD, depois 992940023. Obrigado, João Congo, um abraço. Tem mais gente falando conosco aqui. Vem cá, 21 é do Rio de Janeiro. Alô, Rio de Janeiro, boa noite.
2: É, programa Você de Lá e Eu de Cá, muito boa noite.
0: Boa noite.
2: Boa noite, o Maurício Rabelo.
0: Boa noite.
2: E também a Fátima Araújo aí. Sim. Ô, Fátima Araújo, faz favor pra mim. Manda para mim pelo meu WhatsApp aí o número do telefone fixo de vocês aí para mim aí, ok?
0: Vou mandar.
2: É o telefone
0: agora.
2: Fixo, você fala muito rápido.
0: Aham.
2: Não dá pra gente anotar.
0: Então lá
2: aí
0: vai.
2: Aí você manda pelo meu WhatsApp para mim aí. Tranquilo. O meu número é o DDD 021 986869471. Repetindo,
0: opa.
2: DDD 21 986869471. É Moadir Machado, do Rio de Janeiro. Não precisa me colocar no ar, não. É só para você mandar para mim o número fixo de vocês aí, ok? Manda pelo meu WhatsApp aí que eu aguardo o retorno de vocês aí. Uma boa noite a todos. Estou na escuta do programa.
0: Beleza pura.
2: É do Rio de Janeiro.
0: Tranquilo. Obrigado, obrigado, meu querido amigo Moadir, aí na cidade do Rio de Janeiro. Eu já mandei a fatinha, eu já mandei o número para vocês, já deve ter chegado. É o 61-3799-5742, viu? Repetindo, 61-DDD-3799-5742. E o mesmo número, mesma coisa, só o último número que muda, que vira, ao invés de 42, vira 43, tá bom? Um grande abraço, meu amigão Moadir, aí no Rio de Janeiro. Muito obrigado, muito obrigado. A nossa querida ouvinte, a Eliene Ribeiro, dizendo boa noite, caro amigo Maurício. Manda uma moda bonita pra nós aqui, pra turma, no sítio Pôr do Sol, em Cristalândia do Piauí. Obrigado, Eliene Ribeiro, e a turma aí do sítio Pôr do Sol, município de Cristalândia, no estado do Piauí. Muito obrigado, muito obrigado. Tem mais aqui, opa, só mais um aqui, Celção. Boa noite, caro amigo Maurício Rabelo. Quero ouvir o Cristiane Ralph, Olhos de Luar, mandando para o Júlio Soares de Oliveira, dos Brejinhos, Bahia. Júlio Antônio Soares, Oliveira dos Brejinhos, Bahia. E ele está cumprimentando a todos, né? A terra do cristal. Manda um abraço para o Edelson Moura e para todos vocês, apresentadores da Rádio Nacional. Obrigado, Júlio Soares, Oliveira dos Brejinhos, a terra do cristal no grande estado da Bahia. Vamos para o intervalo, já a gente volta.
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Pois é, gente, agora 20h37 no Eu de Cá, Você de Lá. Tem mais gente participando conosco. Vem cá, lá do Mato Grosso do Sul. Ademilson Furtado, de Alcinópolis, Mato Grosso do Sul. Tudo bom, Ademilson Furtado? Tudo tranquilo? Como é que tá Alcinópolis aí? Tranquilo, bom demais. Quem nasce em Alcinópolis deve ser alcinopolitano, né? Alcinopolenses, deve ser por aí. Um abraço, Ademilson Furtado. Ele tá dizendo, Maurício Rabelo, toca O Sol e a Lua com Deli Delinha, o casal de onças de Mato Grosso, né? Que coisa, você pediu a moda que eu gosto demais. Obrigado, Ademilson Furtado, pedindo Deli Delinha, a música... O Sol e a Lua, linda demais essa música, mandando, é o casal de onças do Mato Grosso do Sul, oferecendo para todos da Rádio Nacional, para o pai Anísio Nascimento, o seu Getúlio Mendonça, para a esposa Sirlene Barcelos, com muito amor e carinho, no sítio Pai Eterno, na barranca do Rio Taquari. Um grande abraço. Eu vi uma reportagem sobre o Rio Taquari, caiu uma ponte aí no Taquari hoje, né? Essa noite um caminhão muito pesado, carregando aquelas manilhas imensas, me parece, não sei se é manilha, eu sei que é muito pesado, derrubou a ponte e o motorista infelizmente faleceu, tinham duas pessoas dentro do caminhão e caiu a ponte do Rio Taquari, né? O caminhão estava muito pesado, pode ser ou não, né? E o motorista não conseguiu, ficou preso entre as ferragens e faleceu. Um grande abraço, amigão! Ademilson Furtado, de Alcinópolis, no Mato Grosso do Sul. A moda é de Deli Delinha, o Sol e a Lua. É o casal de onças no estado de Mato Grosso. Muito obrigado, Ademilson Furtado. Tem mais aqui, ele está mandando, ele deve estar dando mais informações lá do acidente que ocorreu no Rio Taquari, lá em Mato Grosso do Sul. Tem mais outra aqui.

0: O Zé Neto falando assim, boa noite caro amigo Maurício Rabelo, aqui é o Zé Neto de Lago da Pedra, no estado do Maranhão, tô escutando aqui pela Alto FM 90.5, ouvindo eu de cá, você de lá, muito obrigado amigão Zé Neto, Lago da Pedra, no estado do Maranhão, ouvindo, e ele mata a cobra e mostra o pedaço de pau, né? Ele mandou assim, gravado aqui, que vem escutando.
1: Graças a Deus,
2: a gente tá tendo uma trajetória muito boa.
1: Graças a Deus.
2: Você veio de onde? Você veio
0: do
2: Piauí.
0: Vim do Piauí. Chegou lá no Maranhão. Que coisa boa. É o Jailson falando aqui. O pastor Jailson Batista gravou e mandou. Gostei demais, meu amigão Zé Neto. Você não é fraco não, viu? Ouvindo pela Alto FM 90. Tá melhor do que o estúdio aqui dentro do estúdio. Aí tá melhor, viu? Nesse rádio bonito aí em Lago da Pedra, no Maranhão. Ele tá dizendo, hoje faz 2 meses que eu perdi meu pai. Nossa, que tristeza. A saudade é grande. Hoje não tenho nem pai, nem mãe, ambos já falecidos foram morar com Deus, né? O pai virou um astro e a mãe uma estrela no céu, mas o seu programa nos ajuda, me ajuda muito a superar a saudade, viu, Maurício Rabelo? Que Deus dê muita saúde para você, para toda a equipe do Eu de Cá, Você de Lá. Puxa, meu amigo Zé Neto, olha, meus sentimentos sinceros, eu perdi meu pai há 2 anos e pouco atrás e a lacuna é impreenchível, né? A saudade do abraço, das brincadeiras, no beijo quando a gente se encontrava, era um beijo no rosto e ele fazia o sinal da cruz no meu rosto, no meu rosto, né? É muita saudade do meu pai, o Ferruja, também virou um astro lá no céu, eu tenho certeza disso, brilhando e encantando, porque ele era encantador, nervoso, bravo e muito alegre ao mesmo tempo, né? E deixou lições de muito amor pelos filhos e pela família. Obrigado, amigão Zé Neto, aí em Lago da Pedra, no estado do Maranhão. Depois escolhe uma música aí pra você recordar do seu pai e da sua mãe, viu? Se você quiser, fala aí que nós vamos tocar pra você. Tá bom, Zé Neto? Tem mais aqui falando conosco. Opa! Nesse momento, lá do Mato Grosso do Sul, o Ademilson Furtado de Alcinópolis, do Mato Grosso do Sul. Ele que pediu Dela e Delinha, o casal de onças de Mato Grosso do Sul. A moda, o sol e a lua. E Maurício, foi no Pantanal, lá embaixo, viu, que caiu a ponte hoje. No Pantanal, acho que é o rio que chega no Taquari, ou foi no rio, no Taquari mesmo. Muito obrigado, Ademilson Furtado, Alcinópolis, Mato Grosso do Sul. Tem Minas Gerais. Boa noite, JMR. Gostei do JMR, né? Obrigado. É o José Maurício Rabelo. Obrigado. Aqui é o Bar de Buritizeiro, Minas Gerais. Tô lhe ouvindo aqui na roça. Manda um alô pra nós aqui. Eu mando um abraço pra você, a Fatinha, o Celso. Obrigado, meu amigo. É o Bar Fazendeiro, era o Bar Caminhoneiro, é o dono de frota de caminhões, fazendeiro, o homem que está com o papel no bolso. Alô, meu amigo Bar, um grande abraço aí na fazenda. Dê um abraço no Tom Doido aí. Seu irmão deixou ele ficar doido. Ele continua apaixonado pela estrada, cortando estradas e estradas aí pelo Brasil. No Carretão, um abraço pro atleticano Antônio Doido, um abraço grande, viu? Tem mais aqui, lá no estado de São Paulo. Boa noite amigo Maurício Rabelo, sou Elton de Mira Estrela, no estado de São Paulo, na barranca do Rio Grande, tô aqui na escuta do programão Eu de Cá, Você de Lá, toca pra nós aí, Tiãozinho e Alessandro. Pode ser qualquer uma do Tiãozinho e Alessandro, viu, Celção? Qualquer uma do Tiãozinho e Alessandro. Ô, Fatinha, qualquer uma do Tiãozinho e Alessandro aí, para o Celso anotar aí para nós. Não esqueço aqui, Tiãozinho e Alessandro, qualquer uma. É 99 no estado do Maranhão. Boa noite! Boa noite, caro amigo Maurício Rabelo. Gostaria de ouvir o Amado Batista, a Separação. Tem ele com a Rosemary cantando, é boa toda. Mandando para Dejaci, para todos que estão na escuta. Sou a Lúcia Gervásio de Imperatriz, no estado do Maranhão. Alô, Lúcia. Lúcia Gervásio, saudade aí do bairro do Bacuri, do Hotel Anápolis, da Praça Brasil, aí do Araçagi Clube, saudade de Cidelândia, do Brejão, de Vila Nova dos Martírios, de Marrecos, da Curvelândia. Ô, minha amiga Lúcia, um grande abraço, obrigado, Lúcia Gervásio, Imperatriz do Maranhão, muito obrigado, muito obrigado. Tem mais outra aqui falando conosco, Erenilda. Alô, Erenilda, a palavra é sua. Boa noite.
1: Obrigado, meu amigo.
3: Opa. Boa noite, meu cara locutor, Maurício Rabelo. Boa noite a todos que fazem a Nacional. Aham. Hoje eu quero ouvir a música de um cantor aqui, mesmo de Queimada Nova. O nome dele é Célio Alves. O nome da música, Quero Te Amar.
0: Quero Te Amar.
3: Oferecer para você, para todos que fazem a Rádio Nacional, para toda a minha família, para minha tia pequena, tia Sofia, e para todos os seus ouvintes. Erenilda, aqui de Queimada Nova. Piauí.
0: Tá bom. Eu queria ouvir o nome do cantor. Sei que é Alves, mas o primeiro nome eu não entendi.
3: Boa noite a todos que fazem a Nacional. Hoje eu quero ouvir a música de um cantor aqui, mesmo de Queimada Nova. O nome dele é Célio Alves.
0: Célio Alves, quero te amar. Célio Alves, muito obrigado, obrigado, Erenilda. Queimada Nova, Piauí, Brasil, muito obrigado, Erenilda, pedindo Célio Alves, cantando Quero Te Amar. Muito obrigado, um excelente final de semana para você, minha querida amiga Erenilda. Um abraço grande. Tem mais aqui, 94 é do estado do Pará. Fala comigo, Parazão querido, boa noite.
4: Alô, alô, boa noite. Boa noite. Aqui é Dalvan, estadão do Pará.
0: Leão, Dalvan.
4: Tentando falar aí com meu amigo Maurício Rabelo, onde acompanhei por vários tempos o programa da Rádio Nacional da Amazônia.
0: Rapaz, tô aqui.
4: Se não me engano, se não estiver enganado, o horário era 11 horas.
0: 10 ao meio-dia.
4: Da manhã, o programa dele, 10 horas.
0: Ao meio-dia.
4: E me afastei um tempo do rádio e agora achei um aplicativo aqui no celular e ouvindo o programa. Eu de cá e você de lá, já com o Maurício Rabelo. É um prazer imenso estar ouvindo, viu?
0: Obrigado.
4: Um abraço, boa noite, estamos aqui na.
0: Que lugar que você tá no Pará aí, rapaz?
4: Qualquer coisa, manda um alôzinho pra nós, estamos ouvindo aqui, viu?
0: Falou, muito obrigado, amigão Dalvan, você lembrou de um tempo bom que não esqueço jamais. Muita saudade do programa Ponto de Encontro, a Sula Severes e eu, o Peruca, o Chico Doido, o Adizon, o Aldair Spader, tantos, né, tantos sonoplastas que estiveram conosco e que deixaram muita saudade. Obrigado, obrigado, amigão Dalvan do estado do Pará. Em que lugar você está no estado do Pará, meu amigo Dalvan? É o leão da música sertaneja lá do Pará. Obrigado, Dalvan. Um abraço grande. Toda noite nós estamos aqui no Eu de Cá, Você de Lá. Toda noite, assim, de segunda a sexta-feira, sendo que de terça a sexta é de 8 às 11. Na segunda-feira o programa começa mais tarde um pouco, começa às 9, de 9 às 11, tá bom? Quero contar muito com a sua participação. Me fala de onde você está falando aí no Pará, nesse estado que eu gosto tanto. Muito obrigado, Dalvan. Um abraço, seja muito bem-vindo. 31 é Minas Gerais. Boa noite, meu amigo. Meu nome é Mário Lúcio, sou de Minas Gerais, da cidade de Esmeraldas. É a primeira vez que eu participo do Eu de Cá, Você de Lá. Como é gostoso ouvir o seu programa. Obrigado. Aquele abraço, que Deus abençoe cada um, mas cada vez mais o senhor, a sua família, todos da Rádio Nacional. É o que eu desejo para você também, meu querido amigo Mário Lúcio, aí da cidade de Esmeraldas, em Minas Gerais. Obrigado, Mário Lúcio. Que Deus o abençoe também, lhe traga muitas felicidades sempre, um grande final de semana, e vê se você não some a primeira vez, que seja o começo de muitas e muitas participações, viu, Mário Lúcio? Muito obrigado, muito obrigado. E você, torce pro Cruzeiro, pro Atlético ou pro América, hein? Depois você me fala. Um abraço grande, viu? Muito obrigado. E às vezes não é nem para nenhum dos times lá de Minas, às vezes a influência das emissoras de rádio, né? Acaba influenciando as pessoas. Aconteceu com uma pessoa que eu conheço muito, que sou eu mesmo, viu? Um abraço, Zé Neto, lá de Lago da Pedra, no Maranhão. Maurício, toca Carmen Silva, meu velho pai, se possível. Celção, prepara aí para o nosso querido amigo amigo Zé Neto, lá de Lago da Pedra, no Maranhão, para ele lembrar do seu pai, da sua mãe, meu velho pai, da Carmen Silva, que é linda demais, né? Para a gente recordar dos bons tempos em que vivemos com os nossos pais, lá no interior, lá na roça, quando criança, aprendendo as coisas, sendo repreendidos às vezes, mas sendo muito amado, orientado também. Tá no ponto aí, Celção? Mandando, tá no ponto? Homem, homem, tá bom demais. Toca o que você achar que deve aí, Celso Ribeiro. 20 horas.